0: avalia o gerente operacional de uma empresa de reciclagem em Brasília, Jorge Ribeiro Dias.
1: Se o material chega na cooperativa melhor, vai facilitar o trabalho do cooperado e ele vai vender um material de melhor qualidade. Além desse ganho ambiental que tem, ainda vai gerar esse ganho social que rende renda para as pessoas.
0: O governo do Brasil quer triplicar a reciclagem no país e lançou uma campanha nacional para ampliar a conscientização ambiental e fortalecer o trabalho das cooperativas.
2: O resíduo que você separa vira renda nas mãos de quem recebe. Valorize e respeite as catadoras e catadores. O descarte correto pode começar com você.
0: A orientação é simples. Papéis, plásticos, metais e vidros devem ser separados dos resíduos orgânicos. Reportagem Pablo Mundim.
3: Desde 2023, o BNDES, Banco Nacional de Desenvolvimento Econômico e Social, recebeu mais de 500 mil pedidos de crédito rural de produtores do agronegócio.
4: Mas em 1% deles, as propriedades em questão tinham sido apontadas em indícios de desmatamento ilegal pelo MAP Biomas, um sistema de monitoramento colaborativo da vegetação nativa em todo o país.
3: Nesses casos, para evitar o fomento a quem prejudica o meio ambiente, os pedidos foram negados pelo banco.
5: O BNDES, Banco Nacional de Desenvolvimento Econômico e Social, rejeitou mais de 1,1 bilhão de reais em pedidos de financiamento feitos por produtores rurais que tinham propriedades com indícios de desmatamento ilegal nos últimos 3 anos. O monitoramento de propriedades rurais é feito em parceria com o MAP Biomas, uma rede colaborativa de organizações não governamentais, universidades e empresas de tecnologia que monitora os biomas brasileiros via satélite. O objetivo desse trabalho em conjunto é evitar a concessão de financiamentos a quem pratica o desmatamento ilegal. O chefe do Departamento de Acompanhamento e Prevenção de Inconformidades do Banco, Rafael Santelli, explica que o BNDES é um grande parceiro do agronegócio e valoriza a produção sustentável e ética no campo brasileiro. Mas o banco, de acordo com Santelli, não é complacente com o agro que destrói o meio ambiente.
6: O BNDES é uma das maiores instituições apoiadoras do setor agropecuário, sem dúvida alguma. Mas é claro, do agronegócio sustentável. Está dentro da estratégia do banco apoiar a agricultura sustentável, preservação das florestas, transição justa para uma economia neutra em carbono. E a gente vem buscando apoiar os produtores que têm boas práticas de manejo, de sustentabilidade, agricultores inovadores. Então a gente vem buscando apoiar essas boas práticas no setor agropecuário, assim como nos demais setores da economia também.
5: O Norte e o Nordeste foram as regiões que tiveram o maior percentual de financiamentos evitados pelo BNDES por conta de indícios de desmatamento ilegal. 1,7% dos 6 bilhões de reais em financiamentos solicitados na região norte e 1,7% dos quase 8 bilhões de reais da região nordeste. Reportagem André de Barros Lima.
4: E a Polícia Rodoviária Federal também aproveitou a Semana do Meio Ambiente para divulgar números recordes de combate aos crimes ambientais em todo o Brasil, especialmente na Amazônia Legal.
3: Desde 2023, quando foi lançado o Plano Amazônia Segurança e Soberania, também conhecido como Plano AMAS, foram apreendidos 300 quilos de ouro nos 9 estados da Amazônia Legal.
4: A PRF também atuou contra o tráfico de drogas na região com a apreensão de 107 toneladas de maconha e 32 de cocaína, além de armas e munições.
3: O prejuízo ao crime organizado inclui a inutilização de equipamentos utilizados no garimpo ilegal, como balsas, motores, tratores, escavadeiras, caminhões e até aviões e helicópteros.
4: Mais de 14 bilhões de reais foram anunciados hoje para fortalecer a agropecuária pelo programa Move Agricultura.
3: O valor vai ser investido em crédito para aquisição de tratores, colheitadeiras, plantadeiras e outros equipamentos para o campo.
4: O anúncio foi feito durante uma feira de tecnologia agrícola no município de Luiz Eduardo Magalhães, na Bahia.
3: O vice-presidente Geraldo Alckmin também anunciou o financiamento de 21 bilhões de reais para a renovação de frota de caminhões que deve atender as demandas logísticas do agronegócio.
7: estão liberados 14 bilhões de reais para financiamento de tratores, implementos agrícolas, um ano de carência, 5 anos para pagar, juros em torno de 9% ao ano. A segunda boa notícia é o Move Caminhões, são 21,1 bilhões de crédito, 2 bilhões para ônibus, renovação de frota, melhora a logística, melhora a produtividade, melhora o meio ambiente, segurança automotiva para ajudar a mecanização da nossa agricultura.
4: Estudante do ensino médio e ainda não fez a sua inscrição para o Enem, atenção.
3: O Ministério da Educação ampliou o prazo de inscrições para as provas desse ano para até sexta-feira, dia 12.
4: O Exame Nacional do Ensino Médio seleciona estudantes para ingresso nas universidades públicas e privadas e institutos federais de educação superior.
8: A prorrogação foi anunciada pelo Ministério da Educação, MEC, e pelo Instituto Nacional de Estudos e Pesquisas Educacionais, Anísio Teixeira, INDEP. As provas continuam marcadas para os dias 8 e 15 de novembro. Vale ressaltar que ter direito à isenção da taxa não garante a inscrição automática. Quem recebeu a gratuidade teve a justificativa de ausência aceita na edição passada, participa do programa PED Meia ou conclui o ensino médio na rede pública neste ano, também precisa confirmar a participação no sistema. No caso dos estudantes da rede pública, a inscrição foi gerada automaticamente, mas é necessário acessar a plataforma para confirmar os dados, escolher o município de prova, a língua estrangeira e solicitar atendimento especializado, se necessário. Para os candidatos não isentos, a taxa de inscrição é de R$ 85,00 e agora pode ser paga até 17 de junho. O prazo para solicitar atendimento especializado e tratamento por nome social também termina nesta sexta-feira. Quem concluir o ensino médio em 2026 e participa do PED Meia recebe um incentivo adicional de R$ 200,00, desde que esteja presente nos dois dias de prova. Para conferir todas as regras da edição e se inscrever, acesse enem.inep.gov.br/participante. Dilson Santa Fé, para a Voz do Brasil.
3: O Ministério da Saúde suspendeu temporariamente a aplicação da vacina contra a dengue, desenvolvida pelo Instituto Butantan.
4: Segundo o ministro da Saúde, Alexandre Padilha, a ação foi necessária após o sistema de vigilância registrar 42 reações severas em pessoas que tomaram o imunizante, incluindo 2 mortes.
3: Os casos equivalem a apenas 0,008% do total de 500 mil doses que já tinham sido distribuídas.
4: Mesmo assim, o ministro Alexandre Padilha explicou os objetivos para suspender a aplicação do imunizante.
9: Primeiro é a ação de precaução, que deve sempre guiar quem respeita a vida, quem respeita a ciência, ainda mais quando a gente está falando de vacinação. Segundo, para que Ministério da Saúde, Anvisa, Instituto Butantan aprofundem a investigação, tanto nos 42 casos, buscar fator de risco nessas 42 pessoas, identificar com pessoas que tomaram na mesma época, se tem alguma outra diferença entre essas pessoas, inclusive aprofundar a investigação sobre os 3 casos graves e os 2, em especial, que temos óbitos registrados, onde não existe informações suficientes para estabelecer uma causalidade entre a vacina e esses óbitos.
3: Importante destacar que esse imunizante nacional estava sendo aplicado apenas nas cidades de Botucatu, em São Paulo, Nova Lima, em Minas Gerais, e Maranguape, no Ceará, e ainda na região de Araguaína, em Tocantins.
4: Para quem tomou a vacina nos últimos 21 dias, a orientação do Ministério da Saúde é fazer o acompanhamento em uma unidade de saúde local para observar possíveis reações adversas.
3: E o Ministério da Saúde ampliou a capacidade de atendimento do SUS com a entrega de 300 equipamentos a 185 municípios em todos os estados.
4: A modernização do Sistema Único de Saúde deve diminuir a fila de espera dos atendimentos em todo o país.
3: Os investimentos do novo PAC Saúde chegam a R$ 546 milhões de reais e vão viabilizar 428 mil cirurgias eletivas por ano.
10: O Ministério da Saúde iniciou a segunda etapa da entrega de equipamentos para hospitais públicos e filantrópicos em todo o país. A ação prevê a distribuição de 150 novos combos cirúrgicos e 20 tomógrafos para ampliar os atendimentos especializados no SUS. Com investimento de 546 milhões de reais, os equipamentos devem permitir a realização de cerca de 428 mil cirurgias eletivas por ano. A ação deve reduzir filas e o tempo de espera dos pacientes. Os combos incluem equipamentos para cirurgias gerais e oftalmológicas, utilizados em procedimentos como vasectomia, laqueadura e cirurgia de catarata. Ao todo, 185 municípios vão ser beneficiados. As remessas começaram em fevereiro deste ano e seguem até o fim de junho. Além da entrega dos equipamentos, o Ministério da Saúde também garante instalação, treinamento das equipes e manutenção por 3 anos. A iniciativa faz parte do programa Agora Tem Especialistas e busca ampliar o acesso da população a consultas, exames e cirurgias pelo SUS, especialmente em regiões com menor oferta de atendimento especializado. Lucília Araújo para a Voz do Brasil.
11: Entre 2023 e 2025, o Brasil levou mais de 26 milhões de pessoas para fora da faixa de insegurança alimentar.
3: Isso levou as Nações Unidas a retirarem o país do mapa da fome.
11: O resultado refletiu a adoção de uma série de ações para aumentar a oferta de alimentos e a renda das famílias mais vulneráveis.
12: Moradora do Sol Nascente, região mais pobre do Distrito Federal, Keila de Souza Barbosa tem 7 filhos e está à espera de mais 2. Segundo ela, com crianças ainda muito pequenas, é difícil trabalhar fora. Keila revela que a fome já fez parte da rotina do lar, mas hoje a situação mudou. O sustento vem principalmente do Bolsa Família. O benefício chega a R$ 1.400 reais por mês.
13: Já passei fome, mas meus filhos, e hoje meus filhos já não passam mais, né? Então, assim, é um benefício que me ajuda muito.
12: O Bolsa Família é uma das ações do Plano Brasil Sem Fome, criado em 2023. A iniciativa reúne o trabalho de 24 ministérios para aumentar a renda, garantir comida saudável e dar proteção social. E é coordenado pelo Ministério do Desenvolvimento e Assistência Social, Família e Combate à Fome. Valéria Buriti, secretária extraordinária de Combate à Pobreza e à Fome, explica que o plano nasceu num momento crítico e foi estruturado como uma das prioridades do governo do Brasil.
14: Eram 33 milhões de pessoas passando fome, então a gente conseguiu nesse período controlar a inflação de alimentos, gerar emprego, gerar ocupação e reduzir desigualdades.
12: Entre 2023 e 2025, o Bolsa Família atendeu em média 20 milhões e 700 mil famílias por mês. O total de repasses passou de 434 bilhões de reais. O resultado foi reforçado por ações como o programa Gás do Povo, o benefício de prestação continuada e a valorização do salário mínimo. Com isso, a rede de segurança alimentar avançou e a adesão de municípios ao Sistema Nacional saltou de 536 para mais de 2.200 cidades em abril deste ano. Mesmo com a saída do mapa da fome, 6 milhões e 500 mil pessoas ainda enfrentam a fome grave no país. Para mudar essa realidade, a nova etapa do Plano Brasil Sem Fome vai concentrar esforços em territórios onde há maior concentração de domicílios nessa condição. Valéria Buriti traz os detalhes.
14: A gente tem mobilizado os entes federativos para adotarem esses planos, também com estratégias que garantem acesso à água, produção de alimentos, abastecimento alimentar, seja um esforço coletivo, um grande mutirão, para que a gente tenha, de fato, o direito à alimentação é garantido todos os dias para quem vive no Brasil.
12: Com a aumento da renda pelo trabalho, 2 milhões de pessoas deixaram o programa Bolsa Família entre janeiro e outubro do ano passado. Reportagem Luciana Colares de Holanda.
3: E assegurar renda para famílias vulneráveis que vivem da pesca é também o objetivo do Seguro Defeso.
11: Mais de 3 bilhões de reais foram pagos a pescadores artesanais de todo o país desde novembro do ano passado.
15: O seguro-desemprego do pescador artesanal, também conhecido como seguro-defeso, é um benefício que garante renda aos pescadores durante o período em que a atividade é interrompida para a reprodução das espécies. O valor das parcelas é de um salário mínimo e o tempo do pagamento varia conforme a espécie e a região. Uma ajuda necessária para conseguir manter-se na profissão. No caso da pescadora Sandra Paula Ribeiro, de 41 anos, que exerce a atividade em Santa Catarina.
16: Nesse período que a gente não pode pescar, é uma ajuda para casa, para renda, para ir mantendo as contas em dia. Se a gente não consegue trabalhar nesse período de defeso, a gente vai sobreviver do quê? Então a gente precisa do seguro para isso.
15: Desde novembro do ano passado, 745 mil pescadores artesanais foram beneficiados pelo Seguro Defeso. Ao todo, o Ministério do Trabalho e Emprego já repassou 3 bilhões e 130 milhões de reais a esses profissionais. O diretor do Departamento de Gestão de Benefícios, João Paulo Ferreira Machado, explica que a medida também tem importância ambiental.
17: Para garantir a reprodução das espécies, a continuidade da produtividade, da produção de peixes, o seguro defesa é pago para que o pescador não pesque naquele momento, ele fique impedido de pescar e devido a esse impedimento, ele recebe uma parcela de um salário mínimo para cada mês em que há um impedimento.
15: Os estados do Maranhão, Pará, Bahia, Amazonas e Piauí concentram quase 80% do total de requerimentos do seguro defeso. Um dos beneficiados é o pescador José Leandro Melo, da cidade paraense de Santarém, que exerce a atividade no Rio Tapajós e recebe o seguro há 7 anos.
18: A distância de onde vivemos para a cidade são de 6 horas de embarcação, né? Para chegar na cidade para comprar alimentação. Então, esse seguro ele é muito importante. Ele serve para comprar a nossa alimentação, serve para comprar os nossos materiais de pesca, né? E comprar também combustível.
15: Para este ano, o orçamento destinado pelo governo ao seguro defeso é de 7 bilhões e 900 milhões de reais. Para receber o benefício, é preciso fazer o pedido no aplicativo da Carteira de Trabalho Digital ou no portal do Emprega Brasil. Tem direito ao seguro o pescador artesanal que já tenha pelo menos 1 ano de registro, que não tenha qualquer outra fonte de renda e que tenha se dedicado a essa atividade em todos os meses entre os períodos de defeso. Com locução de Natália Koslick, reportagem Márcia Fernandes.
3: 67 toneladas de drogas apreendidas, 639 armas retiradas de circulação e mais de 26 mil munições recolhidas.
11: Esses são alguns dos primeiros dados divulgados como resultado do novo programa Brasil contra o Crime Organizado.
3: Apenas 3 semanas após o lançamento da nova estratégia, 473 prisões foram realizadas.
11: O programa prevê ações integradas entre as forças policiais da União, estados e municípios.
3: E essas foram as notícias do Governo do Brasil.
11: A realização da Secretaria de Comunicação Social da Presidência da República.
3: Com produção da Empresa Brasil de Comunicação.
11: E agora com as notícias do Poder Judiciário e do Congresso Nacional. Boa noite.
3: Uma boa noite para você. Até amanhã.
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21: CNJ institui grupo de trabalho para aperfeiçoar sistema remuneratório da magistratura em cumprimento à decisão do Supremo Tribunal Federal.
22: STJ garante isenção de ICMS na compra de veículo por pessoa com visão monocular.
21: Tribunal Superior Eleitoral abre consulta pública para definir modelo da nova urna eletrônica.
22: Boa noite, eu sou Marcela Luiza.
21: E eu sou Walter Lima.
22: Conselho Nacional de Justiça institui grupo de trabalho para aperfeiçoar sistema remuneratório da magistratura em cumprimento à decisão do Supremo Tribunal Federal.
21: A medida integra ações para garantir transparência, uniformidade e controle dos pagamentos realizados no Poder Judiciário. Fernanda Porto.
11: O grupo
0: grupo de trabalho foi instituído pelo presidente do CNJ e STF, ministro Edson Fachin, a fim de realizar estudos para basear propostas legislativas sobre a remuneração da magistratura. A comissão tem a tarefa não só de analisar propostas já produzidas, mas consolidar e sistematizar conclusões voltadas a contribuir com a uniformização, padronização, transparência e previsibilidade das parcelas remuneratórias do Judiciário, em respeito à Constituição Federal. Para isso, os estudos e relatórios devem ser produzidos periodicamente e divulgados no portal do CNJ.
22: Pessoas com visão em apenas um dos olhos têm direito à isenção do ICMS na compra de veículo automotor.
21: Esse entendimento é do STJ. Fátima Uchoa.
1: A segunda turma do STJ rejeitou o recurso do Distrito Federal e manteve decisão que concedeu isenção do ICMS a um motorista com visão monocular. De acordo com o relator ministro Francisco Falcão, a jurisprudência das cortes superiores considera a visão monocular uma deficiência para vários efeitos jurídicos e uma lei de 2021 a classificou como deficiência sensorial do tipo visual para todos os efeitos legais. Assim, segundo o ministro, reconhecer a visão monocular como deficiência para diversos efeitos jurídicos e, simultaneamente, negar tal condição quando se trata de política pública voltada à promoção da mobilidade dessas pessoas implicaria incoerência normativa incompatível com a lógica do sistema jurídico.
22: Tribunal Superior Eleitoral abre consulta pública para definir modelo da nova urna eletrônica para as eleições de 2028.
21: Empresas especialistas poderão apresentar. Aliás, empresas e especialistas poderão apresentar sugestões técnicas para aperfeiçoar o equipamento. Fábio Ruas.
2: As contribuições devem ser encaminhadas para o e-mail urna2028@tse.jus.br. As sugestões precisam ter fundamentação técnica com propostas de alteração, inclusão ou substituição dos requisitos previstos nos anexos do edital. O TSE poderá ainda solicitar esclarecimentos complementares às empresas participantes. A consulta pública vai ficar aberta por 21 dias, contados a partir da publicação do edital, e poderá ser prorrogada.
22: Ministério Público Federal entra com ação para que hospital em São Paulo implemente política de cotas na residência médica.
21: A instituição tem desrespeitado diretrizes do Ministério da Saúde, apesar de atuar no SUS e receber benefícios fiscais. Vanessa Pereira.
23: Na ação, o MPF pede que o hospital israelita Albert Einstein, em São Paulo, implemente a política de cotas nos programas de residência médica. Os pedidos incluem a abertura de editais complementares no atual processo seletivo de 2026, com a destinação de vagas para candidatos com deficiência, negros, indígenas, quilombolas e pessoas trans, conforme os percentuais definidos pelas normas vigentes. O MPF ressalta que a aplicação de ações afirmativas nas residências médicas é obrigatória, mesmo em instituições de direito privado. Isso porque tais programas envolvem o treinamento no âmbito do SUS, sendo regulamentados pelo governo federal.
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22: Uma boa noite.
21: E até amanhã.
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25: Eu sou Paula Groba.
26: E eu sou Ricardo Nakaoka.
25: E estes são os destaques de hoje do Jornal do Senado, que começa agora.
26: Congresso analisa medida provisória para conter preço do diesel.
25: Policiais e bombeiros podem receber indenização por atuação na pandemia.
26: Aumento de pena para roubo de combustíveis e menores infratores está na pauta desta semana.
4: Boa noite.
5: Boa noite.
4: Quando o diesel sobe, o impacto é sentido em toda a economia, já que o combustível é essencial para o transporte de cargas e influencia o preço de alimentos, produtos e serviços.
5: E para tentar aliviar essa pressão, o Congresso vai votar uma medida provisória editada pelo governo federal que estabelece condições para produtores e importadores beneficiados ajudarem a reduzir o preço do combustível. Os detalhes com Lana Dias.
6: O subsídio de R$1,12 por litro do óleo diesel fica condicionado a critérios, como dedução do valor no preço de venda do combustível e identificação dos descontos equivalentes nas notas fiscais. A fiscalização dos preços será feita pela Agência Nacional do Petróleo, Gás Natural e Biocombustíveis. Para o senador Paulo Paim, do PT do Rio Grande do Sul, a medida foi positiva, especialmente em meio à guerra no Oriente Médio.
7: O governo continua entregando, apresentando, né, para o povo brasileiro subsídios como esse do óleo diesel, né, para que realmente chegue lá na bomba, lá na ponta, né.
6: Já o senador Isalci Lucas, do PL do Distrito Federal, espera que o incentivo tenha efeito real nos preços oferecidos ao consumidor.
8: Esse preço do diesel com relação à guerra do Irã, isso acaba comprometendo a economia. Espero que isso chegue na bomba, né? Porque muitas vezes também é dado desconto e o consumidor acaba pagando o mesmo preço.
6: A subvenção entrou em vigor em 1º de junho. Valerá até 31 de dezembro e substitui medidas anteriores. A medida provisória precisa ser analisada pelo Congresso Nacional.
4: E as companhias aéreas que operam voos regulares no Brasil também podem contar com um reforço bilionário no caixa. O Congresso vai analisar outra medida provisória que destina R$1 bilhão para financiar o capital de giro dessas empresas.
5: O objetivo é dar suporte às operações do setor, garantindo recursos para despesas essenciais e manutenção das atividades. O crédito extraordinário será administrado sob supervisão do Ministério da Fazenda e já está disponível.
4: O que é decidido no Congresso pode acabar no Supremo Tribunal Federal. E neste mês, temas que mobilizam parlamentares e dividem opiniões também estarão no centro dos julgamentos da Corte.
5: Entre os assuntos, a responsabilidade das plataformas digitais por conteúdos publicados na internet. A reportagem é de Márcio Maturana.
9: Nesta quarta-feira, dia 10, a Corte deve julgar recursos contra a decisão que ampliou a responsabilidade das plataformas digitais no julgamento sobre o Marco Civil da internet. No dia 17 está na pauta o prazo de 24 meses dado pelo ministro Flávio Dino para o Congresso regulamentar a mineração em terras indígenas. O Senado tem um grupo de trabalho sobre isso, que é presidido pela senadora Tereza Cristina, do PP de Mato Grosso do Sul.
10: O que nós não podemos mais conviver é com essa situação de infratores que invadem as terras indígenas, fazem o garimpo, na verdade, né? E ninguém ganha nada com isso. Nem os povos indígenas, nem o Estado.
9: E para o dia 24 está marcado o julgamento do Supremo Tribunal Federal, que discute o vínculo de trabalho entre motoristas e entregadores com plataformas digitais, a condição chamada de uberização.
4: Durante a pandemia de Covid-19, profissionais da segurança pública também estiveram nas ruas, mantendo serviços essenciais e atuando diretamente no enfrentamento da crise sanitária.
5: Agora o Senado pode ampliar um benefício já concedido aos trabalhadores da saúde, garantindo indenização para policiais, guardas e bombeiros que morreram ou ficaram permanentemente incapacitados em razão da atuação na linha de frente da pandemia. Os detalhes com Bruno Lourenço.
27: O projeto original, que está pronto para ser votado na Comissão de Segurança Pública do senador Marcos Duval, do Avante do Espírito Santo, foi apresentado no auge da crise sanitária em 2020 e pedia a criação de uma pensão especial para os dependentes dos profissionais da linha de frente. Naquela época, o senador destacava o drama de policiais e profissionais da saúde que iam para o trabalho sem saber se voltariam e de suas famílias.
28: É um amparo de toda a sociedade, um reconhecimento de toda a sociedade desse trabalho, porque hoje, caso aconteça alguma coisa com ele, não é considerado acidente de trabalho, simplesmente uma morte natural. A família acaba não tendo a segurança, os benefícios que a família tem que ter numa profissão como essa, que você vai para o trabalho e não sabe se volta.
27: O relator da matéria, senador Márcio Bittar, do PL do Acre, atualizou o projeto para levar em conta a lei aprovada pelo Congresso Nacional em 2021, que garantiu uma compensação financeira paga pela União aos profissionais de saúde incapacitados pela Covid-19 ou aos seus herdeiros, em caso de óbito. 2018. O substitutivo apresentado por Bitar estende os mesmos direitos e valores aos agentes de segurança pública, como policiais de todas as corporações, guardas municipais, bombeiros, agentes de trânsito e guardas portuários.
25: E o combate à criminalidade e à proteção do patrimônio público estarão entre os destaques das comissões do Senado nesta semana.
26: Na pauta, propostas que endurecem as punições para o furto de combustíveis e ampliam o tempo máximo de internação de menores envolvidos em atos infracionais graves. Saiba mais com a repórter Marcela Cunha.
3: Na terça-feira, a Comissão de Serviços de Infraestrutura pode votar uma proposta que endurece a punição contra o furto e o roubo de combustíveis, com penas de 4 a 10 anos de reclusão. E na Comissão de Segurança Pública, uma proposta aumenta o tempo máximo de internação de adolescentes que cometerem atos infracionais graves, especialmente os equivalentes a crimes hediondos. Hoje, pelo ECA, a internação não pode passar de 3 anos, como lembrou o senador Fabiano Contarato, do PT do Espírito Santo.
12: Não é razoável, por exemplo, hoje, se um rapaz de 17 anos, 11 meses e 29 dias, ele estuprar e matar e ocultar o cadáver, ele vai ficar, no máximo, 3 anos.
3: Na quarta, a Comissão de Constituição e Justiça analisa o projeto que facilita a cobrança da pensão alimentícia e outro que amplia o prazo para vítimas de crimes sexuais cometidos na infância ou na adolescência pedirem indenização na Justiça. Já na Comissão de Ciência e Tecnologia, destaque para o projeto que reforça a proteção de dados pessoais para reduzir o risco de vazamentos e uso indevido de informações dos cidadãos por empresas e órgãos públicos.
25: Já no plenário, estão na pauta desta semana medidas que ampliam a proteção aos trabalhadores domésticos resgatados de situação análoga à de escravidão.
26: A renegociação de dívidas de produtores rurais e a definição de novas regras para atividades de inteligência no país também estão na pauta. Repórter Pedro Pincer.
13: Na terça-feira, pode ser analisado o projeto que estabelece novas medidas de proteção e acolhimento para trabalhadores resgatados de condições análogas à escravidão. A ideia é ir além da punição aos infratores e assegurar o acolhimento estrutural das vítimas, com acesso facilitado a benefícios sociais, acompanhamento psicossocial e políticas de qualificação e inserção no mercado de trabalho. Outra novidade, segundo o senador veneziano Vital do Rego, do MDB da Paraíba, é o combate à exploração no ambiente doméstico.
14: O trabalho doméstico tradicionalmente invisibilizado nas políticas públicas e na fiscalização estatal. O projeto reconhece que esse setor apresenta riscos específicos de exploração em razão do isolamento do local de trabalho, da assimetria de poder entre empregador e empregado e da naturalização histórica de práticas abusivas.
13: Já na quarta-feira, o plenário analisa a criação de uma linha especial de crédito com recursos do Fundo Social do Pré-Sal para a renegociação de dívidas de produtores rurais. O relator, senador Renan Calheiros, do MDB de Alagoas, afirmou que o texto foi ajustado para impedir que a regulamentação da proposta crie exigências excessivas ou restrições que dificultem a sua aplicação. Constam ainda da pauta da semana o projeto que estabelece diretrizes para as atividades de inteligência no Brasil e o texto que cria a política de governança da administração pública federal.
25: E motoristas com bom histórico no trânsito já podem contar com uma novidade na renovação da Carteira Nacional de Habilitação. Entrou em vigor a renovação automática da CNH para condutores sem infrações sujeitas à pontuação nos últimos 12 meses.
26: A medida reduz etapas burocráticas, mas mantém a exigência dos exames médicos obrigatórios, retomada pelo Congresso Nacional. A nova lei também prevê a criação de um teto nacional para o valor desses exames, que será definido pela Secretaria Nacional de Trânsito. Com a edição de Paula Groba e trabalhos técnicos de João Lira, o Jornal do Senado fica por aqui. Acompanhe agora as notícias da Câmara dos Deputados. Boa noite.
25: Boa noite e até amanhã.
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16: Deputados aprovam convenção da OIT sobre segurança e saúde no trabalho.
17: Câmara cria cadastro de pesquisa sobre drogas experimentais contra o câncer.
16: Relatório final sobre o combate à misoginia deve ser apresentado na quarta.
17: Projeto que altera código de mineração já pode entrar na pauta do plenário.
0: Boa noite. O plenário da Câmara pode votar projeto criticado pelo governo que altera o Código de Mineração. O repórter Antônio Vital nos conta como está a discussão.
1: Ganhou o regime de urgência e pode ser votado a qualquer momento no plenário da Câmara, projeto que altera diversos pontos da legislação da mineração. Entre outras medidas, o texto amplia o conceito de garimpeiro e cria um leilão social, que vai ofertar áreas de menor volume de minérios e pode beneficiar cooperativas de garimpeiros, que terão prioridade no processo de autorização. A lei atual define a garimpagem como trabalho individual que utiliza instrumentos rudimentares, aparelhos manuais ou máquinas simples. A nova definição prevê que a atividade não depende da técnica utilizada ou do tamanho da produção. A proposta foi apresentada por um grupo de trabalho criado em 2022 para propor mudanças no Código de Mineração. O projeto é assinado pelo deputado Felipe Barros, do PL do Paraná, coordenador do grupo. A justificativa é que o projeto dá mais agilidade ao processo de mineração. Um dos pontos permite que o plano de aproveitamento econômico da jazida levará em conta apenas questões de salubridade e segurança e não vai abranger o método utilizado no garimpo e beneficiamento. Outro dispensa licenciamento ambiental para pesquisa se a tecnologia usada não provocar impactos significativos. O regime de urgência provocou discussão no plenário. O governo se manifestou contra a proposta e pediu mais discussão antes da votação, como disse a deputada Érica Cocai, do PT do Distrito Federal.
2: Esse projeto é para legalizar o garimpo, e legalizar o garimpo sem regras. Nós, o Brasil inteiro, viu o desastre que houve no território Yanomami, pela ação sem regras do próprio garimpo. Porque não dá para ficar todo o tempo passando a boiada, porque meio ambiente é fundamental para a própria soberania. Mas nós também temos a posição do Ministério do Planejamento, da Casa Civil, do governo, contra esta proposição. Não dá para liberar, como está se propondo, o garimpo sem regras.
1: Já o deputado Joaquim Passarinho, do PL do Pará, relator do grupo de trabalho que apresentou a proposta, defendeu as mudanças na lei de mineração. Segundo ele, o objetivo é permitir que pequenas empresas atuem no setor.
11: No nosso projeto, não há nenhum tipo de restrição ao meio ambiente, não há nenhum tipo de facilitação, não há anuência prévia, não há tácita, não há nada disso. Pelo contrário, o que nós estamos tentando é tirar da mão de 5, 6 empresas, umas nacionais, outras internacionais, que detêm quase todo o subsolo nacional pesquisado. Está na mão de 5 empresas. E essas empresas não dão anuência para as menores empresas trabalharem. E o subsolo brasileiro, ele é do povo brasileiro.
1: Com regime de urgência, o projeto que altera diversos pontos da legislação sobre mineração pode ser votado diretamente no plenário da Câmara sem passar pela análise das comissões permanentes da Casa. Da Rádio Câmara de Brasília, Antônio Vital.
18: Relações Exteriores.
19: Pastor Henrique Vieira, do PSOL do Rio de Janeiro, protocolou no STF um pedido de inclusão de novas lideranças da oposição em inquérito que busca esclarecer a atuação de políticos brasileiros contra instituições e contra a soberania nacional junto ao governo dos Estados Unidos.
21: Pastor Henrique Vieira defende uma apuração técnica sobre reuniões ocorridas no país norte-americano. O deputado suspeita que a taxação a produtos nacionais e os ataques ao sistema de pagamento instantâneo PIX é fruto de pressão dessas lideranças.
19: José Medeiros, do PL de Mato Grosso, critica a condução da política externa do governo federal. De acordo com o parlamentar, o executivo cria atritos com o governo dos Estados Unidos para desviar o foco das críticas e dos vários problemas nacionais.
21: José Medeiros alega que possíveis taxações contra produtos brasileiros resultam de uma investigação sobre práticas comerciais consideradas prejudiciais aos Estados Unidos. Ele reitera que as novas taxas não têm relação com qualquer atuação de parlamentares da oposição.
18: Educação.
19: Comissão aprova projeto que autoriza o uso de escolas para atividades da comunidade no entorno. A reportagem é de Júlia Lopes.
22: Quadra, auditório e sala de aula poderão ser usados pela comunidade fora do período letivo. A Comissão de Educação aprovou o projeto de lei que permite às comunidades utilizarem os prédios escolares para a prática de exercícios e atividades de lazer. Pelo texto, a direção de cada instituição será responsável pela autorização e quem solicitar o uso deverá assinar um termo de responsabilidade sobre o patrimônio escolar. Além disso, a utilização dos espaços não poderá interferir no funcionamento regular da escola durante o período letivo, nem em atividades extracurriculares. O relator da proposta, deputado Luiz Fernando Vampiro, do MDB de Santa Catarina, destacou que, em muitos casos, esses espaços são os únicos disponíveis na comunidade para a realização dessas atividades.
4: Porque em algumas cidades do Brasil, nós temos um ginásio, por exemplo, de uma escola que é único naquela cidade e por uma briga política de alguma coisa não pode ser utilizado pela comunidade. Esse é o objetivo dessa lei, é colocar como base nacional a autorização de prédios públicos para a utilização do seu entorno onde está inserido.
22: O projeto prevê a realização de atividades formativas, científicas, culturais e esportivas com o objetivo de integrar a comunidade escolar, incluindo as famílias dos estudantes e moradores do entorno de cada escola. O texto estabelece ainda que atividades com fins lucrativos só poderão ser autorizadas se forem realizadas por entidades públicas ou de caráter social ou filantrópico, com finalidade social comprovada. O deputado professor Reginaldo Veras, do PV do Distrito Federal, que participou da discussão da proposta, explica na prática como essa medida já acontece nas comunidades do Distrito Federal.
6: Até às 23 horas do sábado e do domingo, a quadra é utilizada ininterruptamente pela comunidade, porque simplesmente, senhoras e senhores, não tem outro espaço de lazer. E o grande barato, a gente dialogando com a galera que usa para jogar o futebol, a gente ainda faz os mutirões para que eles façam a pintura, para que eles mantenham o espaço.
22: A proposta, que busca promover a integração entre a escola e a comunidade e altera a lei de diretrizes e bases da educação nacional, segue agora para análise na Comissão de Constituição e Justiça. Da Rádio Câmara de Brasília, Júlia Lopes.
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8: Saúde.
21: Câmara aprova projeto que cria cadastro de pesquisas sobre drogas experimentais para tratar o câncer. A repórter Sofia Peçanha nos conta como deve funcionar.
9: A Câmara dos Deputados aprovou o projeto que cria o Banco Nacional de Combate ao Câncer. O objetivo é divulgar em todo o país, de forma sistematizada, os protocolos abertos de pesquisa de drogas experimentais em oncologia já validadas pelas normas de ética médica. Segundo dados da Organização Mundial da Saúde, no ano passado o câncer foi a segunda doença responsável pelos óbitos registrados, juntamente ao grupo de doenças cardiovasculares e as doenças do aparelho respiratório. Nesse cenário, o projeto pretende democratizar os novos tratamentos, tornar os protocolos experimentais amplamente conhecidos pela comunidade médica e pelo público em geral, e humanizar os canais de acesso aos medicamentos e tratamentos, como ressaltou a deputada Rosângela Moro, de São Paulo, relatora na Comissão de Saúde.
10: A centralização dessas informações democratiza o acesso a novas opções de tratamento e fortalece a pesquisa clínica no país.
9: As pesquisas serão disponibilizadas ao público em geral, aos profissionais de saúde previamente registrados e às centrais de regulação de consultas de cada estado. Os dados coletados serão organizados e ordenados pelos ministérios das áreas da saúde e da ciência e tecnologia, ou por outro órgão indicado por estes ministérios. Médicos e demais profissionais poderão dispor de uma base de dados diversificada, atualizada, gratuita e de fácil acesso. Assim, a equipe médica ampliará o leque de alternativas de tratamento, potencializando as possibilidades de recuperação de cada paciente, como destacou a deputada Rosângela Moro.
10: Permitirá que profissionais de saúde e pacientes tenham acesso a tratamentos inovadores, aumentando as chances de sucesso terapêutico e possibilitando a escolha dos tratamentos mais adequados ao tipo de câncer.
9: As informações disponibilizadas no banco de dados deverão estar habilitadas pela Comissão Nacional de Ética em Pesquisa e pela Agência Nacional de Vigilância Sanitária. O projeto que cria o Banco Nacional de Combate ao Câncer será analisado em seguida pelo Senado, caso não haja recurso para análise no plenário. Da Rádio Câmara de Brasília, Sofia Peçanha.
8: Desenvolvimento Regional.
19: Ricardo Maia, do MDB, registra visita que fez a vários municípios no interior da Bahia. O parlamentar cumprimenta a população e lideranças locais, especialmente das cidades de Tucano, Ouriçangas, Queimadas e Cansanção.
21: Ricardo Maia destaca seu retorno à cidade de Araci depois de uma ausência de 2 anos relacionada à morte de seu irmão. Ele ressalta que, mesmo distante, continuou enviando recursos para a compra de viaturas, ambulâncias, tratores e para a construção de quadras esportivas, entre outras iniciativas.
15: Trabalho.
19: Câmara aprova a Convenção da Organização Internacional do Trabalho sobre Segurança e Saúde no Trabalho. As informações com a repórter Daniele Lessa.
3: A Câmara dos Deputados aprovou o projeto que aprova o texto da Convenção 187 da Organização Internacional do Trabalho, a OIT, sobre o marco promocional para a segurança e a saúde no trabalho. O texto da convenção foi adotado pela OIT em 2006 e busca promover a melhoria das condições de segurança e saúde no trabalho, com ações para prevenir lesões, doenças e mortes relacionadas à atividade profissional. A mensagem presidencial que encaminhou o texto ao Congresso destaca que a segurança e a saúde no trabalho passaram a ser reconhecidas pela OIT como parte dos princípios e direitos fundamentais no mundo do trabalho. Segundo o documento, a proteção à vida, à saúde e à integridade física dos trabalhadores é um direito humano básico. A convenção prevê que os países que ratificarem o texto adotem uma política nacional, com programas nacionais de segurança e saúde no trabalho. Essas medidas devem ser construídas em consulta com organizações representativas de empregadores e trabalhadores. O texto também valoriza a criação de uma cultura de prevenção para reduzir riscos no ambiente de trabalho. Ao defender a proposta, o deputado Hildo Rocha, do MDB do Maranhão, argumentou que aumentar a segurança no trabalho melhora a produtividade das empresas.
5: Para que nós possamos criar um ambiente de trabalho mais seguro, mais saudável, e isso favorece, logicamente, a nossa economia brasileira, melhora, sem dúvida nenhuma, o custo Brasil, porque vai aumentar a produtividade.
3: Hildo Rocha disse ainda que o aumento da produtividade torna as empresas brasileiras mais atrativas para investimentos. O deputado Marcel Van Hatten, do Novo, do Rio Grande do Sul, encaminhou o voto contra a proposta, por considerar que o texto da convenção interfere no trabalho do parlamento.
8: Com tratados internacionais que afetam a nossa soberania, o Novo orienta contra. Afeta a nossa legislação nacional e a capacidade do parlamento decidir o que é melhor para o trabalhador.
3: O plenário da Câmara aprovou também mais 2 acordos internacionais. O protocolo de Montevidéu sobre compromisso com a democracia no Mercosul estabelece medidas a serem tomadas pelos países participantes em caso de ruptura da ordem democrática, incluindo fechamento de fronteiras e sanções políticas e diplomáticas. Também foi aprovado acordo com a Venezuela para a cooperação em ciência e tecnologia espacial, em projetos nas áreas de observação do território, telecomunicações, tecnologias e dados espaciais. O Brasil já mantém acordos similares com Argentina, Peru e Colômbia. A Convenção da Organização Internacional do Trabalho sobre Segurança e Saúde no Trabalho e os 2 acordos internacionais agora serão analisados no Senado. Da Rádio Câmara de Brasília, Daniele Lessa.
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15: Direitos Humanos.
21: O relatório final do Grupo de Trabalho sobre Combate à Misoginia deve ser apresentado na próxima quarta-feira. O repórter Murilo Souza adianta um pouco de como foi a última discussão do GT.
12: A Câmara dos Deputados encerrou a fase de audiências públicas do Grupo de Trabalho que analisa o projeto de lei que equipara a misoginia, definida como ódio ou aversão às mulheres, ao crime de racismo. O texto prevê penas de 2 a 5 anos de prisão para combater discursos de ódio e a discriminação baseada na crença da supremacia masculina. A coordenadora do colegiado, deputada Tabata Amaral, do PSB de São Paulo, anunciou que o foco agora está em receber sugestões técnicas para construir a versão para a votação.
13: O nosso trabalho está longe de ter terminado. A gente está agora numa fase muito importante de acolher as contribuições técnicas, de sugestões de alteração do texto que a gente está analisando. Então, por favor, me procurem, procurem a equipe do meu gabinete, a secretaria do nosso grupo de trabalho, para que a gente possa fazer esse esforço difícil, complexo, mas necessário, de tentar, não sei se consensuar, mas com certeza consolidar as contribuições para que a gente possa avançar.
12: A última audiência pública reuniu juristas, pesquisadores e representantes de embaixadas para avaliar a eficiência jurídica da proposta. O objetivo é assegurar que os novos mecanismos possam ser aplicados de forma prática pelo sistema de justiça e estejam alinhados com os princípios da Constituição Federal, como a liberdade de expressão e a dignidade humana. Segundo a deputada, o relatório final do colegiado será apresentado na próxima quarta-feira. Durante a reunião, representantes estrangeiros compartilharam as experiências de seus países. Simon Fairweather, conselheiro político da Embaixada Britânica, explicou que o Reino Unido incluiu o sexo na lista de motivações de crimes de ódio. Pela legislação britânica, se um crime for motivado por hostilidade baseada no sexo, a pena se torna mais severa. Ele também destacou ações voltadas para o ambiente digital, como a proibição de aplicativos de inteligência.

0: e a homotransfobia. O projeto de lei que criminaliza o ódio contra mulheres já foi aprovado pelo Senado e, se for aprovado pela Câmara dos Deputados sem alterações, poderá seguir diretamente para a sanção presidencial. Da Rádio Câmara de Brasília, Murilo Souza.
1: Segurança Pública.
2: Coronel Ulisses, do União do Acre, relata sua experiência de mais de 30 anos na segurança pública para apoiar a classificação do PCC e do Comando Vermelho como organizações terroristas. Segundo ele, as facções espalham medo nas comunidades, dominam territórios e impõem regras.
3: Para Coronel Ulisses, o governo federal é tolerante com o crime organizado e, por isso, resiste contra a classificação dos grupos criminosos como terroristas. O deputado entende que só o endurecimento das leis é capaz de desestimular a criminalidade e ampliar a proteção aos cidadãos.
2: Delegado Éder Mauro, do PL, critica a condução da segurança pública no Pará diante do avanço de organizações criminosas no estado. Ele relata que comerciantes de Belém têm sido ameaçados por criminosos que cobram taxas para permitir o funcionamento de estabelecimentos.
3: Delegado Éder Mauro responsabiliza o grupo político que comandou o governo estadual nos últimos anos. Ele também contesta a eficácia da PEC da Segurança Pública, que busca centralizar as ações no governo federal. O deputado entende que os estados precisam de mais autonomia.
2: Termina agora o jornal Câmara dos Deputados, produzido pela Rádio Câmara, com trabalhos técnicos de Wellington Teles e apresentação de Val Monteiro e Luciana Vieira. Uma boa noite para você.
3: Você fica com as notícias do Tribunal de Contas da União. Boa noite.
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1: 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Boa noite.

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1: A Polícia Federal deflagrou hoje uma ação com o objetivo de apurar a prática dos crimes de armazenamento e compartilhamento de arquivos contendo cenas de violência sexual infanto-juvenil na internet. A ação ocorreu no bairro do Fonseca, em Niterói. Os agentes cumpriram mandado de busca e apreensão expedido à 2ª Vara Federal Criminal de Niterói. No curso da diligência, foram apreendidos 2 aparelhos celulares que serão submetidos à perícia técnica criminal. A plataforma Mac Livros alcançou a marca de 468 mil obras literárias acessadas gratuitamente desde o lançamento da ferramenta em abril deste ano, o que resulta em uma média de 3,4 mil livros por dia. De acordo com o Ministério da Educação, mais de 107 mil livros foram vistos integralmente, com pelo menos 90% do conteúdo lido. Para ter acesso às obras, basta acessar o site ou o aplicativo Mac Livros e fazer o login com a conta do gov.br. Copa do Mundo 2026. O árbitro brasileiro Wilton Pereira Sampaio será o juiz de México e África do Sul, jogo de abertura da Copa do Mundo de 2026, na próxima quinta-feira. A FIFA confirmou hoje as escalações de arbitragem para os 4 primeiros confrontos do torneio. O trio da estreia será 100% brasileiro. Os assistentes Bruno Pires, de Goiás, e Bruno Bochilha, do Paraná, também estão escalados para a partida. Essa será a terceira Copa do Mundo de Wilton. Do Departamento de Jornalismo, Fernanda Paredes.
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torcedores aqui pela noite da 93 FM, também pela rádio RVI FM. Demorou esse final de semana passar, hein? Mas já aqui estamos novamente, mais uma semana que eu profetizo de vitória, uma semana de portas abertas, mais uma semana de gerando vencedores, trazendo a palavra que transforma, que edifica, que levanta, que renova, a palavra de Deus. Com meu amigão, sempre, claro, sempre com ele, Pastorzão Valdir Brasil do meu coração. I love you, Pastor Valdir. Daqui a pouquinho ele vai ministrar, ele vai trazer a revelação desse fim de semana, a revelação fresquinha desse fim de semana. Eu vou trazer pra você, você ouvinte. Claro, você merece receber um alimento do céu para edificar a sua fé. Mas antes, tem música bonita de verdade. E eu quero oferecer pra você essa linda canção com Gabriela Rocha, Me Atraiu, ao vivo. Boa noite. Após a canção, tem paz.

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1: Que a paz de Cristo invada o seu coração. Amém. Nós estamos direto do templo do Sei Trindade, em São Gonçalo, e nós temos uma missão, e a nossa missão
2: é chegar vencedores.
1: Aleluia! Glória a Deus! A nossa missão é gerar vencedores. Glória a Deus. Eu quero compartilhar com você. Deus vai te surpreender. Quem veio te empobrecer, irá te enriquecer. A leitura bíblica está no segundo livro das Crônicas, capítulo 20. Nós faremos a leitura do verso 1, depois do verso 3 e finalmente do verso 25. Vamos juntos? 1, 2, 3. Depois disto, os filhos de Moabe e os filhos de Amon, com alguns dos meunitas, vieram à peleja contra Josafá. Verso 3. Então, Josafá teve medo e se pôs a buscar ao Senhor e apregoou o jejum em todo o Judá. Agora, verso 25. Vieram Josafá e o seu povo para saquear os despojos e acharam entre os cadáveres riquezas em abundância e objetos preciosos. Tomaram para si mais do que podiam levar e 3 dias saquearam o despojo, porém, porque era muito. Olha aí que coisa linda. Meu Deus do céu, que história linda, a história de Josafá. Interessante o detalhe, depois dessas coisas, começa assim o verso primeiro. Que coisas eram essas? Depois de Josafá arrumar a casa toda, depois de estar vivendo em bonança, tudo certinho, tudo redondinho, tudo correndo bem, depois dessas coisas, vem o inimigo para tentar desmotivar. Não é assim mesmo? Você está feliz, celebrando a vitória, aí vem um portador de notícia ruim. Ih, rapaz, sabe o que vai acontecer? Irmãos, deixa eu te dar um conselho. Não dê crédito para aquilo que o repórter do inferno vem trazer para a sua vida. Na realidade, eles querem te desestruturar. Eles querem que você perca a fé, que você venha blasfemar contra Deus, que você venha puxar o freio de mão ou colocar a marcha ré. Eles querem ver você parado, chorando e sofrendo. Deixa eu te dar um conselho. Seja como Josafá, que quando os portadores de notícias ruins vieram para perturbar Josafá, sabe o que ele faz? Corre para o templo. Tem hora que você não pode matar no peito sozinho, não. Tem hora que você precisa entrar nesse lugar chamado casa de oração. Quando Josafá escuta a notícia de que 3 povos, veja bem, um já era covardia, pastor Cláudio, 3 povos se juntaram para destruir Josafá, para pelejar contra Josafá. Mas não é assim mesmo, quando o problema vem, vem em bando, né? Vem um monte junto. Vem um monte de problema junto. E aí Josafá recebe a notícia: olha, Josafá, tem 3 povos aí que se reuniram, estão vindo contra você, já saquearam uma cidade e já cercaram, você está cercado. O que que Josafá faz? Corre para o templo. E aí Josafá entende que sozinho ele não consegue nada. Aprenda esse princípio: você precisa de ter alguém em concordância com você. Nem sempre são muitos, mas você precisa ter alguém. Jesus disse: onde estiverem 2 ou 3 reunidos no meu nome, eu me faço presente. Foi Jesus que disse: o que 2 ou 3 dentre vós concordarem acerca de qualquer coisa aqui na terra, também será concordado no céu. O que vocês ligarem na terra será ligado no céu. E o que vocês desligarem na terra será desligado no céu. Esse é o princípio. É o que que Josafá faz: chama o povo e apregou a jejum, apregou a oração, tempo de oração. Sabe o que ele faz? Tira a sua roupa de rei e coloca um pano de saco. O que que é isso? Ele diz: não, eu vou falar com o rei de reis, então dele eu sou um servo. Eu não vou para lá cheio de medalhas, cheio de comendas, não, eu vou para lá humilde, clamar ao Senhor dos Senhores, vou buscar ao Todo-Poderoso, o Deus que era, que é e que sempre será. E ele traz o povo para dentro da igreja para orar. Você aprendeu esse princípio? Que quando vem a luta, você não tem que se abater, você precisa confiar em Deus. Pastor, mas a gente leu ali no verso 3 que o Josafá teve medo. Sim, meu irmão. A expressão medo ali não é medo de... não. O que que é? Quem não tem medo, capota com o carro. Tá uma placa lá, curva fechada à esquerda. Velocidade máxima, 50 quilômetros. Se você não tiver medo, você capota. O cara entra a 200 na curva, o que que vai acontecer? Vai ser rolando, vai acabar. Então você precisa ter esse medo. O que que é esse medo? É o medo que controla a sua vida financeira. Não, eu não posso gastar mais do que eu ganho, senão vou ficar endividado. O que que é? É um medo de se endividar. Mas não é medo. Ah, eu tô com medo, né? Tem gente que tem medo de assombração. Tem gente que tem medo de sombra, é? Então tem gente que tem medo de tudo, irmão. O medo, nesse medo que eu estou falando, Josafá teve um medo de prudência. Ele falou, não, esse povo que vem contra nós, eles são fortes. E o que que ele faz? Ele vai para o templo, ele vai orar, ele vai buscar o Senhor. E ele apregou a jejum. E agora o que que Josafá faz? Traz a memória de Deus. Ele começa a orar dizendo, Senhor... Lembra quando o Senhor entregou essa terra para a gente? Lembra que estava habitado por esses povos e o Senhor expulsou esses povos para entregar essa terra na mão do teu povo? Pois é, Senhor, os descendentes de Abraão conquistaram essa terra. Nós construímos aqui um templo, porque nós pensávamos, quando viesse a guerra, quando viesse a fome, quando viesse a luta, quando viesse a dificuldade, nós entraríamos nesse templo e clamaria ao Senhor. E o Senhor disse que ouviria a oração que se fizer nesse lugar. Pois é, Senhor, agora eles querem nos expulsar dessa terra. Isso não é justo, Senhor. E eles são muitos que vêm contra nós. Nós não temos força contra essa grande multidão. O que que ele faz? Ele reconhece que ele não é nada, mas ele diz, mas nós não estamos olhando para os nossos inimigos. Os nossos olhos estão postos em ti. Deixa eu te dar um conselho. Quando vier a luta, quando vier a dificuldade, não olha para a luta não, olha para Deus. Quando você olha para Deus, você vê um Deus que é soberano, que tem o controle de todas as coisas em suas mãos. Aleluia. E aí Josafá começa a trazer a grandeza de Deus. Não és tu, Senhor, que tem o domínio. Não és tu que tem o governo sobre todas as coisas. E quando Josafá está orando, Deus levanta no meio do culto um profeta chamado Gediel. E esse homem era levita. Ele era parente de Asaf. E esse profeta se levanta e diz, assim diz o Senhor... O Senhor está dizendo que essa guerra não é contra vocês, essa guerra é dele. Vocês não têm que pelejar, é o Senhor que vai pelejar por você. Vocês têm que ficar tranquilo, porque o Senhor vai cuidar de tudo nessa guerra. Olha que coisa linda, irmão. Coisa linda é quando a gente vai para a guerra sabendo do resultado. Ah, se Deus é por nós. Se Deus está do nosso lado, não adianta. Se Deus é por nós, quem será contra nós? Essa era a convicção do coração desse povo agora. E aí, o Senhor diz assim, parai, estai de pé e veja o grande livramento que o Senhor vos dá. Sabe o porquê Deus mandou parar? Porque na hora da guerra, já viu, você perde o sono. Aí Deus falou o quê? Calma, para, entrega o seu caminho ao Senhor e confia nele. Onde o seu braço não alcança, o Deus alcança. O que você não pode fazer, ele faz. Aleluia. Como é bom isso. E aí, Josafá está lá, né, lutando. E o Senhor diz assim, ó, nessa peleja, parar e estar de pé. Porque o Senhor guerreia por vocês. Porque tem gente, mano, na luta, se prostra na lona. E fica fazendo beicinho, dizendo, Senhor, Senhor, como é que vai ser, Senhor? Eu sou pitititinho. Parai, estai de pé e vede o grande livramento que o Senhor vos dá. O que que Deus fala com Josafá? Josafá, amanhã, saíres ao encontro. Por que que amanhã, irmão? Tem gente ansioso, precipitado, que aí na hora errada. Não, as coisas eu resolvo agora, é agora, é comigo. Não. Ele fala assim, ó, Josafá, não, hoje não, Josafá. Fica orando aqui, que enquanto você ora, eu vou trabalhando. Tem coisa, irmão, que você não entende. Tem hora que você quer passar na frente de Deus. Deixa ele, calma, não é agora, é amanhã. Não é hoje, deixa ele ser afobado, deixa ele ser ansioso. Espera o bolo esfriar para você comer. Quem come quente tem dor de barriga. E Deus fala, é amanhã, Josafá. O que, que eles fazem? Eles começam a guerrear entre si. Dois povos contra um. Aí quando acaba com um, vem os dois, um contra o outro. E Josafá fazendo o quê? Orando no templo. E aí depois Deus fala assim, oh, Josafá, tá vendo? Se você vai naquela hora, o pau estava quebrando lá. Por isso que eu mandei você ficar no meu templo. Por isso que eu mandei você ficar me adorando. Meu irmão, na hora da guerra, comece a adorar e deixa Deus lutar a sua guerra. Levanta a sua mão e começa a cantar sorrindo. E o diabo vai ficar endemoniado. Fala, engraçado, esse crente não tem nada que deixe ele nervoso. Eu mando uma mensagem para ele, para ver se ele morde as unhas. Ele não está nem aí. Que crente é esse, rapaz? Enquanto Josafá está orando, estão lá, ó, se matando. Aí de manhã cedo eles levantam. Aí Deus dá uma estratégia, fala assim, Josafá, coloca os levitas na frente. Imagina, uma estratégia de guerra, gente. Tem que botar o quê? O pelotão de infantaria, não é isso? Vai lá, Josafá, pega o canhão, pega tudo lá. Vamos... Não, Josafá não foi para casa de arma, não. Josafá veio para casa de oração. Tem gente, quando vem a guerra, vai para casa de arma. Tem outro que vem para casa de oração. Quem ganha peleja, irmão? Uns confiam em carros, outros em cavalos, mas nós faremos menção do nome do Senhor. É isso. Aleluia. Aí Josafá coloca o grupo de louvor na frente. Que isso, Josafá? Tem que botar os caras de fuzil na frente, botar o canhão na frente. Não, Deus falou que é para fazer diferente. E aí Josafá coloca o grupo de levitas na frente. E os levitas na frente fazendo o quê, pastor? Cantando. Porque levita só sabe fazer isso, adorar. Levita é que abre aqui a reunião fazendo o quê? Adorando. Enquanto eles adoram, o céu desce. Enquanto eles adoram, a presença do Senhor enche essa casa. Então na hora da guerra, meu irmão, entra adorando ao Senhor. Não entra murmurando, não. Entra adorando. E agora os levitas vêm adorando. Louvai ao Senhor, porque a sua benignidade dura para sempre. Louvai ao Senhor. E agora, quando eles começam a cantar, e que eles chegam no lugar da batalha, sabe quem estava lá, irmãos? Só tinha mortos. Quando o exército de Josafá chega na peleja, só tem mortos, só tem cadáver. Não tinha um vivo sequer. Eu não sei se você está entendendo. Enquanto você adora, Deus destrói os seus inimigos. Enquanto você adora, Deus abre caminho de vitória para você. Enquanto você adora, Deus se move em seu favor, querido. Aleluia, aleluia, aleluia. Oh, glória a Deus. Aleluia. Aleluia. Eu fico imaginando quando eles chegaram lá na frente de batalha, um monte de cadáver morto. A Bíblia dá detalhes, irmãos. Tinha animais de carga morto. Tinha ouro em grande proporção. Agora imagina, aquele cara, o mais fortão do exército inimigo, com aquela corda de ouro pendurada aqui. O outro com um bracelete de prata. Para que ele quer a carteira cheia de dólar? Para que morto quer dinheiro, gente? Pegaram tudo. Sabe o que a Bíblia diz? Que um dia não foi suficiente. Viraram o segundo dia, que dois dias não foi suficiente. Viraram o terceiro dia, e a Bíblia dá detalhe, eles não tinham como levar, era mais riqueza do que eles podiam levar. Agora, o que, que esse bando vai fazer na vida de Josafá? Eles vieram para matar Josafá, roubar Josafá, levar toda a riqueza de Judá. Talvez você esteja enfrentando uma luta e o inimigo quer fazer isso. Mas olha o exemplo de Josafá. A Bíblia diz que ele se coloca a buscar ao Senhor. Deus entra na batalha. E quando ele chega no lugar da guerra, só tem riqueza, só tem despojo para ele catar. Aquele que veio para te empobrecer, ele irá te enriquecer. enriquecer. Aquele que veio para te prejudicar, ele vai te abençoar. Sabe por quê? Você serve um Deus que transforma maldição em bênção. Você serve um Deus que anula a maldição e traz a bênção para você. Essa guerra que você está enfrentando é para você parar para ouvir mais a voz de Deus. Josafá estava lá no palácio, sentado na sua poltrona, no seu trono de rei. E Deus fala: Josafá, eu quero conversar com você. E o que que Deus faz para conversar com Josafá? Solta o pitbull. Tem hora que Deus solta o pitbull atrás da gente, irmão. Não é para engolir a gente, não. É só para a gente ter tempo com Deus. Josafá sai do palácio e vai para o templo orar. Depois de tudo certinho, tudo arrumado, a gente se acomoda. A Bíblia diz, depois dessas coisas, quando a vida de Josafá estava toda arrumadinha, Deus agora quer falar com Josafá. E tem hora que a única maneira de Deus chamar nossa atenção é levantar uma luta na nossa vida. Esses três inimigos se levantaram, não foi para prejudicar Josafá, não. Muito pelo contrário, promoveram Josafá. A Bíblia diz que depois daquela guerra, todo mundo teve medo de Judá. Todo mundo teve medo de Josafá, porque Josafá tinha vencido três grupos juntos, três exércitos ao mesmo tempo. Mas o que Deus queria era isso, a intimidade de Josafá.

naquilo que você ainda não tem. Eu não sei você, mas quando Deus plantou essa palavra no meu coração, Deus me disse assim: meu filho, nem sempre a luta é para bater. Muitas das vezes é só para ampliar a nossa vitória. Porque, irmãos, a gente fica, parece que autossuficiente. Não, já sei como é que eu faço. Josafá já tinha vencido todas as batalhas. A vida dele estava toda organizadinha. Aí Deus permite 3 exércitos se levantar. Para quê? Para Josafá vir para o templo. Para Josafá buscar a presença do Senhor. Para Josafá reunir o povo de Judá e os moradores de Jerusalém. Por que Deus faz isso? Para criar intimidade. Porque quando começa a orar, Deus levanta o profeta. Eu quero ser profeta de Deus nessa hora sobre a sua vida. Ninguém vai roubar tua finança, ninguém vai tirar o que é seu, ninguém vai roubar a alegria.

0: irmão. Aleluia. Não se apresse. Não se apresse. Assim diz o Senhor. Calma. Confia. Descansa no Senhor. Espera no Senhor. Aleluia. Salmo 40. Davi diz: eu esperei com paciência no Senhor. Tem hora que o inimigo fala: sai correndo, vai resolver. Calma, aquieta o teu coração. Deus tem um tempo certo da sua vitória. Deus sabe o momento certo que Ele vai te promover, meu irmão. Confia no Senhor de todo o teu coração e receba o milagre que já está preparado para você, para sua casa e para sua família, no nome de Jesus.
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3: E amanhã eu trago mais uma revelação com o pastor Valdir Brasil. Agora eu quero falar algo muito importante com você. Ninguém faz nada sozinho. E o Gerando Vencedores está no ar há mais de 12 anos, graças a Deus. 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
1: Meu Deus e meu Pai, em o nome do Senhor Jesus, nesta noite de segunda-feira, nós queremos apresentar ao Senhor a nossa semana, nossa terça, quarta, quinta, sexta, o final de semana que virá, porque nós cremos que quando a sua mão está estendida, acontecem livramentos, grandes vitórias, e essa é a nossa oração nesta noite, em o nome do teu filho que selou nossa vitória, que garantiu, meu Deus, a resposta para todos aqueles que creem no seu nome, e é no nome de Jesus que eu declaro, Senhor, proteção sobre os nossos ouvintes, nenhum mal sucederá na vida deles, na vida da família. Senhor, guarda essa pessoa que me ouve agora, guarda essa família, entra nesse hospital, cura essa pessoa que está doente me ouvindo agora, liberta de todo mal. Nós declaramos a bênção do Senhor sobre cada ouvinte, em nome de Jesus, amém.
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1: Há mais de 12 anos, Gerando Vencedores, aqui pela Rádio 93 FM, também pela Rádio RVI FM. É bom demais saber que você está aqui conosco todas as noites, ligadinho, sempre na expectativa de ouvir a palavra, aguardando a revelação do Senhor, com meu amigão, pastorzão Valdir Brasil. Estamos chegando ao final do programa de hoje, mas amanhã, neste mesmo horário, se Deus quiser, estaremos aqui e eu já quero te convidar para estar novamente comigo pela noite desta rádio, ouvindo a palavra do Senhor, sendo edificado e com certeza muito abençoado pela palavra de Deus. Então, encontro marcado amanhã, nesse horário. E não se esqueça, a nossa missão é gerar vencedores!

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7: Muito boa noite, a paz do Senhor Jesus. Começando agora a Resenha no rádio nessa semana que tá dando início. Hoje, segunda-feira, mas até aqui o Senhor tem nos ajudado.

0: guardado, nos livrado a ele toda honra, toda glória e todo louvor. E se joga no WhatsApp 998004021, 998004021. Enquanto isso, vamos de pensamento do dia.
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2: Boa noite, Alexandre Esquerdo, boa noite, Resenha no Rádio, Marcos 16:9 diz, agora quando Jesus foi ressuscitado cedo no primeiro dia da semana, ele apareceu primeiramente a Maria Madalena, da qual havia expulsado 7 demônios. Já parou para pensar que o escritor não oculta o passado de Maria Madalena? Jesus apareceu em primeiro lugar para ela logo após ter ressuscitado, mas o escritor está dizendo, ela teve um passado com 7 demônios, isso não foi um impedimento para que ela vivesse a glória da ressurreição. Eu venho declarar essa palavra profética aos seus ouvidos agora. Não importa aquilo que o diabo fez com o seu passado. O que importa é o que Deus tem para a sua vida daqui para frente. Receba isso em nome de Jesus.
0: Valeu, pastor Gesiel Lima. Vamos de música. Pregador Lu, Itaiane Segueto, me perdoa, Pai.

0: noite, senhor.
1: Fala comigo!
2: Oi, sou Adão de Magalhães.
3: Fala, Adão.
2: Gostaria de mandar um alô para todos os ouvintes e participar do Resenha com a Esquerda.
3: Valeu, meu irmão, obrigado.
0: Pra ti, senhor.
1: Fala comigo!
2: Oi, sou Adão de Magalhães.
3: Fala, Adão.
2: Gostaria de mandar um alô para todos os ouvintes e participar do Resenha com a Esquerda.
3: Valeu, meu irmão, obrigado.
2: Oi, sou Adão de Magalhães.
3: Fala, Adão.
2: Gostaria de mandar um alô para todos os ouvintes e participar do Resenha com a Esquerda.
3: Valeu, meu irmão, obrigado.
2: Sou Adão de Magalhães.
3: Fala, Adão.
2: Gostaria de mandar um alô para todos os ouvintes e participar do Resenha com a Esquerda.
3: Valeu, meu irmão, obrigado.
4: Maria Branca, o programa tem sido uma bênção. Que Deus continue abençoando seus projetos, que Deus continue abençoando sua vida,
3: Amém.
4: Seu ministério, a paz, Deus
3: a
4: abençoe,
3: paz.
4: Boa noite.
3: Obrigado, obrigado, boa noite, Deus te abençoe, tamo juntos.
5: Pai do Senhor, Alexandre Herda, que é a Marilene do Pilar, eu quero pedir a música de
3: Deus,
5: do Vaguinho da Penha, que Deus abençoe.
3: Anotado
5: aí,
3: aqui.
5: Em nome de Jesus, essa rádio, hein, ter sido bênção em nossas vidas.
3: Valeu, valeu, obrigado aí pela participação, beijão, tamo junto.
6: Alô.
3: Alô.
6: A melhor resenha do rádio.
3: A melhor.
6: Alexandre Esquerdo, um abração pra galera
3: Outro.
6: Da igreja Parque Novo Rio. Aqui é Tia Sul, beijão pra todas as crianças.
3: Um beijo.
6: Pra todo o povo de Deus. Um abração, um beijo no coração, Alexandre.
3: Um beijo, querida. Obrigado pelo carinho. É o Rio de Janeiro participando através do nosso WhatsApp 998004021. Você também pode mandar mensagem. Nos segue lá no Instagram, Resenha no Rádio e Alexandre Esquerdo. Vamos de música no clima. PC Baruc e Marcos Almeida. Bondade de Deus.

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Ouvinte Joudeci Pinheiro, lá de Icaraí. Ele e a sua esposa são ouvintes assíduos do Resenha no Rádio. Obrigado pela audiência de vocês. Márcia Macedo, de Inhaúma, manda um abraço para o seu amigo Alexandre Esquerdo. Gente boa esse cara, hein? Ela diz que está em casa, trabalhando numa máquina de costura, curtindo o Resenha no Rádio. Obrigado, Márcia. Bom trabalho. Nosso irmão Adelson Gomes, morador de Niterói, pede oração por sua vida sentimental e também por todos os seus familiares. Adelson, Deus te abençoe, te oriente, te ajude. Vambora, fica firme. E a Irenita manda um alô para sua irmã Solange, que oferece o próximo louvor para todos os ouvintes de Fragoso, lá em Raiz da Serra. Quero aproveitar e mandar um abraço especial para toda a galera aí de Campos, nossa audiência de Campos, bombando. Ligado aí, alô campistas, tamo junto.

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1: 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E hoje com um quadro muito bacana aqui no Resenha no Rádio, o Resenha de Carro com meu amigo Adriano Brasil.
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3: Oi, gente, separei 3 dicas importantíssimas para que você não passe perrengue em dias de chuva. Quando o assunto é dirigir em dias de temporal, é preciso ter mais atenção e cuidados precisam ser redobrados. Mantenha a distância do veículo da frente e reduza a velocidade gradualmente. Frear bruscamente nesses momentos pode ser com o carro de rap. Desligue aparelhos sonoros e visuais para não desfocar sua atenção da chuva e do trânsito. Se a chuva estiver muito forte, o melhor a se fazer é parar o veículo no acostamento ou em algum lugar seguro até a chuva parar. Para mais dicas, me siga no Instagram. Eu sou o Adriano Brasil.
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1: Abra o seu coração para receber uma mensagem profética abençoada com o pastor Silas Malafaia. O tema de hoje: não pare até alcançar a sua vitória. Vamos ouvir.
4: Você vai romper. Você pode estar vivendo a pior situação dos últimos anos. Você pode estar vivendo debaixo de lutas e tribulações como você nunca sofreu. Talvez essa semana uma grande derrota. Você não sabe nem como é que você está aqui. Mas Deus está dizendo para você: mesmo você cansado, você não vai parar. Você vai continuar até que o Senhor te dê a vitória e você viva em paz. Eu declaro profeticamente para a tua vida: ninguém vai te parar, só você que para se você quiser. Mas se você quiser, querido, já cansado, mas ainda perseguido, até que o Senhor me dê a vitória e eu vivo em paz. Decida o que você quer, mas se você continuar, mesmo no meio dessa tempestade, dessa confusão, dessa tribulação, desse dia mau, dessa adversidade, você vai perseguir até que o Senhor me dê a vitória e você vive em paz. Você tem Deus, a tua confiança está em Deus e você vai romper. Se você obedecer aos princípios da palavra, você vai romper. Eu quero que você repita mais uma vez.

persevere, vai em frente, porque a tua vitória vai chegar e você vai cantar o hino da vitória, beleza? Olha aí, gente, anota porque tem agenda boa essa semana. Quarta-feira, agora, 19h30, vai rolar o culto da vitória na Devec Jardim Bangu. Anota porque a Devec Jardim Bangu fica na rua Roque Barbosa, número 17. E também na próxima quarta-feira, 19h30, vai rolar o culto do Sobrenatural no Templo Antigo da Devec Sede. Fica ali na rua Monte Fidel, 1191. Mensagem com meu brother, pastor Gesiel Lima. Um bom culto.

Associação reconhece lideranças femininas que se destacam na gestão de propriedades rurais e colaboram para o desenvolvimento do setor no Brasil. Daniela Barros, diretora de comunicação da Divisão Agrícola da Bayer no Brasil, comenta a importância da iniciativa.

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vai ser o único sacrifício agradável a Deus, que é o nosso culto racional. Bem-vindos aqueles que estão me prestigiando e glorificando ao Senhor através da internet, você que está participando aqui no Brasil, em outros estados, são todos muito bem-vindos. Lembra-se do que disse a profecia esta manhã? O Senhor disse: diga aos justos que tudo lhes irá bem. Eu estou aqui para dizer aos justos, à Igreja de Jesus: tudo te irá bem. Deus está no controle das nossas vidas. E mesmo as coisas que aparentemente não parecem bem aos nossos olhos, o Senhor pode endireitar caminhos tortuosos. O Senhor pode fazer de um deserto

Ele é o Todo-Poderoso. Então, com alegria, saudemos ao Senhor uma vez mais com um lindo aplauso, com a graça, paz, misericórdia e amor. Em nome daquele que vive e que reina para todo sempre, o Senhor Jesus Cristo. Diga

antes de sermos eclésia, somos uma família. Você tem que saber quem está do seu lado, não é verdade? Saber que você vai viver com esta pessoa milhões de anos.

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1: O tema de hoje é instrumentos escolhidos para levar o seu nome. Abra sua Bíblia, por favor, no livro de Atos dos Apóstolos, no capítulo de número 9, versículos 10 a 15, diz assim a palavra: Ora, havia em Damasco um discípulo chamado Ananias. Disse-lhe o Senhor numa visão: Ananias. Ao que respondeu: Eis-me aqui, Senhor.

casa de Judas procura por Saulo, apelidado de Tarso, pois ele está em oração, está orando. E viu entrar um homem chamado Ananias a impor-lhe as mãos para que recuperasse a vista. Ananias, porém, respondeu: Senhor, de muitos tenho ouvido a respeito desse homem, quantos males ele tem feito aos teus santos em Jerusalém. E para que trouxe a autorização dos principais sacerdotes para prender a todos que invocam o teu nome? Mas o Senhor lhe disse: Vai, porque este é para mim um instrumento escolhido para levar o meu nome perante os gentios e reis, bem como perante os filhos de Israel. Esta palavra

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1: Apóstolo Miguel Ângelo.
2: Meus amados irmãos, minha família, meus filhinhos na fé, aqueles que são selo do meu apostolado. Hoje nós vamos conhecer...

acesso à palavra, morreram diretos para o inferno. Então, além desta questão da necessidade, eu lhe mostrei, vamos ver só a estatística,

os instrumentos escolhidos para levar o nome do Senhor. Ouça, por favor. O Instituto de Segurança Pública do Brasil nos disse a respeito das pesquisas da violência doméstica. Ouça o que eu lhe vou dizer para você.

Apenas 20 mulheres foram assassinadas no Rio de Janeiro por pessoas íntimas, ou marido

Estado de Evangelização. No ano de 2014, o Instituto de Segurança Pública disse que 4.725 mulheres foram estupradas no Rio de Janeiro. 60% destas pessoas vítimas tinham menos de 17 anos. 40% estavam na idade de 50.

nossos lábios, Deus exorta dizendo: reconciliai-vos com Deus. Então, este é o poder da predestinação. E foi o poder da predestinação que fez com que Paulo, que havia sido um perseguidor da igreja,

preparado como um companheiro eterno de Jesus, um instrumento que iria realizar a vontade soberana de Deus, um vaso escolhido, um vaso que Deus determinou que ele fosse como Deus queria que fosse.

Você sabe, essa casa que está falando é a igreja. Diz que na igreja há utensílios de ouro, de prata, madeira e barro. Diz que há pessoas que são para a honra de Deus, são fiéis, e há pessoas que são para desonra. É muito triste ver um crente em Jesus Cristo sendo um vaso

seguidor da igreja, um homem que tinha uma fama terrível. Deus o transforma e diz a Ananias: Ananias, vai lá, porque este é para mim um instrumento escolhido. Amado, ouça o que eu lhe vou dizer. Estou aqui como seu pai, como seu profeta. Não há escolha, você foi escolhido. Você é um instrumento de Deus para levar o seu nome. Claro, quando se fala gentio, rei, filho de Israel, esta é a missão precípua da igreja de Jesus. A igreja num todo tem que ter esta missão de falar aos gentios, de falar aos reis, de falar aos filhos de Israel, aos remanescentes da graça. Mas eu estou falando de você, cada um de per si individualmente. Deus nos chamou para sermos isso.

nos sentir inábeis, inadequados, ou simplesmente dizer, ah, eu não sei como é que eu hei de fazer para falar de Jesus, eu vou lhe ensinar.

existisse uma senhora chamada Henriqueta de Oliveira, nossa bispa hoje, que ia diariamente ao hospital militar por amor a uma alma. Não sabia quem eu era, não me conhecia em nenhum lugar, mas ela disse: eu vim aqui para evangelizar um jovem. E lá estava eu, desenganado na cama do hospital, politraumatizado, cheio de problemas emocionais, existenciais, físicos.

Mateus 9,36 diz isso, pessoal. Vendo ele as multidões, compadeceu-se delas. Esse espírito que está no nosso coração. Por isso que eu estou falando às pessoas que estão assistindo pela internet. Eu disse isso na quarta-feira. Por favor, ajude-me a salvar o mundo. Nós precisamos de ligar a nossa antena. 2, 3 famílias da igreja eram 10, 5 mil.

estavam exaustas, aflitas, como ovelhas que não têm pastor. Depois ele diz o versículo 37, então se dirigiu aos discípulos, seara é grande, seara na verdade é grande, mas os trabalhadores, as pessoas que se dispõem realmente a falar de Jesus, diz a palavra, são poucos. Nós estamos aqui esta manhã quase 5 mil pessoas. Imagina se cada um de nós entender, tiver esse amor pelas almas. Olha, um dia você já esteve perdido, eu estive perdido, desenganado. Poxa, nós não podemos guardar o evangelho para nós. Eu não posso ser um egoísta. Eu não posso dizer, não, isto é para mim, glória a Deus, fez-me bem, transformou minha vida, tenho a certeza da eternidade e pronto. Não, diz que a seara é grande.

estão fora deste mundo. O Banco Mundial diz que elas vivem com

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1: Povo eleito, povo escolhido, em amor, predestinado segundo a presciência de Deus, segundo os desígnios do Senhor. Que bom que você escolheu a melhor parte. Que bom que você veio oferecer o seu sacrifício vivo, santo e agradável diante do Pai. Esse era o clamor do apóstolo São Paulo à igreja gentílica. Ele disse que nós deveríamos de oferecer o único sacrifício agradável a Deus, que é o nosso culto racional. Bem-vindos aqueles que estão me prestigiando e glorificando ao Senhor através da internet, você que está participando aqui no Brasil, em outros estados, são todos muito bem-vindos. Lembra-se do que disse a profecia esta manhã? O Senhor disse: diga aos justos que tudo lhes irá bem. Eu estou aqui para dizer aos justos, à igreja de Jesus: tudo te irá bem. Deus está no controle das nossas vidas. E
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3: Olá, queridos, é muito bom chegarmos junto com você com o programa da Comunidade da Zona Sul. É um privilégio poder chegar até a tua casa com uma mensagem de fé, de ousadia, com muitas músicas que vão tocar a sua vida, com certeza. Você está ligado aqui conosco, o Espírito Santo está ligado também aqui para mover e para tocar o teu coração. Deus vai falar com você, estamos juntos. O programa da Comunidade da Zona Sul está só começando, se prepare. Deus vai mover na tua vida. Hoje é o dia do teu milagre. Hoje é o dia realmente de Deus fazer algo novo em você.

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1: O título da mensagem é Uma Notícia Incrível. Você vai sair daqui hoje para proclamar, testemunhar dessa notícia que acontecerá na sua vida. Como precisamos abrir nossos ouvidos para coisas novas, para coisas que enchem o nosso ser de esperança. Conhecemos bem a passagem. Sara tinha 90 anos de idade quando teve um filho. Ela era estéril, não podia ter filho. Abraão estava com 100 anos quando lhe nasceu Isaac. Sabemos da história. E histórias bíblicas ficam assim, sem, vamos dizer assim, sem sabor, sem paladar, sem vida, quando fica apenas na nossa mente como uma história. Ah, é, Abraão, é legal. Tem gente que nem tem experiência com Deus, não nasceu de novo e conhece histórias bíblicas. Histórias bíblicas não mudam ninguém. Agora, aquele que sustenta as histórias e revela as histórias bíblicas e torna-as vivas para esse tempo, ele muda pessoas. É o Espírito Santo. É o Senhor Jesus. Amém? E aí eu queria começar vendo com você o versículo 12, quando diz assim: riu-se, pois, Sara no seu íntimo. Quando o anjo deu a notícia que Sara teria um filho, Sara riu-se no seu íntimo. Para pensar, riu-se no seu íntimo. Sara não externou o seu riso. Não, ela riu por dentro. É um detalhe muito importante, irmãs, para a gente prestar atenção. Ela não estava ali na tenda quando ouviu a notícia e deu uma gargalhada. Ah, essa não, ah, essa foi demais. Não acredito que eu estou ouvindo isso. Quá, quá, quá, quá, quá. Esse anjo não me conhece. Quá, quá, quá, quá. Esse anjo não sabe da minha história. Não foi um riso que ela externou com toda a sua emoção, botando os dentes para fora, sorrindo, falando. Não! A Bíblia diz que ela riu no seu íntimo e falou consigo mesma. Que coisa impressionante. Agora, o Senhor vê o que ninguém vê. O Senhor ouve o que ninguém ouve. O Senhor sabe de situações que ninguém sabe. O Senhor visitou Abraão, ele está do lado de fora, mas ele não precisa olhar para Sara. Ele não tinha visto Sara, ele não precisa olhar para ela, ele não precisa vê-la para dizer: Sara riu no seu íntimo. E eu pergunto: o que tem no seu íntimo que ninguém sabe? O que se passa dentro de você que não está expresso no teu semblante? Que você não consegue expressar por palavras, ações, mas o teu íntimo sabe o que se passa dentro de você. E Deus hoje me trouxe aqui para dizer para você que Ele vê o que ninguém vê. Ele sabe o que ninguém sabe. E Ele tem poder para operar onde ninguém pode operar. Deus está no trono, mas ouviu o íntimo de Sara. Ele conseguiu entrar lá no íntimo dela para ouvir algo que ela expressou para si mesma. Não foi para ninguém, como ela mesma diz ali, para si mesma. Ela expressou no seu íntimo um riso, como quem diz: não é possível, não dá. Um sorriso De incredulidade, sim. Mas não é esse tipo de incredulidade que a gente pensa que é notório. Não, um sorriso dentro de quem diz: ah, se fosse verdade. Ah, se isso pudesse acontecer. Em nome de Jesus, situações que você nem consegue imaginar, porque vê tão distante de você, Deus hoje vai aproximar da sua vida. Deus hoje vai acrescentar na tua história. Em nome de Jesus. É impressionante, né? A gente saber que Deus está no trono, Deus reina, Deus está lá. Mas Ele conhece detalhes da nossa vida que muitas vezes até nós desconhecemos do porquê daquilo. Mas Ele sabe, Ele conhece. Aqui Deus mostra algo para nós muito importante. O anjo do Senhor está ali trazendo um recado tremendo, uma notícia incrível. Mas, ao mesmo tempo, ele está na tenda. Ao mesmo tempo, ele está lá na tenda. Está ouvindo o íntimo de Sara. Deus é Deus, Criador do Universo. Nosso Deus é Criador de todas as coisas. Mas eu quero dizer para você, creia que Ele se incomoda, Ele se importa com detalhes mínimos que estão dentro de você. Ele te viu isolada, Ele te viu com medo, Ele te viu quando você estava insegura, Ele te viu quando você estava dizendo: eu estou deprimida, Ele te viu quando você pensou situações terríveis sobre você mesma. Ele te viu quando você achou que a solução talvez fosse tirar sua própria vida. Ele te viu. Qualquer pessoa passando o que passar na vida, por pior que seja, se abrir o coração para o Senhor, o seu problema é desfeito. Não tem situações que o Senhor não possa operar com poder, com maravilha na vida de uma pessoa. Não tem. Sara estava ali sozinha na tenda. Quantas coisas essa mulher passou. Quantas pessoas devem ter perguntado: escuta, e aí? Vai ter neném quando? Vai engravidar quando? Mas o pior das perguntas é quando as perguntas se calam. É quando ninguém pergunta mais. Eu creio que ela passou por isso. Um momento que ninguém perguntava mais se ela ia ter filho ou não, porque as pessoas já olhavam para ela, já distinguia que ela não ia ter mais. Ah, já passou a época, já passou o momento. Então, tem certas coisas que as pessoas nem falam mais, nem perguntam mais, nem acreditam mais, porque olham para a pessoa e ela tá estampada nela a impossibilidade. E é aí que Deus entra. Toda a situação que se levantou para olhar para você e dizer: é impossível, e dizer: já passou o tempo, não dá mais. Eu quero dizer para você que as pessoas vão ter que dizer: não é que chegou o tempo? Não é que agora que veio? Não é que agora que chegou o momento dessa pessoa? As pessoas vão ver coisas em você fora do tempo. Não é tempo, mas vai acontecer para a glória de Deus.
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9: Eis que a mão do Senhor não está encolhida para que não possa salvar, nem agravado o seu ouvido para não poder ouvir. 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
10: Olá, ovelhas, meu amigo, minha amiga, está entrando no ar o Clamor da Meia-Noite, um programa da Igreja Evangélica Palavra Viva, que fica aqui na Estrada Pós 1327, Campo Grande, e eu aguardo você e toda a sua família em nosso ministério para lhe dar um abraço, dar uma palavra e crendo que o Senhor tem algo tremendo para sua vida. Você vai ficar aí com a chamada toda especial e já já voltaremos com todos vocês.
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2: Diz assim a poderosa palavra de Deus, no 11º dia do 24º ano de aniversário da Igreja Evangélica Palavra Viva, Ministério Amor e Avivamento, situada na Estrada Pós, 13.027, Campo Grande, aqui bem próximo ao Oeste Shopping. E para a glória de Deus, hoje, uma vez mais, estamos diante do Senhor e da sua palavra. A palavra de Hebreus 4:12, que é viva e eficaz. E segundo o Espírito Santo, Ezequiel 47, verso 1, diz assim a poderosa palavra de Deus. Depois disso, me fez voltar à entrada da casa ou do templo, depende da tradução. E eis que saíam umas águas, plural, umas águas, de debaixo do umbral da casa, para o oriente, porque a face da casa olhava para o oriente, e as águas vinham de debaixo, desde a banda direita da casa, a banda sul do altar, e ele me tirou pelo caminho da porta do norte, e me fez dar a volta pelo caminho de fora até a porta exterior, pelo caminho que olha para o oriente. Eis que corriam umas águas desde a banda direita, saiu daquele homem para o oriente, tendo na sua mão um cordel de medir, e mediu 1000 côvados, e me fez passar pelas águas, águas que me davam pelos tornozelos, e me fez mais 1000 côvados, e me fez passar pelas águas, águas que davam pelos joelhos, e mediu mais 1000, e me fez passar águas que me davam pelos lombos, e mediu mais 1000, e era um ribeiro que eu não podia atravessar, porque as águas eram profundas, mas águas que me deviam passar a nado pelo ribeiro, o qual não se podia passar. E me disse: viste, filho do homem? Então me levou e me tornou a trazer à margem do ribeiro. Atenção, igreja, ligado, hein? Verso 7. E tornando eu, eis que à margem do ribeiro havia uma grande abundância de árvores, que de uma e de outra banda. E então me disse: estas águas saem para a região do oriente, desde a campina, e entram no mar, e sendo levado ao mar, sararão as águas, e será que toda criatura vivente que vier por onde quer que entrarem esses dois ribeiros viverá, e haverá abundância de peixe, porque lá chegarão essas águas, e sararão, e viverão tudo o quanto entrar esse ribeiro. Será também que os pescadores estarão junto dele, desde Engedi até em Aglaí, haverá lugar para estender as redes e seu peixe, segundo sua espécie, e será como peixe do grande mar, uma multidão excessiva, mas os seus charcos e os seus lamaceiros não sararão, serão deixados para o sal. E junto do ribeiro, à margem da direita e da outra banda, subirá toda sorte de árvore que dá o seu fruto para comer. Não cairá a sua folha, nem perecerá o seu fruto, mas em seus meses produzirá novos frutos, porque as suas águas

desta tão relevante obra, desta tão relevante obra, onde o Senhor é dono de tudo, dele, por ele e para ele são todas as coisas. Ele é dono de tudo, ele que faz e desfaz, ele que abre e ninguém fecha, fecha e ninguém abre. E ao longo desses 24 anos de EPV, coleciono marcas e cicatrizes. Marcas de um legado e cicatrizes de também um legado. Porque não tem como deixar legado se não deixar cicatrizes. E digo a membresia deste lugar, desta casa, e cada ovelha ouvinte do clamor da minha noite, como também cada visitante presente, que se precisasse voltar ao início de tudo, eu voltaria com muita honra, com muito prazer, porque eu posso olhar para trás e dizer que valeu, está valendo e valerá a pena. Por quê? Porque eu vou receber a minha coroa incorruptível. Eu vou receber o meu galardão. Jesus, uma certa feita, disse para Pedro, seu apóstolo: tu me amas, Pedro? Sim, Senhor. Jesus disse: então, apascenta as minhas ovelhas. E quando eu cuido das ovelhas de Jesus, porque você não é meu, você não me pertence, você é de Jesus, eu sei que eu estou agradando a ele. Por isso que a ovelha precisa ser submissa, conforme Hebreus 13, 17. Porque aquele que faz o pastor gemer não vai levar nada de bom para ele. Eu já não estou cuidando do que é meu. Estou cuidando de ovelha de pessoas alheia, ou seja, de Deus. E você ainda vai me dar trabalho? Hebreus 13, 17. Isso não valerá nada para você. Você não vai ganhar nada com isso. Me fazer pastorear você gemendo, sofrendo por rebeldia, por falta de compromisso, por falsidade. Quem está ouvindo? Todavia, eu sei que isso faz parte do ministério. E por isso que surgem as cicatrizes. Fruto de batalha, de guerras físicas, corpóreas, físicas, anatômicas, fisiológicas, consequências emocionais e espirituais. Porque se eu faço uma oração por qualquer pessoa aqui, eu sei que eu estou comprando a briga pelo diabo. Porque o diabo, ele quer matar, roubar e destruir você. Mas eu oro por você. Eu prego para você. Eu cuido de você. E o diabo vai se voltar contra quem está cuidando, que sou eu. E quando não, vem retalhar quem está ao meu derredor, minha família. Mas verdadeiramente, o Senhor tem me sustentado. O Senhor tem me dado graça. Humanamente falando, é impossível viver um pastoreio tão relevante de uma forma terrena. Não existe. É Ele, 100% Ele. Agora, uma coisa eu faço, que Paulo também fez. Quando Deus me chamou para o ministério do pastoreio, ele disse para mim, como Paulo fala em Corinto: eu plantei, Apolo regou e Deus deu crescimento. É o que eu fiz e é o que eu faço. Plantar. E quem dá crescimento? Deus. Eu só estou plantando. Eu estou regando, mas eu sei quem dá crescimento é o Senhor. Então, aos amados obreiros, que nós vamos ter a reunião dia 19, já para tantas coisas que vamos falar, esse ano vai ser o ano de maior trabalho na

0: no aprisco. E se você é obreiro, você vai precisar pisar onde eu piso. Vai precisar caminhar ombro a ombro. Porque eu vou precisar de pessoas que eu possa contar. O que é contar? É contar estar na hora que precisa. E grande será o trabalho desse ano. Mas também grande será a recompensa divina. Quem está ouvindo, diga aleluia. Como tenho falado, mês de dezembro, e vou repetir. Na Bíblia não existe voluntário. Existe servos. Na IEPV, nunca houve essa modinha de voluntário. Existe servo. O voluntariado é numa ONG. Não é na casa de Deus. Aqui somos servos do Senhor e da sua obra. E fazemos com amor, dedicação e excelência. Porque Ele é excelente. De modo que Deus chama o profeta Ezequiel para um ministério árduo, como profeta. Caminhando para o sacerdócio, Deus o chama para ser um profeta. E aquele profeta bem veemente. Mas quanto maior é a dor do profeta, mais revelação vem. Mais profundo vem. E um dos livros mais imponentes a nível de revelação é Ezequiel. Começando no próprio capítulo 1, caminhando para o capítulo 2. E assim vamos percorrer a Bíblia e vamos ver vários episódios de revelação divina a esse profeta. E agora chegamos no 47, que é uma visão que o Senhor leva de um rio que sai do altar do Senhor. E é nessa palavra que nós vamos discorrer. E eu quero a sua atenção, porque desde que a IEPV foi fundada, essa água corre. Essa água corre. Essa água corre.
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0: Soberano Deus e eterno Pai, Pai, em nome de Jesus, nós elevamos a nossa voz de oração, colocando, Pai, milhares de ouvintes que conosco estão agora, clamando, orando, pedindo, suplicando, pedindo socorro a Deus, diante do Senhor, de um lamento, de uma luta, de uma adversidade. E eu quero, Pai, colocar diante de Ti esta pessoa, que a Tua bênção, o Teu favor, seja sobre a vida de cada um, Pai. Eu coloco a nossa cidade do Rio de Janeiro, o nosso estado, a nossa nação, em nome de Jesus. Abençoe cada ouvinte, derrama a Tua bênção, a Tua graça, em nome de Jesus. Amém e amém, Senhor Jesus. Oh, glória a Deus. O horário já está estourado, ovelha, mas voltaremos amanhã no mesmo horário, tá ok? Deus te abençoe, Deus te guarde. Um grande abraço do seu pastor e amigo, pastor Luciano Costa. Fiquem todos com Deus, fiquem todos na paz.
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3: Espécies raras da fauna brasileira foram registradas por câmeras instaladas no Parque Estadual da Pedra Branca, na zona oeste do Rio. Entre os animais flagrados está o tapiti, único coelho nativo do Brasil, conhecido por ajudar na dispersão de sementes. As imagens também mostram a presença do furão pequeno e de cachorros do mato, que nunca haviam sido vistos na região. Os equipamentos foram instalados por uma organização que atua na preservação da trilha Transcarioca, importante corredor ecológico da capital fluminense. O Arquivo Nacional lançou uma campanha para arrecadar aparelhos de videocassete e ajudar na preservação de um acervo com cerca de 10 mil fitas VHS. Segundo a instituição, a falta de equipamentos compatíveis tem dificultado a digitalização de registros históricos armazenados em formato analógico. A iniciativa busca mobilizar a população para colaborar com a preservação da memória audiovisual brasileira. Os interessados em doar aparelhos podem entrar em contato com o Arquivo Nacional pelo e-mail kodak.gabin@gestão.an.gov.br. O calor extremo pode afetar uma parte significativa dos jogos da Copa do Mundo de 2026. Segundo o alerta divulgado pela Convenção da ONU sobre Mudança do Clima, o aumento das temperaturas na América do Norte, provocado pelas mudanças climáticas, representa risco para atletas e torcedores. Estudos da entidade apontam que um em cada quatro jogos do Mundial, incluindo a final, poderá ser disputado em condições consideradas perigosas devido ao calor intenso. A Copa do Mundo começa nesta quinta-feira em três cidades sedes: Estados Unidos, México e Canadá. Do Departamento de Jornalismo, Marcos Caetano Júnior.
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1: Bem-vindos sejam todos à casa do nosso Pai. É neste lugar que Deus pastoreia a sua alma. É neste lugar que os pastos verdejantes são o nosso alimento, aonde as águas tranquilas e de descanso dessedentam a nossa vida. Sejam bem-vindos. O apóstolo da igreja, debaixo de um regozijo e de uma unção sobrenatural do Espírito Santo, te dá as boas-vindas. Sinta-se bem neste lugar, sinta-se bem-vindo, sinta-se amado, protegido, ensinado, pastoreado neste lugar. E antes de terminar a minha saudação, eu quero deixar no seu coração um pensamento. Você foi criado por Deus e para Deus. Se você não entender isto, que você foi criado por Deus e para Deus, a sua vida nunca terá sentido. Nunca. Sem Deus a vida não tem sentido, a vida não tem propósito. E sem propósito a vida não tem significado. É por isso que nós entendemos aqui que há um chamado de Deus. Há um chamado de Deus. Não estamos aqui por um acaso. Nós não estamos aqui porque de moto próprio decidimos estar aqui. Isto é um sinal de Deus. Isto é um desígnio de Deus. É para que a sua vida realmente tenha o significado que ela tem que ter nesta terra. Estamos aqui numa peregrinação. Veja só que o Senhor criou o nosso espírito desde antes da fundação do mundo. Depois, Ele nos revestiu de carne, sangue, ossos, pele, tendões, dentro do ventre de uma mãe. E quando nascemos, nascemos com uma marca. Ele disse, eu te predestinei em amor. Só assim a vida tem sentido. Senão ela não tem sentido. É por isso que milhares e milhares de pessoas andam vagando aí pela terra sem absolutamente sentido de vida. Bebem, fumam, se drogam, se prostituem, se entregam à vida desvairada, porque não tem sentido, não tem razão, não tem propósito. Elas não descobriram ainda que foram criados por Deus e para Deus. Diga então, eu fui criado por Deus e para Deus. Você foi criado por Deus e para Deus. Só assim a vida tem sentido. Só assim a vida tem sentido. Amém? Graça, paz, misericórdia e amor vos sejam multiplicados em nome de Jesus. E o povo de Deus diga amém. Ah, reafirme isto, reafirme. Diga, a minha vida agora tem sentido. Em propósito. A minha vida tem sentido. Olha, não se deixe nem amarrado ao teu passado. Passado passou. Ontem já passou. Às vezes a pessoa não avança nos propósitos de Deus, nos propósitos de Deus, porque ela fica amarrada ao seu passado. A Bíblia diz que quem está em Cristo é uma nova criatura. As coisas do passado, as coisas velhas, passaram. Eis que tudo se faz novo. Você sabe, a minha vida tem sentido? A sua vida tem sentido? Porque eu entendo que fui criado por Deus e para Deus. Senão eu teria morrido lá naquele acidente em África. Se não houvesse um desígnio maior, eu seria pó a esta hora. Eu entendo o significado da vida. E só com Jesus. Ele disse, sem mim, nada podeis fazer.
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1: Eu vou pedir-lhe encarecidamente que você foque no altar, para que o seu coração esteja disponível para receber a semente que gloriosamente o Senhor semeará no seu coração. Abra sua Bíblia, por favor, em 1 João, capítulo número 4, versículo 6. Na minha Bíblia está na página 286. João escreve e eu leio à igreja. Nós somos de Deus. Aquele que conhece a Deus nos ouve. Aquele que não é da parte de Deus não nos ouve. Só quem é de Deus ouve, só quem é ovelha. Nisto reconhecemos o Espírito da verdade e o espírito do erro. Nisto, a forma como a pessoa ouve e recebe, ela revela quem é do espírito da verdade e quem é do espírito do erro. Vamos ouvir o Senhor falar. Estamos perante a palavra, os anjos de Deus que estão neste altar e o testemunho dos céus, e que nesta hora, Pai amado e bendito, a igreja, cada um de per si, esteja disponível, acessível, aberto a este pastoreio que o Espírito Santo de Deus fará através dos anjos e através do profeta da igreja. Fala-nos, ó Deus, que vamos ouvir e precisamos urgentemente de ouvir, poderá ser uma marca na vida de todos, Pai, que daqui sairão entendendo o discernimento do joio e do trigo. Usa as minhas cordas vocais, usa a minha vida, minha mente, nesta percepção, esta singular percepção, Pai, que tu me dás de entender o certo do errado, em nome de Jesus. E a igreja diga amém, amém e amém. Muito obrigado, bispo amado.
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1: Meus amados irmãos, minha família santa, esta universal Assembleia dos Santos, povo de propriedade exclusiva de Deus, aqueles que são nação santa, raça eleita, meus filhinhos, o que vamos estudar esta manhã, nesta escola do Espírito Santo, é de suma importância na vida cristã. Nós vamos aprender o que é discernimento espiritual. Por que que precisamos deste entendimento? Porque João está mostrando aqui, neste versículo que o apóstolo leu, que nós precisamos de distinguir o que é certo e o que é a operação do erro. Vamos lembrar o que diz. Diz que quando você conhece a Deus, você sabe distinguir, você reconhece o espírito da verdade e o espírito do erro. Quer dizer que no dia a dia, perante a nossa vida, nós nos deparamos frequentemente com verdades e com erros. Olha o que a Bíblia diz, o espírito da verdade, o espírito do erro. Então, vamos conhecer um pouco desta área primeiro. Paulo em Efésios 4:14 diz, para que não mais sejamos como meninos, agitados de um lado para o outro, levados ao redor por todo o vento de doutrina. Agora ouça, pela artimanha dos homens, pela astúcia com que induzem ao erro. Quer dizer que há pessoas nesta terra, agentes perversos do diabo, que têm como objetivo, nas suas artimanhas, nas suas metodeias, nas suas astúcias, induzir as pessoas, olha, induzir, pressionar para que as pessoas caiam do erro. Paulo ensinou isso. Depois ele disse em 2 Tessalonicenses 2:11, sabeis ainda de que maneira, como o pai a seus filhos, não é esse versículo. 2 Tessalonicenses, bispo. Eu vou esperar um pouquinho porque é tão importante esse versículo. 2 Tessalonicenses. O bispo vai colocar no computador, porque eu preciso ter uma sequência nos meus pensamentos. Eu não posso eliminar este versículo. Portanto, Paulo diz que há pessoas, agentes da perversidade, que induzem, lembre-se que ele está escrevendo isto à igreja, portanto, induzem os crentes, os cristãos, ao erro. E essa artimanha pode estar em cima de um púlpito, induzindo as pessoas ao erro. Agora, Paulo vai um pouco mais longe, porque em 2 Tessalonicenses 2:11 diz, é por este motivo, pois, que Deus lhes manda a operação do erro, quer dizer que é permitido por Deus que a operação do erro seja manifestada quando as pessoas não dão crédito à verdade. Dão crédito a quê? À mentira. Então há pessoas que dão crédito facilmente à mentira. Aliás, nós vivemos num país onde uma mentira, que a tecnologia chama de fake news, você pega uma mentira e publica no Instagram, no Facebook, ela é tão imediatamente reproduzida que às vezes milhares e milhares de pessoas são induzidas ao erro por uma fake news. Então Paulo diz, tem astúcias que induzem o erro, tem operações do erro e as pessoas dão crédito à mentira. Depois ele diz em Marcos 12, 24 e 27, respondeu-lhe Jesus, não provém o vosso erro de não conhecerdes as escrituras nem o poder de Deus. Então o senhor está dando aqui um warning. Olha, o erro das pessoas, elas caem no erro porque elas não conhecem as escrituras. Ou seja, todas as vezes que eu sou... Isso não é pejorativo, é a verdade. Todas as vezes que eu sou ignorante nas questões das escrituras, eu caio no erro. Eu não conheço as escrituras, nem conheço o poder de Deus, facilmente eu caio no erro. Depois diz o versículo de número 27, ora, ele não é Deus de mortos e sim de vivos. Vocês estão laborando em grande erro. Quer dizer que tradicionalmente, o povo, tanto aqui o povo judeu, hebreu, quanto o povo cristão, por desconhecer o valor, o poder e a revelação das escrituras, são induzidas ao erro. Não sabem usar, está lembrando a bispa, não sabem usar a espada do Espírito, que é a palavra. Não tem como contra-atacar numa situação dessas. Então, Mateus 22, 29, estamos abrindo aqui um espectro amplo de conhecimento. Ele disse, respondeu-lhe a Jesus, errais? Por que que as pessoas erram? Por que que as pessoas são induzidas ao erro? Por que que as pessoas dão crédito à mentira e ao erro? Porque elas não conhecem as escrituras nem o poder de Deus. Então, meus amados, você está no ministério, vocês estão no ministério, cujo foco, cujo perfil, cuja identidade, cujo viés é de sabedoria na palavra. Porque eu sei que nós poderíamos, como fazem a maioria das igrejas, armar aqui um espetáculo, escurecer a igreja, colocar uma luz aqui em cima do apóstolo, eu me sentar numa cadeira e começar a massagear o seu ego. Você vai cair em erros logo, logo. Eu poderia começar aqui, a criar aqui um mise-en-scène, conforme Maria faz. E se você não conhece a palavra, o profeta já vem dizendo há centos de anos, ele diz, o meu povo, ele não disse o vizinho espiritista, ocultista das trevas, ele diz, o meu povo vem sendo destruído porque lhe falta, as escrituras sagradas. Então eu sei que às vezes você diz, ué, mas este homem fica aqui uma hora e pico, um versículo atrás do outro. Eu estou te capacitando, cuidando com temor e tremor daquilo que o Pai já colocou na minha mente profética para a tua vida. Então não releve isto, não passe isto, ah, isso é importância. É disto que depende a tua vida. Então, ouça. Nem sempre é possível discernir apenas pela percepção humana. Às vezes você olha para uma pessoa, olha uma situação, chega uma situação, e às vezes a percepção humana, você diz, não fui muito a cara desse indivíduo, não, sei lá, a atitude dessa pessoa, dá para um desconfiômetrozinho, mas nós precisamos de sabedoria, muito mais do que desconfiômetro, para entender o que é certo, o que é errado, o que é falso, o que é verdadeiro, o que é sensato, o que é perigoso. O seu empresário está aí no mundo dos negócios, você é um empreendedor, você é um profissional liberal, um executivo, uma dona de casa, um aposentado, um jovem estudante. Em qualquer lugar, qualquer espectro da nossa sociedade, você vai ter coisas certas, erradas, falsas, verdadeiras, sensatas, perigosas. Como então eu não cair nessas armadilhas? Provérbios 24, 13, ele diz, com sabedoria edifica-se a casa e com inteligência. Não é com desconfiômetro, é com sabedoria de Deus, escrituras, e com a inteligência do Espírito. Depois ele diz em Provérbios, é Provérbios, na realidade é Salmo, né, bicho? Salmo 119, no versículo 23. Ele disse, nunca, Salmo 119, 93, nunca me esquecerei dos teus preceitos, visto que pelos preceitos, pela palavra, pelo conhecimento da verdade, elas, eles, os preceitos, a palavra, os versos, os textos, me dão o quê? Vida. Eu não posso me esquecer. Não posso me esquecer. E veja então como é que Paulo, na revelação da graça, entra fundo nesta questão. 1 Coríntios 2, 14 a 16 diz: ora, o homem natural não aceita as coisas do Espírito de Deus, porque lhe são loucura. É homem natural, não é homem convertido, não é espiritual. Acha isto tudo uma loucura. E ele diz, e não pode entendê-las. Ele acha que é loucura porque ele não pode entender. Porque elas se discernem. Ah, está aqui o coração da mensagem. Há coisas que só a vida espiritual te ensinará por revelação a discernir. Então eu preciso de saber, não é ter um desconfiômetro. Se esta pessoa que quer ser meu sócio, se esta pessoa quer fazer um negócio comigo, se este homem quer casar comigo, esta mulher que me apareceu na vida, um vizinho, eu não posso ter um desconfiômetro, eu tenho que ter discernimento espiritual. Versículo 15. O homem espiritual, como ele tem discernimento, ele julga todas as coisas, ele não é julgado por ninguém. Versículo 16. Pois quem conheceu a mente do Senhor que o possa instruir? Nós temos a mente de Cristo. Diga, eu tenho a mente de Cristo. E a mente de Cristo está baseada em quê na minha vida? No conhecimento das Sagradas Escrituras. E quando eu tenho as Sagradas Escrituras na minha mente e no meu coração, eu terei a capacidade de discernir. É certo? É errado, é falso, é verdadeiro, é sensato ou é perigoso? Nós vivemos no meio de batalhas espirituais. Todos os dias nós travamos uma batalha espiritual entre luz e trevas. Entre o falso e o errado. O correto e o perigoso. Eu não posso andar aqui ao sabor da maré, cai, levanta, levanta, cai. Não apanha, não apanha. Meu chamado não é para isso. Então este discernimento, se discernem espiritualmente. Você sabe quantas pessoas já caíram em armadilha de Satanás porque não souberam discernir? Porque o discernimento não é desconfiômetro, é algo espiritual que eu quero lhe passar esta manhã. Então esse discernimento é vital para que nós permaneçamos de pé e ponhamos em fuga as situações adversárias que às vezes sorrateiramente se infiltram na nossa vida para nos arrastar para o erro. Está aqui na igreja então, amado, quantas vezes chega aqui uma pessoa, eu quero ministério, o cara quer, porque eu faço, eu limpo o chão, lavo o banheiro, faço qualquer coisa. Eu estou na fila, já tenho 10 anos aqui, não sei o quê. Ele recebe a imposição de mão, recebe um diploma e ele vai induzir pessoas ao erro. Você já percebeu como é que nós protegemos este altar aqui? Aqui pode vir quem... Você pode vir até o Papa, não sobe neste altar. Não sobe neste altar. Porque nós temos que estar atentos com esta questão. Então esta palavra discernimento, uma palavra muito importante do grego, do original, diacrisis. Diacrisis quer dizer discernir, espiritualmente quer dizer julgar, distinguir, compreender e identificar. Pastor, eu tenho que julgar, distinguir, compreender, identificar o quê? Se a procedência desta situação, desta pessoa, desta proposta, desta porta, ela é divina, ela é humana ou ela é demoníaca? Você tem que diacrisis, você tem que julgar, distinguir, compreender. Qual é a procedência disso? Vamos só lembrar aqui, eu já lhe disse isto 1 milhão de vezes, vou lhe dizer 1 milhão e 1. Eu já tive 3 propostas, chegaram aqui vários advogados, todos vestidos de preto, com sapato cromo alemão, pele de jacaré, do Pantanal, carros maravilhosos, e vieram fazer propostas. Nós temos uma fundação em Roma, com dinheiro ilimitado, nós precisamos de uma alcofa para o dinheiro. Então, se o senhor permitir, nós vamos injetar dinheiro aqui, 35% fica para a igreja, 65% nós vamos apontar posto de gasolina, prédio, lojas, isso. O senhor compra em nome da igreja, como a igreja não é tributável, pois nós fazemos um documento de gaveta, lavando dinheiro e passando para a nossa organização. Esta igreja vai ser rica, o senhor não vai ter 6 antenas, vai ser 500 milhões de antenas, e vamos transbordar. O senhor faz um altar todo em ouro. A proposta não parecia genial, mas ela era do diabo. Aí um deles me disse, mas fulano receberam. Eu falei, não tenho nada a ver com fulano. Não tenho nada a ver. Eu percebi pelo Espírito, amado. Eu olhava nos olhos daqueles homens, eu não via olhos humanos, eu via chamas do inferno. Porque eu conheço as Escrituras. Eles queriam me arrastar para o erro. Então a procedência deles não era divina nem era humana. Era demoníaca. Então este discernimento não é uma coisa para supercrentes. Não é que agora eu tenho um raio-x espiritual. Esse discernimento é para todos os cristãos, pois todos nós, ouça por favor, todos nós temos um chamado a examinar meticulosamente.
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Santíssimo com o diabo, queridos, graça e paz. Aqui é o Bispo Sérgio Nonato, da Catedral Metodista Ebenezer, e eu estarei contigo nas madrugadas, tendo uma palavra forte para você. Eu quero que você pegue agora uma caneta, ou pegue o teu celular, ou pegue um papel, pegue alguma coisa aí para anotar o telefone do revoltado, para você ligar agora para os revoltados, que vai orar contigo, que vai te dar uma palavra. O telefone é 21 990 24 8723. Eu disse 21 990 24 8723. Ligue, passe o zap, peça oração, diga o teu problema, mas só liga, pelo amor de Deus, se você estiver revoltado. Se não tiver, não adianta ligar, sabe? Eu não quero falar com pessoas que estejam acomodadas, não. Eu quero pessoas que querem mudança na vida. Então ligue agora, 21 990 24 8723, e fale com Carla Vacani e Lucas Vacani. Eles vão estar te atendendo lá para falar contigo. Vamos iniciar com esse louvor.

Eu tenho uma palavra para você nessa madrugada. Juízes 6, alguns versículos. E o verso 1 vai dizer: de novo os israelitas fizeram o que o Senhor reprova. E durante 7 anos, ele os entregou nas mãos dos midianitas. O verso de número 11 também vai dizer o seguinte: o Senhor, o anjo do Senhor, veio e sentou-se sobre uma grande árvore de Ofra, que pertenceu a Bezerrita Joás. Gideão, filho de Joás, estava malhando o trigo num tanque de prensar uvas para esconder dos midianitas. Então o anjo do Senhor apareceu a Gideão e lhe disse: o Senhor é contigo, varão valoroso. Ah, Senhor, respondeu Gideão, se o Senhor está conosco, por que aconteceu isso tudo? Onde estão todas as suas maravilhas que os nossos pais nos contam quando dizem: não foi o Senhor que nos tirou do Egito? Mas agora o Senhor nos entregou, nos abandonou nas mãos de Midian. Queridos, o texto, ele é maravilhoso. Israel estava vivendo dias de opressão. Os midianitas saqueavam as plantações, destruíam os recursos e deixavam o povo na miséria, sabia? Era um tempo de escassez, era um tempo de medo, de crise espiritual, identidade destruída. E é nesse cenário que Deus escolhe um homem improvável. Gideão era um homem improvável. Escute, Deus não chama os preparados, nunca chamou. Ele sempre prepara aqueles que ele chama. Então, essa palavra com certeza vai pegar alguns nessa madrugada. Enquanto Israel chorava, Deus já tinha um projeto. Enquanto Gideão se escondia, Deus já enxergava ele como libertador. E eu quero te falar logo uma primeira verdade. Deus nos encontra sempre nos esconderijos. É naqueles momentos mais escabrosos, terríveis, que Deus vai lá e nos encontra. A Bíblia vai dizer no verso 11 que Gideão estava malhando trigo no lagar, no lugar de prensar uvas. Para quê? Para se esconder dos midianitas. O lagar era esse lugar que prensava uvas, e não de malhar trigo. E ele estava totalmente deslocado, escondido.

medo. E o anjo do Senhor aparece a Gideão nesse momento do medo. Eu creio que essa madrugada alguns serão visitados pelo anjo do Senhor. E ele disse: o Senhor é contigo, varão valoroso. O Senhor é contigo, homem valente. Observe bem que ele não estava agindo de forma alguma como valente. A atitude de Gideão era uma atitude de um medroso, querendo se esconder. Mas Deus o chamou pelo que ele seria, pelo que Deus faria dele, não pelo que ele estava sendo naquele momento. Queridos, Deus, ele não nos define pelo nosso momento. Nunca definiu pelo nosso momento. Deus nos define pelo propósito que ele tem conosco. Sabe, o céu já viu em você o que você ainda não enxergou. Queridos, sabe, tem coisas que nós olhamos e achamos incapazes. É aí que Deus entra. Nós achamos que não vai dar, é aí que Deus faz. A segunda verdade é que a crise sempre vai revelar a nossa identidade ferida, sabia? Deus está olhando para a nossa vida, ele está vendo quantas pessoas feridas, mas que são boas, para aquele momento é de ferida, e ele vai lá e encontra. Porque Gideão, quando recebe a palavra, o Senhor é contigo, varão valoroso, ele não rodopia, ele não fala em línguas, ele não marcha, não dá rajada de línguas, não, não. Gideão vai falar no verso 3 assim: se o Senhor é conosco, se o Senhor é comigo, por que que tudo isso está acontecendo? Eu digo que nessa hora Gideão revela a coragem que está dentro dele. Por que que isso tudo está acontecendo? Ou seja, Gideão, ele estava frustrado. Gideão, ele estava confuso. Gideão, ele estava questionando Deus no momento em que Deus o encontra. Depois ele diz, no verso 15, ele vai falar: a minha família é a mais pobre e eu o menor da casa de meu pai. Sabe, me faz lembrar de Davi, quando Jessé apresenta os filhos para ser escolhido um rei, ele apresenta só os filhos que estavam dentro de casa, os filhos fortes, os filhos de boa apresentação, enquanto Davi, o menor, estava atrás das malhadas. E foi lá que Deus o achou e falou para eles: ninguém vai sentar à mesa enquanto o outro filho não chegar. Ninguém esperava isso. Talvez algumas pessoas já não esperam nada de você. Hã? Escute isso. Quando a nação vive em crise espiritual, as pessoas perdem a identidade, sabia? Mas Deus responde para esse homem que diz que é o menor da casa. Ele vai falar: eu serei contigo. Forte isso, hein? A vitória nunca dependeu de quem você é. Sempre dependeu de quem está com você. Sabe, gente, isso é lindo. Isso é maravilhoso. Você saber que é Deus que vai na tua frente. Você saber que Deus já comprou esse barulho. Você saber que a boa mão de Deus está sobre a tua vida. Eu tenho uma terceira verdade para falar contigo. Antes de vencer os inimigos, Deus manda quebrar altares internos. Ou seja, antes de vencer os inimigos externos, precisa ser quebrado alguns altares que foram criados, que está dentro de nós. Antes da guerra contra Midian, Deus manda Gideão destruir o altar de Baal na casa de seu pai. Sabe, Israel estava apostatado, gente. Israel não tinha rei, não tinha ninguém que eles quisessem que dominasse sobre ele. Aí Deus cria os juízes. Observa a ordem divina: derruba o altar errado, constrói um altar ao Senhor. Aí sim, depois vem a guerra para ser vencida. Ô, gente, não existe vitória pública sem santidade privada, pessoal. Ô, pessoal, muitos querem derrubar Midian, os midianitas, mas ainda alimentam Baal dentro de você. Tem gente que esquece
quem é Deus. E aí para de buscar Deus e andar com Deus e querer Deus. Se queremos avivamento, vitória, nós precisamos derrubar alguns orgulhos dentro de nós. Precisamos derrubar algumas idolatrias. Sabe? Eu disse um dia desse, repetiu o que um pastor estava pregando, é verdade. Tem gente que quer na igreja dar glória a Deus, dizer que é crente, mas no dia do aniversário dele, toda a festa é do time dele, o bolo é do time dele, o painel é do time dele, a camisa é do time dele, os convidados todos têm que ir com a camisa do time. Isso é uma idolatria e precisa ser derrubada hoje. Sabe? A gente precisa derrubar essa duplicidade espiritual. Há uma duplicidade espiritual que está governando a sua vida, a sua família, a sua casa, e precisa ser derrubada. Quarta verdade que eu quero te falar: Deus, Gideão vai preparar um baita exército com 32 mil homens, e Deus vem e reduz o exército, porque Deus não queria que a glória fosse do homem. Deus vai revelar a sua glória é nisso. Gideão é aquele cara que está malhando trigo no lagar, e quando o Senhor chama ele e manda ele preparar o exército, ele chama 32 mil homens. Ele achou: com 32 mil eu vou arrebentar. E o Senhor fala: mande, tem muita gente aí, Gideão. Hã? Tem muita gente aí. Então pega aí os covardes, os medrosos, manda voltar. Daí mesmo, manda voltar. Atenção, covardes! Atenção, medrosos! Dê um passo atrás! Ô, gente, o que que aconteceu? 22 mil homens eram covardes e fracos. Só restaram 10 mil homens. Aí, Gideão falou: Senhor, realmente eu ia me dar mal. Tinha 22 mil homens covardes e medroso. O Senhor diz: ainda tem muita gente, 10 mil homens é muita gente. O Senhor: ah! Gideão fala: o quê? O quê? O quê? E o Senhor diz: leva eles para o rio. Aquele que trouxer a água à boca, esse vai contigo. Aquele que baixar o rosto na água, esse volta. 9.700 não vigiaram e tiveram que voltar. Somente 300. Por que isso? Para que Israel não se gloriasse nele mesmo, ou até mesmo contra Deus. Deus não divide a glória com ninguém. Eu posso falar? Eu posso falar? Então eu vou falar: você e Deus é a maioria. Às vezes, o que que você tem que entender com isso? Às vezes, Deus diminui recursos, reduz pessoas, reduz forças, enxuga estruturas. Isso não é perda, isso é estratégia divina. Quinta verdade: a estratégia de Deus parece loucura, sim ou não? Sim. Os 300 homens vão para a guerra com um monte de arma? Não, vai com trombeta, vai com cântaros, vai com tochas. Que isso? Estratégia de Deus. É melhor obedecer do que sacrificar, meu filho. Não havia espada na mão de ninguém. A vitória veio com unidade. A vitória veio com obediência. A vitória veio com posicionamento. E o inimigo, o que que aconteceu? Entrou todo mundo em confusão. Deus ainda confunde o inimigo, e eu quero liberar uma palavra para você: Deus vai confundir essas pessoas que se levantaram contra ti. Quando eles quebraram o vaso, quebraram o orgulho, quebraram a prepotência, a luz aparece e o inimigo perde o controle. Queridos, Gideão, ele começou escondido, mas terminou liderando uma nação. Ele começou inseguro, mas terminou estratégico. Ele começou perdendo, ou melhor, ele começou perdido na batalha,
mas terminou com

do ninho das águias, onde o pardal não pode pousar, filho. Eu quero te falar, Gideão precisou ouvir a voz de Deus, derrubar altares, confiar no impossível. Hoje Deus ainda chama homens e mulheres escondidos. E talvez você esteja com medo, desanimado, se sentindo pequeno. Mas o Senhor diz: eu sou contigo, varão valoroso. Eu sou contigo, varoa valorosa. E a pergunta é: você vai continuar no lagar ou vai assumir o seu chamado? Deus não procura gigantes, pessoal. Ele transforma escondidos em libertadores. Ô, gente, escute uma coisa. Por que que você está fugindo de Deus? Sabe, fuja é da aparência do mal. Porque Deus quer te usar com poder e glória. Você vai ser o libertador da tua vida, da tua família, o libertador do teu casamento, o libertador da tua vida financeira. Você vai tirar da mão do inimigo, tudo isso da mão do inimigo, porque o inimigo pensa que vai continuar prevalecendo na tua vida, e não vai. Por quê? Porque o Senhor é contigo. Se posicione, levante-se, sabe, ponha-te de pé, porque essa madrugada o Senhor já está falando: eu estou contigo, eu te tomo pela tua mão direita e te digo: tu és meu. E se você é de Deus, filho, o inimigo não vai prevalecer. Tenha certeza disso. A vitória é sua pelo poder do nome de Jesus. Eu quero orar contigo. Eu quero orar com você. Eu sei que você já separou esse copo com água para a gente consagrar. Hoje é noite de libertação. Hoje é noite de vitória. Hoje é noite de cura. Hoje é noite de você liberar a tua família, o teu casamento. Tenha certeza, as tuas emoções vão ser liberadas, porque o inimigo tentou travar as tuas emoções. Ore comigo agora. Você vai ter saúde mental, emocional, em nome de Jesus. Pai, eu quero colocar diante do Senhor essa vida que está me ouvindo agora, essa família que está me ouvindo. Meu Deus, pessoas que estão com problema no casamento, na vida espiritual, na vida financeira, sentimental, relacional. Então, meu Deus, no nome de Jesus, encontra essa pessoa agora. Encontra essa pessoa agora, meu Deus, e leva a libertação, leve cura, leve alegria, leve a paz de volta. Oh, meu Deus, quem sabe na caminhada o medo entrou, como entrou em Gideão. Quem sabe ele está no esconderijo, mas ele precisa estar em outro esconderijo. Ele precisa estar no esconderijo do Altíssimo, porque quem habita no esconderijo do Altíssimo, a sombra do Onipotente descansará. Então, meu Deus, leva descanso para essa vida, leva intrepidez, leva ousadia, leva coragem, leva força, leva disposição. O Senhor não nos deu um espírito de covardia, mas o Senhor nos deu um espírito de fortaleza. Então, que haja fortaleza sobre a vida dos teus filhos, que haja força, que haja disposição, na autoridade do nome de Jesus, meu Pai. Eu entrego nas tuas mãos e te agradeço pela vitória. Amém. E graças a Deus. Pega esse copo com água e beba, e seja abençoado essa noite. Fica com esse louvor, em nome de Jesus.

0: Eu quero que você pegue agora uma caneta, ou pegue o teu celular, ou pegue um papel, pegue alguma coisa aí para anotar o telefone do revoltado. Para você ligar agora para os revoltados, que vai orar contigo, que vai te dar uma palavra. O telefone é 21 990 24 8723. Eu disse 21 990 24 8723. Ligue, passe o zap, peça oração, diga o teu problema, mas só liga, pelo amor de Deus, se você estiver revoltado. Se não tiver, não adianta ligar, sabe? Eu não quero falar com pessoas que estejam acomodadas, não. Eu quero pessoas que querem mudança na vida. Então ligue agora, 21 990 24 8723. 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E nós temos lá o culto de quarta-feira, culto de fé, culto do milagre. Então, se você quer milagre, você vai vir na rua Cosmorama, número 800. E você vai vir e vai ter, com certeza, um milagre na sua vida. Também, domingo pela manhã, às 10 horas da manhã, Escola Bíblica Dominical. E também temos às 18h30 o culto de celebração. Venha, participe conosco, cultos maravilhosos. Eu quero também lembrar vocês que nós temos as nossas filiais. Temos filiais no bairro de Auch, rua 15 de novembro, número 50. Pastor Ronaldo e pastora Lucimar vai te receber naquele lugar. Temos também a nossa igreja em Caxias, ali no bairro de Figueiras, Estrada Velha do Pilar, lote 20, quadra 11. Quem vai te receber lá? Pastora Marcela Virgínia. E temos também ali no bairro de Jacutinga, aqui em Mesquita, rua Vereador Américo Machado dos Santos, 1272, antiga Barro Peixoto. Quem vai te receber lá? O diácono Sérgio e a diaconisa Núbia. E temos também ali em Belfor Roxo, rua Maestro Germano Dias Teixeira, 175. Quem vai te receber lá é a minha amada esposa, Bispa Luciana Leitão. Vai estar ali te recebendo. Então, não deixe de ir. Todas as filiais, os cultos acontecem nas quintas-feiras, às 19h30, e aos domingos, às 18h. Vá e participe de um dos nossos cultos. Vai ser uma bênção te receber, porque Ebenezer Church é uma igreja apaixonada por vidas. Baruch Haba, Mishé Adonai, tchau, tchau, tchau, tchau.
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4: O Hemorrio realiza nesta terça-feira uma campanha de doação de sangue no Instituto Estadual de Cardiologia Aloísio de Castro, no Humaitá, na Zona Sul. O objetivo é abastecer o estoque do hemonúcleo para o período de férias, quando o número de doadores costuma diminuir. Para fazer a boa ação, é preciso apresentar um documento com foto, ter entre 16 e 69 anos, pesar mais de 50 quilos e estar em boas condições de saúde. Não é necessário estar em jejum. As coletas serão das 10 da manhã às 3 da tarde. O Instituto fica na rua Davi Campista, número 326. O Ministério da Pesca determinou a suspensão da pesca de tainha por arrasto de praia. A medida foi adotada após o país atingir 90% da cota autorizada para a temporada de 2026. Segundo a pasta, o objetivo é evitar que o limite da captura de 8.168 toneladas seja ultrapassado. O procedimento adotado pelo governo federal foi consolidado a partir de informações que constam no painel de monitoramento da temporada de pesca de tainha. Por determinação da lei, empresas pesqueiras devem reportar ao governo a quantidade de pescado que foi retirada do mar. A Vando Trabalha Rio, serviço da prefeitura que cadastra currículos e encaminha pessoas para vagas de emprego, vai estar nesta terça-feira em dois endereços. Na Escola de Samba Lins Imperial, na rua Lins de Vasconcelos, número 638, no Lins de Vasconcelos, na Zona Norte, e no Campo de Santana, na Praça da República, no centro. Os atendimentos serão das 10 da manhã às 2 da tarde. Os interessados devem levar identidade, CPF, carteira de trabalho, PIS e currículo. Do Departamento de Jornalismo, Marcos Caetano Júnior.
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8: Como nós temos observado, estamos tratando da época da volta do povo de Judá do exílio da Babilônia. Estamos no período persa, acabamos de estudar o livro de Ester, que se enquadra razoavelmente entre os anos 483 até 473 a.C. e agora chegamos ao livro de Esdras, que muito provavelmente foi escrito ou compilado por volta do ano 457 até 450, mais ou menos. E agora nós vamos então olhar o que aparece no começo do capítulo 1 do livro de Esdras, falando deste retorno a Judá e a Jerusalém da parte dos exilados que estavam na Babilônia. O texto no primeiro versículo começa a dizer o seguinte, conforme a NVI: no primeiro ano do reinado de Ciro, rei da Pérsia, a fim de se cumprisse a palavra do Senhor falada por Jeremias, o Senhor despertou o coração de Ciro, rei da Pérsia, para redigir uma proclamação e divulgá-la em todo o seu reino nestes termos: assim diz Ciro, rei da Pérsia, o Senhor, o Deus dos céus, deu-me todos os reinos da terra e designou-me para construir um templo para ele em Jerusalém de Judá. Qualquer do seu povo que esteja entre vocês, que o seu Deus esteja com ele e que vá a Jerusalém de Judá reconstruir o templo do Senhor, o Deus de Israel, o Deus que em Jerusalém tem a sua morada. E que todo sobrevivente, seja qual for o lugar em que esteja vivendo, receba dos que ali vivem prata, ouro, bens, animais e ofertas voluntárias para o templo de Deus em Jerusalém. E o texto prossegue falando como este decreto do rei Ciro, na Pérsia, que assumiu aí o comando no ano 539 a.C., e aí então começa este retorno dos exilados. O texto ainda vai nos dizer que os líderes das famílias de Judá e de Benjamim, como também os sacerdotes e os levitas, todo aquele cujo coração Deus despertou, dispuseram-se a ir para Jerusalém e a construir o templo do Senhor. Todos os seus vizinhos os ajudaram, trazendo-lhes utensílios de prata e de ouro, bens, animais e presentes valiosos, além de todas as ofertas voluntárias que fizeram. Além disso, o rei Ciro mandou tirar os utensílios pertencentes ao templo do Senhor, os quais Nabucodonosor tinha levado de Jerusalém e colocado no templo do seu Deus. Ciro, rei da Pérsia, ordenou que fossem tirados pelo tesoureiro Mitredate, que os enumerou e os entregou a Sesbazar, governador de Judá. E então vem a lista de tudo aquilo que foi devolvido, levado de volta para Jerusalém, que estava lá na Babilônia: 30 tigelas de ouro, 1000 tigelas de prata, 29 panelas de prata, 30 bacias de ouro, 410 bacias de prata de qualidade inferior e 1000 outros objetos. Ao todo, diz o texto, foram, na verdade, 5.400 utensílios de ouro e de prata. Sesbazar trouxe tudo isso consigo quando os exilados vieram da Babilônia para Jerusalém. É importante entender o que está acontecendo e entender aqui o cenário do retorno. Vamos nos lembrar que o povo tinha ido para o exílio. A grande massa de pessoas foi na queda de Judá e Jerusalém. Foram grupos no ano 605, no ano 597 e, finalmente, na destruição da cidade em 586. Então, agora começa o retorno. Este retorno que aparece aqui, depois do início do reinado de Ciro, tem o poder na Pérsia em 539, e em 538 ele já promulga esse decreto que permite ao povo de Judá voltar para Jerusalém. E este primeiro retorno é chefiado por Zorobabel. Depois, mais tarde, nós teremos, já muito tempo depois, em 458, é que vai haver o segundo retorno com Esdras. E então nós estamos aqui focalizando inicialmente, né, o que acontece neste retorno primeiro, porque na verdade três levas vão estar aqui relacionadas nas escrituras, marcando o retorno do povo. A última será com Neemias, cerca de 14 anos depois do tempo de Esdras. E assim nós chegamos ao capítulo 2 e vamos ver aí uma grande lista daqueles que retornam para a Jerusalém. Diz o texto que esta é a lista dos homens da província que Nabucodonosor, rei da Babilônia, tinha levado prisioneiros para a Babilônia. Eles voltaram para Jerusalém e Judá, cada um para a sua própria cidade. Vieram na companhia de Zorobabel, Jesua, Neemias, Seraías, Reê, Laías, Mardoqueu, Bilzam, Mispar, Bigval, Reum e Baaná. E então, aparece uma lista grande e expressiva pelo capítulo 2, que é um capítulo bastante grande, com uma lista de todos os que foram e os seus descendentes também. Destacam-se nessa lista de retorno a figura aqui mencionada dos sacerdotes, depois dos levitas, os cantores, os porteiros do templo, os servidores do templo, depois uma lista também dos descendentes dos servos de Salomão, e ainda nós temos mais outros nomes de outras pessoas que aparecem e uma apresentação mais detalhada de quem foram esses sacerdotes que aparecem aí. E então nós chegamos aí no versículo 64 do capítulo 2 e nós lemos o seguinte: a totalidade dos que voltaram do exílio atingiu o número de 42.360 homens. E além dos 7.337 servos e servas, havia também 200 cantores e cantoras, e eles possuíam 736 cavalos, 245 mulas, 435 camelos e 6.720 jumentos. Aí o nosso ouvinte pode ter uma ideia da grande multidão. Veja, mais de 40 mil pessoas, é bastante gente com todo esse grande quantidade de animais, e aqui descrita especificamente nos grupos, mostrando como foi essa restauração. E o texto ainda nos diz: quando chegaram ao templo do Senhor em Jerusalém, alguns dos chefes das famílias deram ofertas voluntárias para a reconstrução do templo de Deus no seu antigo local. De acordo com as suas possibilidades, deram à tesouraria para essa obra 500 quilos de ouro, 3 toneladas de prata e 100 vestes sacerdotais. É impressionante observar aqui como as coisas estão caminhando de maneira extraordinária, pois Deus está aí agindo para cumprir a sua palavra do retorno do povo para Judá e Jerusalém. E no capítulo 3, então, começa esse trabalho. Diz o texto que no 7º mês, os israelitas já estavam em suas cidades e o povo se reuniu como um só homem em Jerusalém. Então, Jesua, filho de Jeozadak, e seus colegas, os sacerdotes, e Zorobabel, que é a pessoa importantíssima nessa primeira momento, nesse retorno, parte 1 aqui, filho de Sealtiel, e seus companheiros começaram a construir o altar do Deus de Israel para nele sacrificarem holocaustos, conforme o que está escrito na lei de Moisés, homem de Deus. Eles não só estavam retornando, mas atuando para construir o templo, o altar, e voltar ao culto como era feito anteriormente. Apesar do receio que tinham dos povos ao redor, construíram o altar sobre a sua base e nele sacrificaram holocaustos ao Senhor, tanto os sacrifícios da manhã como os da tarde. Vamos observar aqui o retorno da prática que é ensinada lá em Levítico. Depois, de acordo com o que está escrito, celebraram a festa das cabanas, você sabe muito bem que é conhecida também como Sukkot, com um número determinado de holocaustos prescritos para cada dia. A seguir, apresentaram os holocaustos regulares, sacrifícios da lua nova, sacrifícios requeridos para todas as festas, bem como os que foram trazidos como oferta voluntárias ao Senhor. A partir do primeiro dia do 7º mês, começaram a oferecer holocaustos ao Senhor, embora ainda não tivessem sido lançados os alicerces do templo do Senhor. E esta... esse esforço, esse resultado inicial começa a prosperar cumprindo-se a palavra divina. O texto então nos diz, na sequência, que eles começam a trabalhar para reconstruir o templo. Foi dado dinheiro aos pedreiros, aos carpinteiros e também bebida, comida e azeite ao povo de Sidom e de Tiro para que pelo mar trouxessem do Líbano para Jope toras de cedro. Isso tudo autorizado por Ciro, rei da Pérsia. No segundo mês do segundo ano, depois de chegarem ao templo de Deus em Jerusalém, Zorobabel, né, o que ele faz, e o restante dos seus irmãos, os sacerdotes, os levitas e todos que voltaram, começaram o trabalho designando levitas de 20 anos para cima para supervisionarem a construção do templo do Senhor, porque tudo tinha que ser feito de acordo com os detalhes prescritos, é claro. Claro. E então, nós vamos encontrar aí a lista daqueles que fizeram, na sequência, no verso 9, supervisionando o trabalho no templo de Deus. Quando os construtores lançaram os alicerces do templo do Senhor, diz o verso 10, os sacerdotes com suas vestes, trombetas, e os levitas, filhos de Asaf, com símbolos, tomaram seus lugares para louvar o Senhor conforme prescrito por Davi, rei de Israel. E isso foi como? Com louvor e ações de graças, cantaram responsivamente ao Senhor: Ele é bom, seu amor dura para sempre. E o povo então louvou o Senhor em alta voz. Muitos dos antigos que tinham visto o templo anterior, eles aqui choraram em alta voz quando viram o lançamento dos alicerces do templo. Muitos, porém, gritavam de alegria e foi uma mistura de choro e alegria em alto som, fazendo um grande barulho que foi ouvido à distância. Pois é, meu querido ouvinte, você pode imaginar que esse povo tinha perdido a esperança. Depois de tanto tempo lá na Babilônia, depois de terem sofrido o resultado de suas ações com o juízo divino que caiu sobre eles, eles certamente tinham dúvidas e sofriam questões no coração sobre o futuro. Mas graças a Deus, que assim como a palavra divina se cumpriu para trazer o julgamento, também a palavra se cumpriu para chegar o livramento. E aqui a palavra divina mais uma vez se cumpre e o povo está de volta no retorno, parte 1. E aguarde e preste atenção, porque logo você continuará acompanhando a sequência desse retorno e desta vez veremos a parte 2.

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1: Retornando então agora, uma nova fase da nossa jornada, livro de Esdras, capítulos de 1 até 3, e o professor Luiz Saião já fez a sua exposição, e entramos agora com as perguntas que você acompanha a seguir. Professor Luiz Saião, os primeiros versículos chamam atenção para o comportamento desse rei persa, Ciro. Ele reconhece o Deus dos céus, ele reconhece o povo de Deus. Essa piedade toda dele, de onde vem? Seria possível dizer assim que é um rei assim convertido, com chamado? O que podemos dizer deste rei Ciro?
2: Olha, pastor Alberto, é importante entender o que acontece aqui nesse cenário, né? Claro que Ciro, sendo o rei da Pérsia, vivia num contexto politeísta e que acreditava que existiam vários deuses. E Ciro, como a própria história mesmo dá testemunho, era um rei muito bondoso, era um rei que sabia articular politicamente assim, a relação com os povos dominados de uma maneira magistral e extraordinária. Portanto, nós não devemos imaginar que Ciro é uma pessoa convertida e que é uma pessoa que tem fé no Deus de Israel, como, né, nós talvez pudéssemos imaginar e esperar. Não, acontece é que ele, vamos assim dizer, respeita a religião de todos os povos. A própria história aí resgatada do Império Persa nos mostra que Ciro fez o possível não só para fazer isso com o que acontece aqui em Jerusalém, mas também ele restaurou as divindades e os templos de outros povos também. Ele praticava aquela política da boa vizinhança, tentando assim manter um domínio tranquilo sobre os demais povos. Então, o que ele diz aqui? Ele diz que Deus, o Deus de Israel, é o Deus do céu, porque é assim que ele entendia, reforçava o que ele tinha ouvido sobre esse Deus. E vamos observar como a sua compreensão tem os seus limites, porque ele diz que Deus habita, mora lá, né, que ele está localizado. Mesmo que alguns teólogos, estudiosos, insistam às vezes em dizer que muitos hebreus, né, e depois os judeus entendiam que Deus estava confinado à terra da Palestina, de Canaã, a gente pode ver que a teologia bíblica e dos profetas deixa bem claro que o Senhor é o Deus de toda a terra e que Ciro, então, tem uma compreensão limitada. Então, essa declaração da Bíblia não pode ser vista como uma espécie de invenção do texto para encher a bola da fé de Israel, porque isso é bem razoável e absolutamente compreensível.
1: Agora, professor, eu confesso que eu tentei ler o capítulo 2, na sua apresentação aqui, eu olhei, vi nome atrás de nome. É um bom momento, assim, antes de dormir, né? Você começa a ler o primeiro capítulo, do capítulo 2, os versículos, aí vai dando aquele soninho, né? Qual a finalidade de uma lista com tantas pessoas, tantos nomes que até trava a língua, tem até objetos. Puxa vida, é inspirado tudo isso?
2: Sem dúvida, Alberto, sem dúvida o texto é inspirado e tem o seu valor. Por quê? Porque, veja bem, com tudo que a Bíblia tem de respaldo na arqueologia, com tanta referência histórica, com tanta coisa comprovada, sempre tem gente arrumando problema e confusão, tentando tirar a credibilidade do texto bíblico. Pois é. Então, aqui a coisa está bem assim estabelecida e definida. Tem a lista de todo mundo que foi, começa com uma referência ao povo mais comum, depois fala do sacerdote, das pessoas ligadas ao culto, e vem aí uma lista bem completa, nome por nome, Por que isso era tão importante? Porque nós estamos vendo que isso é o cumprimento da palavra divina. Vários, né, aí que aguardavam esta promessa estão relacionados, e os descendentes daqueles que ouviram estas palavras também são aí mencionados. E esses detalhes, olha, os objetos que foram levados para lá estão sendo levados de volta. Nós temos aí a datação bem tranquila, né, nessa época, é o retorno na época de Ciro, 538, para mostrar, vamos dizer, não só a preocupação bíblica com a exatidão histórica, mas também cumprimento, né, de uma maneira muito clara. Se a Bíblia fosse muito genérica e ampla, o pessoal ia dizer, está vendo, isso aí talvez aconteceu, talvez não aconteceu, então aqui tem o registro completo para não ficar dúvida nenhuma.
1: Agora, quem liderou o retorno propriamente dito? Zorobabel ou Sesbazar? Já que eles estavam carregando tantos objetos e pertences, foi uma grande liquidação, né? Então seria Sesbazar o responsável?
2: Olha, pastor Alberto, há uma discussão sobre essa questão, porque o nome dos dois aparece aí, e houve até quem sugerisse que Sesbazar e Zorobabel fosse aí no final a mesma pessoa, mas a maioria dos estudiosos não entende assim. Até Zorobabel é filho de Sealtiel, né? E a gente vai ver que Sesbazar não bate aí com essa cronologia. Há uma indicação de que talvez eles fossem realmente parentes, e a gente percebe que Sesbazar é governador, mas Zorobabel é o grande líder popular que de fato encabeça tudo isso aí. Então nós não devemos confundir os dois como sendo a mesma pessoa, e então entender que a liderança, a pessoa que de fato faz a diferença no primeiro retorno aqui, é Zorobabel.
1: Agora, o capítulo 3 vai terminando, vai falando, comentando sobre a ênfase na construção do templo, os seus alicerces e a forma de culto, né? Qual o propósito da ênfase tanto no culto e no templo, já que eles estão voltando para o seu país?
2: Pois é, pastor Alberto, a questão do culto, da adoração, é a questão principal na Bíblia. Aliás, hoje é uma grande confusão, né? Ninguém mais entende o que é culto, o que é adoração, o que é show, qual é a motivação, é um negócio complicado. Pois é, e qual é o tema fundamental de toda a Bíblia? Que só o Senhor é Deus e dele vem a salvação. Então a maneira como nos relacionamos com Deus é o foco principal. Se nós fôssemos contar a história bíblica do ponto de vista humano, o que seria interessante é saber se cada um estava bem, se cada um tinha conseguido o que gostaria, mas o texto volta a sua atenção para a reconstrução do altar e a reconstrução do templo e os preparativos para o culto. Porque nesse cenário é que o povo judeu sofre uma transformação muito grande, né? Nós já temos aí há 50 anos, já pelo menos, sem fazer nenhum dos sacrifícios exigidos pela lei. É nessa transição, por exemplo, que surge a figura da sinagoga, né? Porque a sinagoga ela vem a ser um pequeno templo num contexto quando existem pelo menos 10 pais de família judeus. E então houve aí uma mudança forte na fé judaica para valorizar agora o estudo, a oração, né? Um culto diferente. E agora então eles têm de novo a possibilidade de estar junto do templo, que é o coração daquilo que aparece no Antigo Testamento. Então o foco bíblico é adoração, culto ao Senhor, e isso é enfatizado aqui.
1: Obrigado, Sayão, pelas respostas para esta primeira aula em Esdras, e você fique com a gente, vem agora a aplicação para você.
2: No Rota 66 de hoje, você acompanhou conosco Esdras, capítulos de 1 até 3. E o tema do nosso estudo foi o retorno, parte 1. Sim, a primeira parte do retorno dos exilados de Judá que voltaram da Babilônia para Jerusalém aparece aqui nestes três primeiros capítulos. E o que há de tão especial e interessante? Pois é, meu querido ouvinte, logo no início a gente vê que cumpriu-se a palavra do Senhor. Não sei se você já teve a experiência de esperar por alguma coisa, esperar uma semana, um mês, né? A mãe grávida fica 9 meses, tem gente que espera 3, 5 anos para casar, pois é complicado. Imagine esperar por 70 anos, imagine o que aguardar, mas veja bem que a palavra divina se cumpre apesar das circunstâncias sugerirem o oposto. E o que a gente descobre e que deve reforçar a fé no seu coração? Não se esqueça, quando Deus falou, está falado.
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1: Querido amigo, temos como alvo para o programa de hoje concluirmos o estudo do capítulo 2 do livro de Apocalipse. Vamos estudar a quarta carta que Jesus enviou à igreja, esta igreja que estava em Tiatira. Vamos estudar Apocalipse 2, 18 a 29. Quando comparamos essa com as demais cartas, percebemos que esta foi a mais longa das sete cartas. E notamos também que Tiatira não era a cidade mais proeminente entre elas. Mas então por que a menor cidade recebeu a carta mais longa? Porque o problema que Jesus detectou na igreja em Tiatira era um dos mais sérios, um problema que ainda causa sérias preocupações com quem quer ver a igreja desenvolver uma vida saudável e agradável ao Senhor. Verificaremos no estudo de hoje a necessidade de zelarmos pelo compromisso que fizemos com Cristo. Mas vamos conhecer primeiramente essa cidade para nos inteirarmos dos perigos que essa comunidade cristã corria. A cidade de Tiatira situava-se no caminho entre Pérgamo e Sardes. Atualmente, ela chama-se Asquihar, na Turquia. Ela é localizada na Ásia Menor. Era uma rota comercial importante para aqueles dias. Essa rota importante de comércio ligava a cidade de Pérgamo a Sardes e a Laodiceia. Tiatira foi fundada no século IV a.C. por Seleuco I. Ela foi fundada com o nome de Pelópia. Seu nome foi mudado por Seleuco por volta de 280 a.C. para Tiatira. O Império Romano a tomou juntamente com Pérgamo por volta do ano 133 a.C. Essa cidade de Tiatira era conhecida como um centro manufatureiro. Era conhecida pela produção de púrpura, uma tinta usada em tecidos, conforme lemos lá em Atos 16:14, que eram exportados para os nobres de todas as partes do mundo. Além de roupas, a cidade também produzia artigos em cerâmica e objetos de fundição de bronze e ferro. Havia em Tiatira grupos organizados de artesãos e profissionais, semelhante às associações profissionais de hoje, mas com elementos religiosos de influência pagã. Como as outras cidades da época, Tiatira teve seus templos e santuários religiosos, incluindo templos aos deuses falsos Apolo, Tirimânios e Artemis, a deusa Diana, chamada assim pelos romanos. E também havia um santuário a Sibila, ou Sambate. A importância de figuras femininas na cultura religiosa de Tiatira pode ter facilitado esse trabalho de Jezabel, que é citada na carta, uma mulher que seduzia os discípulos e incentivava a idolatria e a prostituição. A igreja estava sendo tentada em relação a esse tipo de práticas. Essa igreja de Tiatira, mesmo não tendo informações mais detalhadas sobre o surgimento dela, podemos imaginar que ela surgiu através do trabalho de Lídia. Quando Paulo estava em Filipos, depois da visão que tivera em Troade, não encontrando uma sinagoga na cidade, ele achou um lugar de oração junto ao rio Gangites, lá em Filipos, e ali testemunhou de Cristo e evangelizou uma mulher chamada Lídia, comerciante de púrpura. Lídia, a primeira pessoa convertida na Europa, era de Tiatira. Provavelmente Lídia, que era de Tiatira, então ali começou um trabalho, um grupo, na sua casa ou na casa de seus parentes, assim como ela fizera também em Filipos. O que sabemos, além dessas suposições, vem das próprias referências à igreja no Apocalipse. E no dizer de Stott, um grande comentarista inglês, na época em que João escreveu essa carta, a igreja se notabilizava por desenvolver a contento o seu amor, a sua fé, o seu serviço, a sua perseverança e as obras que se tornaram cada vez maiores. Entretanto, diante das pressões sofridas, alguns cristãos tinham sido seduzidos por uma mestra falsa e por isso Jesus repreendeu essa comunidade. Podemos dizer que Satanás estava presente e ativo na Ásia quando Jesus enviou essas cartas. Ele tinha sinagogas em Esmirna e Filadélfia e tinha um trono em Pérgamo, conforme nós vamos vendo no relato dessas cartas. Em Tiatira, o diabo tinha essa profetisa que incentivava as pessoas a conhecerem as coisas profundas de Satanás. Veja o versículo 24. Para servir, então, a Deus num ambiente cheio de influência do diabo, o discípulo de Cristo teria que lutar e confiar em Deus, mantendo seu compromisso com o Senhor. Por isso, ao estudarmos esse texto, vamos dar a ele o seguinte título: O Zelo pelo Compromisso, Carta à Igreja em Tiatira. Eu repito, com base, então, em Apocalipse 2, 18 a 29, o título para o nosso estudo é O Zelo pelo Compromisso, Carta à Igreja em Tiatira. Introduzimos essa nossa reflexão e, quando examinamos o texto, podemos perceber esse princípio. Diante da avaliação de Jesus, o zelo pelo compromisso deve ser demonstrado como característica marcante de nossas igrejas. Eu repito, esse é o princípio que vai nos ajudar a entender o conteúdo desta carta. Diante da avaliação de Jesus, o zelo pelo compromisso deve ser demonstrado como característica marcante em nossas igrejas. E nesses versos nós vamos encontrar aqueles cinco aspectos que compõem a avaliação de Jesus sobre a sua igreja. O primeiro aspecto refere-se à apresentação de Jesus para a sua igreja, conforme vemos no versículo 18. Ao anjo da igreja em Tiatira escreve: Essas coisas diz o Filho de Deus, que tem os olhos como chama de fogo e os pés semelhantes ao bronze polido. Essa expressão, Filho de Deus, aparece somente aqui no Apocalipse, mas ela é comum por todo o Novo Testamento, especialmente nos livros de João, como descrição de Jesus Cristo. Mas é interessante também que Paulo, em algumas ocasiões, chama os servos de Deus como filhos de Deus. Mas certamente aqui, Filho de Deus refere-se ao Senhor Jesus. Ele tem os olhos como chamas de fogo. Demonstra então que Jesus tem olhos poderosos e penetrantes. E os seus pés, como bronze polido, referem-se à sua força para castigar e até esmagar os seus inimigos. O segundo aspecto dessa avaliação de Jesus refere-se à aprovação de Jesus. O verso 19 diz assim: Conheço as tuas obras, o teu amor, a tua fé, o teu serviço, a tua perseverança e as tuas últimas obras mais numerosas do que as primeiras. Jesus conhecia e elogiou cinco qualidades boas da igreja em Tiatira. Primeiramente, obras. A igreja em Tiatira era uma congregação ativa. Ela tinha realizações a apresentar ao mundo. Ela mostrava ao mundo que fazia diferença crer em Cristo. Segundo, ela tinha amor. O princípio fundamental da vida do cristão é o amor. Faltava amor em Éfeso, mas Jesus viu essa qualidade boa em Tiatira. Em terceiro lugar, Jesus elogia a fé. Junto com as obras e o amor, os discípulos em Tiatira mostraram a sua fé. A fé cristã, querido amigo, deve ser prática. Tiago nos mostra que a fé sem obras é morta. Elas devem glorificar a Deus, conforme Mateus 5,16. Os cristãos em Tiatira, em quarto lugar, foram elogiados pelo seu serviço. Servir uns aos outros é o diferencial que Jesus requer de nós que somos seus discípulos. O Senhor Jesus deu esse exemplo na noite da ceia, ao lavar os pés dos discípulos, João 13, 14 e 16. A perseverança, então, foi o quinto motivo de elogio do Senhor aos cristãos em Tiatira. Essa é uma qualidade frequentemente incluída nas características que definem os servos de Deus. A tribulação produz a perseverança. Jesus reconheceu em Tiatira que as últimas obras eram mais numerosas do que as primeiras. Então, ao invés de esfriar, a igreja se tornou cada vez mais ativa no serviço de Deus. Os servos de Deus devem ser sempre abundantes na obra do Senhor, conforme disse Paulo aos Coríntios, 1 Coríntios 15, 58. Por quê? Porque Deus nos criou para as boas obras que antecipadamente Ele preparou para que andássemos nelas. Assim, a igreja em Tiatira é elogiada por essas cinco qualidades especiais de um viver cristão digno. Agora, o terceiro aspecto refere-se à acusação de Jesus, versículos 20 a 23. E aí a palavra do Senhor Jesus é uma palavra muito objetiva. Tenho, porém, contra ti o tolerares que essa mulher, Jezabel, que a si mesmo se declara profetisa, não somente ensine, mas ainda seduza os meus servos a praticarem a prostituição e a comerem coisas sacrificadas aos ídolos. Dei-lhe tempo para que se arrependesse. Ela, todavia, não quer arrepender-se da sua prostituição. Eis que a prostro de cama, bem como em grande tribulação, os que com ela adulteram, caso não se arrependam das obras que ela incita. Matarei os seus filhos, e todas as igrejas conhecerão que eu sou aquele que sonda mentes e corações, e vos darei a cada um segundo as vossas obras. Querido amigo, essa expressão, tenho porém contra ti, é uma palavra que detecta o problema principal da igreja em Tiatira. Esse problema foi uma atitude tolerante em relação a essa falsa profetisa. O problema de hoje é exatamente esse: tolerância com a falsa doutrina, com o pecado. É possível que houvesse realmente uma Jezabel, mas é mais provável que Jesus tenha escolhido este nome por representar toda a maldade da rainha Jezabel, mulher de Acabe, no nono século antes de Cristo. Contra esse casal se levantou Elias, pois a influência dela foi funesta para Israel. Ela conduziu o povo à adoração a Baal. Essa mulher, em Tiatira, agia de modo semelhante. Ela seduzia os cristãos às práticas de idolatria e prostituição, isso é, falta de compromisso espiritual e impureza sexual. Ela incentivou os servos de Deus a comerem coisas sacrificadas aos ídolos. Em si mesmo, esse ato não era pecaminoso, comer essas coisas, essas carnes sacrificadas. Porém, era uma prática que podia levar os cristãos novos e imaturos a pecarem. Além disso, tal prática tinha sido condenada, pois representava uma associação com os demônios. São textos que você deve estudar: 1 Coríntios 8, 4 a 6, Atos 15, versículos 20 e 29, e 1 Coríntios 10, 19 a 22. O problema da igreja foi a sua tolerância, e hoje, querido amigo, corremos o mesmo risco. O povo de Deus deve repreender e rejeitar os falsos mestres e as suas práticas erradas. A igreja em Tiatira possivelmente enfatizou tanto amor que se esqueceu da pureza doutrinária. E o Senhor Jesus diz então claramente: dei-lhe tempo para que se arrependesse. Isso mostra que Jesus é longânimo e paciente. Ele deu tempo suficiente para que essa profetisa se arrependesse, mas ela não quis. Então, o Senhor Jesus diz: eis que a prostro de cama. E esta não é a cama da prostituição, não. Ela já se deitava naquela cama por vontade própria. Mas esta é a cama da doença, do sofrimento, do castigo divino. Jesus forçaria essa mulher e seus cúmplices a se deitarem na cama da tribulação, do castigo, da condenação. Matarei os seus filhos é uma expressão muito objetiva. E essa palavra filho frequentemente se refere às pessoas que seguem os ensinamentos desses mestres. E muitos deles praticavam as obras que ela ensinava. Se não se arrependessem, Jesus mataria os malfeitores. Isso é, condenação eterna. Todas as igrejas conhecerão. E esse castigo divino tinha alguns propósitos. Um deles, obviamente, é castigar os culpados. Nesse caso, Jesus prometeu condenar, matar as pessoas que praticavam a idolatria e a prostituição, caso não se arrependessem. Mas há um segundo motivo atrás desse castigo. A morte de alguns serviria de alerta para os outros. As igrejas entenderiam que Jesus realmente sabe de tudo o que acontece e que ele julga retamente segundo as obras de cada um. Jesus não faz acepção de pessoas, o seu julgamento não é parcial. Observamos assim a importância da disciplina divina para deter o pecado nos outros. O quarto aspecto refere-se à aceitação ou à admoestação dada por Jesus. Versículos 24 e 25, nós lemos o seguinte: digo, todavia, a vós outros, os demais de Tiatira, há tantos quantos não têm essa doutrina, que não conheceram, como eles dizem, as coisas profundas de Satanás. Outra carga não jogarei sobre vós. Então, somente conservai o que tendes até que eu venha. Aqui sim temos uma palavra de aceitação, uma palavra de encorajamento. A quem? Aos demais de Tiatira. Jesus encorajou os outros, os fiéis, que não aceitavam a doutrina falsa e não participaram do conhecimento das coisas profundas de Satanás. Algumas pessoas não buscam as profundezas de Deus, pois queriam conhecimento profundo, um conhecimento típico dos gnósticos. O Senhor Jesus então diz que outra carga ele não julgaria sobre esses que eram fiéis. Manter a pureza no meio da influência negativa em Tiatira e sob pressão de falsos ensinamentos já era difícil. Então Jesus, que conhece bem a sua igreja, não exigiria mais do que eles pudessem suportar. E, querido amigo, essa é a promessa que temos da parte de Deus. Veja, por exemplo, 1 Coríntios 10, 13. Nada é

0: Querido amigo, o vencedor é aquele que guarda as obras de Cristo até o fim. Novamente, Jesus destaca a necessidade da perseverança, mesmo quando enfrentamos tribulações. Os cristãos perseguidos foram vítimas da maldade dos homens poderosos desse mundo, até do poder do governo. Mas os vencedores dominariam sobre as nações com o poder do ungido de Deus. Jesus daria aos fiéis o privilégio de participar desse vitorioso reino messiânico. Jesus é a estrela da manhã. Qual maior recompensa para o vencedor do que chegar ao eterno dia iluminado para sempre pela luz de Jesus? Quem tem ouvidos para ouvir, ouça. Como nas outras cartas, Jesus encerra essa carta com um apelo aos ouvintes. Prestem bem atenção nas minhas palavras. Quero concluir esse estudo mostrando para você alguns detalhes. A Igreja de Cristo deve estar atenta para ouvir a voz do Senhor e obedecer os seus mandamentos. Somente assim será recompensada com a vitória. Aquele que obedece a Cristo e permanece firme será exaltado e reinará com ele. A Igreja é encorajada por Cristo a permanecer fiel até o fim, apesar da apostasia de alguns. Querido amigo, é possível manter firme a sã doutrina, mesmo quando alguns se desviam. É possível se manter firme na conduta, mesmo quando alguns se corrompem. É preciso entender que já temos tudo em Cristo para uma vida plena. A Igreja que perseverar e for fiel até o fim, essa Igreja será recompensada pelo Senhor. Jesus promete dar autoridade à sua Igreja sobre as nações, promete que o vencedor vai julgar os ímpios e reinar com ele. E Jesus promete conceder autoridade de Deus na vida da Igreja. Portanto, devemos dar ouvidos ao que o Senhor Jesus está falando à sua Igreja. O Senhor nos dá sempre oportunidade para nos arrependermos dos nossos maus caminhos e voltarmos para Ele e andar no seu caminho de luz. Afinal, Ele é a estrela da manhã. Devemos também constantemente crescer em obras, amor, fé, perseverança e na qualidade do serviço a Deus. Jesus conhece a sua Igreja. Ele sabe aqueles que lhe são fiéis a Ele e à sua palavra. A esses que obedecem, é garantido reinar com Ele, quando Ele estabelecer o seu reino de justiça e paz sobre a terra. Mas, para aqueles que desprezam a sua palavra e desprezam a Ele, esses estarão condenados à morte eterna. Jesus vê tudo e faz uma distinção absoluta entre os servos de Satanás e os servos fiéis do Senhor. Minha oração é para que você seja alistado entre os servos fiéis do Senhor. Que o Senhor lhe abençoe, um grande abraço e até o próximo programa.
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4: Hoje é 9 de junho. O título do Presente Diário, Mais Numerosos. A leitura bíblica fica em 2 Reis, capítulo 6, do versículo 8 até o versículo 23. Versículo-chave, 2 Reis, capítulo 6, versículo 16. Disse Eliseu ao seu servo: não tenha medo. Aqueles que estão conosco são mais numerosos do que eles. O povo de Israel, em diversos momentos, teve de enfrentar ataques de nações vizinhas. Numa dessas situações, o rei da Síria combinou com seus conselheiros onde seu exército montaria um acampamento para atacar os soldados israelitas. Entretanto, Deus algumas vezes revelou ao profeta Eliseu onde a tropa inimiga estaria acampada, e assim ele alertava ao rei de Israel, evitando que seus homens fossem emboscados. Intrigado, o rei da Síria quis saber quem dos seus soldados seria um traidor que estaria entregando seus planos ao exército de Israel. Então, ele soube que quem frustrava as estratégias deles era o profeta. Durante a noite, enviou seu exército à cidade onde morava Eliseu e a cercou. Quando amanheceu, o servo do homem de Deus acordou e, ao sair de casa, viu que uma tropa com carros e cavaleiros havia cercado sua cidade. Atemorizado, ele exclamou a Eliseu: ah, meu senhor, o que faremos? Versículo 15b. Foi nessa situação que o profeta disse ao seu servo o versículo que está em destaque. Em seguida, Eliseu orou a Deus para que os olhos espirituais do rapaz se abrissem. Assim, ele viu as colinas cheias de cavalos e carros de fogo ao redor de Eliseu, conforme versículo 17b. Então, o profeta clamou novamente, o exército inimigo foi ferido de cegueira e enviado para Samaria, onde os homens recuperaram a visão, alimentaram-se e foram enviados de volta ao seu país. É possível que você esteja rodeado de problemas. Se esse for o seu caso, não tenha medo. Diante de tudo isso, veja o que diz o salmista: o anjo do Senhor acampa ao redor daqueles que o temem e os livra, conforme Salmo 34, versículo 7. E também: Deus é o nosso refúgio e a nossa fortaleza, auxílio sempre presente nas adversidades, conforme Salmo 46, versículo 1. Portanto, se estiver cercado por dificuldades, ore e confie no Senhor. Aquele que está em vocês é maior do que aquele que está no mundo. Conforme 1 João, capítulo 4, versículo 4. 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
13: Guardas municipais de Belfor Roxo, na Baixada Fluminense, realizaram uma manifestação em frente à prefeitura para cobrar melhores condições de trabalho. Os agentes afirmam que atuam sem equipamentos essenciais, como coletes balísticos, algemas e outros itens de proteção. A categoria também pede o cumprimento do Estatuto Geral das Guardas Municipais. Segundo os manifestantes, a falta de estrutura coloca em risco os profissionais e a população atendida diariamente. A Prefeitura de São Gonçalo vai realizar um novo leilão de veículos no próximo dia 23 de junho. O pregão será online e contará com carros e motocicletas apreendidos ou removidos que não foram retirados pelos proprietários dentro do prazo legal. Os interessados podem consultar os lotes e visitar o pátio municipal para a inspeção dos veículos. A participação acontece pela internet mediante um cadastro prévio. O edital do leilão está no site pmsg.rj.gov.br. O WhatsApp lançou recursos especiais para os usuários acompanharem a Copa do Mundo de 2026. Entre as novidades estão figurinhas temáticas, efeitos para videochamadas e atualizações em tempo real sobre os jogos por meio da inteligência artificial da plataforma. O aplicativo também ganhou uma animação com a bola oficial do torneio, que aparece quando os usuários reagem a mensagens com emoji especial da competição. Do Departamento de Jornalismo, Juliano Medeiros.
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1: Aqui estou de novo com vocês, meus queridos amigos e irmãos, sempre comprometido com a palavra da graça de Deus em linha com o novo pacto, melhores e superiores promessas. Sou seu amigo, o Apóstolo Miguel Ângelo, da Igreja Cristo Vive. Eu tenho uma missão dada por Deus. Eu sou um defensor do Evangelho. Eu luto pela causa de Deus. E eu quero hoje usar este tempo de forma sábia para lhe levar ao entendimento sobre a grande necessidade que nós temos de lutar verdadeiramente pelo Evangelho e de defender as causas do reino vis-à-vis o espectro de tudo que se vive na nossa nação. Nós precisamos de ter paz, nós precisamos de entender o significado da palavra, da fé e o que que o Evangelho pode fazer e faz, naturalmente, naqueles que Deus assim predestina. Vamos comigo, por favor, à minha biblioteca, ao meu escritório. Eu gosto muito deste momento em que eu me aproximo desse lugar, porque são mais de 46 anos de pregador, mais de 42 anos de pastor. Então, você imagina como é importante para mim estar numa mesa de trabalho, compartilhando a alegria da palavra com vocês.
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1: Eu estou com a minha Bíblia aberta numa carta de Paulo aos Filipenses. Ele usa duas expressões que, aliás, eu usei numa das minhas lives. No primeiro capítulo ele diz assim: estes por amor, sabendo que estou incumbido da defesa do Evangelho. Keimai, incumbido, da palavra grega. Eu estou incumbido de defender o Evangelho. Então, nós estamos entendendo hoje como é necessário realmente pessoas que são incumbidas por Deus. Eu quero dizer que essas pessoas são pessoas muito especiais, muito importantes para o coração de Deus, são chamados eleitos de Deus, pedras que vivem, os chamados escolhidos, os filhos de Deus, os cristãos. Todos nós, e cada um de per si, recebemos esta função de Deus de defender o Evangelho. Portanto, é uma defesa. Eu tenho que ter domínio da palavra para saber defender o Evangelho. Claro que você pode pensar assim, mas Deus precisa de pessoas para defendê-lo. Deus quer me usar, a mim e a você, para fazermos uma defesa do Evangelho. Por quê? Porque essa defesa implica também, conforme mesmo o apóstolo São Paulo diz no versículo 27, lutando juntos pela fé evangélica. Defesa do Evangelho e lutando juntos pela fé evangélica. Então, eu quero lhe dizer que hoje, pleno século 21, nós olhamos o panorama do nosso país, olhamos com olhos amplos para o mundo, através das mídias sociais, através dos canais de informação, e nós nos apercebemos que há uma guerra espiritual muito forte, com repercussões eternas. Existe um confronto. Eu vou lhe dizer que nestes 46 anos de pregador, eu não tenho memória de um período mais caótico do que o período que nós estamos vivendo. Primeiro, o mundo absolutamente adoecido por causa de um vírus que foi trabalhado num laboratório e que escapou do controle das pessoas e acabou por matar milhões de pessoas no mundo. Este vírus trouxe um grande espírito de medo à nossa população. Estou falando agora Rio de Janeiro, Brasil. Os meios de comunicação insuflaram um espírito de medo nas pessoas dia e noite, dia e noite, dia e noite. Algumas áreas políticas foram seduzidas pelo inimigo para humilhar o povo deste país. Enfim, nós estamos vivendo um espectro terrível, uma guerra espiritual com repercussões eternas. E nós precisamos, hoje em dia, de pessoas que tenham a ousadia, a capacidade, o entendimento, o discernimento, a lucidez para defenderem o evangelho, fazerem a homilética, a pregação da palavra, a defesa do evangelho. Por quê? Porque o evangelho é o poder de Deus para a salvação. Meus amados, fora do evangelho da graça de Deus, não há salvação. Então, se o evangelho é pregado e o eleito de Deus, a pedra que vive, o escolhido do Senhor, ouve a palavra, há uma transformação na vida desta pessoa tão grande que a Bíblia chama do novo nascimento, que aliás já temos compartilhado aqui inúmeras vezes. A pessoa passa da morte para a vida, das trevas para a luz, das garras de Satanás para as mãos de Deus, da ira para a graça do Senhor. O evangelho, eu não posso ter vergonha dele. Paulo disse, eu não me envergonho do evangelho. Eu, apóstolo Miguel Ângelo, eu não me envergonho do evangelho. Por quê? Porque foi o evangelho que me tornou o homem que eu sou hoje. Eu venho de uma origem católica. Eu era um supersticioso católico, um idólatra, agarrado a São Judas Tadeu, a Nossa Senhora de Fátima. Não conhecia Deus, não sabia quem era nosso Senhor Jesus Cristo. Não conhecia o seu senhorio, o seu poder, a sua autoridade, a sua soberania. Eu conhecia Maria, conhecia os santos da Igreja Romana. Até que um dia eu ouvi a palavra de Cristo. Aleluia! Eu ouvi o Evangelho de nosso Senhor Jesus Cristo. Evangelho significa boas novas, até de grande alegria. E quando este Evangelho foi semeado no meu coração, quando a palavra caiu na terra,

fantástico. O evangelho é tremendo. O evangelho é poderoso. O evangelho faz coisas que mais nada pode fazer. O evangelho é regenerador. O evangelho salva. Então, nós temos que defender o evangelho por quê? Nós estamos numa sociedade que está lutando, grande parte dela, contra os princípios e os preceitos da família. Temos uma grande parte da nossa sociedade que tem feito com que a masculinidade e a feminilidade estejam dentro de questionamentos. Estamos numa sociedade cheia de ideologias. Estamos numa sociedade que luta contra os valores sacrossantos da família, que luta contra a Igreja de Jesus. Então, se não houver pessoas que façam a defesa do evangelho, e note uma coisa, a defesa do evangelho não é gritando na rua, não é quebrando o banco, não é ameaçando a sociedade. A defesa do evangelho é com uma postura de mansidão e paz e um grande testemunho. Como é que eu defendo o evangelho? Vivendo o evangelho, pregando o evangelho, falando do evangelho, anunciando o evangelho, proclamando as boas novas. Esta é a defesa. E tenho que lutar por quê? Porque eu não posso permitir que o mundo entre na minha vida mais, que o mundo entre dentro da igreja, que os valores mundanos tomem conta da minha vida. Eu não posso permitir. Por isso é uma luta, é uma defesa e uma luta. Eu defendo o ideal, o evangelho do nosso Senhor Jesus Cristo, e eu luto, diz a palavra do Senhor, juntos pela fé evangélica, porque é a fé evangélica que tem a resposta a todas as necessidades do ser humano. É a fé evangélica. Não acredite que uma vela, 7 dias, acesa de cabeça para baixo, escrita com a unha, um patuá, uma guia, uma areia de um cemitério, um mapa astral, uma leitura de uma borra de um café, uma palavra vinda de um espírito de ocultista numa mesa branca, preta, de 3 ou 10 pés, que são solução. Pelo contrário. Nós somos respeitadores de todas as religiões, mas nós estamos dizendo que o único que salva é Jesus Cristo, que a única palavra que transforma a vida do ser humano é a palavra de Deus. Pega uma pessoa, um vil pecador, uma pessoa que pode estar no fundo do poço, num tremedal de lama, na morte, e Deus transforma, e Deus resgata, Deus tira do pó, Deus tira do monturo, Deus tira da aflição, e faz a pessoa se sentar entre os príncipes desta terra. Só o evangelho pode fazer isso. Você pensa, não é o evangelho misturado com o judaísmo, não é o ministério judaizante misturado com o evangelho. Evangelho chama-se a graça de Deus. Fora da graça de Deus não há evangelho. Fora da graça de Deus há religião. Religião não salva. Cerimônias não salvam. Sacrifícios não salvam. Batismos e abluções, vigílias e jejuns não salvam. É desnecessário. A lei, disse Paulo aos Hebreus, é fraca e é inútil. Está prestes a ser revogada. Foi estabelecido um pacto melhor e superior, que é a graça do nosso Senhor Jesus Cristo. Então, eu tenho que defender mesmo, sabe? Eu tenho que fazer a defesa do evangelho, porque por causa do evangelho e por causa da palavra sagrada, eu sou hoje um apóstolo e um profeta para as nações, em 123 países. Alguém poderia, alguma denominação humana, alguma ciência, poderia transformar o meu coração, arrancar o coração de pedra e colocar um coração sensível, colocar em vez da mente do meu cérebro, pôr a mente de Cristo? Alguém seria capaz de transformar o Miguel Ângelo pecador no Miguel Ângelo santo? Ninguém. Por isso, amo o evangelho, amo a palavra da graça de Deus, e sei que o evangelho verdadeiro, a graça de Deus, Paulo disse isso aos Gálatas, se vier um anjo ou um de nós e prega um evangelho que vá além do que temos pregado, seja anátema, seja maldito. Quem está debaixo das obras da lei está debaixo de maldição. Então é preciso eu defender o evangelho de forma clara, honesta, sensível, mansa, tranquila, mas falar a verdade, porque a Bíblia diz que conhecereis a verdade e a verdade vos libertará. Enquanto eu não conhecer a verdade, eu posso dizer que sou crente, que sou cristão, mas se eu não conhecer a verdade, eu não sou liberto, eu sou prisioneiro, escravo de um sistema, escravo de filosofias,

0: escravo de ensinos, de doutrinas dos homens, mas não aquilo que é segundo Jesus Cristo.
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1: Graças a Deus. Muito bom dia, amada igreja de Jesus. Povo eleito, escolhido, em amor predestinado, segundo a presciência de Deus. Bem-vindos sejam todos à casa do Pai, a este momento tão importante, quando nós oferecemos o nosso sacrifício vivo, santo e agradável diante do Pai. Estamos criando em nosso ministério uma cultura de paz. Queremos transformar esta igreja numa igreja de pacificadores, famílias que vivem a paz e transmitem, lutam pela paz. Então é sempre uma grande alegria poder voltar a este altar cheio de amor para com Deus, entendendo o coração de Deus, sabendo que Ele é soberano, que as suas promessas não falham e que Ele está em nosso meio. Eu creio que Ele está neste lugar e eu o amo de todo o meu coração. Só existo porque Ele existe em mim. É a razão, Paulo disse agora, não sou eu mais quem vive, é Cristo que vive em mim. Então, você que está à distância, lá do outro lado, pela internet, pelo satélite, que bom, nós constituímos a nossa família Cristo Vive. Não há melhor lugar nesta terra do que estar na casa do Senhor. Então, sejam todos bem-vindos. Eu os abençoo e estendo a bênção apostólica, dizendo graça, paz, misericórdia e amor, em nome daquele que vive e que reina para todo sempre, e todo o povo de Deus diga amém, amém e amém. Graças a Deus, que bom ver você na igreja, que bom que você está alegre, está feliz por estar na casa do Pai, por se encontrar com a sua família. Nós somos uma família, a igreja é uma família, a Bíblia diz que é família de Deus, família real. É sempre com um grande prazer que eu volto ao altar para dar continuidade aos temas que, você sabe, eu, de forma didática, cuidadosa, inteligente, sábia, promovo a sabedoria da igreja. A Bíblia diz que quando você ensina um sábio, ele se torna muito mais sábio. Então, estamos vivendo o mês dos pacificadores. Estamos entendendo este tema e hoje vamos desenvolver, vamos dar um passo muito além, um passo mais profundo. Eu vou falar sobre o pacificador, é aquela pessoa que confia em Deus e faz o bem. Olha, numa sociedade tão cheia de litigantes, tão cheia de litígios, tão belicosa, tão conflituosa, há uma igreja que se propõe viver como pacificadora. Não é isso importante? Isto é simplesmente maravilhoso. Então o tema de hoje é o pacificador, confie no Senhor e faça o bem. Daqui a pouco vamos tratar deste assunto. Mas antes, vamos agora levar a presença de Deus à nossa família. Nós temos dito aqui na igreja que o bem maior, a maior dádiva que Deus nos concedeu é podermos dizer: eu tenho uma família. E você sabe que a família deve ser protegida pelas suas orações. Eu estou aqui para amar você e a sua família, orar por você e por sua família. Então, vamos agora, neste momento, levar o nosso pensamento, a nossa emoção, o nosso pedido, a nossa súplica a Deus, para que as nossas famílias realmente sejam famílias benditas, famílias abençoadas. Amém? Coloque uma das mãos sobre o seu coração, vamos orar ao Senhor, vamos engrandecer o nome de Jesus. É tempo da família, é tempo de oração.
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1: Senhor Jesus Cristo, o meu coração te louva, Pai. O meu coração te engrandece. a minha alma te bendiz. Bendiz, ó minha alma, e tudo que há em mim, bendiga o seu santo nome. Estamos aqui reunidos em nome de Jesus Cristo, Pai. Estamos reunidos com fé. Estamos debaixo de um mover, de uma autoridade que não é humana, é a autoridade do Espírito Santo, é o mover do Espírito Santo. A igreja é do Senhor, é o rebanho de Jesus, que Ele comprou com o seu próprio sangue, que Ele redimiu, libertou do império das trevas e nos trouxe para o reino do Filho do seu amor. É nesta hora, Deus, em cada coração, em cada mente, em cada confissão, há um desejo profundo, Senhor, de vermos todos os membros da nossa igreja salvos. E nesta hora, concordamos com isto, eu e a minha casa, eu e a minha família, servimos a Deus. Profetizamos que todos os membros da tua família são salvos. Que a tua família é próspera, que a tua família é abençoada, que não haverá, em hipótese alguma, invalidez na tua família. Não haverá vergonha na tua família, pelo contrário, dupla honra. Mesmo aqueles, Senhor, que estão aguardando a volta de seus filhos, a reintegração de um marido, de uma esposa, sim, Deus. Nós cremos num Deus de impossíveis. Tu podes fazer isso esta manhã, cobrindo as famílias com este manto sagrado da graça de Deus, para que nada lhes falte, que os anjos cuidem, abrindo portas de prosperidade, de abundância. O médico dos médicos traga cura, Senhor, para que as nossas famílias sejam saudáveis. Para que o gafanhoto não leve recursos das famílias, Senhor. Sim, Pai. A nossa família tem este manto de cobertura, esta proteção sobrenatural, este favor de Deus.
3: Aleluia. E nós te louvamos, Pai, nesta hora, Pai. Te pedindo agora, Pai, o avivamento dos laços familiares, Senhor. Do respeito, do amor, Senhor. Senhor, obrigada porque Tu nos deste a melhor família nesta terra, Senhor. Senhor, e Tu estás trabalhando no seio das famílias nesta hora, Pai. Aquela pessoa que chegou aqui entristecida por uma desavença familiar, Senhor, restaura as forças, Pai. Que ninguém desista de lutar pelas suas famílias, Pai. Porque nós sabemos que a Tua palavra irá se cumprir, que nós e a nossa casa sempre serviremos ao Senhor. Pai, que agora venha a cura divina, Pai. Senhor, aqueles que estão nos assistindo, alguém que está aqui representando algum membro da família doente, Senhor, que haja agora um milagre em nome de Jesus,
1: em
3: Pai.
1: Em nome de Jesus Cristo.
3: Senhor, um milagre financeiro, abre portas de emprego, oh, Senhor. Deus. Senhor, abre finanças, Pai. A Tua família, Senhor, a nossa família precisa emprestar e não tomar emprestado, Senhor.
1: Sim, Deus.
3: E nós te pedimos agora, Pai, guarda cada membro da nossa família,
1: glória,
3: Senhor.
1: Deus.
3: Embaixo do teu manto sagrado,
1: aleluia,
3: em nome de Jesus,
1: sim,
3: Pai.
1: Deus, que os teus anjos,
3: aleluia,
1: cubram os membros da nossa,
3: glória,
1: família.
3: A Deus.
1: E que cada família da Cristo Vive,
3: amém,
1: sejam, cada família seja uma família poderosa,
3: amém,
1: ditosa,
3: aleluia,
1: que vive o favor, a graça e as misericórdias,
3: amém,
1: do Senhor.
3: Jesus.
1: Em nome de Jesus oramos. Selamos esta oração com uma atitude de fé, em nome de Jesus, e todo o povo de Deus diga amém, amém e amém. Vamos agradecer a Deus pelas nossas famílias.
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1: Que chegou o momento do apóstolo distribuir o pão da vida. A palavra: eu vou abrir o meu alforje e vou distribuir pão ao povo do Senhor. A palavra que não volta vazia. Abra sua Bíblia, por favor, no livro de Salmos, capítulo 32, Salmo 32, versículo 10. O tema de hoje é o pacificador. Confia no Senhor e faze o bem. Diz assim a palavra do Pai: muito sofrimento terá implicitamente de curtir o ímpio, mas o que confia no Senhor, a misericórdia o assistirá. Que bom, diga glória a Deus por isso. O ímpio curte sofrimento, o salvo é assistido pela misericórdia, porque ele confia em Deus. Vamos ouvir o Espírito falar à igreja. Oremos ao Senhor. Senhor Jesus Cristo, Deus único, Deus verdadeiro, o Senhor, o cabeça da igreja, o nosso mediador, o Salvador, o suficiente Salvador, o nosso eterno Pai Celestial, o Pai das Luzes, a brilhante estrela da manhã, a rosa de Saron, o pão da vida, a água da vida, a porta, o caminho, a verdade, a vida, o sol da nossa justiça, o Deus que nos ama com amor eterno. Estamos aqui, Senhor, absolutamente dependentes de Ti, submetidos a este pacto de melhores e superiores promessas, para ouvirmos a Tua voz, os Teus ensinamentos, para que não sejamos como meninos agitados pelos ventos de doutrina, mas que a sã doutrina seja o alimento da nossa vida, a graça de Jesus. E todo o povo de Deus diga amém, amém, amém. Muito obrigado, meu bispo amado.
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1: Meus amados irmãos, minha família, santos preciosos, são selo do meu apostolado, são meus filhos em Cristo Jesus. Meus amados, quanto mais você entender sobre o amor de Deus e o poder de Deus, mais fácil será você confiar em Deus. E claro, quanto mais você confia no Senhor, mais fácil será fazer a sua vontade. E nós estamos já pela quinta vez mostrando à igreja que é vontade do Senhor que eu e você, todos nós, sejamos agentes da paz. sejamos pacificadores. E claro, o que o Espírito está instituindo em nossa igreja é uma cultura de paz. Por que que eu lhe digo isto? Porque, irmãos, esta é uma missão dada por Deus. Nunca nenhum ministério cuidou desta questão com afinco, com intensidade, com substância. E por não se cuidar disso, é que as igrejas se tornaram igrejas com um ciclo de queixas, de divisões, de problemas, de dificuldades, de conflitos entre as pessoas. Graças a Deus que o nosso ministério tem vivido paz com os conflitos pequenos que de vez em quando surgem pela grandeza da igreja, mas eu quero lhe dizer que eu não quero viver como um pastor com um ciclo de queixas entre as pessoas. Eu quero que o nosso ministério tenha uma cultura de paz. Por quê? Talvez você não entenda, ou talvez você entenda tanto quanto eu ou mais, quais as consequências de conflitos, sejam eles a nível de comunidade, a nível empresarial ou a nível familiar. Pastor, por que tantos conflitos na nossa sociedade? Você entenda de onde vêm os conflitos. Os conflitos vêm dos desejos, nas batalhas do coração das pessoas. Muitos se habituaram a dizer assim: eu estou vivendo um conflito, e esse conflito foi o diabo que o criou. E não é verdade. Só para você acrescentar na sua apostila, Tiago 4:1 diz assim: de onde procedem as guerras e as contendas que há entre vós? Quer dizer que Tiago escreve à igreja e diz: olha só, na comunidade é normal e às vezes até quase inevitável haver guerras e contendas. E ele disse: de onde procedem? Qual é a origem das guerras e contendas entre um marido e uma esposa, entre pais e filhos, entre ovelhas e pastores, pastores e ovelhas, patrão e empregados, empregados e patrão, governantes e nação? De onde vem essa contenda, essa guerra? E ele responde: de onde, senão dos prazeres da carne? Então, toda a origem de conflito começa nas batalhas que as pessoas têm no seu coração. E se essa batalha se defronta com uma opinião diferente ou uma posição diferente, está gerado um conflito. Então, nós queremos no nosso ministério, espalho isto pelo mundo, gerar uma cultura de paz. E eu tenho mostrado que o envolvimento em conflitos sempre é muito prejudicial. Por isso, também mostrei, anote aí na sua apostila, Mateus 18, 15 e 17, como é que se resolvem conflitos. Se o teu irmão pecar contra ti, se houver um conflito, vai arguí-lo entre ti e ele só. Se ele te ouvir. O problema é que às vezes as pessoas têm tantas batalhas na alma, no coração, que se tornam tão belicosas, tão conflituosas, tão discordantes, que às vezes as pessoas pensam até que quem vive de forma semeando discórdias e atitudes belicosas é um cristão, e não é. Então ele disse: vai arguir, se ele te ouvir. Se ouvir é porque é cristão, é idôneo para parar e dizer: olha, eu estou ouvindo, eu errei. E ele diz: tu ganhaste teu irmão. Ou seja, terminou o conflito. Então a Bíblia diz: há regras para se estabelecer e se resolver conflitos. Ele diz: olha, se houver um pecado, se houver um conflito, se houver uma demanda, se houver uma discórdia, vai arguir a pessoa, vai ter com a pessoa. Se ele te ouvir, significa que há pessoas que não ouvem. Ele diz assim: culpado é o diabo, culpado é aquele irmão, culpado é o pastor da igreja, culpado é Deus, mas eu não. Por isso é que quarta-feira eu vou falar, tira a trave do olho primeiro. Então, se ele te ouvir, acabou a discórdia, acabou o conflito, tu ganhaste o teu irmão. Se porém não te ouvir, toma contigo duas pessoas, para que pelo depoimento de duas ou três testemunhas, toda a palavra se estabeleça. E versículo 17 diz o quê? Se ele não atender, diz-o à igreja. E se recusar a ouvir a igreja, é porque é gentil, é publicano, é ímpio, não é parte da comunidade da noiva de Cristo. Depois eu ensinei também, está aí no pensamento da tua apostila, como é que Paulo mostra esta questão dos conflitos na irmandade. São regras de Deus, estou lhe passando regras, como resolver, solucionar conflitos, discórdias, dissensões, iras, que tantas vezes se levantam na vida das pessoas. Então ele disse em 1 Coríntios 6, 6 a 8, ele diz assim, mas irá um irmão a juízo contra outro irmão, isto perante incrédulos? Então você veja, a regra de Deus é que a jurisdição para se resolver conflitos entre o povo de Deus não é um tribunal, é a igreja. E ele disse, você vai levar um outro irmão perante um incrédulo, um juiz incrédulo? E ele disse, só existir entre vós demandas, só haver conflitos, demandas e discórdias, pronto, já há derrota. E é aqui que está a necessidade de gerarmos a nossa comunidade uma comunidade pacificadora, porque todo lugar onde há um conflito, não importa ainda qual é a razão, quem tem razão, havendo um conflito já há derrota. Derrota completa. Isso se vê a nível de um casal. O casal está muito bem, de repente tem um conflito, uma opinião, uma posição contrária. A Bíblia diz, converse, fale, vá arguir. Mas a maioria das pessoas tem uma tendência belicosa. Não, vai para a delegacia. Não, chama o advogado. Não, vai para o tribunal. E a Bíblia está deixando claro que isso é proibido entre nós. De só existir demanda já completa a derrota. Por que você não sofre injustiça? Por que não sofre o dano? Mas vós mesmos fazeis injustiça, fazeis dano, isto aos próprios irmãos. Então, eu estou mostrando. Os conflitos nascem aonde? Das batalhas do coração, da carne. Ouça, amado, conversão é um processo às vezes muito doloroso. São confrontações diárias entre a verdade de Deus e as mentiras da carne. Isso é muito doloroso. Um indivíduo que vem fumando para a igreja, 20 anos fumando, e ele aprende que não pode fumar e o tabagismo e a nicotina, quer deixar, mas não consegue. Olha, amado, conversão, às vezes é um processo doloroso, porque se confrontam verdades com as mentiras sedimentadas nos corações, às vezes por anos. E é aí que às vezes as pessoas, por não saberem as regras de Deus, e talvez você pergunte, mas apóstolo, estas regras que o Senhor está passando realmente funcionam? Funcionam, porque são as regras estabelecidas por Deus. Se você tem um conflito com o teu marido, com a tua esposa, não é um advogado que vai resolver o teu conflito, e muito menos um tribunal. E a igreja é onde há os sábios para ajudar a dirimir o conflito. Pode ser familiar, pode ser empresarial, o que for. A igreja tem jurisdição para isso. Então, agora, não é tolerável ver um cristão que não vive, não semeia a paz. Não é tolerável. Nós temos um chamado para sermos semeadores de paz. Dependendo de vós, tendo paz com todos. Mas não é isso que se vê, não é isso que se vê. Então, amado, só quem vive um conflito sabe como é necessário alguém ser pacificador, mesmo naqueles conflitos dificílimos. O problema é que às vezes a pessoa que provoca o conflito, ele quer trazer a vitória para ela ou para ele, e quer gente cúmplice com o seu erro. E isto é dramático. É quando o marido e mulher têm um problema e botam a sogra e o sogro e não sei o quê no conflito, porque ninguém aceita ser humilde e dizer assim, olha, eu errei, peço perdão. Isto é muito, porque, amado, isto é de uma cultura. O mundo nunca conheceu paz verdadeira. O mundo é cheio de avareza, de corrupção, de ira, de violência, tanta maldade, tanta autodestruição. E tem gente que não aguenta os conflitos e mete-lhe uma bala na cabeça. Então o pacificador quem é? Primeiro é aquele que confia em Deus, nós vamos aprender hoje sobre esta questão. É aquela pessoa que agrega, não é, professor Forte? O senhor me passou essa imagem. Agrega, une, soluciona aquelas situações às vezes mal resolvidas. Ah, eu não posso ter um conflito com o irmão e depois dizer assim, não, eu não vou nem olhar para aquele irmão, vou me sentar lá no último banco, eu não quero nem ver aquela pessoa. Isso, amado, isso é muito, isso é uma estratégia diabólica. Você vem à igreja para aprender a viver a Bíblia, a ser um cristão. Então você pergunta, mas apóstolo, por que que a nossa sociedade é tão cheia de conflitos aí fora? Eu vou lhe explicar. Essa questão da litigiosidade desenfreada no Brasil, que começou na década de 70, isso não havia tantos problemas de litígios, de litigar as pessoas. Litigiosidade desenfreada é o termo técnico que se usa na vida do direito. Litigiosidade desenfreada. Ouça só o que eu lhe digo. Em cada dois brasileiros, um está litigando alguma coisa em juízo. Ou seja, nós somos 207 milhões de pessoas, bota-lhe aí 100 milhões de ações nos tribunais. Isso não existia até 2000, na época de 70, não havia. Mas começaram, foi uma onda desenfreada da nossa sociedade. Só para você pensar uma coisa. O Brasil tem 13 mil leis federais. O Brasil tem 700 súmulas, 100 mil artigos e incisos das leis. Fora os formalismos, os recursos infindáveis, a justiça infindável. Um processo civil não demora menos de 10 anos para ser solucionado.
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1: Então, hoje nós temos vários advogados aqui. Um processo, hoje pelo antigo Código de Processo Civil, um processo que já teve 5 decisões de um juiz, ele tem às vezes 25 recursos, 25 impugnações. Isso é dramático. Poucos países do mundo vivem o drama que o Brasil vive. Então, se a nossa sociedade é litigiosidade desenfreada, é preciso que a igreja se levante e diga assim: se você inaugurar um processo de conciliação, você não vai nem gastar dinheiro, nem desgaste emocional. Porque a conciliação tem um resultado sociológico muito mais eficiente que uma resposta judicial. Mas nem pense de outra forma, por favor. A mediação, a conciliação, a pacificação, sociologicamente é um resultado muito mais eficiente do que o resultado de uma resposta judicial. Por isso, eu entendo hoje a preocupação do Conselho Nacional de Justiça de mostrar que a justiça tem que se aproximar muito mais dos valores éticos e morais para que seja uma justiça mais célere, o que não é verdade no Brasil por enquanto. Pastor, o senhor está dizendo uma coisa muito séria. A nossa sociedade gosta de litigar, gosta. dois brasileiros, um tem uma causa. Apóstolo, mas o senhor não me dá o direito se eu sofrer um dano moral? Por exemplo, o senhor no outro dia disse aqui que o senhor fez um contrato com a Claro, os telefones, e disseram que os torpedos são ilimitados. O senhor começou a mandar torpedos para os irmãos da igreja, eles cortaram-lhe o telefone, os torpedos, e disseram, não, só é ilimitado, mas só pode mandar 20 por dia. Isso não é um dano moral? O senhor não tem direito à reparação? Tenho. Eu estou tratando de questões entre irmãos. Agora, se você tem um processo secular, nunca entre irmãos. Ah, a telefônica me prejudicou, a poupança não me deu, os índices econômicos me prejudicaram. Você tem o direito de ir à justiça reclamar. Você tem o direito. É seu direito como cidadão. Qualquer situação que te macule, que te sofra danos, que faça você sofrer danos, você tem o direito a uma reparação. Secularmente, eu não tenho nenhuma dúvida. A Claro fez um erro, eu entrei com uma ação. Eu tenho direito, eu sou cidadão. Nós não estamos tratando das coisas seculares. Estamos tratando das coisas entre nós. É diferente. Eu, se eu sofrer um dano de alguma coisa, eu tenho direito à reparação desse dano. E se for moral, eu tenho direito. Agora, não tenho o direito, se eu tiver um problema com você e você comigo, eu querer ir na delegacia para resolver no Ministério Público perante um juiz. Isso está equivocado. Não pode. As leis de Deus não são as leis dos homens. Não pense você que numa 5 decisões do juiz, 25 impugnações, que isto é tratado assim com Deus. Deus não trata desta forma. Deus disciplina, Deus corrige, Deus açoita. Ponto. E não tem delação premiada para Deus. Eu errei, eu tenho que dizer, eu errei, ponto. Então, isso é muito importante eu estar lhe explicando. Porque às vezes as pessoas pensam assim, poxa, mas no Brasil tem 100 mil artigos e incisos das leis, recursos infindáveis. Apóstolo, o senhor vem aqui com 3 passagens bíblicas e diz que isto resolve? Resolve. Porque esta sabedoria que eu lhe passo não é a sabedoria de quem criou um código de processo civil ou penal, ou... não, é a sabedoria de Deus. Vai entrar agora o novo código de processo civil? Daqui a 2, 3 anos já tem um monte de coisas que já foram ultrapassadas. A Bíblia não, passará os céus, a terra, passará tudo. Mas o que está aqui escrito é para sempre, meu amado. Isto aqui tem, é Deus, é sabedoria de Deus. Graças a Deus. Então vamos lá. Para funcionar essas regras, Deus, para funcionar, você tem que entender uma coisa. Amado, Deus é soberano. Porque a justiça dos homens é cega para os pobres e desvalidos, mas não é cega para os ricos e milionários. É cega para o pobre e desvalido. Vem justiça em cima na hora. Roubou uma galinha, pumba. 2, 3 anos de prisão. Roubou 200 milhões de uma organização do Estado. Isso tem defesa, isso é uma injustiça, não pode, tem recurso, vai para o Supremo. Amado, então nós não vamos atrás da justiça dos homens. A Bíblia mostra que se nós confiarmos em Deus, mesmo no meio das terríveis dificuldades ou sofrimentos, Deus tem a solução. Deus tem a solução. Por quê? Porque Jesus foi o nosso exemplo. Olha como é que diz 26 de Mateus, 26:42. Tornando a retirar, chorou de novo, meu pai, se não é possível passar de mim este cálice sem que eu beba, faça-se a tua vontade. Veja, Jesus estava ali debaixo de um sofrimento grande. Ele poderia dizer, não vou passar por mais sofrimento nenhum, olha, chutei o pau da barraca, tirei, fiz a coisa. Ele disse, não, eu estou aqui, eu tenho que pagar esse preço. Ele disse, faça-se a tua vontade. Então, Deus é soberano. Até na morte dele, dizem em 1 Pedro 2,23, pois ele, quando ultrajado, não revidava com ultraje, quando maltratado, não fazia ameaças, mas entregava-se àquele que julga, viu? Não é com 700 súmulas e 13 mil leis federais. Diz, Deus sabe julgar. Deus sabe julgar o conflito entre marido, mulher, pais, filhos, irmãos. Na comunidade, nós estamos tratando da cultura da paz evangélica, que não há. Por isso, muito do que se litiga neste país é entre igrejas, entre irmãos, entre pastores, entre famílias evangélicas, marido e mulher evangélico, buscando solução no que a Bíblia diz que tem que ser aqui dentro, tem que ser na igreja. Não é aqui dentro, nas igrejas, devia se tratar deste assunto. Então, o apóstolo São Paulo mostrava, como em 2 Timóteo 1,12, ele diz: ora, eu estou sofrendo estas coisas, todavia não me envergonho, porque eu sei em quem tenho crido, eu estou certo que ele é poderoso, ele vai guardar o meu depósito. Então você veja, Paulo estava preso, Paulo estava em prisão, estava em sofrimento, ele disse: olha, eu estou sofrendo, mas eu creio em Deus. Ele é soberano. Então, qual é a razão desta confiança que Cristo manifestava, que Pedro manifestou? Ele disse: quando ultrajado, ele não ultrajava, não revidava. Mas nós temos essa tendência. Ultraja, olho por olho, dente por dente, isso é lei de talião, isso não é para nós evangélicos, amado. Então, qual é a razão desta confiança? Agora eu vou lhe mostrar o importante. Paulo, Pedro e Jesus sabiam que Deus está no controle completo das coisas que acontecem na nossa vida. Isso se chama soberania de Deus. Ele é soberano, ele é supremo, ele é ilimitado. Olha o que disse Isaías 46, 9 e 10, ele diz: lembrai-vos das coisas passadas, eu sou Deus, não há outro, eu sou Deus, não há outro semelhante a mim. Eu desde o princípio anuncio o que há de acontecer, desde a antiguidade as coisas que não sucederam, que digo, meu conselho permanecerá de pé, farei toda a minha vontade. Você está vendo o que é um Deus soberano? Colossenses 1, 16 e 17, nele foram criadas todas as coisas no céu, sobre a terra, visíveis e invisíveis, tronos, soberanias, principados, potestades, tudo foi criado por meio dele e para ele. Então Deus é soberano, amado. Você acha que Deus institui uma regra de solução de conflitos e depois diz: não, isso é capaz de não funcionar, e chama ali, vai na delegacia para resolver o teu problema? Isso funciona. Somente Deus tem o controle da nossa vida e do nosso destino. Por isso é que em Jeremias 18, 6 ele diz: não poderei eu fazer de vós como fez este oleiro, diz o Senhor. Eis que o barro na mão do oleiro, assim sois vós na minha mão. Nós somos vasos de barro na mão de Deus. Então, o oleiro é ele. Paulo explicou em Efésios 1, 11, ele disse: nele, digo, fomos também feitos herança, predestinados segundo o propósito daquele que fez todas as coisas conforme o conselho da sua vontade, a fim de sermos o quê? Para o louvor da sua glória, nós que esperamos nele de antemão. Então, amado, ouça, Deus não se relaciona com massas humanas, ele se relaciona conosco individualmente, ele se interessa individualmente por mim e por você. Provérbios 16, 1 e 9 diz: o coração do homem pode fazer planos, mas a resposta certa dos lábios vem do Senhor. O coração do homem traça caminho, mas o Senhor dirige os passos. Versículo 33: a sorte se lança no regaço, mas do Senhor procede toda a... Acabou. É de Deus. Amado, as regras bíblicas funcionam. Foi Deus que disse: não procure uma demanda judicial, procure a reconciliação. Porque até os próprios, olha, até a justiça do trabalho, como é que se chama a junta? Junta de conciliação e julgamento. Então, sempre a proposta é: vamos conciliar. Se o próprio Estado está mudando o Código de Processo Civil para que o juiz tente primeiro a conciliação, imagina a igreja. E quando eu digo igreja, não são as paredes, somos nós. Salmo 139, disse, versículo de número 6, diz: tal conhecimento é maravilhoso demais para mim, sobre modo elevado, eu não posso atingir. As coisas que Deus diz, amado, são sobre modo elevadas. Por isso, em 1 Pedro 3, 17, diz: porque se for da vontade de Deus, é melhor que sofrais por praticardes o que é bom do que praticar o mal. Então, se uma pessoa gera um conflito comigo, é melhor eu sofrer praticando o bem, perdoando, do que eu praticar o mal e levar para a justiça, para a delegacia. Vai para a delegacia. Imagina o povo de Deus em delegacia. Horrível. como é que o juiz, o Ministério Público e o delegado ímpios olham para os crentes. Então nós somos uma cultura de paz. É melhor você sofrer por praticar o bem do que praticar o mal. Veja que até na sua morte, Cristo, ninguém, você às vezes pensa, porque ele perdeu o controle sobre a vida, ele morreu. Não. Atos 2:23 diz, sendo este entregue por determinado desígnio e presciência de Deus. Então, ele se entregou porque já estava escrito, era a presciência, era a determinação, era a predestinação de Deus. Então, amado, nada pode frustrar os propósitos de Deus. Ele é todo poderoso. Provérbios 16 disse, o Senhor fez todas as coisas para determinados fins e até o perverso para o dia da calamidade. Abominável é ao Senhor todo arrogante de coração. E é evidente, quem é um arrogante de coração? O provocador de conflitos, que pensa que é crente, mas não é. Deus o chama de abominável. E é evidente que não fica impune. Toda pessoa que cria conflitos é inidôneo e não fica impune, porque Deus o chama de abominável. Ele não quer isso na sua casa, ele não quer isso entre o povo de Deus, entre marido, mulher, filhos, pai, não quer. Amado, Deus não aceita, não concorda. Ele diz que o arrogante de coração, o soberbo, não fica impune. Deus o chama de abominável. Eu não quero que Deus nunca olhe para mim e diga abominável. Por isso eu quero criar essa cultura da paz entre nós. Então ele nos responsabiliza pelos nossos atos, as nossas decisões. Por isso é que nós temos que ser pacificadores para promover a paz. Olha o que, que diz Romanos 14, 12. Assim, pois, cada um de nós, quer dizer, eu e você, dará contas de si mesmo a Deus. Então Deus disse, não procure um tribunal. Casos entre irmãos, demandas entre irmãos, é derrota. Você quer ser o provocador de uma derrota? Deus me livre. Viver derrotado porque provoca um conflito? Diz que cada um de nós dará conta de si mesmo a Deus. Então, nós temos que aprender. Deus é soberano, Deus está no controle. Não temos que temer nada. Salmo 62, 11 e 12 diz isso. Uma vez falou Deus, duas vezes ouvi isto. Que o poder pertence a Deus.
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1: A ti, Senhor, pertence a graça, pois a cada um retribui segundo as suas obras. Semeou bem, boa retribuição. Semeou mal, má retribuição. É o troco da injustiça. Você só colhe aquilo que você semeia. Se você semear bem, colhe bem. Se você for um pacificador, você colhe paz. Se você for um agitador, você colhe ventos e tempestades. Então Deus tem o controle. E agora o melhor é que Deus é a nosso favor. Ele dá vida, ele supre necessidades. Ele não tira os olhos de nós nunca. Ele cuida de nós muito bem, graças a Deus. Sim, apóstolo, mas um momento, eu estou sendo testado. Eu estou sendo posto à prova, eu estou sendo perturbado, os problemas que eu estou vivendo estão me esmagando, estão me ameaçando. Deus está no controle, amado. 2 Coríntios 1, 13, assim, bendito seja o Deus e Pai, nosso Senhor Jesus Cristo, Pai das misericórdias, Deus de toda a consolação. Ele que nos conforta em toda a tribulação para podermos consolar os que estiverem em qualquer angústia, com a consolação que nós mesmos somos contemplados por Deus. Porque assim como os sofrimentos de Cristo se manifestam em grande medida a nosso favor, assim também a nossa consolação transborda por meio de Cristo. Depois diz o versículo 9: contudo, já em nós mesmos tivemos sentença de morte, para que não confiemos em nós. Eu não posso dizer, não, eu vou confiar em mim, no meu taco. Não, nós temos que confiar em Deus. E se Deus diz as regras, nós temos que acreditar nas regras. Eu não vou acreditar nas 13 mil leis federais superiores a Deus. Não vou acreditar. A justiça de Deus não é a justiça dos homens. Romanos 5, 3 e 4 disse: não somente isto, mas também nos gloriamos nas próprias tribulações, sabendo que a tribulação produz perseverança. A perseverança produz experiência. E a experiência produz esperança. Amado, Deus não permite mais do que nós podemos suportar. Sim, mas eu estou aqui esta manhã, aposto, estou nervoso, que eu tenho muitos desafios. Deus vai te orientar, Deus vai te dar força, Deus vai te dar a capacidade de lidar com os desafios. Porque em 1 Coríntios 10, 13, assim: não vos sobreveio tentação que não fosse humana, mas Deus é fiel e não permitirá que sejais tentados além das vossas forças. Deus é sábio, meu amado. Ele propicia a saída dos problemas. Ele dá a vitória se você segue as regras bíblicas. Deuteronômio 29, 29 diz isso: as coisas encobertas pertencem ao Senhor nosso Deus, porém reveladas nos pertence a nós, os nossos filhos, para sempre, para que cumpramos toda a palavra desta lei. Então diz que Deus às vezes tem coisas encobertas, mas tem coisas reveladas. Há situações às vezes dolorosas, injustas. Contudo, nós precisamos de ser pacificadores. Nós temos que confiar em Deus. Ele está no controle. Mesmo quando não entendemos o que é bem que está cooperando. Porque Paulo disse em Romanos 8, 28: sabemos todas as coisas cooperam para o bem daqueles que amam a Deus. E talvez você diga: mas peraí, eu não consigo ver o bem agora. Não estás vendo o bem. Mas lá na frente você vai ver o bem. Amado, isto não falha. Deus é soberano. Não pode falhar. Se falhasse, Deus não seria soberano. E se não fosse soberano, ele não seria Deus. Ele seria mais um deusinho desta terra. Jó 42, 2 e 13, ele diz isso, olha só: bem sei que tudo pode, nenhum dos teus planos pode ser frustrado. Quem é aquele, como disseste, que sem conhecimento encobre o conselho? Na verdade, falei que do que eu não entendia. Coisas maravilhosas demais para mim, coisas que eu não conhecia. Então, Jó descobriu que no meio das guerras todas que ele teve, das provações, dos conflitos, ele disse: Senhor, tu tens planos, ninguém pode frustrar. Confia em Deus. Amado, ouça, eu tenho o hábito de confiar em Deus. Isto é o padrão da minha vida. Mesmo quando a resposta do Senhor não combina com o meu pedido. Eu estou nas mãos de Deus. Não importam as circunstâncias. Às vezes eu também luto com perguntas que não tive resposta. Eu fiz: Deus, não houve uma resposta, não tive uma oração respondida. E eu às vezes também luto. Mas, amados, eu estou nas mãos de Deus. Eu sei que está cooperando para o meu bem. Deus é Deus. Ele é digno de adoração. Ele é digno do nosso culto, do nosso serviço. Deus é capaz de tudo. Ele trabalha misteriosamente. Ele realiza seus eternos propósitos em nós. Causa e efeito estão nas mãos de Deus. Então, amado, jamais destrone Jesus do seu coração, mesmo se as suas ideias de justiça não forem satisfeitas. Porque muitas coisas que eu tenho passado ao longo de 38 anos, bem, algumas coisas não me satisfizeram na justiça como foi feita. Mas Deus é que é justo, eu não sou. Não destrone. Eu não vou exigir que ele haja da minha maneira. Eu vou querer que ele haja da maneira dele. Porque Deus lançou os fundamentos da terra, definiu as suas dimensões e ele sabe onde estão as linhas que ele traçou. Ele dá toda a garantia para os que confiam nele. Nada é surpresa para Deus. Nada é revés para Deus. Nada pode frustrar os seus planos. Nada está além do controle dele, nada está além da soberania dele absoluta, porque se ele não fosse soberano, ele não seria Deus. Então todos temos problemas, todos temos dificuldades, Todos temos perguntas, todos temos inquietações. Temos que nos curvar perante os propósitos eternos de Deus. Temos que crer que Ele está no controle. Temos que confiar nele sem reservas. Então você está aprendendo que confiança é uma decisão. Não é uma coisa fugaz. Deus não é um Papai Noel. Deus é soberano. Eu sei que alguém está me ouvindo lá fora. Está cheio de raiva, de ressentimentos, de ódio por aquilo que a sua vida se tornou. Essa pessoa está dizendo, eu não vejo como é que as coisas podem mudar. Eu não tenho esperança no meu casamento. Eu estou à beira de perder o meu emprego. Olha esta doença que não sai. Deuteronômio 30, 19 diz assim, os céus e a terra tomam hoje como testemunhas contra ti que eu propus a vida e a morte, a bênção e a maldição. Escolhe a vida para que vivas. Tu e os teus filhos, a tua descendência, os teus netos. Amado, ou é o caminho dele ou é o teu caminho. E Deus disse, escolha o meu caminho. Então Deus não te desapontará. Deus há de satisfazer sempre as nossas necessidades, se formos fiéis. Não siga seu próprio caminho. Não jogue fora todas as conquistas que você teve até o dia de hoje. Porque Deus vai fazer milagres inexplicáveis. Solucionando problemas e conflitos que poderiam se tornar grande perda na tua vida, na minha vida. Então, pastor, eu estou com um conflito muito grande. Confia em Deus. Ele sabe o que é melhor e Ele fará o que é melhor. Não permita que a sua vida seja envolvida por quem já está corrompido. Porque às vezes uma pessoa se corrompeu criando conflitos dentro de uma empresa. Tem um empregado que fez fofoca do outro e chegou ao conhecimento, depois nega, depois mente, depois acusa. Mas não se envolva com essa gente. O diabo, quando era Lúcifer, foi expulso do céu, com a cauda dele arrastou um terço dos anjos. Não seja cúmplice. Não aceite a sua vida se corromper. Então reaja aos conflitos de maneira bíblica, como um pacificador. Pastor, eu quero que as pessoas confiem em mim. Então você tem que se tornar confiável. Pastor, eu estou vivendo um conflito. Saia dele. Isso é destrutivo. Seja um pacificador credível. Que é isto que o mundo precisa. Imagina, nós estamos aqui com a casa praticamente cheia. Imagina se 5 mil pessoas esta manhã se levantam e assim, eu vou ser um pacificador dentro da minha família, na minha empresa, no meu escritório, no meu consultório, no meu bairro, no meu sindicato, na Petrobras, no BNDES. Não se pode falar desses dois nomes, porque ali tem muito conflito, que não é a igreja que tem que resolver, você está entendendo? É o judiciário que tem

0: defeituoso, que Deus chama de abominável. Deus chama de abominável. Eu posso criar um conflito no pátio aqui do estacionamento dos carros. Eu chego e digo assim, eu quero parar o meu carro aqui. Aí o bispo diz, não, o senhor não se importa parar o carro ali. Mas você sabe quem eu sou? E começa um conflito. Se é pacificador, ele diz, ah, não é aqui, é lá. Então, como eu sou um pacificador, eu vou tirar. Quantas vezes eu parei o carro aqui e veio o senhor do estacionamento assim, o senhor não pode parar aí não, mais um metro para a esquerda. Falei, perfeitamente, bota a marcha, bota a marcha. Mas se eu fosse de conflito, eu dizia, você sabe com quem você está falando? Ele dizia, não, não sei quem é o senhor. Ou você quer viver de forma abominável ou escolher o caminho de Deus que é a paz. Você vê conflitos no trânsito, amado. Nego dá fechada, para o carro, sai, machão, tira a arma. Uma bagunça. Está uma sociedade que vive assim, litigando, desenfreadamente, milhões de ações, que as pessoas creem que os homens é que têm que resolver os seus problemas. Então eu quero lhe falar de um belicoso litigante, abominável nas suas atitudes conflituosas, e quero lhe falar de um pai pacificador. O pai se chama Davi, tinha 4 filhos, Salomão, Amnon, Absalão e Adonias. E ele tinha um filho chamado Absalão, que cria porque cria ser o próximo rei de Israel. E Deus disse, não, o próximo rei de Israel será Salomão. E Absalão disse, não, eu vou ser o rei. E ele tinha uma síndrome, ele era uma pessoa de conflitos. E ele começou a conspirar contra o pai. Tentou usurpar o trono do pai. Mas ele não tinha credibilidade. E como não tinha credibilidade, Absalão começou a criar conflitos no reino. Uma síndrome. Eu tenho muito temor de entrar em conflitos. Eu não gosto de conflitos. Eu odeio conflitos. Porque ninguém sai vencedor de um conflito. De uma discórdia, de uma ira, de uma contenda, ninguém sai.
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1: Bom dia, amada Igreja de Jesus. É bom estarmos na casa do Pai. É bom a igreja estar em comunhão. É bom que os irmãos vivam em união. E é bom porque isto atrai o mover de Deus à igreja. O Espírito Santo se move tremendamente entre nós. Então é com muita alegria que eu os saúdo, lhes dou as boas-vindas à casa do Pai. Também saúdo e cumprimento aqueles que estão pelas mídias sociais, aqui no Rio de Janeiro, no Brasil, em outro lugar deste mundo. Especialmente nos dirigimos agora aos países lusófonos, aqueles de fala portuguesa, de língua portuguesa. Obrigado pela honra, obrigado pelo prestígio que você tem para com o nosso ministério. Sejam todos muito bem-vindos e eu recebo dizendo graça, paz, misericórdia e amor, ou sejam multiplicados da parte de Jesus, e todo o povo de Deus diga amém, amém e amém. Poderíamos oferecer mais um aplauso ao Senhor? Glória a Deus. Glória a Deus. Que bom. E nós vamos começar este culto fazendo as nossas declarações de fé. Eu tenho trazido desde o início do mês declarações para você fazer comigo. Porque a Bíblia diz que aquilo que eu creio, eu falo. Aquilo que nós cremos, nós falamos. E é possível chamar à existência algo no meio de uma confissão espiritual. Então, como nós estamos vivendo o mês de colheitas e o cumprimento de promessas, eu gostaria que você agora repetisse comigo, seguisse esse ensinamento do altar, dizendo, diga assim com os seus lábios, este é o meu mês de colher promessas, porque Deus é fiel para cumprir o que prometeu. Diga, Deus é fiel. Se Ele promete, Ele cumpre. Segundo lugar, diga, nenhuma semente que plantei com lágrimas ficará perdida. Eu vou colher com alegria. Diga, eu vou colher muito com alegria. Terceira declaração de fé, diga, minha casa, minha família e o meu ministério viverão o cumprimento das promessas de Deus. Você crê nisto? Quarta declaração de fé, diga, eu declaro que a minha colheita será abundante, sobrenatural, para a glória do nosso Senhor e Salvador Jesus Cristo. Diga, eu creio, eu recebo e eu tomo posse em nome de Jesus. E mais uma vez a igreja diga, amém, amém e amém. Glória a Deus. Glórias a Deus. A sua colheita será grandiosa. A colheita será grandiosa em nome de Jesus. Em nome de Jesus. Daqui a pouco, o apóstolo vai ministrar a palavra sobre a vida com Cristo, a morte e a eternidade. Nós estamos vivendo dias de escatologia, ou seja, o apóstolo tem sido influenciado pelo Espírito Santo, impelido pelo Espírito Santo, de trazer assuntos que dizem respeito aos últimos tempos, que normalmente isto é desconhecido pela Igreja de Jesus. Nós somos uma igreja de sabedoria, de conhecimento da palavra, somos uma igreja de sermões expositivos, ou seja, nós não pregamos um versículo, isto é um modus evangelístico de o fazer. Nós somos experientes, nós não servimos leite, porque leite é para crianças, nós servimos um alimento sólido, trazendo raízes profundas ao nosso ministério, à nossa vida espiritual. Então, vida com Cristo, a morte e a eternidade. Quero falar-lhes um minuto sobre literatura da igreja. Ontem acabamos de lançar um livreto, isso é uma coisa para ler em 20 minutos, 15 minutos, sobre conselhos para jovens com propósito. Esse livreto é fruto da mensagem que eu trouxe à juventude sobre conselhos pastorais, há cerca de 2 meses atrás, já está disponível. Quero lhe falar também sobre como mudar a autoimagem. É muito importante você se ver bem, como a Bíblia diz que você é. A Bíblia fala sobre isso, como mudar a autoimagem. A eleição dos filhos de Deus, todos esses livros, não têm a ver com comércio. Aqui não se faz comércio de vós, nem convosco. Aqui se traz literatura, resultado do que é pregado na igreja, que gera crescimento, que gera maturidade, que gera a vida espiritual feliz e abundante. E a nossa bispa com o seu livro Cristal Blindado em Nome de Jesus. Por favor, concorde comigo e diga amém, amém e amém.
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1: Chegamos ao momento mais importante da nossa reunião. Vamos abrir a Bíblia Sagrada no livro de Hebreus, capítulo 9, versículo 27. O tema de hoje, conforme foi anunciado, a vida com Cristo, a morte e a eternidade. Pastor, quantos pregadores falam desse assunto de escatologia no Brasil? Que eu conheça nenhum. O evangelho foi modernizado sem a permissão de Deus, claro, porque a palavra não muda, e hoje as igrejas se transformaram em palcos de festas, de rock, de luzes, de fumaça, em reteté, danças, muita dança, muito folclore, e não a Bíblia nem Jesus. Graças a Deus pelo temor de Deus da liderança desta igreja para a glória do Senhor. Diz assim, na carta que Paulo escreveu aos hebreus, os hebreus eram os judeus que se converteram à graça do Senhor. É uma das principais cartas da Bíblia, das 14 epístolas de Paulo. E diz assim, uma expressão que é uma chave que pode mudar o pensamento e a posição espiritual de todos nós nesta manhã. Ele diz assim, e assim como aos homens está ordenado morrerem uma só vez, então não há reencarnação, volta, não existe isso aqui, vindo depois disto, da morte, uma única morte, o que é que se segue? O juízo. Nós vamos ouvir o coração de Deus pulsar no nosso ministério. Nós vamos conhecer as profundezas do coração de Deus. Com a sua Bíblia, acompanhe no telão. Você que está nas mídias sociais, para agora, não vai mais à cozinha, fique sentado, Bíblia na mão, caderno de anotações, vamos orar ao Senhor. Pai amado, bendito seja o teu nome para sempre. Para sempre, Senhor. Se exaltado, glorificado, magnificado, grandioso és tu, o Todo-Poderoso, a única divindade a ser adorada. Não existe nenhum outro nome, nem na terra, nem debaixo da terra, nem nos céus, não existe outro nome pelo qual importa que sejamos salvos. Por isso, nesta hora, eis-me aqui submetido olhos espirituais do coração iluminados para trazer ensino, alimento sólido, para que a igreja deguste o pão da vida e seja, ó Deus, transformada, alicerçada, fundamentada na maravilhosa e poderosa palavra inerrante de Deus. A minha oração é cheia de fé, em nome de Jesus, e a igreja diga comigo, amém, amém e amém. Graças a Deus. Muito obrigado, meu bispo amado. Graças a Deus.
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1: Meus amados irmãos, povo do Senhor, nação santa, raça eleita, propriedade exclusiva de Deus, meus filhinhos em Cristo Jesus. Amados, hoje, debaixo de uma inspiração do Espírito Santo, nós falaremos sobre um assunto que é o mais inevitável da vida, que é inegociável e que é também o mais urgente no que diz respeito ao conhecimento. Nós vamos falar sobre a vida com Cristo, sobre a morte e a eternidade. Esses assuntos de escatologia não são para gerar pavor ou medo na vida das pessoas. Porque eu estou lhe falando, esses assuntos são inevitáveis, todos vamos viver. Mas são, acima de tudo, um warning, um alerta, o Senhor falando, o Senhor admoestando sobre fatos que dizem respeito à nossa vida, cada um de per si, hoje, amanhã e na eternidade. Então, eu sei que estes assuntos não são temas populares, mas são inevitáveis. Alguém tem que ensinar a Igreja de Jesus, não só aqui local, mas todas as mídias que estamos agora, YouTube, Instagram, TikTok, nós queremos chegar a todos os lugares com a palavra em português inicialmente. Então, isto será inevitável. Eu sei que não é um tema popular. Não é algo que nós escolhemos, mas é algo que nos escolhe a todos nós. Portanto, nós precisamos conhecer a vida, Cristo, o que vai acontecer quando o nosso cérebro e o nosso coração se desligarem, chamada a morte, e o que acontecerá quando uma porta da eternidade se abrir em função daquilo que acreditarmos, da fé em Jesus Cristo. Então ouça agora, por gentileza. Muitas pessoas creem numa confusão cultural e religiosa, especialmente, como eu, que vim da Igreja Católica Romana, eu tinha uma confusão cultural e religiosa. Qual era? Sempre me foi dito que quando uma pessoa morre, a sua alma fica vagando por 40 dias de espera. Os espiritistas dizem isso também. Algumas religiões fora da nossa cultura judaico-cristã também dizem isso. Que a pessoa morre, a sua alma fica vagando 40 dias de espera, ou dizia e diz a tradição que eu aprendi, que nós podemos ajudar os mortos depois da sua morte com rezas e orações. Conforme o senhor ouviu, isso não passa de uma confusão religiosa. Por quê? Porque nós temos que colocar de lado as nossas tradições e ver o que o Senhor Jesus Cristo diz em sua palavra. Então vamos pensar no que ele diz para termos uma clareza neste sentido, para que nós não temamos a vida, nem a morte, nem a eternidade. Isso é inevitável. Como é que diz Paulo? Assim como aos homens está ordenado morrerem uma só vez, e imediatamente após a morte, diz a palavra do Senhor, vindo depois disto o quê? Depois da morte, depois disto o juízo. Diz que nós vamos morrer uma só vez, e que depois da morte entra imediatamente o juízo de Deus. Agora vamos pensar, porque eu lhe disse que este assunto, estes assuntos de escatologia não são populares. Eles exigem reflexão, sabedoria e conhecimento. Então quer dizer que quando um cristão morre, imediatamente a eternidade começa no mesmo instante. Parou a vida física, começa a vida espiritual de eternidade. No mesmo instante. Então nós entendemos, baseado neste fato, que a morte de um cristão não é uma desgraça, é uma passagem para a glória eterna. Por quê? Porque a morte é uma porta imediata para a eternidade. E eu queria hoje, porque hoje eu vou ter tempo, parar um pouquinho para lembrarmos a passagem que eu já toquei superficialmente no último domingo, quando eu falei sobre nós vamos nos reconhecer os entes queridos dos céus. Quando Lázaro e o rico morreram, dizem Lucas capítulo 16, versículo 19, adiante: ora, havia certo homem rico que se vestia de púrpura, linho finíssimo, e que todos os dias se regalava esplendidamente. Ele bebia Moët Chandon, ele tinha um relógio de 400 mil reais, uma Ferrari, um Bentley, e morava numa casa extraterrestre. Acréscimo meu. Havia também certo mendigo chamado Lázaro, coberto de chagas, que jazia à porta daquele homem rico. Ele desejava alimentar-se até de migalhas que caíam da mesa do rico. Até os cães vinham lamber-lhe as úlceras. Aconteceu o inevitável. Pastor, o senhor tem peito para dizer isto? Tenho. Eu tenho que ensinar você aquilo que eu creio que a Bíblia diz. Aconteceu morrer o mendigo e ser levado pelos anjos para o seio de Abraão. Quando morreu, imediatamente os anjos levaram para um lugar transcendental, glorioso, que é o início da vida da eternidade, que é prometida na Bíblia, predestinou, chamou, justificou e glorificou. Portanto, a vida glorificada é promessa, ela não termina quando a terra cobre o caixão. E diz que os anjos o levaram para o seio de Abraão, esse lugar aonde se encontra o pai na fé, Abraão, Elias, os profetas e Jesus. E diz a palavra do Senhor que morreu também o rico e ele foi sepultado no inferno. Uau! Pastor, não diga isso, que alguém do outro lado não vai gostar, não vai ajudar mais a igreja. Senhores, a minha função é pregar a verdade, só a verdade liberta. Eu não quero criar confusão como as religiões criam, 40 dias vagando. Estou lhe falando o que a Bíblia diz. No inferno, estando em tormentos, portanto, o Lázaro estava no seio de Abraão em gozo já espiritual. Diz que o rico estava no inferno. Pastor, mas quer dizer que os ricos todos vão para o inferno? Não. Vai para o inferno quem não crê em Jesus, quem não o confessa como Senhor Salvador. Estamos fazendo aqui uma... Estamos criando aqui algo importante em cima do que Jesus disse. Diz que este homem no inferno, estando em tormentos, portanto, a morte sem Cristo, imediatamente entra o juízo. Quem é de Jesus, seio de Abraão, levado para os anjos, quem é do diabo, já começa uma vida no inferno de tormentos, consciente. A vida espiritual na eternidade será consciente. Deus não é um Deus de mortos, Deus é um Deus de vivos. Então diz que ele levantou os olhos e viu ao longe Abraão e Lázaro no seu seio. Então, clamando, diz: Pai Abraão, tem misericórdia de mim. Manda Lázaro que molhe em água a ponta do dedo e me refresque a língua, porque eu estou atormentado nesta chama. Isso nunca foi dito na obra do Senhor. Que quem morre sem Jesus começa uma vida consciente atormentada em chamas. Pastor, mas e daí? Não era melhor o senhor fazer aqui uma dança? Nós íamos dançar todos. Não, você não está aqui para ser enganado. Você está aqui para conhecer a verdade. Então ele disse, estava em tormento, estava num lugar chamado inferno. Disse-lhe então Abraão, filho, lembra-te de que recebeste os teus bens em tua vida e Lázaro igualmente os males. Agora, porém, aqui ele está consolado. Lázaro estava consolado. Ele estava com Abraão, ele estava com Moisés, ele estava com Elias, ele estava com todo o povo até o dia da sua morte. Aqueles que eram da salvação, estava consolado. E disse, Lázaro, ele já recebeu os seus males. Agora disse que, agora, porém, aqui ele está consolado. E tu, que estás do outro lado em tormentas, estás no inferno. Então nós estamos aqui diante de algumas realidades que precisam ser ensinadas com conhecimento. No mesmo momento que Rico e Lázaro morreram, destinos foram definidos pela sua vida antes da morte. Porque o destino não se marca após a morte. O destino se marca em vida. Hoje é dia de salvação. Então, diz que Lázaro foi levado pelos anjos, consolado pelos anjos ao seio de Abraão, e o rico estava em tormentas. Então, volto a dizer para os senhores que escrevem, que guardam as mensagens, eternidade não se define após a morte, se define em vida. Pastor, mas eu sempre ouvi, e eu também ouvi isto, que há um estágio intermediário, que a Igreja Católica chama de purgatório, que limpa, que purifica, que expia de pecados, e que a pessoa pode ter morrido, realmente ido para o inferno, mas por causa da missa, da reza, das orações, ele é expurgado, ele é limpo e ele vai viver a vida eterna no seio de Abraão. Ledo engano. Não existe na palavra do Senhor, que eu já conheço um pouco, a expressão purgatório ou purgatórios do latim. Isto é uma invenção doutrinal romana. Não existe um lugar, um macróbios, que purifica a alma num estado intermediário. Por que que eu lhe assevero isto? Porque a cruz é a única purificação possível. Porque Jesus diz que pegou os nossos pecados, condenação, castigo, tudo que era contra nós, e encravou na cruz do Calvário. Então a cruz é que nos trouxe propiciação, o pagamento dos nossos pecados. Foi na cruz, foi onde o sangue foi derramado, foi onde o sacrifício foi feito. Ali sim foi o lugar de purificação. Ele se fez injustiça para que nós nos tornássemos justos e salvos. Foi na cruz. A cruz é a única purificação possível. Mas apóstolo, eu ouvi dizer que a pessoa antes de morrer, ela tem que ser lavada, tem que passar por um batismo nas águas. Olha, nós temos aqui pessoas que passaram por 5, 10, 15 batismos e souberam, por experiência própria na sua carne, que nada adiantou a água. Ou é Cristo e a cruz, ou não existe salvação. Paulo disse isto de forma inteligente e inspirado pelos céus. 2 Coríntios 5:8. Entretanto, estamos em plena confiança, preferindo deixar o corpo e habitar com o Senhor. Isto é inevitável. Todos nós vamos passar por isso. Agora, a convicção que você tem que ter disso é dizer, estamos em plena confiança. Que quando nós deixarmos o corpo, nós que estou falando, os crentes que creem, a volta do mundo, que creram, que creem, que crerão. Nós temos que ter uma plena confiança disso, porque você já viu, em muitos carros tem um post-stick, um plástico assim, onde você passará a eternidade? Que as pessoas não sabem. O pirata, o perna de pau, o estuprador, diz que pode morrer e que a família manda rezar uma missa e ele vai viver onde nós vamos viver, que pagamos o preço da nossa salvação aqui nesta terra. Nunca. Filipenses 1, 21 e 23 diz: porquanto para mim o viver é Cristo. E o morrer? Ah, é uma desgraça, pastor. Não, é lucro. É porque os crentes dizem: ah, mas Jesus, o seio do Abraão, a eternidade, a nova Jerusalém, ruas de ouro, pedras preciosas. Mas, por favor, Deus, me deixa aqui em paz. O viver é Cristo, o morrer é lucro. Versículo 22. Entretanto, se o viver na carne traz fruto para o meu trabalho, já não sei o que hei de escolher. Ora, se de um e outro lado estou constrangido, tendo o desejo de partir e estar com Cristo, o que é incomparavelmente melhor. Quer dizer que estar com Cristo é incomparavelmente melhor. Apesar de ser incomparavelmente melhor, todos nós dizemos: não, Senhor, aguenta. Mas é incomparavelmente melhor. Se é um estado incomparavelmente melhor, eu não posso ter medo disso. Ou posso? Eu estou firme de que eu vou viver eternamente, os anjos me levarão, estarei no seio de Abraão, viverei diante do trono, cantarei louvores o resto da vida. Paulo diz: é muito melhor. Não tem dor de cabeça, não tem enxaqueca, não tem mal-estar, joanete, dor aqui, ali. A única coisa que não sai da nossa vida é a gordura. Até a morte ela nos acompanha, o resto tudo passa. Incomparavelmente melhor. Como é que eu posso ter medo de um lugar que é incomparavelmente melhor do que esta terra? Então, para o salvo, é um grande consolo saber que inevitavelmente um dia estará no seio de Abraão. Ele não vai esperar 40 dias andando, vagando, para um dia ver Jesus. Ele vai ver Jesus. Agora, para o perdido, não há tempo mais de arrependimento após a morte. Fica em tormentos e fica em chamas.
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1: Então compare, você que tem uma casa que tem portão elétrico. Quando você chega na porta da sua casa, eu tenho no meu carro um botãozinho, pum, e o portão se abre. É assim, a vida é assim. O portão da eternidade se abre, você entra e fechou. Você não pega um carro que vai estacionar na garagem, teu botãozinho, e você diz: já estou aqui há 6 horas esperando e a porta não abre. Isso é assim com a eternidade. Diz que é imediato. Segue-se o juízo. Abre-se imediatamente no seio de Abraão. Para o salvo, o seu destino é eterno, é glorioso. Segundo lugar, filhos, o testemunho bíblico é claro, é unânime. Veja, por exemplo, o que diz Gênesis 35, 18. Ao sair-lhe a alma, porque morreu, disse a sociedade bíblica, ao sair-lhe a alma, porque morreu, deu-lhe o nome de Benoni, mas o seu pai lhe chamou de Benjamim. Diz que ao sair a alma, porque morreu. Essa alma é o que, apóstolo, que sai da gente? É o espírito. A nossa identidade é um espírito que tem uma alma, sentimentos, emoções, tudo aquilo que diz respeito ao estado emocional, à saúde mental, isso tudo é a nossa alma. Eu desejo, eu quero, eu amo, eu, sabe? Isso é a nossa alma. Então nós somos um espírito que tem uma alma que habita num corpo físico. Este corpo é sagrado. A Bíblia chama de templo do Espírito Santo. Somos morada de Deus. Somos um diferencial aqui nesta terra. Por quê? Porque, irmãos, a Bíblia diz que Deus escreveu meu nome e o teu nas palmas das mãos dele. Escreveu no livro da vida, no livro dos viventes e no livro dos galardões. Está lá a nossa vida. Então nós somos o quê? Apenas passageiros aqui numa peregrinação? Ou isto tudo está dentro de um plano perfeito, como o profeta diz? Eu é que sei que planos eu tenho a vosso respeito. São de bem, diz o Senhor. Então, ao sair a alma, porque morreu. Quer dizer que há um desenlace. A alma, o espírito saem na sua verdadeira identidade e vão viver com Jesus. E o corpo? O corpo é pó, volta ao pó. Eclesiastes explica isto, 12:7. Olha só. O pó e o pó volte à terra como era. Porque lembra que Deus fez o homem de quê? Do barro, do pó. O pó volta à terra como era. E o espírito, a alma, o espírito volta para quem?
5: Para Deus.
1: E quem deu esse espírito? Deus. Ele volta para Deus. Ui, isso é emocionante eu falar disto, porque eu preciso de explicar estas coisas à igreja, porque vida espiritual não é canta, baila, salta e faz repetendo. Isto é muito mais profundo, são as profundezas do coração de Deus. Você se lembra quando Jesus estava na cruz, no monte Gólgota? Gólgota quer dizer caveira, um monte em Jerusalém, perto, assim, subúrbio de Jerusalém, tem a forma de uma caveira. E Jesus estava lá, pendurado numa cruz, com dois salteadores, e diz Lucas 23:42. E acrescentou Jesus, lembra-te de mim quando vieres no teu reino. Disse o salteador do lado direito. Jesus lhe respondeu, em verdade, te digo que, então não é 40 dias vagando, hoje, é instantâneo, morreu em Cristo, seio de Abraão, gozo, prazer, recompensa, eternidade, morreu sem Jesus, inferno, tormentas, consciente, sofrimento. Jesus não disse, olha, eu vou te dar uma chance, você vai sair da cruz, vai para a igreja, vai na escola dominical, os catecúmenos, depois na escola dominical, depois batiza, se você sair da denominação, batiza na outra, se a outra não te aceitava do primeiro, batiza no terceiro, se o terceiro não der certo, olha, faz um sacudimento e rebenta com sal e sabonete ungido, e aí sim, aí você vem. Pode ser isso? Hoje. Hoje estarás comigo. E o homem outro, o outro homem, hoje estarás no inferno em tormentas e sacrifício. Então a Bíblia não deixa espaço para se crer que um espírito fica vagando, que existe um purgatório, que existe uma reencarnação. Amado, seria a maior injustiça de Deus se houvesse reencarnação. Cabe ao homem morrer uma só vez e depois segue-se o juízo. O que a tradição fez? Criou um monte de superstições, Galvão. Um monte de superstições. E claro, isso é muito perigoso, porque isso é uma falsa esperança que dão às pessoas. Entende? É uma falsa esperança. Não, ele morreu, ele batia na esposa, era mal educado, mentia, fazia, agredia, adulterava, roubava. Mas tem uma vovó que faz umas orações e uma reza, acendeu uma vela e ele sai de lá limpo. Não, isso tudo se dá na cruz pela aceitação da nossa fé. Se crermos nisto, acontecerá. Não crermos, estamos condenados, diz a Bíblia Sagrada. Então nós não podemos crer em superstições. Porque as distorções do inimigo sobre a morte são muito grandes. Porque o inimigo diz: há tempo depois da morte, a reencarnação, a purificação, a purgatórios. Ah, e ele ainda sugere outra coisa. Ele diz: olha, para os crentes, nós podemos até falar com os mortos, podemos até falar com os espíritos dos nossos antepassados. Eu vou abordar isto agora. Nós temos aqui irmãos que passaram pelo espiritismo, pelos caminhos afros, pelos altares, pelos gongás, e aprenderam isto aqui de forma equivocada. Eu quero lhe falar da parte certa. Olha o que diz em Deuteronômio 18, 9 a 12. Quando entrares na terra que o Senhor teu Deus te der, o Senhor está dando instruções ao povo de Deus. Quando você entrar na terra que o Senhor teu Deus te der, não aprenderás a fazer conforme as abominações deste mundo. Então, irmãos, nós já viemos deste mundo. Deus nos trouxe para a terra prometida, para a sua igreja, para o seu reino, para a sua casa. Nós não podemos continuar aprendendo e fazendo o que o mundo e as abominações do mundo fazem. Deus deixou isto claro. Ele agora explica: não se achará em ti quem faça passar pelo fogo o seu filho. Então não tem, pode ter cremação. Eu já expliquei, tem uma mensagem que expliquei. Não farás passar pelo fogo o filho ou a filha. Não consultarás adivinhadores, bruxos, espiritistas, adivinhador, prognosticador, nem agoureiro, nem feiticeiro. Portanto, isso no mundo é aceitável. Você saiu dessa tradição para uma tradição de vida espiritual com Cristo. Você não pode praticar o que a abominação do mundo faz. Porque eu sei que tem muitos crentes que sexta-feira vão bater cabeça. Tem muitos católicos. Dizem: eu sou católico, eu sou católico, eu sou católico. Depois da sexta-feira vão no centro espírita e vão lá bater cabeça no gongá. Existem até pastores que fazem isso. Só entre nós. Não é porque o Brasil perdeu da Bolívia que as coisas estão mal. Nós vamos levantar a cabeça. Então, ele diz: você não pode fazer como o mundo faz. Abominação. Você não pode ir consultar a mapa astral, a cigana, o café, a borra do café, o triângulo, a pirâmide, a árvore. Você não pode. Nem encantador, nem necromante. Necromante quem é? Aquele que diz que fala com os mortos, com os antepassados. Isso aqui é do diabo. Nem mágico, nem quem consulta os mortos. Você não pode. Você não faça isso. Você já veio dessa cultura. Deus te tirou dessa cultura. Não é para você praticar o que aprendeu anteriormente. Pois todo aquele que faz tal coisa é abominação ao Senhor. Às vezes você está num restaurante, num lugar, chega uma pessoa: eu sou cigano, posso ler a sua mão? Você tem que dizer: não, senhor, em nome de Jesus, está repreendido. Ou então, você está com uma doença, puxa, tem uma senhora, tem uma reza, você não pode aceitar isso. Não, mas eu já estive num lugar, apóstolo, que eu falei com a minha avó, que já morreu há 300 anos, era ela, era a voz dela. Pois, o inimigo se transforma em anjo de luz para enganar as pessoas. Todo aquele que faz tal coisa é abominação ao Senhor, e por estas abominações, o Senhor teu Deus os lança de diante de ti. Então nós não aprendemos o reino, a Bíblia, o ministério, as coisas preciosas e gloriosas de Deus, para depois retrocedermos e irmos à prática. Pastor, mas eu me habituei, antes de qualquer decisão, eu vou na cartomante. Se é uma abominação, você vai ser lançado de diante de Deus. Nós já aprendemos tudo nesse mundo horrível, abominável, é para não praticar mais. Versículo número 13 disse: perfeito serás com o Senhor teu Deus. Perfeito. 14: porque estas nações que hás de possuir ouvem os prognosticadores, os adivinhadores, porém a ti o Senhor teu Deus não permitiu tal coisa. Deus não permite que um crente que, em vez de confiar na palavra, no ensinamento da Bíblia, vai ao encantamento, à necromanta, à bruxa, às cartas, ao mapa astral, à borra de café, à cigana. Isso não é permitido. Se não é permitido, significa que isso existe. Só que é do diabo. Uma coisa que existe, Deus diz, não é permitido, não é para eu fazer. Porque isto é uma abominação. É uma ilusão satânica. Não é uma verdade. contato com os mortos é o engano espiritual. Não é a presença real, como quando Jesus se transfigurou e veio, vieram Moisés e Elias. Quando Pedro e Tiago e João chegaram, disse: opa, senhor Moisés, tudo bem, irmão Moisés? Tudo bem, irmão Elias? Eles não viram o espírito vagando. Não viram. Eles olharam e disseram: é Moisés, consciente, num corpo glorificado. Então isso é muito maravilhoso, porque diz que Deus não permite. Quando Deus diz que não permite, significa que isso existe, é engano do diabo e nós não podemos nos meter nisso. Pastor, mas eu tenho aqui na carteira um santinho que vovó, tinha uma tia do Maranhão que me deu e me dá sorte. Tira isso da tua casa, da tua carteira, do teu carro, do teu escritório. Eu, quando vou a algum lugar que tem uma aparecida, dois cristais, duas velas, um budinha com arroz, eu disse: eu nunca mais voltarei aqui. Porque quem está agindo é alguém que Deus disse: Miguel, eu não te permito que você faça isso. Não tenha contato com o que é abominação. Por isso é que nós não temos uma cruz. Porque a cruz, o que é? O símbolo de maldição, a morte maldita da cruz. A cruz foi usada para o sacrifício dos sacrifícios. Um único sacrifício aperfeiçoou para sempre. Então nós não temos uma cruz, que cruz é símbolo de maldição. Nós não temos um fio, um cordão com uma coisa de ouro, prata, pedras preciosas, chumbos, bronze. Não, não, não. Pastor, mas então eu não preciso de usar uma guia no pescoço? Não, Jesus é a guia. Eu não preciso de acender uma vela? Não, ele é a nossa luz. Não preciso. Ele é o Senhor. Então, a mesma ilustração quando Saul foi consultar a médium de Endor. Dizem em 1 Samuel 28... Já Samuel era morto e todo Israel o tinha chorado e tinha sepultado em Ramá, que era a sua cidade. Saul havia desterrado os médios e os adivinhos. O primeiro rei de Israel, amado. Deus disse: você não pode usar as práticas abominações desse mundo. O que que Saul fez? Foi desterrar os médios e os adivinhos. Ajuntaram-se os filisteus, vieram acampar-se em Sunem, ajuntou Saul e todo Israel e se acamparam em Gilboa. Vendo Saul o acampamento dos filisteus, foi tomado de medo, muito se estremeceu no coração, consultou o Senhor, porém, consultou Saul ao Senhor, porém, o Senhor não lhe respondeu nem por sonhos, nem por Urim, nem por profetas. Então disse Saul ao seu servo: apontai uma mulher que seja médium.
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1: Veja, quando ele trouxe de volta a abominação das coisas do diabo, Deus disse: não tem mais a minha presença. Ele, quando se sentiu, disse: Senhor, eu devo fazer ou não devo fazer? Deus disse: por quê? Porque ele trouxe de volta as abominações do mundo para dentro da obra de Deus. E quando ele viu que Deus não estava mais falando com ele, nem por Urim, nem por Tumim, que eram os tipos dados que eles usavam no passado, tinha um sacerdote que lançava os dados, chamava Urim e Tumim. Deus falava por aquilo também. Quando Deus não falou mais, o que que ele disse? Então, eu quero uma mulher que seja médium para que me encontre com ela e a consulte. Disseram-lhe os seus servos: há uma mulher em Endor que é médium. Há uma senhora lá na raiz da Serra do Petrópolis, há um homem ali no Recreio dos Bandeirantes, naquela curva ali perto do túnel. Vai lá, esquece esse negócio de Bíblia. Você precisa de solução. Teu marido tem que voltar, a tua filha tem que sair da droga, teu filho não... Vai lá, tem uma médium. Em nome de Jesus, não toque nessas coisas. Pastor, mas eu vim para a igreja, tem aqui algum tempo, mas eu tinha recebido um charuto de um preto velho e eu tenho guardado debaixo do meu tapete do meu carro. Saia do culto agora e vá jogar fora, mano. É melhor do que você ficar aqui com essa dor no coração. Tem que tirar. O justo vive por fé. Não precisa ter nada. Não precisa, eu tenho a minha bússola. Eu uma vez estava no Copacabana com os pastores, estávamos almoçando. Entrou uma senhora e disse: eu sou cigana, eu quero ler a sua mão. Eu disse: bate reto, Satanás. Eu disse: o quê? Você não tem que saber, isso é uma linguagem espiritual. Ela disse: eu quero ler a sua mão. Eu disse: você não vai ler a minha mão. Ela disse: mas Deus está me mostrando, olha, Deus está me mostrando que você vai fazer uma viagem. Eu disse: eu sei, sei, eu sei que vou fazer viagem. Deus está me mostrando que você tem duas pessoas que lhe invejam. Eu disse: só duas, minha amada? Por favor, saia. O diabo estava começando, ele começa assim, primeiro uma coisa, é viagem, todo mundo vai viajar, vamos falar por invejazinha, ver se ele aceita, ah, então lê aqui a minha mão, ninguém está vendo, lê aqui a minha mão. Não, você não pode, tem que ser sim, sim, não, não, é a fé em Cristo, é ele que é a solução de todos os problemas. Então ele quis consultar uma médium. Sabe o que aconteceu com este homem? Ele morreu, ele foi, os cabelos longos ficaram presos numa árvore, o pessoal foi lá com lança, o matou, porque ele estava sem a proteção de Deus, porque ele consultou uma médium, porque ele foi fazer coisas abomináveis. Abominável não é só beber álcool, fumar maconha ou adulterar, é fazer as coisas que Satanás cria para enganar, matar e destruir. Isso é abominação. Então quer dizer que há um grande abismo e uma ausência de segunda chance, apóstolo, para as pessoas? Sim. Lucas 16, 26 diz isso. Além de tudo, está posto um grande abismo entre nós, está falando Abraão, e vocês, inferno. De sorte que os que querem passar daqui para vós não podem, nem os que lá passar para nós. Quem está no inferno não volta para o céu, não pode ir para o céu. Quem está no céu não pode ir do inferno. Por que, apóstolo? Porque tudo se define na vida. E hoje é um grande dia para se definir isso. Você não está aqui por um acaso. Você não está a me ouvir por um acaso. Do outro lado, milhares e milhares de pessoas pelas mídias sociais. Isso não é um acaso. Isso é um desígnio de Deus que Deus estabeleceu. Até porque não existe nenhum pregador que fale sobre isso no Brasil. Eles falam de vida emocional, prosperidade, relógio, carro. Eles fazem. Mas vida do coração de Deus... Só quem ama o coração de Deus. Há um grande abismo. Mateus 25, 46 diz: e irão estes para o castigo eterno, mas os justos para a vida eterna. Então eu estou aqui diante de justos, salvos. O nosso espaço qual é? Anjos nos levarão para o seio de Abraão. Imediatamente após a morte, começaremos a desfrutar a vida eterna de gozo e alegria, conforme prometido por Senhor Jesus Cristo a todos aqueles que o creem, ou que creem nele. Castigo eterno, vida eterna. Então, o que é que Jesus disse aos escribas e fariseus? João 8, 21, assim, de outra feita, lhes falou dizendo: vou retirar-me, vós me procurareis, mas perecereis no vosso pecado, porque para onde eu vou? Está falando para os escribas e fariseus, os condenados, né? Os filhos do diabo. Para onde eu vou, vós não podeis ir. Filho do diabo não é para viver na eternidade no gozo de Abraão, a Nova Jerusalém, a cidade celestial, não é. Para onde eu vou? E a minha pergunta que eu faço com clareza, com evidência, mas nós não podemos ser ignóbeis quanto a essa situação. Nós temos que compreender isso aqui. Para onde Jesus vai? Quem aqui dentro desta igreja crê que vai também? Levanta a mão e diga: glória a Deus. Olha, eu creio. Eu creio, por isso eu falo dessas coisas sem medo. Eu acho que ninguém não fala porque tem medo disso aqui. Como é que eu posso ter medo, Eli? Da palavra do Senhor? Isso é minha vida inevitável. Para onde eu vou, vocês não podem ir. Está falando para os da condenação. Então, não há outro caminho. Amados, a urgência da salvação é hoje. Porque eu não sei se teremos amanhã. Não sei. Eu não tenho bola de cristal. Eu não sou necromante. Eu sou um pastor de almas. Eu sou um servo do Deus vivo. Você é um servo do Deus vivo. Então, o que nós temos é uma certeza, sem nenhuma confusão, do que Deus está falando ao nosso coração. Então, eu vou dizer uma coisa. Não perca tempo com briga. Tudo passará, amado. E o cara fica lá brigando com a mulher com o marido, dorme de um lado, dorme do outro, o marido vai dormir na casa do cachorro, no quintal, a mulher fica do outro lado, tranca a porta, não entra. Ah, por favor, dá uma chance, nem uma, nem duas, nem três, vai procurar tua mãe, você não diz que a tua mãe é melhor que eu. Para quê? Se um dia isso tudo para. Vale a pena perder a vida em briguinha, em ciumada, em guerras pessoais? Gente, quando um homem procura uma mulher, quer viver as melhores delícias do amor, do carinho, da doçura, do bem-estar, do deleite com uma mulher. A mulher quer isso do homem, é isso que Deus mandou fazer, amado. Desfrutarem, desfruta da tua vida com a mulher da tua mocidade, diz a palavra do Senhor. É para desfrutar, não é para viver emperrado um com o outro. Estamos já há 15 dias sem falar. Participamos da ceia, apóstolo. Sim, sim, sim, nós não falamos a ceia. Mas eu não vou dar troca a ele. Se ele não vier aqui comer na minha mão, vai ver o que eu vou fazer. Eu vou dormir de calça jeans. Não faça isso. Não negocie vida conjugal. Seu corpo não é seu, do seu marido e vice-versa. Pastor, mas o meu marido não tem comportamentos de homem de Deus. Isso é outra história para outra mensagem. Tem muito marido que pisa na mulher e depois quer desfrutar da mulher. Não pode. Maltrata, xinga. Eu não acredito que o indivíduo salvo xinga a mulher ou maltrata ou bata. Eu não acredito. Porque isso é uma coisa abominável. Quem faz isso são as pessoas do mundo. É a abominação do mundo. Ele diz, marido, ama a tua mulher como Cristo amou a igreja. Se tiver que dar a vida por ela, meu irmão, vai em frente. Tira um rim, tira metade do fígado, um pulmão. Essa mulher que Deus te deu, é a mulher que Deus te deu. Mulher, seja submissa com seu marido. Pô, quando ele chega, depois, se você é dona de casa, tem um trabalho maior que o seu marido, você sabe, né? Você é dona de casa, é psicóloga, é costureira, é cozinheira, é tudo. Então, o indivíduo já passou o dia, já pegou o BRT, já ouviu notícia, o chefe já gritou, então o cara chega a casa cansadão, chega e encontra a mulher com uma meia na cabeça, uma camiseta dizendo governador garotinho, e já chega e diz, olha, você chegou tarde, onde é que você estava? Tinha que ter chegado há 15 minutos, e comeu, gol do Brasil, Brasil, Brasil, Brasil, e os vizinhos dizem, ó, os crentes estão se pegando lá embaixo, cara. Vamos rezar, acender uma vela aí, porque os meninos, depois eles saem com a Bíblia na mão, glória a Deus, glória a Deus, glória a Deus. A urgência da salvação, amado. 2 Coríntios 6:2 disse, eu te ouvi no tempo da oportunidade e te socorri no dia da salvação. Eis agora o tempo sobre modo oportuno, eis agora o dia da salvação. Amados, este dia 14 de setembro é o dia oportuno da salvação. Provérbios 27:1 diz, não te glories do dia de amanhã, porque não sabes o que trará a luz. Tiago 4:14 diz assim, vós não sabeis o que sucederá amanhã, que é a vossa vida. Sois como neblina, que aparece por um instante e logo se... Só em Cristo se passa da morte para a vida.

0: mulheres, as duas engravidaram, e está lá o cara no meio. Eu é casado, autorizado no papel, sim, autorizado pelo governo, com duas mulheres grávidas. Ah, porque a nossa espécie de amor é um amor aberto, é uma relação. Esse é o mundo. Esse é o mundo. Nós não sabemos o que será amanhã. Então, em Cristo, sim, eu tenho a certeza, passei da morte à vida. E o que decide é a minha decisão enquanto eu estou em vida. Porque João 14, 1 a 6 diz isso. Não se turbe o vosso coração. Credes em Deus, crede também em mim. Na casa do meu pai há muitas moradas. Se assim não fora, eu vos teria dito. Pois vou preparar-vos lugar. E quando eu for vos preparar lugar, voltarei e vos receberei para mim mesmo, para que onde eu estou... Lembra-se que há pouco ele disse aos fariseus, para onde eu vou vocês não podem. Agora está falando aos crentes, aos salvos. Porque para onde eu estou, estejais vós... E vós sabeis o caminho para onde eu vou. Quem sabe o caminho onde está? Ah, aqui você não pode dizer que não sabe. Você sabe o caminho, sim.
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1: Eu comecei uma introdução no domingo passado sobre, e pelo menos esses dois domingos que eu quero compartilhar uma palavra, dessa questão de relacionamentos de pais e filhos, joga aí para mim a tela, da gente poder, gente, crescer nisso aí. Eu quero te falar só uma coisa, ninguém é perfeito. Dá um amém isso aí, vai. Beleza. E nós aprendemos muito, mas muito mesmo, devemos aprender muito com os nossos erros. Mas eu quero te falar que determinados erros, eles não podem ser cometidos porque eles são destruidores. É maluco falar isso, né? Mas alguns erros nos constroem, porque a gente aprende, a gente se arrepende, a gente entende que não é por ali. Mas alguns erros derrubam tudo. Alguém está pegando isso? Então, ser sábio para a gente não ultrapassar esses limites, né? Eu sempre lembro do pastor Paulo Canuto, que está no livro dele, e essa é uma coisa que eu peguei, botei no meu coração, que ele falou que nós podemos caminhar em três campos, e é muito perigoso. Ele falou, só existem esses três. Isso é palavras que Jesus compartilhou com ele lá no tempo passado, quando Jesus estava aparecendo para ele direto, né, e compartilhando coisas. Ele disse que o homem ele pode caminhar num campo chamado tolerância. Depois você pode anotar aí, muito legal. Tolerância é aquele campo onde você erra, mas você reconhece, se arrepende e entra de novo no caminho, que é o que nós devemos caminhar. Ninguém é perfeito e a gente vai crescendo. Mas também tem um outro campo, né? É o campo do limite. É um campo que a gente é meio resistente, sabe? É aquele campo da cabeça dura. Eu não vou perguntar se alguém tem cabeça dura aí, não. Se é cabeçudo e tal, fica ali. É esse campo do limite. Mas não é legal nós caminharmos nele. Então Jesus compartilhou para o pastor Paulo Canuto que nós devemos caminhar no campo da tolerância. Reconheci o erro, se arrepende. E o campo do limite é um campo mais, a pessoa tem essa certa dificuldade de não, e fica ali agarrado no que acha, no que pensa, e às vezes fazendo coisas erradas. É perigoso. E ele falou que o último campo que um homem pode caminhar é o campo de morte. Ele citou o próprio apóstolo, né, do Senhor Jesus, Judas Iscariotes, cara. Ele começou a fazer umas coisas e ele foi dominado pelo império das trevas, pela escuridão das trevas, a tal ponto de começar a governar o seu caráter. E da mesma maneira que você é construído na verdade, o ser humano é destruído no engano, no falso. Também o império das trevas vai construindo um caráter dentro de um ser humano. É muito difícil da pessoa depois voltar para o caminho. Então ele falou que esse campo aí é o campo que não é nosso. Mas Judas entrou. Então compete a mim e a você entender isso, sabe? Porque tem coisas que a gente percebe que está errada, então corrige logo. Então a gente vai conversar sobre isso, né? Sobre paz. Foi uma mensagem que eu levei lá num congresso de família em Rio das Ostras. E eles me deram esse título, então eu tenho algumas coisas para compartilhar. Então eu vou ler essa passagem, Salmo 128, no verso número 1. A declarando que bem-aventurado é aquele que teme ao Senhor e anda nos seus caminhos. É muito legal porque o que a gente vai ler agora, a partir do verso 2, tem a ver com o posicionamento do verso 1. Abençoado é aquele que teme ao Senhor. Temer ao Senhor não é um sentimento, é um comportamento. Deus, ele olha para mim e sabe que eu o temo pela maneira como eu vivo, pelo posicionamento, pela atitude, como eu vivo diante das coisas. Uma vez que eu tenho consciência dele, eu o amo. A prova do meu amor para com Deus não é a minha declaração de dizer, Senhor, eu te amo. A prova é o meu comportamento, prova que nós amamos. Tanto é verdade que 1 Coríntios capítulo 13, quando fala sobre o amor, está lá escrito várias coisas, você pode olhar, a partir do verso 4, lá vem descendo, tudo é comportamento. Não tem lá um verso dizendo, o amor é bacana porque eu digo eu te amo. Dizer eu te amo é importante, mas você prova que ama uma pessoa pelo teu comportamento. É bom anotar isso, para a gente não ficar iludido, porque o mundo só está nessa questão do sentimento. Ah, eu te amo, o sentimento está em alta. E o dia que o sentimento não estiver lá? Ah, eu te detesto. Então o cara começa amando hoje, daqui a um ano está detestando, odiando. Hoje é beijo, abraço, está tudo certo, legal, daqui a um ano é panela voando. Ó, rimou, viu? Pastor, mas é isso que acontece, cara. Porque a pessoa não entende verdadeiramente o que é amar. Amar é um comportamento sacrificial. Poucos amém. Você quer verdadeiramente amar, cara? Quer ter um casamento que dure? Vai ter que sofrer, meu filho. É sacrifício. Sacrifício da carne, gente. Hã? Tem que cuidar. Então, eu acho fantástico que a Bíblia é perfeita. Ela não vai colocar esse verso no final. Ela já põe abrindo aquilo que eu e você devemos como plataforma viver. O resto, então, agora será acrescentado. Então, bem-aventurado, abençoado aquele que teme o Senhor e anda nos seus caminhos. Não é o que eu acho, o que eu penso. É uma jornada dirigida. É uma jornada debaixo do governo, da inspiração de Deus em todas as áreas. Pastor, nós podemos viver isso? Podemos. Se você não está entendendo muito essa minha linguagem, cara, vem fazer escola arte, você tem que aprender, porque são fundamentos da obra da cruz. Ser guiados, dirigidos pelo Espírito de Deus através da palavra. No momento que eu vivo de dificuldade dentro da minha casa, o Espírito Santo tem algo a te falar. E você tem que pegar o que ele está te falando e executar, porque ele está te dirigindo. É numa plataforma que ele me dirige, que ele aponta, que ele mostra. É que nós temos que caminhar. Fantástica essa passagem, fantástica. Está tudo aí, ó. Verso primeiro. No verso segundo, você então comerá do fruto do seu trabalho. Você será feliz e tudo te irá bem com você. É óbvio, gente, que não está falando sobre a ausência de problemas, de situações que nós vamos viver. Falando sobre a esposa. Sua esposa no interior da casa será como a videira frutífera. Que bacana, hein? Seus filhos serão como rebentos da oliveira ao redor da sua mesa. E aí, no verso 4, termina dizendo assim: eis como será abençoado o homem, o quê? Que teme ao Senhor. Que vive um comportamento que ele pede. Isso aí são promessas tremendas, gente. Nós temos que tomar posse. Mas deixa eu continuar. O pessoal que está me assistindo aí de manhã, a gente até está gravando um pouquinho mais fechado. Eu quero mandar essa mensagem lá para as nossas igrejas, para elas assistirem também, o pessoal de lá. Então eu quero falar que quando a gente lê essa passagem, se a gente não tiver um cuidado em ver pela ótica de Deus, a gente pode concluir humanamente falando que a realidade dessa passagem, pastor, isso aí é uma utopia, isso aí não existe. Porque o que nós estamos vivendo hoje, dias de famílias disfuncionais, cara, na minha época dizia assim, não está no gibi. Mas o que está acontecendo com o ser humano, cara, para provocar uma tamanha disfunção nos dias de hoje? Bom, eu não preciso falar nem do mundo, porque eu também era do mundo, cara. No mundo não tem luz, cara. Tem trevas. Mas isso tem invadido a igreja. Então, de uma certa maneira, a igreja está contaminada com algumas práticas, alguns comportamentos, que tudo tem a ver com a maneira de pensar. Então, vamos dizer dessa maneira. Eu tenho visto que a igreja está contaminada, uma boa parte, contaminada com uma maneira de pensar que é igual ao do mundo. Vai quebrar. Vai quebrar. Vai quebrar. Você entende? Tudo na nossa vida parte. Eu tô preparando uma nova série de mensagens, daqui a um tempo a gente vai fazer, sobre o homem interior, esse ser espiritual vivo que sou eu e você, pensante. Nós fomos criados na mesma classe de Deus, filhos dele, seres espirituais, pensantes. Deus falou: eu que sei que pensamentos eu tenho a ter. Ó. Então a nossa maneira de pensar pode estar produzindo um pouquinho lá na frente resultados destrutivos. Eu não estou percebendo de repente hoje, na minha maneira de pensar, que aquilo ali não vai acabar mal, mas eu não estou percebendo. É, isso é perigoso. Você tem, e eu também, nós temos que rapidamente identificar certas maneiras de pensar e cortar logo. Quando dá para arrancar. Pastor, eu não estou pegando. É porque não está pegando, porque a gente precisa do Espírito Santo, da sensibilidade dele para reconhecer: uau, eu estou pensando errado a respeito da minha esposa. Eu estou pensando errado a respeito do meu marido, dos meus filhos. Porque o inferno, ele trabalha tenazmente, gente, assim, ó, de maneira intensa para destruir a sua casa. Eu quero que isso fique bem claro para todos nós aqui. A intenção dele não é destruir o mundo, porque o mundo já está na mão do maligno. O mundo inteiro jaz no maligno, não é isso que diz lá, 1 João 5? Está imerso, debaixo de uma maneira errada de pensar que destrói. Mas então ele está olhando para você com aquela ponto 50, mandando bala para acabar com a tua casa. É, para você ficar com os olhos desse tamanho mesmo. Então a gente tem que entender que nós vivemos no mundo do espírito. Esse mundo natural é apenas um cerceamento, né? Vamos dizer assim, daquilo que é a verdade. A verdade é o mundo do espírito. Então há um trabalho das trevas sendo feito hoje, amanhã, depois, até o final, para destruir a tua casa. Tá pegando isso, gente? Vamos lá, a gente tem que ser sério. Para a gente poder enxergar e ver a operação das trevas. Então não podemos permitir a gente ser embalado na maneira como o mundo pensa sobre relacionamento. Do jeito que está, é só destruição. E isso é bíblico, porque está escrito que vai piorar. Eu vou ler 2 Timóteo, no capítulo 3, falando sobre o fim dos tempos. O homem teria um comportamento que esse seria o tempo ruim de nós vivemos e está piorando. O tempo ruim não é em relação a coisas e situações do lado de fora, mas é o comportamento do homem. Está ficando tão ruim que as pessoas não estão construindo mais verdadeiros relacionamentos que edifiquem. E nós estamos debaixo do pensamento de Deus. Diga aleluia. O pensamento de Deus é perfeito e vai gerar construção para tudo quanto é lado. Quantos amam a palavra de Deus? Nós temos que amar ao ponto de praticá-la, porque esse é o verdadeiro amor. Eu estava ontem e estou pintando aqui o Salmo 119, né? Um salmo bem pequeno, bem tranquilo para você ler, viu, Vitor? Vou dar peça para você ler na hora do almoço. Você pega a tua mãe, né, o teu pai lá. Olha, gente, eu estou querendo ler o salmo antes da gente se alimentar. A comida já está ali na frente, aquela picanha, né? E você vai: eu quero ler o Salmo 119, vocês me permitem? O teu pai vai falar: tá bom, Salmo 119 é um salmo poderoso, só glorificando e enaltecendo a palavra. Por várias vezes o salmista diz: vivifica-me segundo a tua palavra, não me desviarei dos teus mandamentos, porque os teus mandamentos eu amo, eu medito no... que é isso? Não tem autoria, mas eu sei no meu espírito que é de Davi. O jeitão dele falar, é ele mesmo, é um menino. Impressionante. Ok? Então deixa eu mandar essa aí para vocês nessa manhã. Podemos olhar os problemas que enfrentamos hoje e nos sentir, é um sentimento, tá bom? Não ponha crédito muito no seu sentimento não, tá? Porque a nossa maneira de andar é por fé, crendo no que Deus escreveu. Então saiba lidar com os sentimentos. Eu e você podemos nos sentir distante dessa realidade do salmo que nós lemos. Até porque que Deus está envolvido em restauração e reconstrução. E você não faz uma restauração de um dia para a noite. Mas se você confiar e entregar na mão dele, ele vai restaurar. Eu venho falando sobre isso, que Deus não trabalha sem um homem. Não adianta a gente ficar orando e largar na mão de Deus para ele fazer tudo, não funciona. A gente tem que responder a ele em vários posicionamentos. Então ele vai trabalhar na nossa casa, ele vai trabalhar na sua vida. Pastor, ora lá pela minha casa, que o diabo lá em casa está furioso. Eu vou orar por você, cara. Você que está deixando o diabo, você está botando aquela veste lá, aqueles negócios, andando com tridente. Ué, o que está acontecendo? Como é que o diabo entra na tua casa? Ele entra pelo meu comportamento, ele sugere, ele fala, ele inspira coisas que não são bíblicas, não são verdades, vamos dizer assim. Eu não posso vazar, não posso deixar isso acontecer, Okay? Você vai ver, no momento em que você tiver, eu também, a gente ajusta o nosso comportamento, segundo a visão que Deus nos dá, e a nossa casa, até o passarinho, vai cantar até menos, de tão cansado que ele fica. Descansado, o cachorro é tranquilo, não morde. O espírito da casa, gente, deixa eu te falar isso, o espírito da nossa casa, quem dá o espírito da nossa casa, a temperatura somos nós. Quer uma casa tranquila? Seja uma pessoa tranquila. Eu não sabia. Pensei, Jesus, faz a minha casa ficar tranquila. Então, beleza. Então ele vai ter que te amarrar. Estou falando, gente, que todos nós estamos crescendo. Quando você percebe que você está com um comportamento errado, muda ontem. Mas tem que quebrar o orgulho. Está disposto? Os orgulhosos serão abatidos, Provérbios. Mas aqueles que se humilham serão exaltados. Isso é coração. O momento então que a gente joga o orgulho para fora e a gente se humilha, tudo conserta. Então é com base no espírito vivo, seguindo a inspiração da verdade. Não é com base na minha carnalidade. Não é com base eu dizer assim, ah não, aqui quem manda sou eu penso dessa maneira, tem que ser assim. Não vai dar certo. Não vamos a lugar nenhum assim. Não vamos construir um relacionamento durável. Uma casa segura para os nossos filhos, diga amém. Então a pergunta é o seguinte, será que é possível, no mundo de hoje, educar filhos para se tornarem uma bênção? Mesmo encontrando um mundo roubador de filhos? Será que eles crescerão bem ajustados, equilibrados e responsáveis? Pela palavra de Deus, sim. Há um envolvimento de fé, que fé é um comportamento da nossa parte, como está escrito lá, nós somos guiados, dirigidos, na percepção que a gente vai tendo todo dia, para enfrentar os combates. Os combates de um mundo que rouba o equilíbrio, que rouba a unidade, que quer roubar os nossos filhos. Nós estamos vivendo esse tempo. Os pais hoje já estão com, meu Deus, como é que eu vou mandar os meus filhos para o colégio, o negócio está feio. Né? Como eu comentei aqui, em vez de dos professores são contratados para ensinar a sua matéria, eles querem doutrinar ideologicamente as pessoas com toda sorte de malignidade. Misericórdia. Minha época de faculdade não tinha tanto isso não, cara. O professor chegava lá e mandava ver na matéria. Mas hoje, o cara para 40 minutos para vomitar destruição sobre a vida dos garotos. Daí a gente entender por que os garotos estão indo para a faculdade e voltam revoltados. Chegam em casa revoltados, não quer saber de pai, mãe, tem alguma coisa errada. É isso aí que está sendo feito. Já há muitos anos, né? Isso aí é o trabalho das trevas. Ele sabe aonde ele vai trabalhar para doutrinar pessoas. Ele tem que pegar logo nessa mentalidade de 17, 18 anos, 19, que ainda está formando, para colocar dentro deles o lixo da destruição. E os nossos filhos sofrem, né? Aí eu estava conversando com os pastores, e as igrejas vão ter que se juntar aí para criar colégios, universidades, né, cara? Para poder botar gente, só vai dar aula lá, quem é firme no Senhor, tem a visão simples, mas para dar aula, né? Para abençoar, né? Para dar aula, normal. É o que nós estamos vivendo. Então, na prática do dia a dia, entenda bem, eu quero colocar como a gente sente, mas não significa que a gente tem que agarrar nesse polo. Na prática do dia a dia com os nossos filhos, muitas vezes nós nos sentimos assim, ó, incapazes. Legal? Incapazes de corresponder às necessidades dos nossos filhos. A gente vive esse conteúdo, muito trabalho. A demanda hoje de trabalho secular, de coisas que são exigidas, são muito grandes. Em determinadas empresas hoje, cara, se você tiver só o trabalho, é bom para você. Porque se você tiver família, você é um próximo candidato a ser despedido. Alguém está ouvindo o que eu falei? Escolhe. Você quer família ou trabalho? Uau! Caramba, gente, que plataforma demoníaca, não é não? Destruidora, mas é assim. Então a pessoa tem que ter sabedoria. Espírito Santo, me ajuda aí, né? Me guarda, mas eu não tiro meu coração da minha família. Eu não vou deixar ser completamente roubado por causa da demanda de trabalho e da exigência dos empregos hoje, né? É óbvio que a gente tem que trabalhar. Alguém me entendeu, né? Quem trabalha não come. Está na Bíblia, hein? Importante entender isso também. Então, muitas vezes, isso aí é um sentimento. É uma... E passa por isso. Né? Quantos não são aqueles aqui que estão no nosso meio? Em que o bebê nasceu. Ah, beleza. 4 meses já está na creche. Você vê aquele bebezinho para a creche porque eu tenho que trabalhar. Ih, Deus, passamos por essa, hein? Meu Deus. Falei, Jesus, tem misericórdia, ajuda e tal. É isso aí. Dói no coração, não dói? Pois é, mas aí, Jesus, eu jogo para cima, toma conta. Protege. Vamos lá. Mas aí a gente tem que fazer um trabalho extra com os nossos filhos, né? Porque veja, muito tempo no colégio aprende tudo quanto é coisa boa. Eles saem educados do colégio. Né? A boca limpa, que é uma maravilha. Né? Só, mamãe, eu te amo. Olha, mas isso é muito bom e tal. Não sai um palavrão, nada disso e tal. A gente pega os nossos filhos. Lá um moleque tem 3 anos, sai um negócio. Que marimbondo é esse? Ué, onde você pegou esse marimbondo? Pior é quando eles dizem assim, o meu papai fala em casa. Ai. Seu papai fala o quê, meu filho? Fala comigo. Olha, as crianças são meus amigos aí. Todo mundo sabe que as crianças vêm aqui, me dão um abraço, pegam na minha perna, eu vou comer. Como é que tá seu pai? Conta pra mim tudo. Conta pra Deise ali, vá lá. É... Muitas vezes a gente se sente impotente, né? Em reverter o fascínio da atração do mundo sobre os nossos filhos. Uau! É isso. Eles gostam das coisas novas, nem sempre são saudáveis, né? Quantas vezes a gente vai ter que dizer não para os nossos filhos? Fala aí. Porque se eu não disser não, eu vou criar um monstro. Hã? Um tirano Rex. Meu Deus! Que menino é esse? É um menino que não foi disciplinado. Cara, a palavra disciplina não é uma palavra que tem a ver com tortura. A palavra disciplina é você educar com amor. É educar para a vida. Isso está no original. Ué, educar para a vida é dizer não. Muitas vezes. Não, mas você lembra quando você era pequeno, teu pai disse não e você não entendeu? Aí ficou uma semana de cara fechada para a mamãe e para o papai? Não pense que isso não dói no coração do papai e da mamãe, porque dói. Mas ele sabe que é melhor para você e para mim. Graças a Deus pela minha mamãe. Danada ela. Me ajudou muito. Ela está com Jesus. Então isso aí faz parte da gente lidar com o fascínio, a atração do mundo. Outra coisa, e muitas vezes na prática, a gente convive com esse sentimento. Sentimento de estar receoso e incerto sobre o futuro deles. Ainda mais nos dias que nós estamos vivendo. Eu só quero te dizer que são as avalanches, né? E são as ondas que vêm sobre nós. Não significa que a gente vai ser submergido por elas. Amém. Eu costumo dizer que a gente tem que aprender a furar onda. Lembra daquele tempo que você ia, pegava um jacaré lá na Barra da Tijuca? Rapaz, ninguém mais lembra desse tempo. Né não? Tu lembra, né? A gente botava um pezinho de pato só e só vinha... Nossa. Aí vinha aqueles caixotes gigantes, tem que aprender a furar onda. Sem respirar, passou o caixote e levanta. Já tem uma prótese. Nós vamos furando onda. Muitas vezes a gente se sente assim, igreja. Pessoal que está em casa aí, ó. Pessoal da igreja aí, das nossas igrejas. Muitas vezes frustrados, cara, em querer passar as nossas experiências vividas e eles recusarem porque querem ter as deles. E obviamente a gente aprende com os nossos erros. Não, eu estou te falando, olha, eu já, e o menino está ali. Se a gente pudesse, entrava dentro deles, para que eles pudessem ser despertos. Mas o grau de imaturidade não permite, gente. Hoje eu entendo bem isso, né? Quando meu pai falava coisas, a gente vai para a maturidade, a gente fala, meu pai tinha razão, né? Meu pai sempre falava isso para mim, Aline, você tem que ter paciência. Agora fala isso para um garoto, ter paciência, cara. Não vai dar certo. Mas a gente vai aprendendo. Então você vê o resultado de muitas palavras que são nossas, sendo colocadas, apesar deles não compreenderem, eu quero te falar que eles são um depósito de semente. Se você tem sementes boas, você vai botar no coração deles. E ele vai lembrar, meu pai falou isso. O Aloysio me falou isso. Meu pai falou isso. Isso aí que a gente precisa, cara. Precisamos semear. E saber ter sensibilidade e lidar com os vários momentos, né? A gente ainda vai conversar um pouquinho mais para frente. Então, apesar de tudo isso, gente, ser uma realidade de sentimento, em razão daquilo que a gente passa, a Bíblia diz que os nossos filhos são uma bênção. Pastor, na verdade, eu estou sentindo que eles são uma peste, mas se a Bíblia diz que é uma bênção, quem sou eu para dizer que é peste? Exatamente. Não significa que a gente dá uma declaração certa em relação aos nossos filhos pela palavra, que a gente também passe a mão na cabeça deles de corrigi-los e discipliná-los, não é isso? Não é isso? Mas eu não posso ter a visão que o inferno está querendo. Está vendo, teu filho? Ah, só faz besteira, hein? Vou te falar, esse menino... Isso é um inferno conversando na tua cabeça, tá? Na minha também. Olha aí, esse menino não vai dar para nada. E aí a gente deixa o inferno falar besteira e aquilo ali vai impregnando como imagem.
0: Muito bem, você ouviu essa mensagem. E agora eu quero fazer um convite maravilhoso para você. E isso só depende de um coração aberto. De você poder receber, se você nunca fez isso, de você poder receber a Jesus como Senhor e Salvador da sua vida. E se você fizer essa oração comigo de maneira sincera, você será transformado, como diz a palavra, numa nova criatura, de dentro para fora. Ok? Vamos fazer juntos essa oração? Se é o teu desejo e é a sinceridade do teu coração, repita comigo: Senhor, ao ouvir a tua palavra, foi gerado fé no meu coração. E com base na tua palavra e de sincero coração, eu entrego a minha vida e te recebo como Senhor e Salvador. Vem, Senhor, com teu Espírito Santo habitar em mim. Cancela o meu passado, porque eu não te conhecia. Mas a partir de hoje, eu vou andar contigo todos os dias da minha vida. E eu declaro, com base na tua palavra, que a partir de hoje eu sou um santuário vivo da presença do Espírito Santo. Em o nome de Jesus, amém. Agora eu te convido, você recebeu a Jesus como Senhor e Salvador, a você procurar uma igreja local perto de onde você mora e você possa se congregar, porque é muito importante você estar no corpo de Cristo e você crescer junto com os teus irmãos e junto com o poder vivo dessa palavra, na qual também mudou a tua vida. Grande abraço.
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4: Profissionais da saúde que trabalham nas UPAs estaduais do Rio de Janeiro passam a contar com um botão de emergência para casos de ameaça ou agressão. A medida começou a ser implantada nas unidades e faz parte de uma lei aprovada pela Assembleia Legislativa. O autor da proposta é o deputado Guilherme Delaroli, do PL. Segundo a Secretaria Estadual de Saúde, o sistema foi instalado nas UPAs e o protocolo de acionamento está em fase final de definição com as forças de segurança. O Hemonúcleo de São Gonçalo fará uma ação especial no próximo sábado, dia 13, para receber doadores de sangue. O atendimento será das 8 da manhã ao meio-dia e meia. A unidade reforça que os estoques precisam ser mantidos para atender pacientes que dependem de transfusões. Para doar, é preciso estar em boas condições de saúde, pesar mais de 50 quilos e ter entre 16 e 69 anos de idade. Importante também não esquecer de levar o documento com foto. Pesquisas científicas apontam que um simples abraço pode trazer benefícios importantes para a saúde física e emocional. Os estudos indicam que o contato ajuda a reduzir o estresse, fortalecer o sistema imunológico e aumentar a sensação de bem-estar. Segundo os especialistas, o abraço estimula a liberação de hormônios ligados à segurança, ao prazer e à conexão social. Os pesquisadores destacam que os efeitos costumam ser ainda mais positivos quando o gesto parte de pessoas com quem existe algum vínculo afetivo. Do Departamento de Jornalismo, Juliano Medeiros.
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0: dia, queridos, graça e paz! Sejam bem-vindos ao programa CZN em Família. Hoje é dia 9 de junho do ano de 2026 e hoje é o dia que o Senhor fez. Alegremos-nos e nos regozijemos nele. Que a boa e poderosa mão do Senhor esteja estendida sobre ti e sobre toda a tua casa. Você vai viver dias extraordinários. Escute essa palavra: perdoe assim como você foi perdoado. Mateus capítulo 6, verso 14. Porque se perdoardes aos homens as suas ofensas, também o vosso Pai Celestial vos perdoará a vós. Mateus capítulo 6, verso de número 14. Perdoa as nossas ofensas, assim como nós perdoamos aqueles que nos têm ofendido. Você conhece essa parte da oração de Jesus? Muitas pessoas não entendem que o perdão que recebemos de Deus não é apenas para nos livrar da acusação do diabo ou da culpa dos nossos pecados, mas também para nos capacitar a perdoar aqueles que nos ofenderam. Lembra da parábola do servo que recebeu perdão do seu senhor, mas se recusou a perdoar o seu conservo? Essa, infelizmente, meu irmão, minha irmã, é a realidade de muitos hoje. Querem receber perdão, mas não estão dispostos a perdoar. Não haverá perdão legítimo para mim se não houver em mim perdão legítimo para o outro. O perdão que recebemos de Deus deve fluir através de nós para aqueles que nos feriram. Eu sei, perdoar não é fácil, mas é necessário. É um ato de obediência e um reflexo do amor de Deus em nós. Quando perdoamos, não apenas libertamos o outro, mas também nos libertamos das correntes da amargura e do ressentimento. Anote essa frase: o perdão que recebemos de Deus só é completo quando nós o oferecemos aos outros. Gostou dessa mensagem? Palavras como essa estão no meu livro Alimentados pela Palavra, uma jornada diária para fortalecer a sua fé. 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Daqui a pouquinho tem palavra de Deus, mas por enquanto vamos adorar ao Senhor, porque eu quero é Deus.
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0: Eu amo essa canção, meu irmão, eu amo essa canção. Um beijo para todos da comunidade evangélica de Nilópolis. Olha aqui, deixa eu te falar uma coisa. Você já percebeu que Deus quer fazer grandes coisas na sua vida através dela? É por isso que ele tem te alimentado todos os dias pela manhã. Daqui a pouquinho, às 8h30, aqui na nossa igreja, teremos o nosso culto de consagração. Dá para você vir correndo, receber aqui a palavra de Deus, dobrar os seus joelhos, clamar por um mês extraordinário, voltar para o seu trabalho e ter um dia diferenciado. Quando a gente começa o dia buscando a presença de Deus, o nosso dia é diferenciado. Então, daqui a pouquinho, 8h30, culto de consagração. Amanhã, 19h30, nossas quartas da manifestação de Deus. E domingo, pela manhã, 9h30 e às 18h30, culto de celebração e culto de ensino. E desse domingo vamos estar recebendo um grande amigo, pastor Matheus Soares, lá de São José dos Campos. Você é meu convidado, você e sua família, aqui na comunidade evangélica da Zona Norte, a igreja que ama você.
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0: Vamos de palavra? 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
4: Ouça agora a palavra do dia.
5: O povo subiu para Mispa. Qual o nome do lugar?
6: Mispa.
5: Não, fala como quem tá vivo. Qual o nome do lugar?
6: Mispa.
5: Diga Mispa.
6: Mispa.
5: Em Mispa o povo fez três coisas segundo a ordenança de Samuel. Quais são elas? Em Mispa o povo orava, jejuava e sacrificava. Vamos lá? Em Mispa o povo orava,
6: jejuava e sacrificava.
5: Mais uma vez. O povo orava,
6: jejuava
5: e sacrificava. Eu acho que a Zona Norte também faz isso. Aqui nós oramos, jejuamos, sacrificamos. O sacrifício, permita-me lembrar, o sacrifício é a maior marca da adoração a Deus do Antigo Testamento. Não há outra marca no Antigo Testamento de adoração maior que o sacrifício. Então o povo em Mispa fazia três coisas: eles oravam, jejuavam e adoravam. Oravam, jejuavam e adoravam. Oravam, jejuavam e adoravam. Só isso. Aí os filisteus souberam que o povo estava em Mispa para a congregação. Me peço por favor sua atenção. Os filisteus souberam que o povo estava congregando em Mispa. E como eles sabiam que quem sobe com o intuito de congregar não pode levar exércitos, porque quem sobe para congregar sobe com um sentido totalmente espiritual. Então os filisteus sabiam, em Mispa eles só foram adorar, orar e jejuar. Não tem tropa, não tem exército, não tem cavalos, não tem cavaleiros, não tem arco, não tem flecha, não tem espada. Em Mispa, eles não foram para a guerra, eles só foram orar, jejuar e adorar. Então, escute, o inimigo sabe por onde você anda. O inimigo conhece os teus caminhos. E nesse dia, os filisteus disseram: vamos a Mispa, porque hoje é dia de matá-los, porque quem vai para congregar não leva arma nenhuma. E assim estava feito. Só que o versículo que lemos, 1 Samuel, capítulo 7, versículo 10, diz o seguinte: os filisteus chegaram a Mispa enquanto Samuel oferecia o holocausto. Eu sei que aqui tem uns 15 canelinhas de fogo para receber essa palavra do altar essa noite. Por que, pastor? Eu fico com o que o texto diz. Olha o que o texto diz: enquanto Samuel oferecia o holocausto, está na sua Bíblia, os filisteus chegaram. Vou de novo, está no texto: enquanto Samuel estava sacrificando, ou seja, adorando os filisteus, se os filisteus chegassem na hora da murmuração, eles venciam. Meu Deus! Se eu chegasse na hora do montinho para falar do líder, eles venciam. Se os filisteus chegassem na hora da discórdia, os filisteus venciam. Mas ó, hora para filisteu chegar errada. Os filisteus chegaram na hora da adoração. Eu não quero ser chato, não. Eu quero voltar aqui esse ano, mas pegue na mão de um crente aí ligado do seu lado e chacoalhe ele até ele acordar e dar um glória a Deus, isso? Chacoalhe ele até ele virar um pentecostal. Diga. Fala pra ele. Quando o inimigo. Não, diga, quando o inimigo. Diga, quando o inimigo.

bem dizendo. Deus me trouxe à Zona Norte para falar para alguém: fique atento no dia a dia, passe a semana ligado, porque se por um caminho

existe. Vou falar, grava isso. Quem não tem sacrifício no altar não tem histórico para vencer batalhas. Quando os filisteus chegaram, eles viram Samuel no altar. Só que mesmo assim, mesmo no altar, mesmo orando, mesmo jejuando, mesmo adorando, o povo não tem tropa para lutar. O povo não tem carruagem para ir para a guerra. O povo não tem cavalos nem cavaleiros. O povo não tem armas. O povo não tem espada. O povo não tem escudo. O povo só tinha oração, jejum. O que os filisteus iriam aprender é que quem ora, jejua e adora nunca está desarmado. Pode faltar dinheiro, pode faltar investidor, pode faltar nome, pode faltar influência, mas se tiver oração, se tiver jejum, se tiver adoração, a guerra já foi vencida para a glória. Ah, eu queria um crente mais ligado que esse para receber isso. Em 1 Samuel, a Bíblia diz que quando Davi desceu o vale para enfrentar Golias,

temos com Deus na guerra. Eles não tinham exército, mas eles tinham oração, jejum, adoração. Olha para cá. Ah, pastor, tem que resolver. Sim, pastor Márcio, tem que resolver. Eu imagino essa cena. Imagino os anjos falando assim: Senhor, o povo está cercado lá embaixo. Vai mandar dilúvio hoje, Senhor? Dilúvio não. Vai mandar fogo hoje, Senhor? Fogo também não. Já sei, o Senhor vai abrir e engolir todo mundo? Também não. Vai mandar um anjo para acabar com todo mundo? Também não. Senhor, mas o povo está cercado. Vai fazer o que hoje? Hoje eu vou trovejar. Imagina, trovejar? Sim, vou trovejar. Mas por que trovejar, Senhor? Porque 50 anos atrás, uma mamãe com um bebê no colo falou assim: Samuel, quer mexer com teu Deus? Ele vai trovejar contra eles. Não há relato bíblico que Deus tenha trovejado antes desse texto. Então Ana orou por algo que ela nunca tinha ouvido nem visto. E quando Ana orou, Samuel tinha meses de vida. Na guerra, Samuel tem mais de 50 anos. Mas quem disse que oração é esquecida? Deus falou: hoje eu não vou vencer essa guerra de outro jeito a não ser trovejando. Quando Deus trovejou, ele me disse duas coisas. Primeiro, a oração de Ana não foi esquecida. Segundo, a maior garantia no meio da guerra é uma profecia liberada para a tua própria vida. Eu vim liberar para quem acredita essa noite em palavra do altar. Crê, então recebe. Eu não sei se será em janeiro, em fevereiro, em março, em abril. Eu não sei em que dia será, mas eu tenho uma certeza. Um dia desses, Deus vai trovejar na sua vida. Vou de novo.

de Deus vai agir. Eu queria uns pentecostais na Zona Norte para pegar isso, crer. Então pega, se prepara que Deus vai se manifestar. Mas morrer você

céu se abrindo sobre nós essa noite. Meu pastor Márcio, minha pastora Marisângela, eu vim declarar no nome de Jesus, quando Ana orou, Samuel

falida. Pelo contrário, deu uma trovejada nela. Coisas aconteceram depois que Deus trovejou e eu terminei, que eu quero voltar aqui essa década ainda. Me ouça, primeira coisa, você fechou sua Bíblia não, né? 1 Samuel 7:12. Olha o que diz a Bíblia. Então Samuel pegou uma pedra e a pôs entre Mispa e Sem, e lhe deu o nome de... Você morreu? Deu o nome de? Dizendo: até aqui? Até aqui? É bom quando um amigo nos ajuda, sim ou não? Sim. Quando eu preciso de um pix, eu sei para quem pedir. Mas eu devolvo, tá? Se meu pneu furar, eu sei para quem ligar. Porque é bom quando um amigo nos ajuda, sim ou não? Olha o que o texto, eu estou no texto, olha o que o texto diz. Até aqui, nos ajudou o? Primeira das três, eu quero liberar para a tua vida, para o teu ano de 26. Olha o que Samuel está falando. Nessa que me ajudou foi o? Eu profetizo.

0: esse ano. Segundo, versículo de número 13, diz assim: assim os filhos teus foram abatidos e nunca mais vieram ao território dele, porque a mão do Senhor esteve contra eles todos os dias de. É claro que você vai encontrar relatos bíblicos de que os filhos teus voltaram para a terra, tanto que Golias estava lá. Mas o que o texto diz é que todos, está no final do texto, todos os dias de Samuel, a mão do Senhor segurou os filisteus lá. O que, que é isso, pastor? É que enquanto Samuel respirava, os filisteus não vinham mais. Essa bênção estará na tua vida, porque Deus não fez um pacto com teu vigor. Enquanto funciona, eu guardo. Enquanto prega, eu livro. Enquanto me é útil, eu estou guardando. Fez um pacto com Samuel. Imagina o Samuel de bengala, velho, esquecendo das coisas, e o povo filisteu falando: vamos atacar eles, que ele está velho. Alguém dizendo: ele está velho, a aliança está nova. Deus não fez um pacto com o teu vigor, com a tua saúde, com a tua disposição. Fez um pacto com você. Eu vou liberar. Enquanto tiver um Samuel naquela casa, os filhos teus não voltam mais. É pouco barulho para muita gente. Vou de novo. Enquanto eu tiver um de pé naquela casa, um aliançado naquela casa, um compromissado naquela casa, um com aliança com Deus na tua família, eu profetizo: os filisteus não retornarão mais. Existem problemas que te acompanharam até ano passado, mas que não vão voltar mais para a tua vida. Deus está dando um basta na Zona Norte para quem crê essa noite. Porque tem problemas que nunca mais vão bater na tua porta. Há um limite de Deus.
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2: E aí, meu irmão, que palavra, né? Que palavra poderosa. Meu Deus, Deus é maravilhoso. Eu quero orar por você. Quero orar por você para abençoar a sua vida, para nos colocarmos sempre diante do nosso Senhor. Pai, na autoridade que é no nome de Jesus, mais uma vez nos colocamos diante de ti. Somos completamente dependentes da tua direção. Somos completamente dependentes de ouvir a tua voz. Não nos deixe errar, Senhor. Eu te peço, não nos deixe errar em nossas decisões. Continua com as suas mãos sobre a nossa casa, sobre os nossos filhos. Continua trazendo sobre a nossa mesa provisão. Que jamais falte óleo, que jamais falte farinha. Pelo contrário, que multipliquem-se farinha, azeite, óleo diante dos nossos olhos. Nós te louvamos e te agradecemos e declaramos que hoje, terça-feira, será um dia diferenciado por conta do agir de Deus em nosso favor. Em nome de Jesus. Amém. Estamos indo embora. Mais um programa pra contar. E amanhã estaremos de volta às 5h30 no CZN Família. Deus te abençoe. Graça e paz.
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6: O Eterno cuida de todo aquele que o confessa como Senhor de sua vida. Apenas nele

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1: Olá, eu sou Paulo Moura do portal Pleno.News. O pré-candidato à presidência Romeu Zema, do Novo, afirmou que é totalmente contra transexuais em competições femininas. Por meio de um vídeo, ele questionou o motivo de não haver homens trans na Copa do Mundo masculina. Zema destacou que não existe igualdade de gênero no âmbito das competições e, por isso, mulheres trans não devem estar nas categorias femininas. Leia mais em Pleno.News.

Bom dia, Rio, Brasil, mundo. As misericórdias do Senhor se renovam a cada manhã. Terça-feira, 9 de junho. Bom dia.

0: levando alegria, levando a presença do nosso Deus, porque ele habita no meio dos louvores. Estamos juntos até às 8. 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
1: Que coisa maravilhosa!

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1: Senhor Deus dos céus e terra, e tudo o que criaste é bom. E diz a tua palavra que quando o Senhor nos criou, criou o homem, disse que era muito bom. E a tua palavra ressalta que o Senhor é aquele que guarda a nossa mente através da sua paz, renovando os nossos pensamentos. Ah, Paizinho, e a ti honra, glória e majestade com todo o nosso entendimento. Te adoramos, Senhor, nesta manhã e prestamos culto a ti, Pai. Receba a nossa adoração. Perdoa-nos de nossas iniquidades, Senhor, de nossas falhas e ofensas. Instrui-nos nesta manhã, Senhor, no que havemos de falar, como agir, e possamos concentrar os nossos pensamentos, Senhor, naquilo que é verdadeiro, que é nobre, justo, puro, amável e de boa fama, como diz a tua palavra. E nós não queremos nos conformar com este mundo, Senhor.

queremos olhar para a direita ou esquerda, mas olhar e manter o foco em ti. Tu és o Rei dos Reis, o Senhor dos Senhores. Reveste-nos, Pai, nesta manhã da sua armadura. A armadura de Efésios 6, sim. E assim, protegidos, estaremos neste mundo de toda e qualquer maledicência, de todo e qualquer ataque do inimigo, Pai. Dá-nos sabedoria, discernimento, olhos de águia, Senhor. Porque já foi decretada a vitória do teu povo, a nossa vitória. E em ti, Senhor, nós confiamos. Seja qual for a adversidade, o inimigo se levanta para cair, Senhor.

0: Jesus.
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0: Vitória Souza.
1: Você vai chegar.
0: Eu permiti o vento. Antes, Anderson Freire, Efésios 6 e Lé Mendonça. Vem coisa nova por aí. A hora certa, 6h26 no Rio. Bom dia. 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Mandar um abraço aqui, bom dia, bom dia. Hoje completando 3 anos de casamento, é o Jair Oliveira e Elaine Oliveira. Olha, são de Campo Grande, Zona Oeste do Rio. Parabéns, casal, é boa.

0: Renato Passos, alô, Juiz de Fora, ligadinha aqui com a gente. Minas Gerais, a terra do pãozinho de queijo. É, o pãozinho de queijo lá é no capricho, né? Um abraço, ele deixa um abraço à sua mamãe, à irmã Terezinha e a todos nós da 93 FM. Obrigada a companhia, tá? Um abraço. E você, mandou um áudio? Quero...
1: Oi? A paz do Senhor, Márcia Cartier.
0: Rapaz.
1: Quero mandar um alô para todos os ouvintes desta manhã, para os irmãos da Igreja Cristo, Centro de Tudo, para os irmãos da Plenitude e Graça de Inhaúma, para os irmãos da Ievade. Deus abençoe a todos, em nome de Jesus.
0: Amém.
1: Aqui é o pastor Vanderlei, do Complexo do Alemão.
0: Um abraço, querido. Oi.
2: Bom dia, Márcia Cartier.
0: Bom dia.
2: Eu sou José da Úcia, sou de Vitor Duma, Santa Cruz. Sou deficiente visual, mas tenho a visão espiritual.
0: Amém, querido.
2: E o ouvido ligado na melhor.
0: Obrigada, companhia.
2: FM. Vai ser feliz, Marcinha.
0: Vamos juntos, meu querido.
3: Eu sou Marcinha Cartier, que é o pastor Reginaldo da Assembleia de Deus, Belfor Roxo. Quero oferecer o próximo louvor, Marcinha, para a pastora Tatiana Paz. Um abraço, Marcinha.
0: A paz, querido.
4: Não sei você, mas eu vim falar com Deus. Quantos vieram?
0: Me too. Eu vim falar e vim ouvir você. Tá bom.

0: Vim falar com Deus. Hora certa, confere. 6:30 no Rio.
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7: Léo Vieira, bom dia com você, querido.
8: Bom dia, Márcia Cartier, bom dia para você e para todo mundo ligado na 93 FM. Estamos começando a cobertura do trânsito na manhã desta terça-feira, de olho na movimentação do trânsito para quem está saindo da Baixada Fluminense em direção ao Rio. Tem um acidente no trecho da rodovia Presidente Dutra na chegada ao Jardim América e o trânsito já é complicado desde o trecho de Coelho da Rocha em São João de Meriti, no caminho para o Rio. Quem está na pista sentido São Paulo, trânsito é mais intenso na altura do viaduto da Posse por conta de estreitamento de pista. Para você que está nessa ligação entre Nova Iguaçu e São João de Meriti em direção ao Rio, dê preferência pela Via Light. Na saída de Caxias, trânsito é mais pesado entre o Parque Gráfico e a chegada ao acesso à Avenida Brasil. Para quem está saindo de Caxias, dá para ganhar um tempinho pela antiga Presidente Kennedy. O trecho da Governador Leonel Brizola tem trânsito intenso na passagem pelo centro, mas melhora entre o Dique e a chegada a Bulhões Marcial. 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

0: É só 93 FM, estamos juntos por aqui, é você daí, eu daqui, e ele está tá aqui dando bom dia.
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0: Juliano Medeiros, bom dia, Juliano, é muito bom ter você com a gente mais uma vez, enquanto aí o nosso repórter ali se prepara, a gente tá aqui, ó, agradecendo a Deus pela sua vida, pela sua participação, ouvinte amado em qualquer parte do Rio, Brasil, mundo, ligados na 93 FM. Bom, eu acho que sim. Agora sim, vamos lá, Juliano Medeiros, preparados. Bom dia, Juliano.
2: Bom dia, Márcia Cartier. Bom dia também aos ouvintes da Rádio 93 FM. A gente troca a vinheta e vai direto saber de informação da Copa do Mundo.
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2: A maior Copa do Mundo realizada até agora começa nesta quinta-feira, às 16h, pelo horário de Brasília. Fica ligado, hein? A cerimônia ocorrerá no Estádio Azteca, na Cidade do México. O jogo inaugural será entre México e África do Sul. O Brasil estreia no sábado e quem tem as informações da nossa seleção é o repórter Tom Campos, direto dos Estados Unidos. Bom dia, Tom.
4: Bom dia, meu querido Juliano Medeiros. Bom dia, amigos na 93 FM. E a seleção brasileira treina agora pela manhã, às 11 horas da manhã, no nosso horário aqui dos Estados Unidos, ao meio-dia, no horário aí do Rio de Janeiro. O Bruno Guimarães, que é titular no meio-campo da seleção brasileira, ele diz que a seleção tem algumas coisinhas ainda para acertar, para fazer bonito na Copa do Mundo e, quem sabe, levar para o Brasil o hexacampeonato.
5: Olha, a sensação é a melhor possível. Acho que nesses dois amistosos a gente jogou, ganhou. Tivemos grandes momentos que a gente cada vez mais está mais pronto, mais focado. Ainda temos uma semana para trabalhar, para zerar todas as dúvidas do Mister. Mas a gente sente que preparado, pronto, a gente mal pode esperar para começar.
4: A seleção brasileira tem aqui com ela já o Ederson, que foi convocado para o lugar do Wesley, e Neymar vai melhorando, mas ainda não tem data de quando vai estar no campo de jogo. Tá falado, meu querido Juliano, um bom dia para você, dos Estados Unidos, Tom Campos, para a 93 FM.
2: Tá certo, Tom, muito obrigado então pelas suas informações direto dos Estados Unidos, aqui no Rio de Janeiro, são 6h43.
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0: estava. Saiu da loja correndo, carregando umas sacolas, mas nem olhou para os lados e trombou com um homem que passava tranquilamente na calçada. As sacolas até caíram no chão e o homem, todo sem graça, disse: "Desculpe, desculpe, foi sem querer." E a mulher então, sabendo que a culpa era dela, olhou para o homem e disse: "Não, não, a culpa não foi sua, eu que estou apressada, eu é que peço desculpas, eu que saí da loja sem olhar, me perdoe." E ela foi tão gentil com aquele homem, e o homem também muito cavalheiro com ela. Se despediram, cada um foi para o seu lado. Aquela mulher, mais tarde, ainda na correria, estava em casa, ali no fogão, preparando a janta, mas com aquela preocupação, a máquina de lavar funcionando lá na lavanderia, e ela teria que correr com a janta, e olhava um fogo, mexia aqui, mexia ali, ia para a lavanderia, uma correria tremenda. Que vida daquela mulher! Aí ela volta para o fogão, está lá com várias coisas no fogo, mexendo aqui, mexendo ali. Aí, apressada, ela se vira e dá de frente com o filho dela, um menino de 6 anos. Ela ficou tão irritada e disse: "Menino, o que você está fazendo aí atrás de mim, parado? Não está vendo que a sua mãe está apressada? Vai, sai daí!" O menino, de coração partido e até assustado, sem esperar aquela reação, saiu correndo para o seu quarto. Mas como ela estava apressada naquela correria, nem se deu conta que o pequenino havia subido as escadas indo para o quarto tão triste. Mas nos seus afazeres, na sua preocupação daquele momento, ela continuou fazendo o que precisava, e só mais tarde, quando ela foi dormir, percebeu que o filho já estava dormindo. Então, ela entrou no quarto, tomou um banho daqueles bem revitalizante, revigorante, um banho longo, demorado, e foi para o quarto, se vestiu e ajoelhou-se ao pé da cama e começou a orar. Orou a Deus agradecendo por tudo que tinha acontecido naquele dia. Mas no meio daquela oração, ela ouviu o Espírito Santo de Deus falando dentro dela: "Hoje, você trombou com um estranho, uma pessoa que você nem conhecia, pediu desculpas, foi gentil, foi educada. Lembra-se? Era só um estranho, uma pessoa que jamais você voltaria a ver. E o mesmo aconteceu com seu filho, aquele que está com você todos os dias. E você foi tão ríspida com ele, nem percebeu o quanto magoou seu filho." E quando aquela mulher, ali orando, sentiu estas palavras do Espírito Santo dentro dela, sentiu uma vergonha tão grande e concordou: "É verdade, com um estranho eu fui tão gentil, e com meu próprio filho fui tão ríspida, e ele é apenas uma criança." Ela pediu perdão a Deus, determinada a, no dia seguinte, corrigir aquilo. Então, no dia seguinte, ela acordou com o rádio relógio tocando e já deu um pulo da cama e já foi para o chuveiro, tomou outro banho, se arrumou e se preparou de novo para aquela correria, e sabia que tinha que ir à padaria, comprar o pão e o leite, arrumar a mesa, a preparar tudo para o marido e para o filho, depois levar o menino na escola e voltar para o trabalho, e aquela correria se repetindo. Então, quando ela desceu as escadas e abriu a porta de casa para ir à padaria, deu de frente com um ramalhete de flores do campo que estava ali na soleira da porta. Não eram flores de uma floricultura, eram flores comuns, pequenininhas, colhidas assim no campo, uma diferente da outra, mas bem arrumadinhas, e com um bilhete do lado. uma folha de caderno, onde ela reconheceu a letra do filho pequeno, que apesar de ter só 6 anos, já sabia escrever: "Mamãe, eu te amo." E quando ela leu aquilo, lembrou-se imediatamente da noite anterior, da rispidez com que ela falou com o filho, a mágoa que ela provocou no coração do menino. "O que é que você está fazendo aí, parado atrás de mim?" Era isso. O menino queria dar aquelas flores. O menino queria dizer à mãe: "Mamãe, vá até a porta, tem uma coisa para você." Aí ela entendeu tudo. Aí ela parou. Parou a correria. Não precisava mais sair correndo para a padaria, nem para arrumar a mesa. Ela precisava agora ir correndo é para o quarto do seu filho. Acordar aquela criança com muitos beijos. Dizer para o filho: "Eu te amo." Isso ela fez, beijou o pequenininho que acordou e sorriu para a mamãe. Não havia nele nenhuma tristeza, nenhuma mágoa. Ali estava o rosto lindo da sua mãe. Ele a abraçou e disse: "Mamãe, eu te amo." E ela também: "Meu filho, eu te amo muito. Desculpe a mamãe." "Desculpe do quê, mamãe?" "Ah, do que eu fiz ontem. Obrigado pelas flores." "Ah, a senhora gostou?" "Ah, filho, são as flores mais lindas que eu já vi em toda a minha vida." Aí ela ficou ali, abraçada com o filho, beijando o menino e sendo beijada por ele, e compreendendo que há coisas mais importantes na vida. E o próprio Evangelho ensina isso. Se você pudesse ler comigo a carta de Paulo aos Gálatas, capítulo 6, versículo 9, você iria encontrar o seguinte. Eu vou ler para você. Diz assim: "E não nos cansemos de fazer o bem, porque a seu tempo ceifaremos, se não houvermos desfalecido. Então, enquanto temos tempo, façamos o bem a todos, mas principalmente aos domésticos da fé." De fato, a mulher tinha que ser educada com um estranho na rua em quem ela deu uma trombada. Mas a nossa gentileza tem que ser primeiro com as pessoas que estão próximas de nós, as pessoas do mesmo sangue, as pessoas da mesma igreja, a nossa parentela, os nossos colegas de trabalho, as pessoas que estão próximas. E quando nós fazemos o bem, principalmente às pessoas próximas de nós, colheremos os frutos do amor. Porque o menininho de 6 anos estava fazendo o bem para sua mãe, colhendo aquele pequeno ramalhete. E ela, quando parou para pensar um pouquinho, deu o amor que o filho já lhe tinha dado antecipadamente. E fazendo o bem, a gente colhe o bem. O menino que havia separado no dia seguinte aquelas pequenas flores estava colhendo na manhã seguinte o bem feito à sua mãe, ainda que na hora não tivesse sido um bem, ainda que na hora tivesse recebido uma ingratidão. Mas no tempo certo, o pequeno colheu os frutos do amor. A sua mãe, constrangida, de coração partido e arrependida, foi e cobriu o menino de beijos e abraços. Nele se cumpriu a palavra de Deus. E se você fizer igual, vai se cumprir também, ainda que naquele momento você receba em troca uma ingratidão, ou seja, incompreendido ou incompreendida. Mas no tempo certo, antes de desfalecer, antes de desistir, você vai colher o bem. Você crê nisso? A palavra de Deus não falha. O Evangelho é isto mesmo. Jesus disse que aquilo que nós semearmos, colheremos. O menino semeou o amor, na manhã seguinte, colheu o amor. Se você fizer igual, a palavra infalível de Deus vai produzir o mesmo resultado na sua vida. Por isso, enquanto temos tempo, Façamos o bem a todos, mas principalmente aos domésticos da fé.
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11: Olá, muito bom dia, queridos amigos ouvintes da 93 FM. Você está no programa Momentos de Paz e Vida e aqui quem vos fala é o seu amigo de todas as manhãs. Eu sou o pastor Vitor Apolinário. Hoje, manhã de terça-feira, dia 9 de junho de 2026. Você acabou de ouvir mais uma linda ilustração do Reino de Deus contada pelo meu pai na fé, o pastor João Ribe Palharim. E a ilustração desta manhã de terça-feira, ela teve o tema O Amor Pago com a Ofensa. E eu tenho a certeza que assim como a sua vida foi edificada através desta linda ilustração, amanhã, quarta-feira, a sua vida e a sua fé também serão muito edificadas, pois em todas as igrejas da Paz e Vida, nós estaremos realizando 3 poderosas reuniões da busca do Espírito Santo. E eu, pastor Vitor Apolinário, estarei te esperando pessoalmente na sede da Paz e Vida de Niterói, na Avenida Visconde do Rio Branco, número 173, a tradicional, a conhecida Rua das Barcas, 9 da manhã, 3 da tarde e às 7 horas da noite. Para você que me ouve de São Gonçalo, o meu amigo, o homem de Deus, o pastor Diego Guimarães, vai lhe fazer um convite muito especial.
12: Muito bom dia, pastor Vitor Apolinário, e eu quero fazer um convite a você para estar buscando a presença do Espírito Santo nesta quarta-feira em Porto da Pedra. O endereço é na Rua Bílio José de Matos, 1707, em Porto da Pedra, São Gonçalo.
11: Tenho certeza que você de Porto da Pedra será muito edificado através da vida do pastor Diego Guimarães. Para você de Niterói, Avenida Visconde do Rio Branco, número 173. Deixo para todos o meu forte e carinhoso abraço e que viva o Senhor Jesus.
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0: faz e acontece. Tá aí, linda, linda canção com ela, Larissa Santos. É Deus quem vai fazer. Aline Barros, Casa do Pai. E ainda ela, Eula Cris, Controlo Tudo ao Vivo. 7:16 no Rio. Bom dia, bom dia.
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0: Hernani, melhor amigo, que seria de mim ao vivo aqui na sua 93 FM. Estamos juntos? 93. É isso aí, valendo pra você que tá ligadinho na 93 FM. Você sabe o quê? Pois é, esse par de ingressos maravilhoso, ó. Aliás, são dois sorteados, tá? Tem um par de ingressos para uma noite de homenagem ao Dia Nacional da Música Gospel ali no Teatro em Nova Iguaçu, Petrobras. Olha, você deve seguir no Instagram, tá? Arroba Teatro Nova Iguaçu Petrobras. Acontece agora às 7 da noite, é isso? Que maravilha! É hoje? Que maravilha! Acontece hoje, gente! Dia 9! É isso mesmo, com certeza a produção entra em contato com você, tá? Daqui a pouquinho, quem fatura por aqui na sua 93 FM? Juntos até às 8. Olha, o reverendo Mauro Oliveira parabenizando pelo aniversário da esposa, a Sandra de Oliveira, dizendo te amo sempre. Linda, hein? Parabéns, Sandra. Fica um beijo no seu amado, tá? Um abraço também para Enildo do Complexo do Alemão, Celso de Manguins, a Solange de Boina, alô Jacarepaguá, e o Alexandre Souza, deixando um abraço a Rose, gerente de gerente o quê? Alphaville. Ouvinte nossa aqui, obrigada companhia, Deus abençoe. Gerson Moraes, alô Penha, ligadinho. Antônio Coutinho, Penha, tá ligado na 93. Catiellen de Sepitiba, bom dia. Bom dia ao Lex de Japeri, dizendo, ó, vai ser feliz, hein? Vamos todos, bom dia.
1: Fala, Marcinha Cartier, obreiro, César Moraes de São João de Meriti. Quero deixar um abraço pra minha família em Conduru, no Espírito Santo. Um abraço especial pra você. Parabéns pelo lançamento do seu livro.
0: Obrigado.
1: E um abraço pros meus amigos, Rosane Félix e Motogênio. Vamos que vamos.
0: Vamos sim, vamos sim.
2: Bom dia, Marcinha Cartier, paz do Cristo.
0: Fala, querido. Cleber
2: Ricardo Beleza de
0: Valadura. Fala, Cleber.
2: Terça-feira de vitória, de bênção. Grandes realizações em nossas vidas, em nome de Jesus.
0: Deus é fiel.
2: Vamos pra cima. Vamos ser felizes.
0: É isso aí. Bom dia.
3: Bom dia, Marcinha, graça e paz. Aqui é a Renata de Austin.
0: Fala, Renata.
3: Deixo um grande abraço pra você, cada um dos ouvintes, a minha 93. Uma terça-feira abençoada em nome do Senhor Jesus Cristo. Fica na paz.
0: Paz.
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0: Agora no Rio, 7:29.
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6: Fala benção, hoje é terça-feira na presença do Senhor. E aí, como é que estão os preparativos? Que maravilha, que Deus te abençoe. E queridos irmãos, refletindo ainda sobre a primeira carta de Paulo aos Coríntios, no seu capítulo de número 13, que bom a gente poder entender que realmente o amor ele não acaba. O amor vem da parte de Deus. Há muitas reflexões, né? E muitas das vezes, quando nós temos um coração endurecido, há como isso atrapalha. Então, eu gostaria que você pudesse refletir, né? Como temos refletido essa semana, que nós possamos, dentro das nossas ações, pensar o nosso amor. Como temos amado a quem está próximo a nós, aquele que é o nosso próximo, né? Porque há tanta coisa que Deus nos ensina. Então, que haja uma reflexão, introspecção e pensemos nisso de todo o coração. Deus te abençoe.
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9: De volta, Márcia Cartier, ouvinte ligado na 93 FM. Tô de olho na movimentação do trânsito para quem está saindo do trecho de Niterói e São Gonçalo em direção ao Rio. Para quem está circulando pela BR-101, o trânsito é complicado no trecho entre a altura ali do Boaçu e o acesso ao Gradim. Também dificuldades entre o viaduto do Barreto e a chegada à Avenida do Contorno no caminho para a ponte. Para você que sai de São Gonçalo, dá para ganhar um tempinho pelo trecho da RJ-104, rodovia Amaral Peixoto, mas há retenções entre Alcântara e a chegada a Tribobó. Quem está pelo trecho da Doutor Pio Borges, Doutor Porciúnculo até o acesso ao viaduto do Barreto, trânsito também é intenso. Na saída de Niterói, tem dificuldades entre Roberto Silveira, Marquês de Paraná e Jansen de Melo. Para você que está saindo de Caraí, dê preferência pela orla até a chegada a Feliciano Sodré. Dá para ganhar um tempinho por lá. 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
12: Nós estamos aqui, Senhor, para te adorar, para te entregar o nosso louvor e a nossa adoração.

0: tremendo. Josiane, altar da adoração, é a São 93 FM. Olha, daqui a pouquinho, sorteio dos ingressos. É o par de ingressos por aqui, do Teatro Nova Iguaçu, Petrobras. Você que tá antenado, tá ligado na 93, tá sempre por aqui. Eu mando abraço aí, carinhoso pra turma feliz, turma alegre, turma contente. Não é isso? Bom dia pra você que tá ligadinho aqui. Vozinha Margarida, já de pé, tomando aquele café. Que isso? Um abraço, hoje tem bolinho de milho, é, tem pão de queijo, a turma tem pão na chapa, que maravilha, bom dia! Bom dia,
1: minha querida amiga, minha irmã em Cristo, Márcia Cartier, melhor do Brasil, Elias da Vanda de Guapimirim, hoje eu tô indo aqui numa missão muito importante com a minha amiga Kátia, mais um grupo aqui da cooperativa Agro Verde, uma reunião, e todo mundo ligadinho na melhor, valeu, tamo junto.
0: Valeu, querido. Deus abençoe aí. Beijo no coração.
2: Marcinha, passando só para lhe desejar uma excelente terça-feira, Marcinha. Amém. Quem tá falando é o motorista de aplicativo André Luiz. Tudo bem, Marcinha?
0: Tudo, agora
2: um
0: melhor.
2: Grande beijo.
0: Um abraço, querido. Bom dia.
3: Bom dia, Marcinha. Bom dia. Uma excelente terça-feira para todos nós ligadinhos na Rádio 93, que conquistou meu coração. Um beijão para você, para todos os ouvintes. Mães,
0: um abraço.

0: Linda, linda canção com ela, Thalita Roberta, foi milagre. Deus muda tudo, ele pode sim, com certeza, mudar a sua vida. 93! 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
0: Juliano Medeiros, é você.
9: A Polícia Civil do Rio realiza a quarta fase da Operação Monjaro, que investiga a venda clandestina de canetas emagrecedoras. O alvo é um homem suspeito de oferecer os medicamentos em academias das zonas oeste e sul da capital carioca. Agentes da Delegacia do Consumidor cumprem 7 mandados de busca e apreensão em bairros aqui do Rio e também em São Paulo. As investigações começaram após a identificação de anúncios nas redes sociais e buscam esclarecer a origem e a distribuição dos produtos comercializados ilegalmente. A Prefeitura do Rio decretou ponto facultativo para os servidores municipais no dia 24 de junho, a partir das 3 da tarde, por causa da partida entre Brasil e Escócia pela Copa do Mundo. Segundo o município, a medida leva em conta o impacto da movimentação dos torcedores no trânsito e no sistema de transportes da cidade. O jogo está marcado para as 7 da noite. A Prefeitura informou ainda que a Secretaria Municipal de Saúde vai definir o funcionamento das clínicas da família, dos postos e dos supercentros cariocas nesta data. O Ministério da Saúde informou que ainda não há prazo para concluir a investigação sobre a vacina contra a dengue desenvolvida pelo Instituto Butantan, que teve a aplicação suspensa temporariamente. Segundo a pasta, as análises seguem os protocolos de segurança e farmacovigilância do SUS. De janeiro até o fim de maio, mais de 501 mil doses desse imunizante foram aplicadas em profissionais da saúde e em campanhas estratégicas de vacinação em algumas cidades de São Paulo, Tocantins, Minas Gerais e Ceará. O Ministério reforça que a medida não afeta a vacinação contra a dengue oferecida atualmente pelo SUS para crianças e adolescentes de 10 a 14 anos. São 7 horas e 54 minutos aqui no Rio.
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0: Euzinha, junto com você, vendo grandes emoções.

0: tem aqui um par de ingressos, saem dois ouvintes, tá? Um par de ingressos pra cada um. Ó, noite de homenagem ao Dia Nacional da Música Gospel no Teatro Nova Iguaçu, Petrobras, é hoje, tá? @ Teatro Nova Iguaçu, Petrobras, hoje às 19h. Olha quem fatura, @ Aézio Teixeira, Flá, é o Aézio Teixeira. Parabéns, Aézio, você faturou, a produção entra em contato com você, tá? Com certeza vai pegar seus dados aí pra deixar lá na portaria, tá? Isso, não tem que vir aqui na rádio pegar não, tá? Olha, outro contemplado é @ Renata Gomes, _ 3030. É a Renata Gomes, @ Renata Gomes, _ 3030. Parabéns! E lembrando, amanhã na permissão do senhor a gente volta por aqui. Não é isso, galinho? Ele vai descansar. É o meu desejo pra você, ó.
1: Vai ser feliz!
0: Beijo no coração.

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Meu Rio de Janeiro, minha cidade linda e maravilhosa, bom dia! Deus abençoe você, sua família, sua casa, o nosso encontro está começando agora. E vamos juntos até as 11 horas da manhã, vambora? Então que a graça de Deus acompanhe cada passo desse dia abençoado para você, essa terça-feira, dia 9 de junho, tá bom? Que haja paz na sua casa, para o seu lar aí, paz no coração, sabedoria para as decisões que você tem que tomar, forças para o trabalho e proteção em todos os caminhos aí, tá? Então, olha, Deus abençoe você e o seu, qualquer destino que você tiver que ir, né? Ah, tô indo pro trabalho, tô indo fazer uma venda, tô indo viajar, Deus te abençoe e te guarde com paz, saúde e foco no objetivo que a vitória vem. Bom, 8:04, eu conto com você, mandando teu alô, mandando teu beijo, mandando teu abraço, pra quem você quiser, você sabe que o teu oferecimento é sempre bem-vindo, né? Na programação da 93 FM. Anota aí o nosso WhatsApp, já salva aí no seu celular para você mandar a hora que você quiser, tá? Aí, prefixo do Rio 21, o número é o 96803-8319. 96803-8319. Esse é o canal que Deus escolheu para abençoar a sua vida. E falando em abençoar a partir das 9 juntos, vamos orar ao Senhor, vamos clamar ao nosso Deus poderoso para que, né, os desejos do nosso coração sejam atendidos, sejam desejos de amor.

de reconciliação, de cura, de paz, de porta aberta, né? O nosso Deus vai fazer, eu creio. Quem crê, levanta a mão e aumenta o som e vem. 8:05. Aqui tem informação, dicas e muito mais. Preto no branco é o primeiro.

0: Na 93, Eliseu Alves, me ama! 93. Olha, teve também Eu Te Agradeço, Preto no Branco, no Bom Dia 93. Paz, paz pra todos da melhor. Elaine de Guaratiba, valeu, Elaine!
1: Olá, meu amigo. Olá. Vidal, aqui é o pastor Edivaldo Salles, do projeto Missionário Escondido, cidade de Rio Bonito. Você conta conosco? Você conta comigo? Eu conto com você. Quero mandar um alô para todo o pessoal da congregação do Cajueiro, Presbítero Murilo. E para todas as crianças que estudam música no projeto, um abraço, meu amigo.
0: Valeu, valeu. Outro abraço aí, pastor. Bom dia.
2: Bom dia, Roberto Vidal. Hoje, especialmente, eu quero dedicar esse dia para minha esposa. Nós estamos fazendo 3 anos de casamento. Elândia Oliveira, um abraço, um beijão. Roberto Vidal, 93 FM, é 10.
0: Amém. Yes.
3: Oi, Vidal, quero desejar bom dia para você, locutores, para todos os ouvintes, aqui para minha família, que está tudo junto com meu marido, meu filho, meu neto, também a igreja foi nos missão mesmo, com o maior da Rocha, e a última chuta, beijo, o Senhor de Rocha, Deus abençoe nosso dia.
4: Bom dia, Vidal, quero mandar uma alô para todos os ouvintes nesta manhã, igreja, Cristo, centro de tudo, plenitude de graça, e a paz do Vanderlei, completo do alemão.
0: Valeu, meu irmão. Bom dia, Complexo do Alemão. Bom dia, Complexo da Maré. Bom dia, Complexo do Lins. Bom dia, turma da VK, Vila Kennedy aí, turma de Bangu. Bom dia!
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0: 8:15, 8:15.
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0: Essa é a 93 FM, o canal que Deus escolheu para abençoar a sua vida, que a sua fé ganha voz. 8:23. Aumenta o teu som, vamos matar um pouquinho de saudade, uma viagem no tempo. Trazendo a arca sobre as águas no Bom Dia.
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1: Na 93 FM, trazendo a arca sobre as águas. 93. Fala sério, não é cada musicão? Deixa eu mandar um bom dia pra você ligado na 93 FM, né? Em Jurujuba, Niterói. Povo de Jurujuba, Jurujuba, bom dia. Vidal, que musicão de Samuel Miranda. Essa versão ao vivo gravada na Igreja Batista do Pastor Samuel é show, né? É aprovação e o altar. É, cada música top, né? Teve também pra você ligado aí, trazendo a arca, e o Samuel Miranda, né? Gente, eu vou pro intervalo e volto já já, mas antes eu quero ouvir você. Você que tá mandando o WhatsApp aí, com essa voz bonita, mandando o seu bom dia. Fala comigo aí.
2: Bom dia, Vidal. Aqui Boa. Eu viro a moradora de Cascadura. Servido tomar um café quentinho.
1: Opa!
2: Quero mandar um abraço para todos os meus amados irmãos da Primeira Igreja Batista em Cascadura. Deus abençoe a todos nós.
1: Povo da Batista de Cascadura, PIB aí, bom dia.
3: Bom dia, Vidal. Hoje eu quero oferecer esse lindo dia para todos os ouvintes da Rádio 93, principalmente para meus filhos Romulo, Rodrigo, meus netinhos Enzo, Thiago e meu lindo esposo Valdeci. Deus abençoe a todos. Sou Marcelene de Jardim Palmares.
4: Bom dia, Vidal. Aqui é filho de Nova Iguaçu. Estou aqui no meu trabalho, ligadinha na melhor. Que Deus abençoe o nosso dia, Vidal.
1: Valeu, um abraço, Vidal. Fé no pai que o inimigo cai, tá? Tô na barra aí, uma caminhada. É o Chiquinho, grande Chiquinho, gente finíssima, né? Chiquinho ciclista. Deus abençoe seu dia, meu irmão. Vidal, hoje completo 37 anos. Fé no pai, Vidal. Catiellen de Sepetiba. Catiellen, bom dia, tá? Muita saúde, muita paz pra você nesse dia muito especial.
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1: 8:30 tem informação pra você do volante. Sabe aquela música para a Semana dos Namorados? Eu vou tocar já já pra você, a nova do William. 8:30.
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13: Cria em mim um coração puro, ó Deus, e renova dentro de mim um espírito estável. Salmo 51:10. Um limpador de vidraças limpava uma vitrine enorme. Equilibrava-se na escada para esfregar uma mancha que teimava em não sair. O menino que passava parou e observou o trabalho e começou a rir. Irritado, o limpador perguntou: "Por que está rindo, moleque?" Ao que este respondeu: "Quero ver quanto vai demorar para você descobrir que a mancha está do lado de dentro." Pobre homem, polia o quanto podia do lado errado. A mancha não saía de jeito nenhum. Essa realidade se repete muito na vida das pessoas. Há manchas nos nossos corações e nas nossas consciências. Para as manchas do pecado, só há uma solução: a purificação pelo sangue de Jesus. Confesse-os, ele vai nos purificar e limpar.
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1: Chegando Léo Vieira. Bom dia, querido Léo, bom dia, bom trabalho aí.
15: Bom dia, Vidal. Bom dia para você, bom dia para todo mundo ligado na 93 FM. Vidal, atualizo as condições do trânsito na saída de Niterói e São Gonçalo em direção ao Rio. Teve um acidente grave na ponte ali no trecho da Grande Reta. Acidente envolvendo carro e moto. Ainda tem faixa ocupada e o motorista que está saindo de Niterói vai ter que ter muita paciência na chegada ao Rio. Segundo a concessionária que administra a ponte, o tempo de travessia supera os 45 minutos neste momento. Bem complicada a situação, causando já impactos no trecho da Avenida do Contorno, Niterói-Manilha, já desde o trecho de Boa Vista até a chegada à Avenida do Contorno, Alameda com problemas desde o trecho do Getulinho. Para quem está pelo centro, Marquês de Paraná, Jansen de Melo e alça de acesso à ponte com dificuldades, causando impactos também na Roberto Silveira e no túnel Raul Veiga. Trânsito bem lento na saída de Caraí em direção ao trecho da ponte. 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
1: Agora no Rio, 8 horas e 36 minutos. 8h36. Vambora que tem debate às 11 horas? Tem. Terça-feira, dia 9 de junho. E o tema de hoje é: a gente bate um papo agora, te antecipa nessa situação, nesse tema. Quem fala é a Marcela Bastos. Marcelinha, bom dia, bom dia.
16: Bom dia, meu amigo Vidal. Bom dia a você, ouvinte da 93 FM, declarando sobre a sua vida. Uma terça-feira envolvida aí, ó, pela paz que excede todo entendimento. Agora, quem não tá muito em paz é a nossa ouvinte Vidal, porque ela disse assim: por que que normalmente a gente tem um ímpeto assim de colocar a culpa dos nossos erros no outro? Ah, não fui eu, não. Sabe por que que eu errei? Foi por causa de fulano. E tem gente que às vezes não bota não só no outro, bota no diabo.
1: É.
16: Foi eu, não, foi o diabo. Conta-se
1: o inimigo
16: uma
1: tá
16: história.
1: Furioso.
16: É, o inimigo tá furioso. Você mesmo que fez. Conta-se uma história que uma vez um pastor saindo da igreja, Vidal, encontrou o diabo quietinho assim no canto. Aí o diabo tava ali: não, não, não. Aí o pastor perguntou: o que que aconteceu? Ele: porque estão botando a culpa em mim, isso aí não fui eu que fiz.
1: Essa não é minha, pelo amor.
16: Essa culpa não é minha. Então, tipo, o que que acontece, hein? A gente vai conversar hoje, porque qual que é o caminho pra gente ter um caráter moldado? Porque olha só, Vidal, quem é bom de desculpa, não é bom de mudança.
1: Boa, Marcelinha. Quem é bom de, repete, por
16: de
1: favor.
16: De desculpa.
1: Quem é bom de desculpa.
16: Não é bom de mudança.
1: Não é bom de mudança. Gostei dessa frase, Marcelinha.
16: Então fica ligado no debate 93.
1: 11 da manhã promete. Chama 30 hoje, chama 30 aí. Por manda favor. O link pra geral. E daqui a pouco você fala pros homens sobre o quê?
16: Porque os nossos ouvintes estão ligados pra mudar a maneira como veste. Ah, tá friozinho.
1: Tá mesmo.
16: E já viu que tá na moda aí a jaqueta colchoada, que chama puffer.
1: É. Como é que é o nome, Marcelinha?
16: Puffer. A gente vai conversar como é que a gente usa, vocês do caso, meninos, essa jaqueta colchoada.
1: 9:30, perde não. Até já, Loura. Beijo. Aí eu pergunto, você já comprou o presente do seu amor para o Dia dos Namorados? Já pensou a trilha sonora ser essa aqui para o seu dia? Aí você chegou, como diz o Nascimento, aí você chegou.

0: Deixa! Antes teve o William Nascimento, aí você chegou!
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0: Já você bem informado, tá? Tem notícia boa, notícia é em cima da notícia para você aqui, o nosso departamento de jornalismo. Aguenta aí! 8h46.
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3: Quem tá na área é o Marcos Caetano Júnior. Marquinhos, bem-vindo, bom trabalho aí, bom dia, meu irmão.
4: Bom dia, Vidal, muito bom dia a todos os ouvintes da 93 FM. A Polícia Civil começa a ouvir nesta terça-feira testemunhas e familiares para investigar a suspeita de envenenamento do menino Arthur de Melo da Silva, de 11 anos, na Baixada Fluminense. Segundo a família, a criança passou mal após comer um bolo que poderia estar contaminado com chumbinho. Arthur está internado em estado grave no Hospital Estadual Ricardo Cruz, em Nova Iguaçu. A polícia informou que aguarda os resultados dos laudos médicos e toxicológicos e que nenhuma linha de investigação foi descartada. O incêndio atingiu parte de um prédio residencial em Manguinhos, na zona norte do Rio, agora de manhã. O fogo atingiu o último andar do imóvel localizado próximo à comunidade Mandela de Pedra e provocou uma intensa coluna de fumaça preta. Os bombeiros foram acionados por volta das 6h40 da manhã e, neste momento, atuam na operação de rescaldo. Até o momento, não há registro de vítimas. No Líbano, o Exército de Israel realizou novos ataques contra a cidade de Tiro e emitiu uma ordem de retirada para moradores de um bairro cristão da região. Israel afirmou que a medida foi tomada após supostas violações do cessar-fogo e ataques promovidos pelo grupo terrorista Hezbollah. Segundo autoridades libanesas, os bombardeios deixaram 5 mortos e 8 feridos. A escalada da violência no Oriente Médio acontece apesar do acordo de trégua mediado pelos Estados Unidos. 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
3: Daqui a pouco tem nosso momento de oração. Agora tem Bel Souza. Declare vida.

0: 968038319. Tô esperando você.
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0: 9:01. Já já tem nosso momento de oração.
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0: Agora no Rio, 9:01. Confirmando pra você.
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1: Vamos ao momento de oração, de clamor ao Pai. O nosso Deus é poderoso para fazer infinitamente mais do que nós pedimos ou pensando. E eu creio nas misericórdias, eu creio na bondade do Senhor todos os dias para essa manhã. E eu digo para você o seguinte: olha, não permita que as dificuldades de hoje façam você esquecer as promessas de Deus para amanhã. Quem caminha pela fé pode até enfrentar tempestades, mas nunca caminha sozinho, tá? Essa manhã seja abençoada para a sua vida. Nesse momento de oração, eu incluo os nomes aqui do Renato Carvalho de Caxias, Adriana e família de Botafogo, Lenice de São João de Meriti, Iraci Pedro de Itaboraí, Ronaldo Dias e família de Maricá, de Deodora Cláudia, Ademir Feba da Penha, Valdemir e Clébio de Belfor Roxo, Cirlei e família de Cosmos, Priscila e família de Olaria, Marli e familiares de Niterói, Gabriel Monteiro de Realengo, Paulo Henrique, Daniele e Ana Clara de Olaria, Jailton Júnior e familiares de Bom Sucesso. Vamos orar para tudo que você está fazendo, se você puder, e vamos orar ao Senhor. Pai, nesse momento de oração, nós entregamos a Deus esse dia em tuas mãos. Pai, abençoe todas as famílias, né, que oram conosco nesse momento, seus lares, os nossos trabalhos. Ó Deus, guarda todos os motoristas que estão aí pelas ruas do Rio de Janeiro, pelas estradas, viajando ou rodando aí, fazendo entrega, trabalhando, correndo atrás. Guarda cada um deles, Pai. Todos os profissionais em seus plantões também, os que estão lutando por uma oportunidade e os que precisam de cura, de restauração, de renovação. Pai, abre portas aí que ninguém pode fechar, trazendo direção para quem está sem rumo. Traga esperança para todos aqueles que estão desanimados aí, provisão para quem enfrenta dificuldades. Ó Deus, que o teu amor nos ensine a perdoar, a servir e a perseverar. Que hoje seja um dia, ó Deus, marcado por vitórias, boas notícias e testemunhos. Nós oramos em nome de Jesus, o nome que salva, cura e liberta. Amém e amém. Vamos matar a saudade? Ministério Coinonia, tu és soberano.

0: Aqui é a Tânia de Xerém, Vidal. Uma terça-feira abençoada para todos nós, Vidal. Fé no Pai, que o inimigo cai, Vidal.
1: Amém, amém. Mais um, falar comigo.
2: Bom dia, Roberto Vidal. A paz do Senhor Jesus. Aqui é a Rosa Caetano, do Complexo do Alemão. E passando para desejar uma terça-feira cheia da presença do Senhor Jesus para todos nós.
1: Amém. Amém, legal. O Joabson Lima, diretamente de Conceição da Barra, norte do Espírito Santo, quase na Bahia, né? Vidal, tô aqui ligado na melhor, tá? Pela Alexa. Abraço a toda a família aí do Rio de Janeiro e a todos da Assembleia de Deus em Vila Isabel. Vidal, quero mandar um louvor aí pra todo mundo aí de Rio Verde, Goiás. Sou a Dilma. Valeu, Dilma.
3: Olá, bom dia. Olá. Meu nome é Luanda, falo de Anópolis e gostaria de estar mandando um grande beijo para meu marido Luiz Fernando, meu filho Alexandre, meu filho Fernando Sérgio, para todos da comunidade Cristão Paz e Vida de Vicente Carvalho e pra vocês, é claro, hein? Beijo.
1: Beijo.
4: Bom dia, Vidal. Estamos aqui diretamente do Sacolão Deus Amor na Praça São Jorge Carmari, Nova Iguaçu. Ligadinho na melhor rádio do Brasil, na 93 FM, a rádio conquistou os nossos corações. Manda um alô especial para meu amigo Ezequiel Paulo e Analice. Meu nome é Ademir.
5: Bom dia, Vidal. Aqui é Cristina de Viterbo.

0: Tchau, tchau.
1: Bom dia, Vidal. Tá frio aí? Aqui tá. Luzia Lopes, da Primeira Igreja Batista Renovada em Guadalupe. Manda um beijo pra mim.
0: Valeu.
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0: Olha, você do volante ligado aqui na 93 FM, a melhor, né? Você com informação a todo momento com a gente aqui na 93, né? Você ligado aqui no Bom Dia 93. Bom, são 9h20. Deixa eu tentar acertar aqui, né, gente? Daqui a pouco eu coloco o trânsito pra você ligado aqui na 93 FM. 9h20, tem Felipe Rodrigues.

0: É o musical do Felipe Rodrigues, Tudo é Perda. São 9:25. Daqui a pouco, para você ligado na 93 FM, tem Marcela Bastos no quadro. Marcela Bastos aí no quadro Que Isso, Varoa. E continua valendo para você aqui uma caixa de chocolates pro dia do namorado, dos namorados, hein? Valendo uma caixa de chocolates, hein? Presentão da 93. Manda zap aí. Agora 9:26.
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0: Conta mais aí, Léo.
2: De volta, Vidal, e ouvinte ligado na 93 FM. Vidal, de olho na movimentação do trânsito na Avenida Brasil, no deslocamento em direção ao centro, trânsito bem complicado. Tem um acidente com dois ônibus ali no trecho Olaria, isso já causando impactos a partir da altura da Penha. Ainda no caminho para o centro, entre Ramos e o acesso ao Terminal Gentileza, trânsito seguindo de intenso alento. Para quem está pelo viaduto Ataulfo Alves, ainda tem faixa ocupada por conta de um caminhão container que acabou tombando na madrugada, finalzinho da noite de ontem, ali no viaduto Ataulfo Alves, no acesso a Couto de Magalhães, e o trânsito também apresenta retenções para quem está tentando acessar a região de Benfica. Para você que circula pelo trecho da Leopoldo Bulhões, a passagem ali pela Rua Uranos dá para ganhar um tempinho na saída da Penha em direção ao centro. 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Léo Vieira para 93 FM, a rádio que conquistou o meu coração. Bom dia.

0: Louvor e glória, Ministério Sarando a Terra Ferida no Bom Dia 93. Deixa eu mandar um bom dia pra essa turma ligada aqui no Meier, no Lins de Vasconcelos. Bom dia, turma de Cascadura, Madureira, de Piedade. Bom dia, Piedade.
1: Bom dia, Roberto Vidal. A paz do Senhor Jesus. Aqui é a Rosa Caetano, do Complexo do Alemão. E passando para desejar uma terça-feira cheia da presença do Senhor Jesus para todos nós. Amém.
0: Amém, lindona. Beijo.
2: Bom dia, Vidal. Josiane de Jardim Palmares. Quero desejar um dia abençoado para todos nós. Estou aqui ligada nessa rádio abençoada. Beijo. Quero mandar um abraço para meu esposo, Eliton.
0: Tenha uma terça-feira abençoada, Vidal, né? Rosana.

0: 9:33.
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6: Tia Ju, qual é a palavra de hoje?
7: Um bom dia especial para todos os amados ouvintes dessa rádio maravilhosa 93 FM. Lindo dia para você, hein? E eu quero hoje compartilhar com vocês algo que é importante para nós que vivemos aí. A gente não só vive na igreja, a gente trabalha com pessoas, a gente convive com pessoas que não são da fé, pessoas que muitas das vezes nos provocam, nos irritam, são vizinhos, são parentes que não são da fé, que querem criticar, enfim. Mas olha o que diz a palavra de Deus, lá em Romanos 12:11, no que depender de vós, façam todo o possível para viver em paz com todos. Que vivamos em paz com todos, mesmo com aqueles que nos irritam, nos provocam. Ele diz, o que depender de vocês, o que depender da gente, vamos fazer nossa parte. Lindo dia para você, e não se esqueça, Deus se importa.

0: Que isso, Varo?
1: Que isso, Marcela?
2: Que isso, Varo?
1: Como usa jaqueta acolchoada masculina? Acolchoada é gostosa demais, gente.
2: Acolchoada masculina, sabe qual é o nome, né? Puffer.
1: Puffer.
2: Mas trago mais um nome. Sabe qual é outro nome?
1: Qual nome?
2: Bobojaco.
1: É mesmo?
2: Bobojaco? Sério?
1: É, eu vou usar Bobojaco. Vem de onde isso, Marcelo?
2: Sei
1: vem
2: lá,
1: de, vem de Caxias. Vem lá de Caxias. É do calçadão de Caxias que ela pegou isso.
2: Centro.
1: Ô, Laura, qual a dica dela? Como é que é essa dica pra hoje aí?
2: Vidal falou, né? Ela é gostosa, ela é uma peça considerada versátil do inverno. Só que é o seguinte, amigo. Como ela tem volume, meninos, o segredo inicial é que você tem que usá-la ajustada no corpo. Porque senão vai desproporcionar a sua silhueta, tá? E aí você tem que combinar com peça mais básica e neutra na parte de baixo pra equilibrar o visual. Senão vai ficar igual o bonequinho do Michelin.
1: Bonequinho da Michelin.
2: Com carinho. Vamos lá, se você quer usar a jaqueta acolchoada num estilo casual urbano, sua base pode ser uma base simples, tipo calça jeans reta ou escura, uma camiseta básica por baixo, e aí no pé você pode combinar aí uma bota casual, se for o seu caso, se você gostar de bota, ou tênis, tá bom? Agora, se você quer usar a jaqueta acolchoada, mas o seu estilo é um estilo mais esportivo, aí você pode combinar com uma calça jogger, usar com uma blusa de moletom ou uma camiseta de gola alta, fica bacana, obviamente, no pé ou tênis, tá? Agora, se o seu estilo é um visual urbano elegante, tipo que a gente chama de smart casual, você quer usar essa jaqueta acolchoada, tem que ter um contraste das peças. Então vamos lá. Você vai experimentar usar uma jaqueta puffer mais fina, sem aquela muito grossa e sem capuz. Tá? Pra não sobrepor, e você coloca por cima de uma camisa social lisa.
1: Olha aí.
2: Ou uma camisa de gola alta mais fina, né?
1: Uhum.
2: Ok? E aí na parte de baixo você completa com uma calça de sarja ou de alfaiataria mais escura, um sapato social ou uma bota de couro.
1: É mesmo?
2: É.
1: Fica legal.
2: Fica legal.
1: Marcela falou, tá falado, hein?
2: Mas tem que, nesse caso, se for um bando mais elegante, não pode ser aquela puffer grandona.
1: Pode não.
2: Tem que ser a mais fina, tá bom?
1: Entendi.
2: Porque como ela, a grandona, muito acolchoada, ela é mais esportiva.
1: Pode parecer que você tá...
2: Ela é mais casual,
1: mais
2: né?
1: Mais casual. Ah, vai pra local frio, aí tem que usar essa...
2: Aí é a maior zona.
1: É a maior zona, não tem
2: ou
1: jeito.
2: Ou então, no final de semana, aí você quer usar, pra outro lugar, dá pra você usar.
1: Estilo é tudo, meu irmão. É. Você com estilo, estilosão, tira onda,
2: chegar
1: balando.
2: Só lembra disso, não pode usar calça larga embaixo, senão vai ficar igual o bonequinho.
1: Olha aí. E essas, o pessoal tá com a moda agora, essa calça larga, né? Eu não curto,
2: particularmente,
1: não.
2: Particularmente, eu acho esquisito.
1: Eu acho estranho. Eu vejo assim, eu falo, tá bonito,
2: eu
1: não.
2: Eu já falei aqui, repito, nem tudo que tá na moda é pra gente usar.
1: É, eu acho feio.
2: Fica
1: eu falo
2: seu
1: mesmo.
2: Critério, mas você quer usar, vai fazer o quê?
1: A boca foi feita pra falar. Falo mesmo. Ô, Loura, amanhã você volta, então?
2: Eu volto.
1: Aqui essa dica, pede aí pra nossa querida Larissa nas férias da Pitica. 968038319. Loura, um beijo.
2: Beijo, amigo.
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1: Amanhã 9:30 tem mais.
4: Isso, varou.

0: Bruna Carla deixar a lágrima rolar, pra gente matar a saudade, né? Canção do Emerson Pinheiro. Ó, teve também aqui, pra você ligado na gente, Nova da Leia Mendonça, Deus Não Faz Acepção ao vivo. Bom, 9h49, gente boa. Até as 11 horas, valendo pra você uma caixa de chocolate. Dia dos Namorados, né? Caixa apaixonante. 968038319.
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0: De volta, Marcos Caetano Júnior.
7: A SEDAI realiza uma manutenção preventiva na estação de tratamento de água de Japeri, na Baixada Fluminense. Com isso, o abastecimento está suspenso em partes do município, como Centro, Chacrinha, Lagoa do Sapo, Nova Belém, Proletário, Beira Rio, Fazenda Americana e Virgem de Fátima. De acordo com a estatal, a previsão é de que os serviços sejam concluídos até o fim do dia. Após a conclusão da manutenção, o abastecimento deve ser normalizado até sexta-feira. A orientação é que os moradores economizem no consumo. A Secretaria Municipal de Saúde do Rio suspendeu a aplicação da vacina contra a dengue produzida pelo Instituto Butantan após recomendação do Ministério da Saúde. A medida é preventiva e ocorre enquanto o governo federal investiga duas mortes suspeitas registradas em outras regiões do país, a de uma mulher de 48 anos e a de um homem de 58. No Rio, mais de 7 mil doses do imunizante foram aplicadas em profissionais de saúde sem relatos de reações graves. A prefeitura reforçou que a vacina da Takeda, oferecida pelo SUS para adolescentes de 10 a 14 anos, continua sendo aplicada normalmente. O Partido dos Trabalhadores divulgou uma carta direcionada ao público evangélico, na qual afirma que os governos do presidente Luiz Inácio Lula da Silva sempre mantiveram uma relação de respeito com as igrejas. O documento foi elaborado durante o Encontro Nacional de Evangélicos do PT e destaca ações ligadas à liberdade religiosa, ao reconhecimento da música gospel e à criação de datas voltadas à fé cristã. A iniciativa ocorre em meio à estratégia do partido de ampliar o diálogo com o eleitorado evangélico, um dos segmentos mais influentes da política brasileira. 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

0: 93, Juliano Som e Livres para adorar, eu vou construir. Dez horas, 3 minutos.
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0: Gislaine Milena, meu cuidado no bom dia. Eli Soares, se eu cair. 93. Essa é a 93 e a cada musicão fala sério, né? Vidal, dia dos namorados chegando. Quem não tem namorado tenta ganhar um chocolate da rádio. É a Julie Evelyn. Julie Evelyn. Ela mora no bairro de Campo Grande. Povo de Campo Grande, bom dia, bom dia. Vidal, quero trabalhar comendo esse chocolate aí. Bom dia, tá? Trabalhando home office aí, né? Valeu, valeu. Quem tá mandando aqui é a Sirlene, moradora de Benfica. Vidal, meu nome é Márcia, moro em Mesquita. Quero ganhar a caixa de chocolate. Tô ligada na 93, a melhor.
1: Bom dia, Vidal. Trabalhita, bairro de Benfica. A oração. Tá.
0: Ei, bom dia, benção.
2: Vidal, manda um alô aí pra todos do Lava Jato do Didi Pipas, pra Juliana, pra Manuela e para todos os ouvintes da rádio. Aqui é o Diego do bairro de Anchieta.
0: Valeu, Diego! Mais um.
3: Bom dia. Com Jesus vai ser tão lindo. Quando Deus cumpriu o que te prometeu. Querido Vidal, quero muito ganhar esse par de ingresso aí no nome de Jesus. É hoje. Sou Joyce Engenheiro, beijo.
0: Beijo, Joyce, turma de engenheiro pedreiro aí, valeu.
4: Bom dia, Vidal, graça e paz, aqui é Renato de Rauch. Deixo um grande abraço pra você, cada um dos ouvintes, família 93, vamos pra mais uma terça-feira abençoada em nome do Senhor Jesus. Deixo também um abraço também pra minha irmã Silvana, galera da Presidente Vargas, que tá pegando no trabalho agora, fica com Deus.
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0: 10:17.
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0: Conta mais aí, Léo. Fala comigo, Léo.
8: De volta, Vidal, e ouvinte ligado na 93 FM. Vidal, atualizo as condições do trânsito para quem está na ligação com a Barra da Tijuca. Trânsito muito complicado nos dois sentidos da linha amarela. Neste momento, o pedágio fechado, tanto no sentido Fundão por conta de um carro enguiçado, quanto no sentido Barra da Tijuca por conta do congestionamento no acesso à Avenida Ayrton Senna, depois de um acidente envolvendo duas motos ali na altura da Gardenia Azul, bem pesado na região. Para você que está circulando entre Zona Norte e Zona Sudoeste, evite a linha amarela, dê preferência pela autoestrada Grajaú Jacarepaguá. Estou de olho também na ligação com a zona sul da cidade, Trum Rebouças, com trânsito muito pesado nas duas galerias. Isso está impactando o elevado Lapão de Fronten, elevado Rufino Pizarro e Francisco Bicalho. Para você que sai do centro em direção à zona sul, prefira o Aterro do Flamengo, onde as condições são melhores. 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

0: Sara Farias, a nova dela, Chame Jesus. É ao vivo no Bom Dia. Antes aí, Sara com a Fernanda Brum, Fiel a Mim, Espírito Santo. 93. E dá um bom dia, uma terça-feira abençoada para todos nós. Manda um abraço para a minha família e para todos vocês da rádio, Kelly Guimarães de Loria. Vidal, quero ganhar a caixa de bombom, hein? Sou a Luísa Alves do Nascimento, do bairro de Jacarezinho. Vidal, Antônia da Pavuna, também quer esses chocolates aí, Vidal. Todo mundo quer. O resultado sai daqui a pouquinho, no finalzinho do Bom Dia, coladinho com o Debate 93.
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0: 10 horas e 34 minutos.
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0: 10:51.
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4: De volta, Marcos Caetano Júnior.
5: A Polícia Civil prendeu Wagner William Amâncio, o Vaguinho, apontado como uma das lideranças do Comando Vermelho no Parque das Missões, em Duque de Caxias, na Baixada Fluminense. De acordo com as investigações, o criminoso seria responsável por coordenar roubos de carga em rodovias da região, principalmente a Rio Petrópolis. Outros dois suspeitos também foram presos. A operação teve como objetivo desarticular a estrutura da facção criminosa, que utilizava o local como base para atividades ligadas ao tráfico de drogas, roubos de veículos e receptação. O estado do Rio teve duas cidades entre as mais frias do país nesta terça-feira, segundo o INMET. Em Nova Friburgo, na região serrana, os termômetros marcaram 4,3 graus. Em Paty do Alferes, no sul fluminense, a mínima foi de 5,9 graus. Os municípios fluminenses ficaram atrás apenas de Monte Verde, em Minas Gerais, que registrou 3,1 graus, Maria da Fé, também em Minas, com 3,5 graus, e Campos do Jordão, em São Paulo, com 3,9 graus. Aqui na cidade do Rio, a temperatura chegou a 14 graus, considerada baixa para os padrões cariocas. Apesar do amanhecer gelado, a previsão indica a elevação das temperaturas, com máxima de até 31 graus e tempo firme. A Vando Trabalha Rio, serviço da prefeitura que cadastra currículos e encaminha pessoas para vagas de emprego, está hoje em dois endereços. Na Escola de Samba Lins Imperial, na rua Lins de Vasconcelos, número 638, no Lins de Vasconcelos, na Zona Norte, e no Campo de Santana, na Praça da República, no centro. Os atendimentos vão até às 14h. Os interessados devem levar identidade, CPF, carteira de trabalho, PIS e o currículo. 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

a nossa querida Juliane Souza e Léo Brandão, Eu e Minha Casa. Olha, pega aí o primeiro versículo da palavra-chave de hoje, João 12:36. João 12:36 é o primeiro versículo da palavra-chave. Relaxa aqui a Suarez, é o final de semana na Pousada Suarez, onde você pode levar aí, né? Você pode levar sua esposa, pode levar um filho de até 12 anos ou dois filhos de até 10 anos aí, com tudo incluído, valeu? Para participar é só pegar os versículos, tirar a palavra comum e se cadastrar em radio93.com.br. João 12:36. Bom, quem tá levando a caixa de chocolates aí do Dia dos Namorados é a Ruth Penha. Ruth Penha, final de telefone 0664. Ruth, passa aqui e pega. Rua Gotemburgo, 211, São Cristóvão. Vem aí o debate 93 do comando do J.R. Vargas, com a Marcela Bastos aqui na produção. E na mesa um time excelente de pastores, debatedores, para ajudar a gente aí nesse tema muito legal. Um abraço do Vidal e até amanhã, hein? E fé no pai que o inimigo cai. Tchau, tchau. Você

0: Espaço Cidadania Harold de Oliveira, com Juliano Medeiros.
1: O assunto de hoje é educação no trânsito. No dia a dia, o cidadão assume diversos papéis em diferentes momentos: pedestre, passageiro, condutor. Devemos agir cooperativamente em cada uma dessas situações para que se tenha um ambiente seguro e em paz. Uma atenção a mais ou gentileza podem desarmar a irritação do outro. Como pedestre, a forma mais adequada para circular pelas ruas é utilizar sempre as calçadas, faixas de pedestres, passarelas e ficar sempre atento. Como passageiro, não tire a atenção do condutor do veículo. Como motorista, respeite a sinalização, utilize a direção defensiva para prevenir acidentes, fique atento às ações de outros motoristas e das possíveis condições adversas de pista e de tempo. Evite falar ou digitar mensagens no celular e se maquiar ao volante. A educação no trânsito não se limita apenas a ensinar regras de circulação, mas também deve contribuir para formar cidadãos responsáveis e comprometidos com a preservação da vida. Cidadania, direitos e obrigações. Exerça

0: 11 horas no Rio.
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0: E aí, 93, é terça-feira, 9 de junho de 2026.
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0: Que alegria estarmos juntos. Eu tô de volta na 93 FM para mais um Debate 93.
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0: 93, que bênção estarmos juntos em 93,3 no FM no Rio de Janeiro para todo o Brasil e o planeta. Você pode acompanhar o debate 93 no canal do YouTube, Rádio 93 FM Gospel, Rádio 93 FM Gospel, para mais de 1.490.045 inscritos no canal do YouTube. Estamos ao vivo na página do Facebook da 93, Rádio 93.3 FM, para mais de 890.325 amigos no Face. O debate 93 também está ao vivo no X, arroba 93 FM Gospel, no site radio93.com.br e também no nosso aplicativo Rádio 93 FM Oficial. Para interagir, para falar com a gente, no chat do YouTube, no chat do Facebook, no chat do X, no chat do aplicativo e também no nosso WhatsApp 2196-803-8319, 2196-803-8319. Marcela Bastos, bom dia.
1: Bom dia, J.R. Vargas, bom dia aos nossos queridos debatedores, os nossos preciosos ouvintes, o J.R., o Jorge Darcy de Oliveira. Jorge. Ele sabe de onde ele é? Ele é de Vaz Lobo, tá?
0: O Jorge.
1: Tá lá no canal do YouTube, tá ligado, disse que tá ligado na 93 e falou que tá ligado no debate, porque hoje vai ser mais um dia de aprendizado, e não é que ele tem razão, J.R.
0: Ô, Jorge, você tá de brincadeira não, hein, Jorge? Você é um cara crente mesmo, hein, Jorge? Meu amigo Jorge, muito obrigado pelo carinho da sua audiência. O debate 93, Jorge, é para você. 93. Meta do programa de hoje.
1: Hoje é terça-feira, então são 300 likes.
0: 300 likes 300 na programação likes. Da 93 para você que tá conosco aqui no nosso debate de hoje. 300 likes, então é dar a curtida no debate.
1: Dedinho lá.
0: Deixar curtidinha. A curtida no debate.
1: Isso.
0: Então vou pedir ajuda aqui ao mestre André. Muito bom dia, seja bem-vindo ao debate 93 de hoje, mestre.
2: Bom dia, querido. Bom dia a todos.
0: Como é que tá o senhor? O senhor tá bem? O senhor tá animado?
2: De Deus. Bastante animado.
0: Ô, bênção. Ô, mestre, é o seguinte, querido mestre, me fala uma coisa aqui, meu amado, o senhor agora vai ser o caçador de likes, tá bom? Então é a sua vez, brilha, mestre!
2: Querido, você que tá aí conectado com a 93 FM, coloca o seu dedinho, curte, coloca aí no istro do seu zap, compartilha para que a gente possa alcançar essa meta pra glória de Deus. 300. Estamos contando com você, 300 likes, isso aí é fácil, fácil, fácil.
0: O mestre tá animado, agora eu vi, hein? Chegando a 300, a trombeta vai soar. Essa é a famosa trombeta que quando toca o povo diz, é hoje, Jesus.
1: Ai, ai.
0: É hoje.

0: Quando é que vai ser o sorteio da camisa do Flamengo? Tem gente achando que foi ontem e não foi ontem.
1: Não foi não, ela tá aqui ó, na minha mão, sexta-feira.
0: É, então deixa eu dar uma palavrinha para os haters. Hello haters, morning haters, nós já fizemos do Vasco, do Fluminense e do Botafogo. Eu vou mostrar pra vocês daqui a pouquinho a foto das pessoas que ganharam. Três ganhadores. Foram meninas, as três? São
1: as
0: meninas.
1: Três foram meninas.
0: As três meninas que ganharam, e você vai ver quem está mais alegre, quem está menos alegre na foto. Eu consigo decifrar, mas hoje eu tenho um especialista aqui, doutor Renato vai analisar. Eu vou colocar daqui a pouquinho a foto na tela do debate 93. As três fotos. E o doutor Renato vai analisar, a partir das imagens, quem está feliz e quem está meio que de forma obrigatória participando da foto. Você vai ver. Eu quero ver, o doutor Renato vai analisar daqui a pouquinho no nosso debate 93. Por isso essa música, tá, gente? Calma aí, não fica nervoso, não. Tô falando que a promoção tá aí, a semana da Copa já está aí, então é esta semana que vai sair a camisa do Mengão. E a participação dos nossos maravilhosos ouvintes conosco. Ontem eu terminei, Marcela, com um tema e eu trouxe a primeira pergunta de ontem. Sim. Se eu achasse o papel, seria maravilhoso.
1: No caso, eu achei.
0: A primeira pergunta de hoje vai ser a última de ontem. Existe diferença entre criar filhos no caminho do Senhor e na igreja? A gente consegue distinguir entre uma coisa e outra coisa? Vou perguntar para a mãe, a pastora Jennifer está conosco aqui online, está com a filha pequenininha e vai participar online conosco hoje. Querida

0: pastora Jennifer, a pergunta é esta: existe diferença entre criar filhos no caminho do Senhor e na igreja? Bom dia, bem-vinda.
1: Bom dia a todos os ouvintes, JR, que alegria estar aqui de volta, Marcela, toda a equipe, todos os debatedores que estão aqui comigo, uma alegria poder estar aqui, e com certeza sim, porque a gente vê isso nitidamente na vida de dois personagens da Bíblia. Samuel, ele criou seus filhos na casa de Deus, mas os seus filhos tiveram caminhos completamente fora da palavra. Eles não respeitavam os princípios, eles roubavam as ofertas, eles se prostituíam na porta do templo. Embora ele criasse os filhos na igreja, ele não conseguiu criar realmente o caráter cristão dentro dos seus filhos. E tem um outro personagem que revela exatamente isso, que é Timóteo. E eu amo a história de Timóteo, porque a Bíblia diz que a fé que foi vista na sua avó Lloyd e na sua mãe Eunice se fez ser visível na vida de Timóteo. Ou seja, ele teve o seu caráter formado, moldado pelas suas mães, pela sua mãe, pela sua avó, dentro de casa. Porque às vezes, quando a gente cria na igreja, a gente terceiriza essa responsabilidade, achando que a escola dominical ou que o evento da igreja vai moldar o caráter do nosso filho. Quando, na verdade, o que o nosso filho ele precisa é ver Cristo dentro da nossa casa. E isso vai refletir como uma consequência dentro da igreja, mas ele precisa antes ver Cristo dentro de casa. Então, Timóteo, ele viu Cristo na vida da sua mãe, da sua avó. Apesar de ter um pai, que a Bíblia vai dizer que era grego, possivelmente idólatra, os princípios da mãe conseguiu gerar Timóteo, aquele que foi sucessor de Paulo, um homem com caráter, um homem que teve um seu caráter realmente moldado ao caráter de Cristo.
0: Muito bem. Pastor José Carlos dos Santos, o senhor concorda com o que disse a pastora Jennifer e no que o senhor acrescenta? Existe diferença entre criar filhos no caminho do senhor e na igreja?
2: Bom dia, JR, Marcela, querida equipe. É um prazer inenarrável estar aqui com essa equipe maravilhosa, a pastora Jennifer, doutor Renato, mestre André, todos os nossos ouvintes, povo adelviano, nós vamos conseguir 300, ó, quero todo mundo dando like lá, é isso aí. Rapidinho. Veja bem, JR, na verdade existe muita diferença, embora que ambos sejam necessários. Se eu criar o filho apenas na igreja, eu o torno apenas religioso. Se eu criá-lo em casa, apenas com conhecimento da palavra, talvez eu criarei ele como formalista. Então é importante equilibrar, porque na igreja ele vai aprender a ter comunhão, relacionamento, também com a igreja. Eu fui criado, desde 12 anos aceitei Jesus, e estar na igreja foi muito importante. A pastora Jennifer detalhou algo extraordinário, a família de Eli, como também a família de Timóteo. Analisamos bem a importância do templo e a importância de Cristo estar em casa. Eu sempre digo que a nossa primeira igreja é o nosso lar. Se eu não sou crente em casa, impossível será ser crente na igreja. É importante demais isso, analisar esse detalhe, porque se eu privar meu filho ou as crianças de irem ao templo achando que é o suficiente ser crente em casa, eu posso interferir no futuro de relacionamento com Deus e com as pessoas futuramente. Então eu preciso ter esse equilíbrio, é fundamental. Jesus, com 12 anos, se perdeu dos pais e foi encontrado no templo. É importante analisarmos que o templo é, de fato, um lugar maravilhoso. Porém, ser crente, ter relacionamento com Deus, independe de lugares. Qualquer lugar que você esteja, ali é a igreja. Afinal de contas, nós somos o templo. Nós não somos igreja. Igreja juntos. Sozinho eu sou o templo. E eu preciso ensinar isso aos meus filhos. Os pais precisam ensinar isso aos seus filhos. Que cada um deles são templo do Espírito Santo. Todavia, vamos valorizar o templo do Senhor. Também vamos valorizar o relacionamento com Deus, que é fundamental para toda a trajetória do ser humano, principalmente os cristãos.
0: Doutor Renato, e a sua perspectiva? Bom dia, bem-vindo, querido.
3: Bom dia, JR, bom dia, Jennifer, bom dia, pastor José Carlos, sempre uma aula, mestre André Luiz, bom estar aqui com vocês. E vamos agora recrutar mais gente para chegar aos 300 e dobrar a meta rápido. O que a comparação faz é o caminho e a igreja. Quando a gente fala de caminho, a gente está dizendo ação, movimento, uma trilha. Então, quando você anda com o seu filho, ele está aprendendo para um dia fazer esse mesmo caminho sozinho. E a igreja física, ela me lembra algo mais estático, não que não seja necessário, mas essa igreja pode estar em qualquer lugar, essa igreja pode mudar, essa igreja pode nem existir se for num país em perseguição, mas o caminho aprendido, esse vai ser repetido. Às vezes até em noite escura. Quem nunca foi para casa e a luz não estava funcionando e você conseguia saber aonde é a rua, aonde é a porta, aonde é o quarto, sem luz, porque o caminho foi aprendido. E o cérebro da criança tem janelas para esse aprendizado. Então, ensine a criança o caminho que deve andar e quando for velho, não se desviará dele. Provérbios 22:6. Essa é uma sabedoria da neuroplasticidade. Se essa janela fechar depois dos 7 anos, fica mais difícil ensinar o caminho. É possível. Se passar dos 14 anos, é mais difícil ainda ensinar o caminho. Então, quanto antes, melhor. O caminho é mais importante até mesmo do que o destino.
0: Mestre André, bom dia, bem-vindo mais uma vez. E o senhor, mestre?
4: Bom dia, concordo com todos que me antecederam. Caminho é experiência. Hoje a gente pode, com um GPS, trilhar por um caminho que a gente não conhece até guiar alguém que for nos seguindo. Mas quando o texto bíblico é escrito, não é essa a ideia. É a ideia de que você só pode guiar alguém se você já conhece o caminho. E caminho na Bíblia é mais do que conhecimento racional. Caminho na Bíblia é experiência, até porque no livro de Atos, a própria fé cristã é chamada de caminho. De maneira que é importante, logicamente, que os filhos estejam na igreja, mas não necessariamente quem está na igreja está verdadeiramente no caminho de fé. Então, se dentro das suas relações, se a sua relação com o seu filho, se a sua relação com a esposa, se a sua relação familiar, ela não exemplifica realmente o reino de Deus e a ação do Espírito Santo, vai haver uma incoerência, uma dissonância. E isso pode, na verdade, afetar aquela pessoa que está sendo formada ali na fé cristã.
0: Eu fiz uma ponderação ontem que, a despeito da gente ensinar o caminho, a pessoa tem as suas escolhas. E, eventualmente, ainda que tenha aprendido, isso é uma palavra de consolo e de encorajamento aos nossos ouvintes que passaram ou passam por essa luta de ter criado da forma correta e ajustada, biblicamente sustentada, conforme vocês apresentaram. Ainda assim, é possível que alguém faça outras escolhas e você não é exatamente a pessoa responsável, porque fica sempre aonde foi que eu errei. Nesse ponto, a gente faz uma passagem saudável e tranquila para o nosso tema de hoje. Por que normalmente temos o ímpeto de colocar a culpa dos nossos erros nos outros e até no diabo? Como a gente define o que é caráter e o que é obra maligna? Qual o caminho para ter um caráter moldado e deixar de ser mau e virar bom caráter? Nós vamos no passo a passo aqui, um por um, para ajudar a gente a avançar. Doutor Renato, vou começar com o senhor. Esse ímpeto de colocar a culpa dos nossos erros nos outros e até no diabo, como fala nosso ouvinte, como é que o senhor trabalha esse ponto?
3: O inimigo tenta, o mundo espiritual é real, ele seduz, ele engana, desde o Éden, desde a primeira tentação até os dias de hoje, mas nós temos que trabalhar a autorresponsabilidade, a autogestão das nossas emoções, a autocrítica. Sem essas três ferramentas, é impossível uma vida adulta responsável. E a gente vai sempre cair no caminho mais fácil, que é culpar terceiros pelas nossas decisões. A neurociência, ela mostra que o cérebro atento é um cérebro que toma as melhores decisões. E nos dias de hoje, nos dias dos viciados em dopamina, dos viciados em distrações, é cada vez mais difícil se tornar atento. Então, quanto mais distraído, quanto mais triste, mais necessitado de dopamina, de recompensa, esse cérebro está. Então, é uma característica, é um ethos do ser humano, esse responsabilizar o outro, mas quanto mais adulto é o ser humano, mais autorresponsável ele é. Eu sou fisioterapeuta, e a primeira coisa que eu combino com o meu cliente é: eu vou dar 20% para sua dor de coluna passar, mas 20% é 100% do meu conhecimento, e 80% é contigo, fazendo o que tem que ser feito. Você admite que você precisa da minha ajuda? Porque quem não se vê perdido não procura um bom caminho. Primeira coisa é admitir que o seu caráter está desviado, mas a neuroplasticidade, que é essa capacidade do cérebro, JR, de se remodular, ainda que tardiamente, ela é capaz. A Bíblia nos consola que nós temos um coração ensinável e podemos pedir isso a Deus.
0: Mestre André.
4: Quando Adão pecou, ele passou a responsabilidade. Quando Saul não quis esperar por Samuel, ele também culpou as circunstâncias e passou a responsabilidade. Nós temos que sempre vigiar, porque isso acaba sendo uma inclinação natural da carne contaminada pelo pecado. Porque, como foi dito anteriormente, a autorresponsabilidade, ela é um desafio. Porque quando você se autorresponsabiliza, você chama para você a responsabilidade de resolver. Então a culpa já não é mais do outro. Quando eu culpo alguém, eu fujo do confronto próprio e fujo da responsabilização. Só que isso provoca uma infantilização. Se a pessoa fica o tempo todo tirando a responsabilidade, colocando a responsabilidade, porque foi a minha mãe que fez isso, meu pai fez aquilo, meu marido, meu filho, é o chefe, é o pastor da igreja, ela fica infantilizada, ela não cresce, as questões não se modificam. Então é preciso uma sinceridade consigo mesmo, uma capacidade de autoanálise e de assumir a responsabilidade, ou como se diz aqui na gíria carioca, assumir o BO. E dizer, não, o problema é meu. Eu tenho uma inclinação, às vezes, para me exaltar, ou para mentir, ou para fazer alguma coisa, ou às vezes eu tô procrastinando. E a partir daí você consegue uma mudança. Sem isso, e deveria ser mais fácil para o cristão fazer isso, já que ele se declarou como alguém caído, pressão da misericórdia de Deus. Ou seja, ele já assumiu a responsabilidade de ser um pecador e precisa de um salvador. A partir daí, se deve fazer isso em todas as áreas da vida.
0: O pastor Zé Carlos, existem, evidentemente, pessoas que foram atingidas, não é? A pessoa está no carro dela, vê uma pessoa no outro carro e bate nela. Ela não teve culpa. Tem um outro responsável. Então, existem circunstâncias que a pessoa não é a responsável por aquilo que aconteceu. Entretanto, existe uma tendência vitimista, que é um problema gravíssimo, além dessa questão de terceirizar a responsabilidade. Essa é uma leitura que o senhor faz, de que ao longo dos seus anos de ministério, esse problema tem crescido, diminuído ou está estável?
2: Veja bem, JR, doutor Renato foi muito claro aqui, meu amigo, né? É importante analisarmos que exige de nós o equilíbrio entre emoção e razão. A síndrome de Adão é a mais antiga. O mestre André foi claro aqui. Nós, na verdade, todos nós temos um mecanismo de defesa. Quem dentre nós, JR, quando criança, que fizemos uma perversidade ali, não colocamos a culpa no irmão? Isso, na verdade, é um mecanismo de defesa. Porém, o evangelho, ele é muito claro: seja todo homem mentiroso e Deus verdadeiro. A pessoa precisa reconhecer o próprio erro. Ele nunca vai progredir na vida espiritual se não houver esse reconhecimento. E esse reconhecimento é uma ação do Espírito Santo. Dentro da naturalidade, o ser humano precisa ser responsável pelos seus erros. Todavia, ele sempre vai procurar lançar sobre outro. Porque imagine numa colisão, conforme você me relatou aqui, uma colisão no trânsito. Obviamente, o camarada, antes de assumir o erro, ele vai pensar no prejuízo. Então é mais fácil o outro pagar o prejuízo do que eu. Então é mais fácil dizer que ele está errado do que eu. Aí preciso de um juiz, exatamente para poder equilibrar, dizer quem é ou quem não é o culpado. Isso acaba sendo dentro de uma normalidade e está crescendo nos nossos dias. Na verdade, o diabo acaba tendo culpa do que nada ele fez. Permita-me contar uma historinha, uma história com E. O cidadão estava tentando cozinhar um ovo na fogueira. Amarrou o ovo e está tentando cozinhar o ovo. E quando ele coloca sobre o fogo pega no barbante, pega o ovo cai e quebra. Com isso, o diabo ia passando e observando. Quero ver como esse camarada vai fazer isso. Quando o ovo cai e quebra, ele grita, que diabo? Aí o diabo diz, eu não tenho nada a ver com isso. Só queria saber como é que você faria esse negócio. Então a gente joga muita culpa nos outros. Precisamos entender e reconhecer os próprios erros. Se Adão tivesse reconhecido o próprio erro, talvez a pena seria menor. Se Saul tivesse entendido o próprio erro, talvez ele teria sido alcançado pelo favor do Senhor. Se buscássemos e fôssemos na história e perguntássemos a Judas de quem é a culpa dele ter traído, ele diria que era o diabo me tentou e me fez fazer trair Jesus. Então sempre haverá um culpado, porque o ser humano é portador de um mecanismo de defesa que tem dificuldade de reconhecer o próprio erro. Quando o Espírito Santo age, ele nos faz reconhecer que todos nós somos pecadores. Eu acho incrível quando o João diz que quem peca é do diabo. Quem dentre nós não pecamos? Quem dentre nós não pecamos? Então é mais fácil colocar a culpa nele? Todavia, o mesmo João diz, se pecardes, tendes um advogado para com o Pai. Então é importante demais entender que cada um de nós temos uma parcela de responsabilidade sobre nossos atos. Lançar sobre o outro a culpa não é correto quando apenas eu sou culpado. E se eu quero alcançar o favor de Deus ou de alguém, o arrependimento é o caminho correto. Não é lançar sobre o outro. É exatamente entender que eu errei e eu preciso pagar pelos meus erros. Isso é inevitável para a salvação.
0: Ô, pastora Jennifer, como a gente define o que é caráter e o que é obra maligna? Como é que acontece esse discernimento aí para entender o processo?
1: Bem, caráter eu entendo que é aquilo que é interno, que já está dentro da pessoa, que é a forma que ela age e ela reage. Eu acho que a maneira para a gente perceber o caráter não é só o agir. Porque o agir, a gente consegue pensar, premeditar como a gente vai agir. Mas se a gente quer conhecer o caráter de alguém, é perceber como aquela pessoa reage a determinadas situações. Aí você vai ver realmente o caráter. Porque caráter, principalmente, é aquilo que você é quando ninguém está te vendo. Porque diante das pessoas, a gente, às vezes, forja um personagem, quer performar, quer mostrar que a gente é bonzinho. Mas a gente mostra quem a gente é nas nossas reações e a gente mostra quem a gente é quando ninguém está vendo. Ali está a verdade. Então, isso é caráter, né? Que precisa, nosso caráter precisa estar constantemente rendido à cruz. Porque quando não está, e aí é importante a gente entender que existem inclinações do nosso coração que a gente coloca como ação maligna e, na verdade, são áreas da nossa vida que ainda não se renderam à cruz. A Bíblia, ela fala, aprendei de mim. Jesus fala, né, aprendei de mim, negue-se a si mesmo, porque é nesse caminho que o nosso caráter vai sendo moldado, transformado por Cristo. E ação maligna, a gente precisa ter muito cuidado de não achar que a minha falta de caráter foi uma ação maligna. Então, isso é uma linha muito, muito tênue, muito perigosa. Obviamente que a gente sabe que existem ações malignas e geralmente é algo que não está no padrão daquela pessoa. Ela nunca foi assim, ela nunca agiu assim e de repente ela está tomando comportamentos completamente diferentes e às vezes em uma situação que ela está vivendo uma guerra espiritual. Então, é possível a gente discernir ali, muitas vezes, uma ação maligna, porque não é comum daquela pessoa. E eu falo de gente que convive, às vezes, com uma pessoa
5: 20 anos e nunca viu aquele comportamento. E do nada. E aí a gente vê que existe também uma ação maligna ali atuando. Obviamente que o inimigo, ele sempre vai usar das nossas feridas, dos nossos traumas. Ele sempre vai usar as nossas brechas, as nossas inclinações do nosso caráter. Porque Tiago vai dizer, e eu até separei esse versículo, que o homem, cada um é tentado pela sua própria cobiça. Tiago 1,14. Então o inimigo, ele sempre também vai usar daquilo que o nosso coração já se inclina. Então é aí que o inimigo entra. Então a gente precisa ter muita sabedoria e discernimento de Deus para conseguir perceber isso.
0: Concorda, mestre André?
4: Concordo, certamente. Toda tentação maligna, ela vai partir para tirar o homem de um desvio de caráter. Na verdade, para colocar o homem num desvio de caráter. Então, por exemplo, o diabo foi e tentou Adão. Mas assim, quem respondeu e caiu foi Adão. Então a responsabilidade é sempre nossa. O caráter, ele é um conjunto de qualidades morais e de valores que norteia a nossa resposta ao mundo, a forma como a gente vive. Uma pessoa influenciada muito tempo ou oprimida, em determinados pontos até possessa, logicamente que essa exposição e essa ação das trevas pode potencializar uma deformação do caráter. Entretanto, isso só vai acontecer por uma abertura da própria pessoa, por uma permissão. O diabo não invade e, se fosse assim, ele destruía todo ser humano em qualquer momento, de qualquer forma. Ou seja, não pode terceirizar. Ou seja, não, isso é o diabo, não. É a pessoa que está fazendo. Ela pode estar sob influência maligna, ela pode estar sob opressão maligna, mas a decisão é sempre dela. Vamos colocar no contexto de sugestão humana. Nós somos sugestionados o tempo todo a fazer coisas boas ou coisas ruins. Alguém me sugestiona fazer uma coisa, uma transação equivocada, alguma coisa. A decisão é minha. Eu não posso dizer, não, foi aquele mau caráter que fez eu fazer isso. Não, quem fez fui eu. E se eu fiz, é porque já vi uma brecha. Então a gente tem que fortalecer o caráter para que, quando o diabo venha nos tentar e lançar os seus dardos inflamados, a gente possa estar ali na defensiva e não se permitir caminhar por esse caminho.
0: Marcela.
6: Olha, aqui pelo WhatsApp o Djair disse assim: pensando bem, gente, muitos de nós agimos igual os fariseus.
0: Isso, Djair. Me inclua fora dessa.
6: Aí ele disse assim: o que é mais fácil, colocar a culpa nos outros ou reconhecer o nosso erro?
0: O que é mais fácil?
6: Para muitos, ele continua, reconhecer o próprio pecado, erro, responsabilidade, é mais difícil, porque exige humildade. Daí é mais fácil transferir a culpa para circunstância, para outras pessoas, para forças externas. Eu acho que é contra isso que a gente deve lutar, porque a nossa luta não é contra a carne, é contra as forças espirituais.
0: Djair fez um estudo, né? Fez um estudo. Obrigado, Djair. Grande Djair. Você é uma figura.
6: Aí a Bernadette lá no Facebook disse assim: sabe o que é incrível? Que às vezes a gente tá até no sermão da igreja e, quando tá sendo pregado, a gente olha assim e fala: fulano tinha que estar aqui, mas nunca é a gente, é sempre o outro. Nunca somos nós. Aí abaixo dela, Cristina Neves, mais braba, disse assim:
0: quem?
6: Cristina Neves, ela disse: pra mim, semente ruim não tem jeito, não.
0: Que isso,
6: Cristina? Tem gente que é mau caráter, semente ruim. Conheço um monte de gente assim.
0: Não, calma aí.
6: Diz que é crente, mas não abandona as velhas práticas. Ela tá brava, Cristina.
0: Cristina, toma água aí, Cristina. Calma aí. Deus pode mudar, filha. A pessoa não muda. Eu não acredito que pessoas mudem. Assim, pessoalmente, eu vou dizer isso a vocês, claro. Mudanças superficiais, comportamentais. Agora, mudanças reais, profundas e espirituais, se Deus não agir, não tem jeito. A pessoa vai continuar ali remando. E às vezes o que falta para essa pessoa aí, ou para essas pessoas que você está dizendo, é uma mudança real, é a mudança espiritual, né? Eu posso mudar assim: eu comi a carne, agora não como mais. Estou dando só um exemplo. Ou você, se o mestre André comia, melhor assim, o mestre André comia a carne, não come mais. Mestre André agora só come alface. Não pega, você viu? Não pega. Fala, Marcela.
6: E aí tem uma pergunta. Um dos nossos ouvintes perguntou o seguinte: o caráter, ele é moldado através da obediência? É a pergunta do ouvinte.
0: E aí, doutor Renato?
7: Hebreus 12:11 diz que toda disciplina, quando aplicada, gera tristeza, mas quando exercitada, gera frutos de alegria. Sempre que um caráter, ele é corrigido, sempre que há um caminho que alguém que já caminhou por ali te coloca numa rota, a tendência do ser humano é não gostar. Mas quem tem essa grande responsabilidade, biblicamente, na comunidade, é a família. Eu concordo com a nossa amiga na revolta que a semente talvez não consegue dar um fruto diferente do que foi programado. Mas, cientificamente, isso não é uma verdade. Existe na célula da gente uma célula chamada célula-tronco. Essa célula, principalmente no cordão umbilical, ela não tem característica de nada, JR. Então, se eu pegar essa célula e colocar ela no meio, pastor, de células cardíacas, sabe o que ela vira? Coração.
0: Olha só.
7: Se eu colocar no meio de células musculares, sabe o que ela vira? Músculo. Se eu colocar ela no meio de células do pâncreas, ela vai virar um pâncreas. Então, nós temos, obviamente, uma vocação, uma semente já programada por Deus, mas é o ambiente que vai definir. E aqui eu tenho que lembrar de papai e mamãe, pastor Otônio de Paula, pastora Fátima de Paula, que me moldaram. Hoje, graças a Deus, eu fui o primeiro cientista da família, o primeiro a fazer uma faculdade, o primeiro a ser um professor universitário, porque essa semente feita por Deus estava em um terreno que me permitiu frutificar. Então, o caráter, ele é moldado, sim, graças a Deus. Ainda que essa semente não tenha as melhores condições na sua genética, o meio favorece. Porque se falta um ferro, vem ferro do meio. Se falta um fosfato, vem fosfato do meio. Se falta uma estrutura melhor, outras proteínas do meio conseguem fazer essa estrutura melhorar. Então, esse meio é você, esse meio sou eu, que é capaz de influenciar o caráter de alguém.
0: Eu fiquei pensando, doutor Renato, na questão do tempo, em que a gente precisa esperar o tempo para frutificar.
7: É isso.
0: E também no aspecto de regar essa terra. Tem gente que cobra muito e investe pouco. E é necessário que a gente, quando acompanha uma pessoa que tem um primeiro passo espiritual, que a gente tenha paciência, porque ela não é anjo, ela é um ser humano, e invista nessa vida, o que muita gente não faz. Parte para a crítica, infelizmente, isso acaba. Mas quem, o senhor falou de idade aí, quem mandou um abraço para o senhor foi a Kátia Moura, era filha do Isaac Nunes. Eu fiquei impressionado com a memória dela. A memória dela é impressionante. A Kátia, ela está dizendo aqui, eu adorei as palavras do doutor Renato, eu o conheci quando éramos crianças.
7: Querida.
0: E eu estou impressionado. Eu que memória criança. Tem a Kátia?
7: Faz tempo.
0: Não é, Kátia?
7: Faz tempo,
0: você, Kátia, você não é brincadeira, não.
7: Que cérebro.
0: O doutor Renato, é o seguinte, quero conversar com o senhor, um assunto muito sério. Vacina contra a dengue desenvolvida pelo Butantan, ela foi suspensa após o registro de duas mortes suspeitas. É claro que nós não estamos afirmando que as mortes decorrem diretamente, porque existem pesquisas que vão ser feitas. Mas nós temos aí essas duas mortes por suspeitas, 42 pessoas com reações adversas graves, a ponto de suspender a vacinação. E quem foi vacinados, são 500 mil pessoas, elas estão sob observação. Tá todo mundo dizendo, senhora, cuidado com isso, que pode dar um enjoo muito forte, pode dar febre, dor no corpo, dor abdominal intensa, são sintomas adversos, graves, decorrentes dessa vacina contra a dengue, que agora há pouco foi apresentada, aplaudida, reconhecida. Eu quero saber a opinião do senhor.
7: JR, e quem está nos ouvindo, está dentro do programado pela ciência, a etapa pós-liberação da vacina, que nós chamamos de farmacovigilância. Essa vacina foi testada em 11 mil pessoas e esses efeitos adversos não foram encontrados. Mas olha o leque agora, são 500 mil. Então, é possível que entre esses 500 mil, algumas comorbidades, talvez já existentes, alguém já estava com a doença ou tem alguma outra doença que agora, com a reação da vacina, apresentou efeitos colaterais, e a Anvisa fez o correto, suspenda e vamos analisar quais são as causas. Eu estou dizendo isso porque existe um medo, talvez, que toda vacina agora possa ter esse tipo de reação, ou que a vacina falhou. A vacina não falhou. Ela foi liberada depois de comprovada a sua eficácia. Nesse momento da farmacovigilância, foi necessário a retirada dela para que a gente faça mais testes.
0: No momento que a pessoa vai ser vacinada, ela é informada que estamos no período da farmacovigilância?
7: Talvez não, porque não há divulgação científica o suficiente.
0: Então eu gostaria.
7: Eu como
0: eu gostaria. Entendeu? De chegar na hora assim, vai vir a vacina. Deixa eu perguntar aqui, minha senhora. Eu estou aqui no período da farmacovigilância.
6: Obrigada.
0: Ah, não, já passamos. Então, manda bala. Olha, estamos sim. O seu caso é muito importante, né? Não. Tem gente que vai ficar assustada. Eu tô dando um exemplo aqui porque é um perigo.
7: Mas esse período não vai passar.
0: Não vai passar?
7: Qualquer fármaco está sobre a farmacovigilância.
0: Ah, tá.
7: Então.
0: É o tempo inteiro sobre vigilância.
7: É o tempo inteiro sobre vigilância.
0: Então, pastor Zeca,
7: é
0: pode
7: preciso ser relatado ao
0: Ministério da Saúde. Me avisa.
2: Eu sou meio... Eu quero me precaver.
0: O senhor tá indo bem.
2: É melhor confiar.
0: Mas que coisa, hein? Então, quer dizer, tem um tempo longo, então.
7: Tem um tempo longo e é uma realidade. Hoje, para vocês terem uma ideia, a maioria dos fármacos não funciona para todo mundo. Sabe esse remédio que para você passa uma dor de cabeça na hora? Talvez para mim, pro mestre André, pro pastor, não funciona. E não é uma ineficácia do remédio. É porque... há uma diferença de pessoas...
2: Genética
7: da recepção. E que bom que isso acontece. O problema é quando essa diferença gera danos maiores do que o previsto. Então, a vacina certamente voltará para ser administrada nas pessoas, já com a correção, e vamos confiar nos cientistas brasileiros. Somos os melhores do mundo. Importamos insumos, mas exportamos cérebros. Os melhores estão aqui.
0: Daqui a pouquinho vou apresentar aqui na nossa tela algumas imagens que eu ontem fiquei muito impressionado com o que aconteceu nas Filipinas. O terremoto lá nas Filipinas, uma coisa impressionante. E tem uma imagem assim, eu acho que vai ser, não sei se vai ser a imagem, mas é uma imagem muito emblemática do que acontece num terremoto. A gente assim, a gente não sabe o que é. Né? A não ser alguém que já tem estado em um lugar que viveu isso. A gente não tem essa realidade, né? E é uma imagem impressionante que eu vou apresentar aqui na tela do nosso debate 93 para os nossos queridos e amados e preciosos ouvintes que estão conosco. Já estamos aqui, gente, ó, na casa, mais de 300 likes, já passamos de 300 likes. Parabéns. Estamos a caminho dos 400 likes. Pastor Zé Carlos, chama aí os 400 likes. Agora é com o senhor.
2: Muito bem, povo Adelviano, família Santos, vamos aí dar like, vamos ultrapassar os 400. Permita-me falar um pouco sobre a questão do caráter. Eu fiquei aqui ansioso, até querendo falar, porque eu escrevi um livro, Caráter Indefinido, Escolha Trágica. E o caráter, em um certo momento, ele acaba sendo definido como uma personalidade interna. Mas, na verdade, doutor Renato, eu analiso que o nosso caráter, o caráter do ser humano, ele é produto do relacionamento. Produto no meio que o cidadão vive. Eis a questão que Paulo diz que as más conversações corrompem os bons costumes. Quando analiso os temperamentos, é genético. Personalidade interna é genética. Caráter é influência. Então, o meio que vivemos a partir de nosso lar constrói exatamente o caráter do ser humano. E precisamos ter cautela, porque o ser humano é altamente influenciável. E muito mais fácil influenciar-se pelo mal que o bem. O próprio Cristo foi enfático quando disse que a luz veio e as trevas também vieram. E os homens se inclinaram, amaram mais as trevas que a luz. Então, essa é uma pontuação a respeito exatamente do caráter.
0: E a questão da influência é muito interessante. Tem um vídeo que eu vou apresentar em alguns instantes aqui para os nossos ouvintes. Tem vídeo, né, Marcelo, do menino no colégio?
6: Tem
0: um
6: sim.
0: Garoto no colégio pregando o evangelho, provavelmente no intervalo.
6: No pátio,
0: no intervalo, dentro da escola, pregando a palavra, uma autoridade, uma unção. Eu fiquei pensando assim, no quanto esse menino está influenciando.
2: Sim.
0: E quem são as influências dele? Sim. Daqui a pouquinho eu vou botar esse vídeo aqui na tela do debate 93. Ô mestre André, Saiu um estudo aí que mostra que pessoas que frequentam cultos vivem 7 anos a mais. Eu não sei de quem o senhor lembra. Eu lembrei de Tomé, que faltou o culto daquela semana, mas na semana seguinte ele foi. Mas ele ficou com uma semana menos, considerando esse estudo aqui. Eu quero ouvir a sua opinião. Esse estudo recente revelou que pessoas com fé envolvidas em comunidades religiosas vivem mais e que a crença causa uma série de benefícios para a saúde. Um dos dados apresentado é que essa pessoa vive 7 anos a mais.
4: Acredito piamente, além da questão transcendente, da bondade de Deus, da graça de Deus, etc, etc, tem as questões sociológicas, ou seja, a fé, ela geralmente vai te guiar por um caminho ético. Então aquela pessoa, ela vai ser prudente no trânsito, ela não vai ter vícios, ela vai cuidar melhor da sua saúde. Enfim, ela vai ter uma série de atitudes que vão gerar na vida dela longevidade. Além disso, você tem a comunidade. Então, na comunidade, você partilha, você tem ajuda, você tem contato. Então, toda essa rede comunitária de pessoas ajuda para que a pessoa tenha uma vida longa. Enquanto as pessoas, muitas das vezes, não todas, obviamente, mas muitas pessoas que não têm religião, elas acabam tendo uma vida mais arriscada, elas acabam não cuidando tão bem de si, acabam desenvolvendo vícios, e essas coisas vão minando a longevidade. Então, não é a primeira vez que a ciência aponta esse tipo de coisa, uhum. Até sobre oração, que é o que a oração traz longevidade. Então, para mim, já existe, entre aspas, né, uma jurisprudência científica que a gente pode confiar que realmente ter fé, de maneira geral, vai ajudar a gente a ter uma vida mais longa.
0: Você vê que a Bíblia diz que honrar pai e mãe prolonga.
7: É isso.
0: Então honrar pai e mãe prolonga e a igreja prolonga ainda mais. É melhor você assumir as duas pastas aí, você usa a pasta da obediência, usa a pasta da frequência.
4: E a tolice encurta a vida.
0: E a então, misericórdia, tolice encurta a vida. Ô, querido pastor Zé Carlos, evangélicos, olha só a pesquisa. Vou botar o título pro senhor.
2: Sim.
0: Esse é o título. Evangélicos são os que menos verificam fake news. Olha como é que coloca evangélico num pacote só, junta todo mundo ali para dizer que é isso que acontece. Esse é o relatório. Como os brasileiros percebem a circulação da desinformação e o uso da inteligência artificial? Esse é um relatório da Alafia Lab. Aponta que os evangélicos são o grupo religioso que menos recorre agências de checagem de fatos para verificar a veracidade de informações recebidas pela internet. Eu não sei se eles verificaram essa informação. Porque quando coloca todo mundo no pacote, é aquela coisa que às vezes é uma perspectiva, né? Discriminatória, inclusive. Segundo esse estudo, além de utilizarem menos serviços especializados de fact-checking, os evangélicos também aparecem entre os grupos que mais afirmam ter contato com fake news relacionadas à religião, a fé e a temas espirituais. Para pesquisadores, os dados não significam necessariamente que os evangélicos sejam mais propensos à desinformação do que outros grupos, mas indica a necessidade de fortalecer iniciativas de educação midiática dentro das comunidades religiosas. Que pensa o pastor José Carlos?
2: Veja bem, nós precisamos, acima de tudo, aprender a utilizar todos os recursos que o Senhor, que Deus propôs para nós, inclusive a tecnologia. Eu não dou muita ênfase a essa questão de nós somos os que menos verificam. Talvez nós somos os que mais ignoramos o fake news. Uhum. Porque nós somos da verdade. Nós somos os que mais ignoramos. E, lamentavelmente, essas pessoas que elas acabam não primando o acesso da tecnologia naquilo que precisa ser feito e, principalmente, ser repassado. É muito interessante observarmos que antes de toda essa elevação do nível da tecnologia, as fofocas sempre existiam. Doeg, por exemplo, foi um dos mais fofoqueiros. Se na época Doeg tivesse a tecnologia, ele ia colocar muito fake news.
7: Tá vermelho.
2: Acerca de Davi. Então nós ignoramos, acredito que ignoramos. Agora, é importante estarmos cientes de todas as questões, tudo que é propagado através da IA, né? A inteligência artificial, inclusive, é um recurso extraordinário, porém, um tanto quanto perigoso. Precisamos estar alerta disso. Eu não acredito muito nessa, nesse índice aí, não.
0: Achei estranho. Coloca todo mundo no pacote só.
2: Não sei. De jeito nenhum.
0: A Jennifer é a mais jovem aqui entre os nossos queridos debatedores. Vai falar sobre esse menino pregando na escola. Eu sou muito, fico muito alegre com isso, viu, Jennifer? Porque isso é parte da minha história de vida também. E eu fico muito feliz e sei que esse vai ser um vídeo encorajador para os nossos ouvintes. É um vídeo, um garoto tá na escola, né, Marcela? Pregando no intervalo.
6: E com uma autoridade impressionante.
0: No pátio da escola e os nossos ouvintes do rádio não perdem nada porque vão ouvir.
6: Isso.
0: Entendeu? Mas quem tá com a gente no YouTube vai ver o menino.
6: Isso.
0: Vai ver essas imagens. E realmente é uma imagem inspiradora. Coloca aí na tela do debate 93.
8: No pátio da sua escola. Eu vim aqui da parte de Deus te dizer uma coisa, que ainda é a solução pra sua vida. Que Deus, ele te vê. Quando ninguém mais te vê. Eu tava lá no meu quarto, pensando que eu tava sozinho. Mas a realidade mesmo é que Deus tava lá do meu lado, me consolando e enxugando toda a minha lágrima. Sabe por quê? Porque o choro dura uma noite, mas a alegria vem pela manhã. E se hoje você tá aqui, é porque já chega de você ficar vivendo uma vida longe da presença de Deus. Se Deus te trouxe aqui hoje, sabe por quê? É porque ele quer ser prioridade na sua vida.
0: É isso aí, garoto, é isso aí. Pastora Uau. Jennifer, vamos botar daqui a pouquinho anunciando aqui, vamos botar o vídeo dele outra vez. Conta aí, pastora Jennifer.
5: Uau, me emociona também, JR, porque isso faz parte da minha história. Aos 13 anos eu nasci no lar cristão, graças a Deus por isso. Aos 13 anos eu tive um encontro com Deus no meu quarto. Aquele encontro mudou minha vida para sempre. Eu não conheci Deus numa conferência, num retiro. Eu acredito que tudo isso foi importante para mim, as conferências, os retiros, mas o meu lugar de maior impacto foi com Deus no meu quarto. Depois que eu saí dali, eu nunca mais fui a mesma. E uma das coisas que Deus falou comigo no meu quarto, quando eu tava vivendo aquela crise existencial da adolescência, Deus disse: Jennifer, eu te amo da maneira que você é. Ame a minha palavra. Eu lembro que a partir dali eu comecei a levar a Bíblia para todo lugar que eu ia. E eu comecei a levar a Bíblia para a igreja, para a escola, nos intervalos, estava eu lá lendo a Bíblia. E Deus, ele colocou essa necessidade no meu coração, que isso com certeza vem do Espírito, de pregar o Evangelho. E eu me lembro que na minha adolescência eu fazia o seguinte: como eu tinha esse espírito de liderança, eu falava assim, eu vou organizar um aniversário de surpresa para o nosso professor. E aí eu organizava tudo, ó, você traz bolo, você traz salgadinho. E como eu estava organizando, eu falava assim, e eu vou fazer o culto pro professor. E eu me lembro que o professor chegava, a gente cantava parabéns, aí eu falava assim, professor, agora a gente vai orar pelo senhor. E eu cantava aquela música da Cassiane, Deus tem guardado você com muito carinho. Aí eu sempre cantava essa canção, depois pedia para toda a turma dar as mãos e a gente orava pelo professor. E eu lembro que ali, terminamos uma oração e uma das jovens, ela não conseguia parar de chorar. Ela falou assim, tô sentindo algo que eu nunca senti, o que que é isso? Eu falei assim, você tá sentindo a presença de Deus. E quando eu cheguei na fase dos meus 18 anos, que eu ia decidir o que eu ia fazer, faculdade, seminário, que eu sempre tive um chamado muito forte desde a minha adolescência, cheguei a me inscrever pro CTMDT, entrei no meu quarto e Deus falou assim, eu falei, Deus, por que eu tô sentindo essa agonia, essa falta de paz? É pra eu ir mesmo? Que era um seminário cristão que existia na época. E Deus falou assim, não. Deus falou, não quero você no seminário, porque o seu ministério não vai começar em um lugar onde as pessoas dormem e acordam querendo Deus. O que eu tenho com você, isso foi uma experiência minha, é diferente. Você vai ser luz na sua faculdade. E eu lembro que nessa época eu estava aprendendo a tocar violão. E na faculdade, foi ali que eu comecei a evangelizar. Então eu levava o meu violão para a faculdade de direito, que pessoas que pensam muito, leem muito, um ambiente difícil. E eu levava ali com 3, 4 jovens, eu começava um louvor, cantava um louvor para um que estava ali fumando no pátio, no intervalo, e falava o quanto Jesus amava. E eu digo que o meu ministério, ele não começou no púlpito. Ele começou na escola, ele começou realmente no pátio de uma faculdade. E o que eu vejo é que Deus tem um lindo chamado na vida desse menino. E quem sabe vai ser um grande pregador e evangelista da palavra. Porque a gente começa no secreto mesmo, sem holofotes. e é ali que nós somos forjados para aquilo que Deus tem para a nossa vida lá na frente.
0: Ô, Jennifer, amém. Obrigado por compartilhar conosco essa história maravilhosa, que Deus continue abençoando e usando a sua vida grandemente, em nome de Jesus. Coloca o vídeo aí, Marcela, do comecinho.
8: Escola. Eu vim aqui da parte de Deus te dizer uma coisa, que ainda é a solução para sua vida. Que Deus, ele te vê. Quando ninguém mais te vê.
0: Bora, garoto.
8: Eu tava lá no meu quarto, pensando que eu tava sozinho. Mas a realidade mesmo é que Deus tava lá do meu lado, me consolando e enxugando toda a minha lágrima. Sabe por quê? Porque o choro dura uma noite, mas a alegria vem pela manhã. E se hoje você tá aqui, é porque já chega de você ficar vivendo uma vida longe da presença de Deus. Se Deus te trouxe aqui hoje, sabe por quê? É porque ele quer ser prioridade na sua vida.
0: É isso aí, garoto. Que Deus te abençoe, fortaleça em nome de Jesus. Muito obrigado aí por esse vídeo inspirador, né? Que abençoa a gente, coloca todo mundo o coração bem animado. Vamos botar aquela imagem lá das Filipinas. É impressionante. Coloca aí na nossa tela. A gente explica aí para os nossos ouvintes. É uma imagem. Não, a outra. A outra imagem. Essa aí também é boa, porque essa mostra uma outra coisa. Coloca aquela mesmo.
6: Coloca anterior.
0: Resolve, né, o JP? Câmera nele, põe a câmera nele. O povo de Deus quer ver. Olha, essa criança no almoço fica animada. Você precisa ver. Nesse instante aí, tá acontecendo lá. Tem até áudio. Essa senhora grita beça, essa senhora aí. E olha o menininho ao lado dela. Olha a postura do menininho. Ele tá na posição que precisa estar. Parece que.
6: Né? Agachado,
0: e o BD, lá tá ele, ó. Daqui a pouquinho ele vai. Ele sai. Eu acho que ele tá mais com medo dela do que do negócio. Que ela não para de gritar. Pode ser que ela esteja até orando, que ela ergue as mãos pro céu. Aí vem um garoto, ó. Vem um garoto. Aí daqui a pouco vai aparecer o pessoal de moto. O pessoal de moto vai aparecer. E você vai ver que o cara tá de moto. Você vai dizer, mas o cara tá andando de moto no terremoto? Olha lá, vem um, daqui a pouco vem outro. Olha essa cena, eles largam a moto e vão buscar uma criança, talvez seja filho, seja irmão, seja filha, seja irmã, entendeu? Tem um pessoal que para de carro, que vai buscar da mesma forma, porque é um momento de desespero. Agora essa imagem, veja essa imagem agora, veja essa imagem agora, olha só, coloque aí na tela do debate 93, olha bem, olha o tamanho dos prédios, dois arranha-céus, impressionante, os dois com essa ponte suspensa, tanto o da esquerda, do meio quanto da direita, veja bem, aí ele dá uma despencada ali, exatamente a estrutura cai, olha só, ó, olha como é que a estrutura cai, imagina bem você dentro desse prédio, lá no alto, com esse movimento que tá aí, é uma sensação impressionante, é impressionante o que aconteceu nas Filipinas. Deixa eu agradecer aos nossos ouvintes, nós oramos por esse assunto ontem, os nossos ouvintes são maravilhosos, intercederam também pelo povo das Filipinas acompanhando a gente. Eu quero agradecer o nosso povo também que tá aqui com a gente. Já estamos aqui com 449 likes. Uma salva de palmas para os nossos ouvintes.
6: Ouvintes maravilhosos.
0: Doutor Renato, para 500, vai lá. Chama para 500 aí.
7: Não, vamos dobrar mesmo.
0: Dobrar?
7: Tá? Então, até o final do programa, eu acredito que 800 vai ser fácil. Se você chama mais 20 pessoas, cada uma dessas pessoas chama mais 10, acabou. Você multiplica aí 200 por pessoa. Vai ser rápido, em nome do Senhor Jesus, a preguiça não é comum ao cristão.
0: Isso aí, palavra boa, hein? Palavra boa. Deixa o like aqui na nossa transmissão do debate 93, que é sempre um privilégio ter você com a gente aqui.
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0: Doutor Renato vai nos ajudar a analisar agora as imagens das ganhadoras das camisas. Nós estamos dando nesta semana a camisa do Flamengo. Mostra aí, Marcela, a camisa do Flamengo. É, ela é autografada pelos atletas do nosso time. O elenco aí autografou. Quero agradecer mais uma vez ao pastor Ricardo Pinudo, que foi o meio pelo qual nós conseguimos as camisas. Ele nos presenteou. Já demos a camisa do Fluminense, do Vasco e do Botafogo. A do Flamengo sai na sexta-feira agora. Mas a questão, doutor Renato, aí com a sua experiência, o senhor é neurocientista, o senhor é PhD, e eu faço uso de todos esses recursos para o senhor analisar. Nós vamos ver as fotos, calma aí, tá? Nós vamos ver as fotos das ganhadoras da camisa do Fluminense, do Botafogo e do Vasco. A pergunta que eu faço para o senhor é o seguinte: qual das três está menos feliz? Tá bom. Tá bom? Põe na tela aí. Põe na tela.
1: Fluminense.
2: Sem preconceito.
1: Do Fluminense. Botafogo agora.
3: Do Botafogo.
1: Aí agora do Vasco.
3: E a do Vasco.
0: Por que que não coloca as três juntas, uma do lado da outra?
3: É, a comparação vai ser melhor.
1: Vai tentar montar aqui. Já
0: essa criança...
3: Já é possível.
0: Já é possível? Já de cara o senhor já analisou?
3: Já.
0: Por que que tá nessa tela fixa? Já é a pergunta que eu tô fazendo aqui pra produção.
3: Eu lembro das duas anteriores também. JR, a gente vai ter que analisar três pontos, tá?
0: Sim, três pontos.
3: O músculo risório. Tem esse músculo aqui, ó.
0: Músculo. Tá? Como é que é o nome do músculo?
3: Risório.
0: Músculo risório. Então, quando a pessoa fala assim, isso é irrisório, tem nada a ver, não. É outra coisa. Tá bom.
3: Porque não faz rir.
0: É. Tá? Músculo risório.
3: Risório. Certo. Então, o risório, quanto ele está ativo, existe um outro músculo também, que é o orbicular do olho.
0: Certo.
3: Tá? Ele também, ele mais aberto, certo, ou mais fechado, a gente consegue analisar.
0: Dilata ou não dilata?
3: Isso. E o outro é a proximidade do braço ao coração.
0: Certo.
3: Quanto mais distante tiver a camisa do coração, é óbvio, né? Então, eu tô dizendo...
0: Vamos colocar a camisa do Fluminense, por gentileza, camisa do Fluminense. O senhor está analisando aí o risório,
3: tá ativo,
0: o orbital ali,
3: orbicular
0: e o braço,
3: e o braço,
0: o coração.
3: Muito próximo ao coração.
0: Próximo.
3: Então,
0: tá indo
3: aí,
0: bem.
3: 9 de 10,
0: tá feliz. Botafogo, por gentileza. Botafogo, vamos lá.
3: O orbicular até que está funcionando, mas o risório está um pouco fraco.
0: Foi um pouco fraco o risório.
3: E comparado ao Fluminense, está um pouco distante do coração.
0: Distante.
3: Então essa aí é 8 de 10.
0: 8 de 10. Agora do Vasco.
3: Eu vou deixar você falar.
0: Que eu, risório. O risório dela, ela parece que alguém deu a ordem pra ela vir buscar. Ela não tá com o risório funcionando.
3: O orbicular
0: tá ali, dilatado? Não tá no dilatado, não. Ela parece até um pouco sem graça.
3: E tá próximo ao peito?
0: Tirou totalmente. Essa aí botou longe. Eu fiquei impressionado. Poxa, ganhou uma camisa, né? Ganhou uma camisa. Cientificamente, análise científica.
3: O Fluminense ganhou, tá? 8 de 10. O Botafogo, segundo colocado, né? 7 de 10, digamos assim. E o Vasco caiu.
0: Então, tá aí, análise científica.
4: Imparcial.
0: Científica, análise científica. Bom, sexta-feira vai sair a do Flamengo. Aí, quando a ganhadora do Flamengo vier buscar,
1: o
0: ganhador, nós vamos botar as fotos aqui para poder ver. Aí nós vamos analisar, aí o doutor Renato vai ajudar a gente a analisar.
1: Ai, meu Deus.
0: Essa, tudo sem assim, tudo com cientificamente. Cientificamente.
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0: Qual o caminho para ter um caráter moldado e deixar de ser mau caráter e virar bom caráter? Que vocês podem colaborar para responder essa pergunta da nossa ouvinte? Fique à vontade.
2: Ok, muito bem. Conforme eu tinha dito anteriormente, o caráter é nossa identidade externa, é a nossa fama. O que nós precisamos para melhorar isso? Selecionar ciclo de amizade. Quanto mais você anda com pessoas cujo caráter é mau, a tendência é tornar-se um mau caráter. Agora, existe uma grande diferença entre um desvio de caráter e um mau caráter. Desvio de caráter, sem dúvida alguma, é o cidadão que ele tem uma prática contínua de situações ruins, mal, de decisões erradas, mau comportamento, más atitudes, desvio de caráter. O cidadão teve uma situação que saiu da rota, mas logo ele volta ao caminho. Então precisamos prezar pelo nosso ciclo de amizades.
0: Concordam, senhores?
4: Concordo. Acredito também que é preciso querer a virtude, amar a virtude. Nós oramos muito pedindo a Deus coisas e oramos pouco pedindo a Deus para que a gente possa refletir o caráter de Cristo. Acredito que a gente tem que começar a orar mais pedindo a Deus para cultivar em nós uma melhor vida interior e colocar mais esforço nisso. Ouvir a palavra, estar numa comunidade saudável e nos desafiar a sermos melhores. A partir daí, com certeza, a gente vai conseguir ter um caráter mais elevado. E vai ser melhor para nós, para nossa família, para nossa vida e para a glória de Deus.
0: Doutor Renato, e o senhor?
6: Se eu bocejar aqui... Pastor ali, ó, já. Uhum. É uma

0: E a ração dos ratinhos não estava no lugar. O potinho de que eu fazia os exames, coletava o sangue, estava jogado. Até que um dia eu consegui duas alunas. Eu me tornei o exemplo para alguém. Então, quando você é testado e observado, é mais provável que você tome atitudes melhores. Então, se permita ser observado de perto. E agora eu vou ter a Liz. Daqui a 10 dias,
1: opa,
0: a minha filhinha vai estar no meu colo. Oh, alegria! E aí, então, se eu hoje sou observado pela minha esposa, pela minha família, pelas pessoas que me amam, eu agora terei a oportunidade de ter alguém que eu quero transmitir o caráter de Cristo. Então, busque ser discipulado e seja discipulador. Essa é uma ferramenta que o Espírito Santo vai te dar para moldar o seu caráter.
1: Pastora Jennifer.
2: A Bíblia diz, né? Se você andar com sábio, sábio você vai se tornar. Se você andar com os tolos, tolo você também se torna. Então, a Bíblia fala muito sobre a gente ter cuidado com quem a gente anda. Eu amo muito esse versículo, as más conversações corrompem os bons costumes. Isso não é um ditado, isso é um versículo bíblico. Amém. Ou seja, e a maior preocupação é quando a pessoa se acha forte demais. O que eu acho que mantém o caráter da pessoa é criar mecanismos de preservação, como se fosse... me fugiu a palavra agora. Como se fosse... camadas de proteção que você precisa ter. Alguém consegue me ajudar a traduzir aqui o que eu tô querendo dizer? Você precisa se proteger. Então, o problema é quando a pessoa se acha forte demais. Ah, não, sou forte demais pra suportar isso, pra aguentar isso. E aí é que cai. Porque quando a pessoa, ela cria margens, lembrei a palavra, margem de proteção. Então, quando ela cria margens de proteção, então ela preserva o seu caráter, ela preserva a sua integridade. Então, o que a gente precisa fazer como cristão é cada vez mais ter margens de proteção, margens de segurança, para que a gente guarde o nosso coração.
1: Eu não sei qual é a influência que essa nossa ouvinte está recebendo de um amigo dela. Mas ela conta que o amigo dela é o seguinte, ela diz assim, olha, eu tenho um amigo... Querido, vou até falar mais baixo para evitar que isso influencie outras pessoas. Eu tenho um amigo que diz que não está estudando porque não é o tempo de Deus para isso.
3: Meu pai.
1: Não é o tempo de Deus para isso. Segundo ele, é tempo dele se dedicar à obra e não de estudar e trabalhar. Só que ele já passou da fase de depender dos pais, mas vive na sombra deles. Olha só. O que a Bíblia quer dizer quando afirma que devemos colocar o reino de Deus em primeiro lugar? Viver para Deus é largar tudo e não fazer mais nada na vida? Preguiçosos podem se esconder atrás de uma possível desculpa de viver pela fé? Eu sei que tem gente ouvindo a gente que diz assim, olha, eu não vou estudar porque Jesus está voltando. E tem uma análise lógica, a pessoa diz assim, se Jesus está voltando, de que me valerá o estudo? Então, por conta disso, tem gente que parou de estudar. Eu quero saber a sua opinião sobre esse assunto, mas é amanhã, se Deus quiser, a partir das 11 horas da manhã, em mais uma super edição do nosso debate 93. Pastor José Carlos dos Santos, muito obrigado, pastorzão.
3: Grato, JR, grato, Marcelo, os ouvintes, minha querida esposa, beijo no coração, grato a todos os adelvianos, pastor José Francisco que me acompanha, e está do lado, doutor Renato, mestre André, e essa pastora Jennifer, é um prazer inenarrável.
1: Pastora Jennifer, obrigado, pastora.
2: Eu que agradeço a riquíssima oportunidade de poder estar aqui. Eu sempre saio do debate edificada, abençoada. E hoje não foi diferente. Agradeço ao JR, a Marcela, a equipe que com tanto carinho conduz esse debate. E aos debatedores que, meu Deus, edificaram muito a minha vida. Muito obrigada. E a todos os ouvintes que estiveram conosco até aqui.
1: Mestre André Luiz, obrigado, mestre.
4: Eu que agradeço. Uma honra participar, sentar a mesa aqui com esses príncipes, princesas do Senhor. E que Deus possa abençoar a todos.
1: Amém. Doutor Renato de Paula, obrigado, meu irmão.
0: Marcela, JR, um prazer estar aqui com Jennifer, pastor Zé Carlos, essa sabedoria, mestre André Luiz, e dizer que

0: possível a gente ser transformado em qualquer época da vida. A Bíblia, ela inverte todo o sistema. Então, é o bandido que é o primeiro a entrar no reino de Deus. É a cruz, que era o pior dos castigos, vira a maior das redenções. Eu queria deixar aqui um local para a gente falar mais sobre aquela pessoa que parece ser a pessoa menos importante, se torna mais importante, que são as pessoas com deficiência e pessoas autistas nas igrejas. Então nós temos um projeto chamado Igreja Azul. Você pode saber mais em @RenatoDePaulaRJ. A inclusão é um mandamento do Senhor Jesus.
1: Marcela.
2: Até agradecendo aos nossos maravilhosos debatedores, nós somos sempre tão edificados pela presença de vocês e aquilo que vocês carregam, e os nossos ouvintes também, que estão agradecendo. E a Leni Figueiredo mandou um recado, JR.
1: Leni, é?
2: É. Não sei que lado que tá, mas ela disse que é o seguinte, respeito às fotos, tá na cara que a ganhadora ganhou na intenção de presentear outra pessoa. Ela não deve gostar muito de futebol.
1: Ela tá falando qual
2: ganhadora?
1: Ela
2: ganhou, tirou a foto e foi dar pra alguém. Leni mandou esse recado.
1: Mas qual ganhadora ela tá falando?
2: A do Vasco.
1: Que eu sou inocente. Eu sou inocente, eu tenho que ter as informações. Ela tá falando da do Vasco?
2: A do Vasco.
1: Ah, mas por que que ela tá falando
2: tava
1: isso?
2: Tava na cara, gente? Que tá na cara.
1: Leni, eu não sei, Leni, eu não sei. Entendeu? Eu sou muito inocente com essas coisas, eu tô impressionado. Muito bem, na sexta-feira vai sair a camisa do Flamengo e assim a gente fecha os quatro clubes participantes aqui do nosso debate 93. Que privilégio muito grande ter você com a gente aqui. Nós vamos orar juntos agora, pastor Zé Carlos, querido, por gentileza, vamos orar pelos temas do programa. Nós seguimos orando pela cura dos enfermos, consola os corações enlutados, lembramos do povo sofrido das Filipinas, pedindo a graça e a bênção de Deus em nome de Jesus.
3: Querido Senhor, obrigado. Obrigado pelo dom da vida, pelas tuas misericórdias e bondades. Oramos em favor dos enfermos para que sejam sarados. Oramos em favor dos teus servos e servas, do povo das Filipinas, para que a misericórdia e a bondade de Deus se estenda sobre aquela região. Oramos em favor do órfão, da viúva, do missionário. Oramos em favor de todo o povo brasileiro. Oramos em favor da tua igreja na terra. Oramos abençoando o teu povo, gratos a ti, sempre estamos, em nome de Jesus. Amém.

0: destaques do portal Pleno.News. Daniel Vorcaro afirmou em delação que não houve irregularidade nos repasses feitos ao filme Dark Horse, que conta a história de Jair Bolsonaro do PL. A nova denúncia foi feita no início de junho. No texto, o banqueiro que está preso disse que a relação foi republicana e que não teve nenhum tipo de compensação ou privilégios ilícitos. O pré-candidato Flávio Bolsonaro do PL pediu no final do ano passado 134 milhões de reais ao dono do Banco Master. Vorcaro chegou a repassar 60 milhões de reais. Leia mais em Pleno.News.
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0: Mundo, Gilberto Ribeiro.
1: Boa tarde, meu Rio de Janeiro. Boa tarde, Brasil. Meio-dia, 12 minutos. Hoje, terça-feira, dia 9 de junho de 2026. Vamos seguindo, gente. Lembrando aí que amanhã, quarta-feira, J.R. Vargas está de volta no comando do Debate 93. Marcela Bastos na produção e mais um time de debatedores maravilhoso abençoando a todos nós, tá? 11 da manhã, se liga. Comigo, início de tarde, vamos até às 3 horas. A sua participação, nossa primeira hora com o Pediu Tocou. Muita coisa boa acontecendo e desde já eu conto com você. Você está pronto? Vamos decolar.
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Vamos lá, gente, mais uma canção, dessa vez Jailson. De Honório Gurgel faz a sua escolha com a canção de Delino Marçal, Guarda Meu Coração. Oferecimento para os ouvintes da 93. Pediu, tocou.

0: Boa tarde, Gil, tudo na paz? Aqui é Elis Pibra, São Gonçalo. Gostaria de ouvir, Deus do Secreto, que o Ministério Sarando Ferro referido, ofereço para todos vocês da rádio, para todos os ouvintes e todos da Igreja Universal do Rio do Ouro. Beijo.
1: Beijo.
0: Fique na paz, amo vocês.
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0: Aí, gente, abrindo o pediu, tocou a sequência com o Ministério Sarando a Terra Ferida, Deus do Secreto, o louvor de Delino Marçal, Guarda Meu Coração, Aline Barros e Fernandinho, Rendido Estou. Agora 12:30, volto daqui a pouquinho.
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1: Olá, Marcos Caetano Júnior, boa tarde.
2: Boa tarde, Gilberto. A sede da Casa Firjan, em Botafogo, na zona sul do Rio, pode ganhar reconhecimento nacional como patrimônio cultural brasileiro. O Conselho Consultivo do IFAM analisa nesta terça-feira o pedido de tombamento do Palacete Línio de Paula Machado e dos jardins da propriedade. O casarão, projetado em 1906, possui mais de 1.000 metros quadrados e cerca de 30 cômodos. Caso a proposta seja aprovada, o imóvel passará a ser protegido por 3 instâncias de poder: municipal, estadual e federal. A deputada estadual Renata Souza, do PSOL, acionou o Ministério Público do Rio para investigar a realização de uma atividade com viés religioso em uma escola municipal de Cabo Frio, na região dos Lagos. A parlamentar questiona a possível utilização da estrutura pública por um grupo de evangélicos e pede a abertura de um inquérito civil para apurar a atuação de servidores da Secretaria de Educação. A apresentação também solicita uma análise sobre a constitucionalidade de uma lei municipal ligada à Semana da Cultura Evangélica. Até o momento, a Prefeitura de Cabo Frio não se pronunciou sobre o caso. A Anvisa determinou a apreensão e proibiu a comercialização de um lote do medicamento Keytruda, usado no tratamento de diversos tipos de câncer. Segundo a agência, o produto circulava fora dos canais oficiais e apresentava indícios de irregularidade. A medida atinge o lote Y013149. A Anvisa também mandou retirar do mercado 2 lotes fraudulentos do medicamento Cadicila, utilizado no tratamento do câncer de mama. São eles H6980H05 e H8249A43. A agência orienta que pacientes e profissionais de saúde verifiquem a procedência dos produtos. 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
3: Meu irmão é meu vizinho de Alberto Ribeiro. Gostaria de ouvir Gabriel Guedes, o Santo Pra Sempre, e oferecer pra todo o povo de Deus. Tô ligadinha, conquistou meu coração, 93 FM. Que é esse brinde aí, Gilberto, fica na paz.

Vamos lá, gente, mais uma canção chegando aqui no Pediu Tocou, você vai conferir com a gente. Irmão Lázaro cantando a música Meu Mestre. É isso aí, gente. Vamos que vamos aqui com a canção na participação da nossa irmã Rose, é a costureira, né? A Rose Costureira, a Eliane, Nilza, a Lucília, a Leite, a todos da congregação da Nova Vida do Borel.

0: 93 FM, meio-dia e 46, está aí o louvor com o irmão Lázaro, meu mestre Gabriel Guedes cantando Santo para Sempre. Aqui no Pediu tocou a hora certa, meio-dia e 46. A gente volta já já.
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3: E vamos nós com o Pediu Tocou, participação chegando, tem áudio.
4: Boa tarde, Gilberto Marins, queria ouvir Isaac Marins com Deus Vai Prover. E oferecer para toda a minha família e você vir da rádio, tá? Manda um alô aí pro meu genro que é caminhoneiro e trabalha de caminhão, tá bom? É caminhoneiro, Sandro é o nome dele. Boa tarde.
3: Beleza, aí, boa tarde para você e pro Saulo também.

Vamos lá, gente, mais uma canção. A gente traz Ana na voz de Gisele Nascimento. Pois é, ela vem cantando a canção e o oferecimento é para toda a família da nossa irmã Enilde do Complexo do Alemão.

0: Exatamente, a última canção do Pedil tocou desta terça-feira com o Jairo, aliás, com Gisele Nascimento, a música Ana, antes Isaac Marins, Deus Vai Prover. E é claro, a gente volta daqui a pouco trazendo muito mais pra você.
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0: Liga na hora. Meio-dia e 58.
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8: Queridos, Romanos 8:1 vai falar sobre a libertação do cristão da condenação e ele vai dizer: agora, pois, nenhuma condenação há para os que estão em Cristo Jesus, que não andam segundo a carne, mas segundo o Espírito. Queridos, mostrar quem é Cristo, você precisa mostrar com a sua vida. E se a sua vida agora está nas mãos do Senhor, não há nenhuma condenação. Todos nós enfrentamos culpas, falhas, momentos em que sentimos o peso dos nossos pecados. Quando você lê Romanos 7, você vê Paulo lutando contra a carne e o pecado. Miserável homem que sou. Mas agora, em Romanos, ele abre uma declaração gloriosa. Agora, pois, nenhuma condenação para os que estão em Cristo Jesus. 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
0: Parabéns pra você, aniversariante deste dia, terça-feira, dia 9. É, quero começar aqui mandando os parabéns pro Carlos Alberto Ferreira de Campo Grande, pro Carlos Alberto Rocha, do Engenho de Dentro, o Braulio Oliveira da Lagoa, a Cleonice Medina, de Realengo, a Irene Vicente de Lima, moradora do Caju, o Everton Marinho Chaves, de Olinda, e o David Pacheco, morador de Xerém. Para vocês, um feliz aniversário. Tô deixando a canção de Marinho Fizer, Óleo de Alegria.

0: muito essa menina, Gabriela Rocha, Eu Creio, antes Beca Costa Em Todo Tempo e a Marine Friesen, Óleo de Alegria, foi a canção dos aniversariantes do dia. 1:18.
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0: aqui para mandar o alô, mandar o oferecimento da Joyce de Engenheiro Pedreira, mandando aí o oferecimento para os ouvintes da Rádio 93 FM. Obrigado.
1: Boa tarde, Caravana 93. Aqui é Roberto Dino e eu peço o próximo louvor.
0: Beleza, Roberto?
1: Para todos aqui da obra, no Risca Faca em Inoã. A paz, que Deus abençoe.
0: Amém. Abraço aí pra galera de Inoã.
2: Boa tarde, Gilberto.
0: Boa tarde.
2: Estou aqui diretamente do Sacolão Deus Amor, na Praça São Jorge, Carmário, Nova Iguaçu, ligadinho na melhor rádio do Brasil, na 93 FM, a rádio que conquistou os nossos corações. Queria mandar um alô especial para meu amigo Galinho da Serra e Ezequiel. Meu nome é Ademir.
0: Amém. Um abraço para você, Ademir. Uma boa tarde com a paz do Senhor também, a nossa irmã Diaconisa Marcela, aos membros da Assembleia de Deus do Ministério Acolher do Novo Horizonte Itaboraí, o esposo André Mota e o filho Samuel.

0: Bem, foi a voz de Larissa Santos, É Deus Quem Vai Fazer. E a primeira canção na voz de Eula Cris, Controlo Tudo.
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0: Liga a hora certa, 1:30.
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12: Olá, amados, da paz a todos, quero trazer uma palavra para você que está escrito em um livro de 1 João, capítulo 1, versículo 7, que diz assim: se andarmos na luz, como ele na luz está, temos comunhão uns com os outros e o sangue de Jesus Cristo nos purifica de todo pecado. Você consegue entender a dimensão dessa palavra? Se tivermos comunhão uns com os outros, se andarmos na luz, o sangue nos purifica. Tem gente que não libera perdão, tem gente que acha que não perdoar o seu irmão vai chegar no céu. Portanto, a palavra nos diz: segui a paz com todos e a santificação, sem a qual ninguém verá o Senhor. Não precisa de ser amigo, não precisa estar ao lado, mas perdoe, porque se você não perdoar, Jesus também não te perdoará. Então perdoe e seja livre. Renove-se, Deus é contigo.
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0: Com Fernanda Paredes, já está conosco. Boa tarde, Fernanda.
15: Olá, Gilberto Ribeiro, boa tarde, muito boa tarde aos nossos ouvintes. A Justiça do Rio determinou o afastamento do delegado Robson Pereira da Delegacia de Homicídios da capital. Das investigações sobre a morte do empresário Daniel Patrício de Oliveira, baleado durante uma abordagem policial na Pavuna, Zona Norte. Segundo a decisão judicial, houve quebra de imparcialidade na condução do inquérito. A justiça entendeu que o delegado adotou uma linha de investigação diferente da apontada pela Corregedoria da PM e pelo Ministério Público, que atribuem os disparos a policiais militares. Dois PMs respondem por homicídio qualificado no caso. O Ministério da Educação liberou consultas vagas do SISU mais 2026, etapa complementar do Sistema de Seleção Unificada, criada para preencher vagas remanescentes nas instituições públicas de ensino superior. As inscrições começam na segunda-feira, dia 15, e vão até dia 19 de junho. Podem participar candidatos que fizeram o Enem nos últimos 3 anos e concorreram na etapa regular do SISU de 2026. A consulta está disponível no portal de acesso único no site. Tudo junto, acessounico.mec.gov.br/SISU. acessounico.mec.gov.br/SISU. A delegação da Inglaterra, concentrada na Flórida, nos Estados Unidos, sentiu o impacto de um terremoto de magnitude 6,1 com epicentro no Golfo do México, próximo à costa de Cuba. Os tremores foram sentidos ontem à tarde e à noite também em diversas cidades como Miami, Tampa, Orlando e Jacksonville, onde prédios foram esvaziados e estabelecimentos comerciais fechados. De acordo com as autoridades, o abalo é o mais forte registrado na região desde 1959. 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

0: aberta, foi milagre. E Disco Praise cantando aqui na 93, Se Eu Me Humilhar. Vamos aproveitar para mandar alô? 93. Cida Andrade é de Jardim América, tá deixando o oferecimento com uma tarde rica e abençoada aos irmãos do Seminário Adja. Beijo para você também, minha irmã, Deus abençoe. Participação da Albanita de Maricá, deixando o oferecimento para os ouvintes da Rádio 93, muito obrigado pela participação. O oferecimento segue também na participação do reverendo Mauro Oliveira. Pois é, tá deixando o alô, parabéns pelo aniversário da esposa Sandra Oliveira, dizendo que te ama muito, viu, Sandra? Te ama sempre e sempre. Valeu a mensagem, parabéns para ti, minha irmã. Também a participação da Eliete Vitor. Tudo bem, Eliete? Tá deixando o oferecimento para todos da Rádio 93. Vamos aqui para um pequeno intervalo e eu volto daqui a pouquinho contigo. Se liga na hora, agora 1:46.
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0: Ministério Pedras Vivas. Tá aí a canção, o Pai Nosso. Foi a última música da hora e Sara Farias cantando Se Eu Não Te Ouvi. 1:59.
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3: Vamos de alô, gente, tem participação, quero começar com a Tatiana. Tatiana é de Vilar dos Teles. Tá ligadinha na 93, deixando aqui uma tarde abençoada para todos nós. Muito obrigado, tá bom? Ainda oferecimento com áudio.
4: Boa tarde, meu mano Gilberto Ribeiro.

0: Meu nome é Vera. Eu quero mandar um abraço para todas as minhas famílias e para vocês aí, meus netos, meus filhos. Deus abençoe a todos.
1: Olá, graças e paz. Mandando um super abraço para todos do Ministério Internacional Filadélfia, de Jardim Primavera, Saracuruna, Vila Maria Helena, Nova Campinas e Santa Cruz da Serra. Valeu, Duque de Caxias. Valeu, 93 FM.
2: Alô, 93 FM, boa tarde, reverendo pastor Mauro. Manda um abraço aí para minha esposa, missionária Sandra de Oliveira, completando mais uma. 93 FM, boa tarde, reverendo pastor Mauro. Manda um abraço aí para minha esposa, missionária Sandra de Oliveira, completando mais uma primavera. Que Deus abençoe da Assembleia de Deus Ministério Atravessando o Mar Vermelho.

0: Boa, com Bruna Carla, Pai Eu Confiarei, William Nascimento, Aí Você Chegou, Fernanda Brum, Onde o Fogo Não Apaga, Ruth Daiane, Jesus Vem, Nossa Esperança, essa é nova, hein? E Anderson Freire cantando A Igreja Vem. Agora 2h28.
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2: Mateus 6:9. Portanto, vós orareis assim: Pai nosso que estás nos céus, santificado seja o teu nome, venha o teu reino, seja feita a tua vontade, tanto na terra como no céu, e o pão nosso de cada dia nos dá hoje, perdoai-nos as nossas dívidas, assim como nós perdoamos os nossos devedores. A oração do Pai Nosso começa dizendo Pai Nosso e Pão Nosso, depois fala de perdão, porque para Deus não faz sentido perdoar sem ser alimentado pelo pão da palavra. Se você perdoar sem ser alimentado pelo pão da palavra, possivelmente vai cometer erros lá na frente. Por isso que é importante primeiro vir o pão nosso que nos alimenta, que é a palavra viva de Deus, para nos dar coragem para perdoar aqueles que têm nos ofendido. Primeiro, pão da reconciliação, o pão da palavra, o pão que abastece o teu coração para você ficar forte e perdoar. Um minuto da palavra pode salvar a sua família. 93.
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5: A justiça cassou a prisão domiciliar de Danúbia de Souza Rangel, ex-mulher do traficante Nem da Rocinha, e ela deve cumprir pena no regime semiaberto. Condenada por lavagem de dinheiro, ela tinha recebido o benefício em julho do ano passado, depois de ser presa horas após dar à luz a uma menina com síndrome de Down. Ela foi localizada e abordada pela Polícia Militar na Avenida Salvador Allende, na Barra Olímpica, zona sudoeste do Rio, enquanto estava a caminho de se apresentar voluntariamente à vara de execuções penais. A Comissão de Constituição e Justiça da Câmara dos Deputados retoma nesta tarde a discussão sobre a proposta de emenda à Constituição que reduz a maioridade penal para 16 anos. O texto, relatado pelo deputado Coronel Assis, do PL, é o único item da pauta da reunião. O apresentador José Luiz da Atena encerrou o contrato com a empresa Brasil de Comunicação, EBC, para participar do processo eleitoral de 2026. Ele negocia a candidatura a deputado federal pelo PSB. Da Atena vai seguir as atividades profissionais até o dia 30 deste mês. Em 2024, Datena concorreu ao cargo de prefeito na cidade de São Paulo pelo PSDB, mas ficou de fora do segundo turno. Agora no Rio, 2:33.
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0: Divino, não é? Marcelo Marques e Isadora Pompeu, Eu Tenho Você, Midian Lima cantando Rei da Glória. Vou de alô, gente, vamos lá. 93. Cláudia, de Duque de Caxias, fala Diaconisa, tudo bem com você? Boa tarde, tá? Tá ouvindo a programação da Rádio 93 FM, tá mandando o seu alô pra toda a equipe 93 e aos ouvintes da rádio que conquistou o seu coração. Muito obrigado, Cláudia. A participação também, quem traz aqui é o nosso irmão José Aparecido. Ele é da Segunda Igreja Batista em Rondonópolis, Mato Grosso. Tá oferecendo pro Evandro, Franciele, Maria Melo, João, Nara e a Fátima. Tá certo. Um abraço para todos vocês, tá? São colegas de trabalho acompanhando a programação da 93 FM em tempo real. Vamos que vamos.
1: Boa tarde. Sou a Maria da Penha, do Alto de Coimbra, Alonso. Ligadinho lá na rádio, eu sou da, aproveitando e fazendo aquele crochêzinho. Um abraço para todos que estão ouvindo a rádio. Tchau, não. Quero ganhar uma camisa, hein?
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0: Agora 2:46.
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3: Fala, Gilberto.
4: Opa.
3: Estou de volta para trazer tudo o que rola no esporte nesta terça-feira. Começo falando de uma notícia não muito boa para o alvinegro carioca. O clube sofreu o 6º transfer ban da FIFA nesta terça-feira. Desta vez, a punição é por causa de uma dívida pela compra do atacante argentino Lucas Vilalba do Nacional do Uruguai em janeiro. A contratação custou US$ 3 milhões, o equivalente a mais de US$ 16 milhões. Livre no mercado após não renovar com o Porto, Thiago Silva é alvo de diversos times e tem recebido consultas, entre elas do Tricolor das Laranjeiras. A diretoria do Flu entrou em contato com o zagueiro e seu staff para saber se ele teria interesse em retornar ao clube nesta temporada. De férias, Thiago informou que ainda não decidiu sobre o futuro. O Cruz Maltino acertou a renovação de contrato com o meia-campista JP. O novo vínculo é válido até o fim de 2028 e já consta no bid da CBF. O jogador tem 9 partidas nesta temporada, sendo 4 como titular. Além do período mais longo, a renovação também dará a ele um aumento salarial. O rubro-negro emitiu uma nota oficial afirmando que a seleção do Uruguai foi irresponsável no processo de recuperação da lesão de Arrascaeta. Segundo o clube, os uruguaios não seguiram os protocolos previstos pelo clube carioca quando o meia fraturou a clavícula em maio. Agora, Arrascaeta se recupera de uma lesão na panturrilha que quase o fez ser cortado da Copa do Mundo. E por falar no Mundial, agora vamos trazer as informações da seleção brasileira.
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3: Eu passo a bola para o repórter Tom Campos, que acompanhou o treino do Brasil nesta terça-feira direto dos Estados Unidos. Alô, Tom.
5: Alô, Marquinhos. Alô, amigos da 93 FM. Aqui na cidade de Morniston, onde a seleção brasileira está concentrada e treinando. O time trabalhou pela manhã, no nosso horário, 11 horas da manhã, o meio-dia, aí no Rio de Janeiro. Um trabalho com 25 jogadores. Neymar segue fazendo aquele tratamento na panturrilha direita. Ontem foi feita a ressonância magnética, vem melhorando, mas ainda assim uma data que possa garantir que ele volte a trabalhar no campo de jogo. Repito, não há pressa envolvendo Neymar. Aqui os jogadores trabalharam no campo, a temperatura no momento estava de 19 graus, mas com sol, a sensação boa, e aumentou demais o número de jornalistas, tanto brasileiros quanto estrangeiros, buscando aí informações da seleção brasileira. O time joga no sábado com a seleção de Marrocos, estreando em mais uma Copa do Mundo. Falta o técnico Ancelotti definir quem será o lateral pela direita. O Danilo, que foi muito bem no jogo com o Egito após a lesão do Wesley, e também tem o Ibanhas, que é outra opção para ele trabalhar nesta posição. Então são os dois laterais, já que o Ederson, que foi convocado, é volante. O Fabinho também sabe jogar na lateral direita. O time brasileiro pode fazer o reconhecimento do gramado do MetLife Stadium na sexta-feira. A FIFA dá esse direito, porém, a comissão técnica é que vai definir se vale a pena esse deslocamento. A entrevista coletiva oficial do Carlo Ancelotti, se será no hotel ou no estádio, tudo isso ainda será definido entre FIFA e CBF também. Tá falado, Marquinhos? Direto de Morniston, aqui em Nova Jersey, Tom Campos, na 93 FM.
3: Tá falado, Tom. Lembrando que a Copa do Mundo começa nesta quinta-feira. A partida de estreia será entre México e África do Sul.
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0: Josiane, altar de adoração. Pois é, foi a última canção de hoje do Caravana 93, você que vem acompanhando a gente. 2:58. Vou lembrando a você, já já, Cid Gonçalves no ar da programação, trazendo 93 Radical. Muito louvor, adoração e, é claro, sempre a sua participação pelas nossas redes sociais, tá bom? É isso aí, filho, tô ficando por aqui. Amanhã eu tô de volta, quarta-feira, 12:00, logo depois do debate 93. Aquele abraço, até lá.
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2: Graça e paz, amados irmãos, santos, eleitos, mais do que vencedores em Cristo Jesus. Assim como os irmãos no contexto do livro de Tiago, nós também vivemos dispersos numa cultura secularizada. Uma cultura cujo muitos dos elementos são contra Cristo, esfriam o amor, coisificam pessoas. E a nossa grande tentação é vivemos uma fé de gueto, onde falamos a língua de Canaã dentro da igreja, mas lá no mundo falamos a língua de Sodoma, vivemos a língua de Gomorra, vivemos aos trejeitos e modos que o mundo dita e adequamos assim uma fé vazia e religiosa. O perigo, portanto, não está numa apostasia escancarada, mas numa religiosidade vazia, num alto engano religioso. É hora de sermos praticantes da palavra em todos os departamentos da vida. Em

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2: Boa tarde, gente boa. Oi, gente. Boa tarde para todo mundo ligado na 93 FM. Tô chegando para mais um encontro e a partir de agora vamos juntos até as 18, trazendo o melhor do louvor, adoração a Deus e claro com a sua participação que é muito importante. Você sabe, sem você não tem a menor graça. Mas que bom você tá ligado, ligada na 93 FM. Nosso queridão Gilberto Ribeiro já se mandou daqui a pouquinho atravessa a Baía da Guanabara sem molhar os pés, o que vai nas asas do vento. Mas amanhã ele volta amanhã a partir do meio-dia, logo após o debate 93 com J.R. ou Vargas. E a partir de agora somos nós, eu e você, aqui no meu, no seu, no nosso. Opa!

Valendo pra você hoje, ligado aqui na Melhor na 93 FM, valendo hoje uma caixa de chocolate pro Dia dos Namorados. Olha que bacana, hein?

0: 6:17, Letícia Vitória ao lado do rei. Antes, Eixla, Chuva de Poder ao vivo e ainda Get Worship, ou a canção Um Novo Dia. E nós estamos juntos na 93 FM, a rádio que conquistou meu coração, e é chegada a hora.
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0: E as informações vêm chegando agora com ele, Léo Vieira. Diga lá, Léo, boa tarde.
2: Boa tarde, Cid. Boa tarde para você e para todo mundo ligado na 93 FM. Cid, tô de olho na movimentação do trânsito na zona sudoeste da cidade. Quem circula pelo trecho da Barra da Tijuca vai encontrando problemas ali na Avenida Ayrton Senna. Teve acidente entre carro e moto ali na altura do acesso para a Embaixadora Abelardo Bueno, ali pela pista lateral. Isso está bloqueando a alça de acesso da pista lateral para a central, ali na chegada à Ponte Santos Dumont, no sentido Orla. Tem dificuldades também no trecho da Gardenia Azul, afetando ainda a saída da linha amarela. Retenções na amarela a partir do trecho da Freguesia para quem segue em direção ao trecho da Barra. Quem está tentando acessar a Barra pela estrada do Gabiral e de Gaberneck também vai encontrando dificuldades. De preferência pela estrada dos Bandeirantes, a chegada à Embaixadora Abelardo Bueno ou mesmo Salvador Allende até o acesso à Orla são opções para ganhar um tempinho nesta tarde. 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Léo Vieira para 93 FM, a rádio que conquistou o meu coração.
0: Valeu, Léo.
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0: Bel Souza, Declare Vida, foi essa vencedora do Som Gospel 93. Antes nós ouvimos a canção com Sarando a Terra Ferida, Deus do Secreto, Letícia Vitória ao lado do rei, Chuva de Poder ao vivo com a Ashley Guerra Worship, a canção com Um Novo Dia, aqui na programação da 93 FM, a Rádio do Povo de Deus. Intervalo e eu volto a seguir.
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0: Isaac Marins e Fabiana Sinfrônio aqui na 93 FM. A canção é Adorar ainda, Samuel Miranda. A canção Aprovação e o Altar. Tivemos ainda aqui na programação da 93. Uma saudade de volta para você, Ministério de Louvor Diante do Trono. A belíssima canção Aclame ao Senhor. Essa canção do ano de 1998, canção de Darlene Tchek. Versão de Ana Paula Valadão, gente do céu, quanto tempo, hein? É isso.
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0: Já que o cabeção contou tudo,
8: palavra chave.
0: Vamos então ao terceiro e último versículo de hoje da palavra chave. Está no livro de 2 Coríntios, a segunda carta de Paulo aos Coríntios, capítulo 11, verso 14. 2 Coríntios, capítulo 11, verso 14. Ok? Essa é a versão Almeida Corrigida e Revisada. 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E foi.
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0: Com ela, Fernanda Paredes. Diga lá, Fernandinha, boa tarde.
9: Olá, Cid Gonçalves, muito boa tarde. O homem, identificado como Gercele Alves, foi executado hoje a tiros próximo a um campo de futebol em Curicica, na zona sudoeste do Rio. O crime ocorreu na rua Guaravera, ao lado do campo do Universal, nas proximidades do Largo da Preguiça. A Delegacia de Homicídios da capital investiga o caso. As inscrições para o Exame Nacional de Avaliação da Formação Médica, ENAMED, de 2026, podem ser feitas entre os dias 15 e 29 de junho pelo site Sistema ENAMED. O exame é obrigatório para estudantes concluintes dos cursos de graduação em medicina habilitados. Presidente dos Estados Unidos, Donald Trump, afirmou hoje que foi informado pelo Exército que o Irã abateu um helicóptero Apache americano que caiu na costa de Omã. Ele pontuou que as Forças Armadas dos Estados Unidos devem responder a este ataque. Um drone marítimo americano resgatou os dois tripulantes do helicóptero. 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
0: Valeu, Fernandinha.
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0: Agora no Rio são 4 horas em ponto, gente boa. 4 em ponto, estamos juntos aqui, ó. 93. Ah, meu Deus do céu, vamos lá, vamos mandar alô pra essa turma legal aqui. Oi, Cid, meu amigo, boa tarde. Quero desejar uma semana repleta de vitórias pra minha irmã em Cristo, Neide Tomé. Deus tá cuidando de você em cada detalhe desse processo, viu? Quem mandou foi a Cida Andrade, ela que é de Jardim América. Pois muito bem, tem gente querendo falar, então vai lá, solta a voz e fala aí, oi.
1: Boa tarde, Cid. Aqui é o Martinho Carezinho.
0: Tudo bem,
1: Cid?
0: Irmão?
1: O frio já chegou.
0: Chegou,
1: só
0: cara.
1: Falta a caixa de chocolate.
0: Ih,
1: o dia do namorado tá chegando.
0: É verdade.
1: Quer coisa melhor?
0: Quando é a
1: muito romântico, né? Quero mandar um beijão pra minha esposa Lene, que também tá ligadinha na melhor. Mozão, te amo.
0: E o cara, e quando é que é o dia do namorado, gente? Afinal, dia 12 de julho? Agora? Em junho? É sério? Oh, meu Deus. Oi, Cid, boa tarde, aqui é o Alexandre Pereira Lopes, do Rio Grande do Sul, em Novo Hamburgo. Eu também tô ligadinho aqui na melhor, viu? Desejando uma tarde abençoada pra vocês, estão ligados na 93. Obrigado, campeão, coisa boa. Gente do céu, eu sou tão desligado com esse negócio de data, eu sou muito desligado, gente. Vamos pro intervalo rapidinho, que eu vou até me refazer aqui, depois eu volto. Agora são 4 horas, 1 minuto. 93. É isso, gente, é isso. Pera aí que eu tô de volta já. Agora entendi porque tá todo mundo querendo a caixa de chocolate.
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0: Essa é a Sofia Vitória aqui na 93 FM, a canção Bodas do Cordeiro. Antes, o Samuel Messias também apareceu, cantou a canção Glória da Última Casa, a glória desta última casa. E aí também tivemos ainda Mariane Friesen e a canção Jeová ao vivo aqui na melhor. 93. Eu volto a seguir, já já tem informação do trânsito.
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2: Muito bem, as informações vêm chegando agora com ele, Paulo Lage. Diga lá, Paulo, boa tarde, campeão.
5: Oi, Cid. Aí, muito boa tarde a você. Boa. Todo mundo ligado aqui na 93 FM. Excelente terça-feira para todo mundo. Vamos continuar destacando a região central da cidade. Tem acidente na Avenida Presidente Vargas. Uma viatura e um carro colidiram ali no trecho de acesso para o viaduto 31 de março, para quem vai seguir uma Avenida Rio Branco, que obviamente já complica a passagem por aquele trecho. Mas à frente, na chegada à Avenida Passos, também vou observando lentidão. Quem vai seguir pela Frei Caneca, por enquanto, está apresentando um panorama um pouco melhor. Comparado com a Presidente Vargas, chega mais à frente até o trecho da Praça da República, Praça Tiradentes. Boas condições também na chegada à Rua da Carioca e também à Avenida Nilo Peçanha. Presidente Antônio Carlos, quem vai seguir em direção ao túnel Rio 450, está encontrando um pouco mais de dificuldade ali próximo do acesso pela Rua 1º de Março. Aliás, mais à frente, na própria 1º de Março, estou observando lentidão também nas proximidades do Paço Imperial. 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Paulo Lage para 93 FM, a rádio que conquistou o meu coração.
2: Valeu, Paulo!
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0: agora 4:30, Leia Mendonça, Deus, não faz acepção de pessoas. Tivemos ainda Marcos Salles, Estamos de Pé ao Vivo, e Sofia Vitória, Bodas do Cordeiro.
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0: 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Agora são 4:34. Gisele Nascimento, a dona da voz. Lágrimas ensinam.

0: Natália Braga na 93 FM. Deus está te ensinando. Antes, Álvaro Tito, pelo sangue de Jesus. Leia Mendonça, Deus não faz acepção de pessoas. 93 Radical. Tá na hora de mandar alô. 93. E o povo tá ligado aqui na 93 FM, então bora lá falar desse povo bom demais, ligado aqui com a gente. Vamos lá, solta a voz e fala aí, oi.
1: Boa tarde, Cid.
0: Boa.
1: Aqui é Cristina de Niterói. Uma
0: Oi,
1: tarde de terça-feira abençoada.
0: Amém.
1: Para você e todos os ouvintes.
0: Obrigado, benção. Obrigado.
1: A 93 é só alegria.
0: Amém.
1: Na minha
0: coisa
1: vida.
0: Boa. Coisa boa.
1: Estou aqui preparando meu cafezinho, Cid, ouvindo a melhor. Cafezinho. Tchau.
0: Cafezinho é bom, hein? Cafezinho é bom. Oi, Cid, boa tarde, meu irmão. Benção pura. Morro de rir com você, mandar aí um abraço. Morro de rir com vocês. Manda aí um abraço para o Samuel. Sou da Igreja Pentecostal Labaredo de Fogo em Santa Rita. Quero ganhar o chocolate aí, hein? Samuel Inácio Ferreira. Oi, Cid, graça e paz. Eu sou a diaconisa Cláudia, sou ouvinte desde sempre. Sou de Caxias. Bom trabalho para você, para todo o pessoal. Eu mando aí a próxima canção para todos nós. Um grande abraço. Gratidão a Deus pelo seu abençoado programa. É da minha, da nossa rádio 93 FM, que conquistou os nossos corações. Amém, minha irmã, amém. Ô Cid, que é isso, cara? Esqueceu a data do Dia dos Namorados? Gente, é sério, eu nunca lembro. Eu sou uma negação com esse negócio de data, viu? Ó, tua esposa vai te pegar lá fora, hein? Dia de Nova Iguaçu. É provável, oi.
2: Olá, oi. Olá, aqui é Paulo Lafayette, Santa Cruz, ligado na 93,
0: ih,
2: a rádio que conquistou meu coração.
0: O cara é locutor, rapaz, olha aí, ó. Oi, Cid, boa tarde, eu sou o Caio de Caxias, Polidor. Tenha paz todos da rádio e a todos os ouvintes. Valeu, campeão, maravilha. Tem mais gente que quer falar, oi.
3: Oi, Cid,
0: oi.
3: Boa tarde, aqui é Marisa Gomes do Centro.
0: Oi, benção.
3: Quero oferecer uma música aí para meus filhos, Maísa, Vitória, Alexa e Matheus. Mamãe ama vocês.
0: Ah,
3: amo família, beijos.
0: Mamãe Coruja.
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0: Intervalo, volto já.
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2: Vale mais ter um bom nome do que muitas riquezas, e o ser estimado é melhor do que a riqueza e o ouro. O rico e o pobre se encontram, a todos o Senhor os fez. O prudente prevê o mal e esconde-se, mas os simples passam e acabam pagando. O galardão da humildade e o temor do Senhor são riquezas, honra e vida. Espinhos e laços há no caminho do perverso. O que guarda a sua alma retira-se para longe dele. Educa a criança no caminho que deve andar, e até quando envelhecer não se desviará dele. Provérbios 22:1-6.
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1: Com ela, Fernanda Paredes. Diga lá, Fernandinha.
5: Cid, a Prefeitura do Rio prestou assistência hoje às famílias afetadas por um incêndio em um prédio na comunidade em Bratel, no complexo de Manguins, na zona norte da cidade. Não houve vítimas. 5 imóveis foram atingidos, afetando 18 moradores. E após a liberação da área, equipes municipais iniciaram o atendimento às famílias que serão incluídas no programa de auxílio habitacional temporário. A Câmara de Vereadores do Rio começa a analisar 2 projetos que podem impactar a conta de água dos cariocas. O primeiro visa zerar a cobrança de esgoto para moradores de áreas sem coleta e tratamento integral. A outra proposta visa cobrança de água apenas sobre o que foi realmente consumido. E é, né, nada mais justo do que isso, né? O ministro dos Transportes, Jorge Santoro, afirmou que vai fazer um acordo com os caminhoneiros sobre a revisão da escala de trabalho. Santoro disse que os profissionais não devem ser afetados diretamente pelas mudanças em discussão no Congresso. Agora no Rio, 4:54.
1: Valeu, Fernandinha.
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0: Agora 5:04, 5:04, Anderson Freire, a glória é tua. Elaine Martins, fé e de valor em valor ainda, Natália Braga, Deus está te ensinando.
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0: 5:04.
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4: Fala, povo de Deus, ouvinte amado e querido, gente boa demais, de domingo a sexta-feira conosco, nesse melhor horário, na melhor, a rádio do povo de Deus, a rádio que conquistou meu coração. Que alegria, hoje é terça-feira, que dia lindo, que graça superabundante sobre nós, que Deus maravilhoso é esse que nos proporciona momentos tão maravilhosos, um momento tão felizes, que graça superabundante que transborda o nosso coração a tal ponto dos nossos lábios bendizerem ao Senhor. É por isso que todos os dias pela manhã a gente já abre os olhos dizendo obrigado, Jesus. A gente já começa o dia dizendo que graça superabundante que traz infinitamente além de tudo que pedimos, além de tudo que pensamos. Esse é o Deus maravilhoso. Eu quero te motivar a você valorizar a vida, a você valorizar os momentos, momentos nobres que Deus tem proporcionado a você. E lembre-se, a nossa missão é já

0: Esse é o William Nascimento aqui, ó, cantando às 5:16 a canção Aí Você Chegou, ao vivo aqui na Melhor, na 93 FM. Eu sei que essa canção vai ser a trilha sonora dos namorados, né? Bruna Carla cantou a canção Não Acabou, ao vivo. 93. E o alô do pessoal que tá ligado aqui na 93 FM, daqui a pouquinho já sabe, tem pra você já já informação do trânsito, mas vamos lá. Oi Cid, tudo bem? Uma tarde abençoada pra todo mundo ligado na 93, muito bom ouvir a programação, viu? Manda um alô pra nós aqui do trabalho, Evandro, Franciele, Maria Melo, João, Nara, Fátima e a mim, José Aparecido, da Segunda Igreja Batista em Rondonópolis, no Mato Grosso. Aê, garoto, Deus abençoe todo mundo aí. O Desidério de Itaboraí também tá ligado na programação da 93 FM. Valeu, Desidério. Abraço, meu mano. Oi.
1: Boa tarde, Cid.
0: Boa.
1: Pedro Recreio. Boa tarde, abençoada.
0: Tudo bem? Amém.
1: Para todos, estou ligado 93.
0: Amém. Coisa
1: toda
0: boa.
1: Toda igreja, a de Recreio, Assembleia de Deus.
0: Certo.
1: Vamos, povo abençoado. Uma noite de bênção.
0: Amém. Assim seja.
1: Fica na paz.
0: Abraço, minha irmã. Deus abençoe. Fala aí, oi.
2: Fala comigo, Sidney. Boa tarde pra você, boa tarde pra todos. Sidney, manda um alô pra menina aqui, ó, as meninas do Aceito Jaime. É, Sidney, elas estão ligadinhas. Ela falou que você não manda um alô pra elas.
0: Oi?
2: Manda
0: um
2: alô pro Aceito Jaime, manda um alô pras meninas, Sidney.
0: Qual o nome delas?
2: Junto, 93.
0: Você não fala o nome das meninas, rapaz? Ô, meu Deus, como é que eu vou mandar alô? Um beijão pra essa turma, Deus abençoe, viu? Oi, Sidney, boa tarde. Peço a todos que orem pela minha netinha Isabela, Sidney, ela tá internada. Eu tô aqui fazendo uma panquequinha, Cid. Pode vir jantar aqui. Elizabeth de Belfort Roxo. Não convida, não, que eu acabo brotando aí, hein? Vê lá, hein? Tá bom.
3: Boa
0: lá.
3: Tarde, Cid. Tô
0: Oi.
3: Passando pra deixar uma ótima tarde pra você.
0: Amém, Deus. Amém.
3: De noite abençoada.
0: Amém.
3: E pra todos da Rádio 93 FM. Um ótimo trabalho pra
0: Obrigado.
3: Vocês e pra toda a equipe. Eu sou a Marilene Jardim Catarina.
0: Terra boa. Beijo grande, minha irmã. Deus abençoe. Gente, segura aí que eu volto já.
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0: Intervalo rapidinho, já já tem informação do trânsito pra você.
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1: As informações vêm chegando agora com ele, Paulo Lage. Diga lá, Paulo.
3: Oi, Cid. Tudo bom? Tá trazendo mais destaques do trânsito para você aqui na 93 FM, de olho na linha vermelha. Atenção, tem acidente entre carro e moto ocupando uma faixa da cabeceira do aeroporto internacional. Para quem vai no sentido Baixada Fluminense, complica a passagem já a partir do trecho do Fundão. Quem tá pensando em seguir pela Avenida Brasil, saiba que não tá tão diferente assim o panorama, até porque tem dificuldade chegando até Bom Sucesso, com a diferença que melhora mais à frente, na altura de Ramos, da Penha e também na subida para o Parque das Missões em Cordovil. BR-040, trânsito um pouco pior ali na Washington Luiz, para quem vai no sentido Serra de Petrópolis, lentes não observam na altura do Hospital do Carmo e também nas proximidades do Jardim Primavera. Quem vai passar pela Dutra também está encontrando lentidão. Próxima Coelho da Rocha e também na altura do Viaduto da Posse. Tudo isso para quem vai no sentido Queimados. Portanto, a Via Light é a alternativa se você vai para a região de Nova Iguaçu nesta tarde de terça-feira. 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Paulo Lage para 93 FM, a rádio que conquistou o meu coração.
1: Valeu, Paulo!
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0: no Rio, são 5 horas e 31 minutos. 5 horas e 31 minutos. Ouvimos aí Sara Farias, Eu Posso Orar por Você. Tivemos ainda a canção com Nívia Soares, Reina Sobre Mim. Intervalo rapidinho, tô de volta já. Você tá comigo aqui, ó.
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0: Com ela, Fernanda Paredes. Diga lá, Fernandinha.
12: Cid, o menino Arthur de Melo da Silva, de 11 anos, segue internado em estado grave no Hospital Estadual Ricardo Cruz, em Nova Iguaçu, na Baixada Fluminense. Ele está na unidade de saúde desde o dia 1º de junho, após passar mal depois de comer um pedaço de bolo de chocolate de origem desconhecida. Filho de pais separados, ele havia passado o fim de semana com a mãe e retornado né, da escola, perdão, para casa em São João de Meriti com o bolo dentro da mochila. E hoje a Polícia Civil começou a ouvir testemunhas do caso. O primeiro a prestar depoimento foi o pai da vítima, Ademir Melo, responsável pela guarda do menino. Na porta da delegacia, ele lamentou, claro, o estado de saúde do filho, mas demonstrou esperança por sua recuperação. O governo vai propor o aumento da mistura de etanol na gasolina de 30% para 32%. Ao dar a informação, o ministro de Minas e Energia disse que o Conselho Nacional de Política Energética vai analisar a proposta na próxima semana, né, na reunião do colegiado, em 2 semanas. 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
0: Valeu, Fernandinha.
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0: Pastor Lucas, um lugar na mesa. Mídia Lima cantando a canção Jó também para você ligado aqui na 93 FM. Sara Farias, eu posso orar por você. Agora no Rio são 5 horas e 46.
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0: Essa é a 93 FM, agora faltando 12 minutos para as 6, 12 para as 6, e nós estamos juntos na melhor.
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0: Luma Eupídio, liberta-me de mim. 5 horas e 49 minutos agora.

0: especial, querido André Leono, na programação da 93 FM. O melhor está por vir. Olha que gente, melhor já chegou na vida do Marco Aurélio. Marco Aurélio, lá do Jacaré. Final de telefone 2108. O Marco, lá do Jacaré, foi o ganhador de hoje da caixa de chocolate do Dia dos Namorados. Aê, garoto! Coisa boa! Eu tô indo embora agora, mas eu volto. Volto amanhã, a partir das 3 da tarde, logo após a caravana 93, com Gilberto Ribeiro. E ele já tá na área. Alexandre Teixeira, o Barba! Já já comandando as 10 mais da noite. Feliz e o culto doméstico. Beijo carinhoso pra todo mundo. Fiquem com Deus e hasta amanhã.
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0: Senhor, meu Deus, muito obrigado por mais esse dia, muito obrigado por mais essa bênção que é viver mais um dia e poder dar graças ao Senhor. Guarda, Senhor, os teus filhos que estão de volta para casa, os que estão indo para o trabalho, os que estão à procura de emprego. Que o Senhor conforte o coração daquelas pessoas que estão enlutadas, que o Senhor traga a esperança de volta aos corações daquelas pessoas que perderam a esperança. Tudo está nas tuas mãos, está no teu controle e nós te damos graças por tudo, em nome de Jesus. Amém.

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1: Oi, Rio de Janeiro, cheguei, tô por aqui, ó. Bem-vindo aí, quem tá comigo agora, boa noite pra todo mundo, 6 e 7, sem muita falação, né? Sem mais delongas, tá no ar, às 10 mais da 93. Simbora, porque hoje o horário tá apertadinho e a gente continua com você. Só quero desejar você uma ótima noite, um abraço bem apertado, forte do seu amigo Alexandre Teixeira Barba, você que votou, confere agora comigo às 10 mais da 93.
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0: Tá, esse é o som de Lucas Agostinho, Samuel Messias e Eliezer Tarsis. Louve, versão ao vivo. Agora 6:14. Você curtindo a programação da 93, essa é a nona mais votada hoje no site radio93.com.br. Curtiu ainda F-Hop Music, tu és Águas Purificadoras, defendendo a 10ª posição aqui na melhor.
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0: Grande Paulo Lage, boa noite, Paulão.
2: Oi, Alexandre. Opa. Uma ótima noite para você e para todo mundo ligado. Obrigado, aqui na 93 FM. Excelente terça-feira para todo mundo. Vamos continuar então destacando a Barra da Tijuca, porque o trânsito tá muito ruim na chegada deste bairro da zona sudoeste da cidade. Mais cedo foram dois acidentes na Avenida das Américas, um deles próximo à estação do BRT Rio Mar e o outro na estação Novo Leblon, também do BRT, o que complica muito a passagem para o Recreio. Observo retenções até a chegada ao Bosque da Barra, após a saída do túnel do Joá, para quem está acessando esta região. Pela Orla tá um pouco melhor. Observo também um bom panorama ali pela Avenida Lúcio Costa. Apenas lentidão na chegada à Praça do Ó e nas proximidades do posto 5, para quem vai também no sentido Grumari. Agora, a Avenida Ayrton Senna também complicada. Passagem para a linha amarela até a curva Chico Anísio. Teve mais cedo um carro enguiçado na Embaixadora Belardo Bueno. Uma faixa chegou a ficar ocupada na altura da estação do BRT Centro Metropolitano, para quem vai no sentido Avenida Salvador Allende. Esse é o motivo, inclusive, da movimentação seguir mais complicada ali pela Ayrton Senna. Vai para Taquara? Dou a dica para você da Salvador Allende. Boas condições, inclusive, na chegada à Estrada dos Bandeirantes mais à frente. 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Paulo Lage para 93 FM, a rádio que conquistou o meu coração.
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3: Nós estamos aqui, Senhor, para te adorar, para te entregar o nosso louvor e a nossa adoração.

0: Agora 6h29 no Rio, Get Your Chip, um novo dia. Essa é a sexta mais votada em rádio 93.com.br. Antes você ouviu o Josiane, aliás, eu, Lacris, cantando aqui em sétimo lugar. Confia, a versão ao vivo é a oitava, aí sim. Josiane, altar de adoração, nas 10 mais da 93.
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0: Ela tá na área, Fernanda Paredes, boa noite, bem-vinda.
9: Olá, Alexandre Teixeira, muito boa noite, obrigada. O Superior Tribunal de Justiça negou hoje um pedido de liberdade da advogada Deolane Bezerra, mas recomendou celeridade para análise do caso pelo Tribunal de Justiça de São Paulo. Ela cumpre prisão preventiva desde o dia 21 de maio. Deolane é suspeita de lavagem de dinheiro, associação com o tráfico de drogas e também de fazer parte da facção criminosa. A presidência da Câmara abriu nesta tarde, né, de terça-feira, uma sessão e suspendeu a discussão na Comissão de Constituição e Justiça da Casa sobre a proposta de emenda à Constituição, PEC, que reduz a maioridade penal de 18 para 16 anos. Com um texto de autoria do então deputado Gonzaga Patriota, do PSB, era o único item da pauta da reunião de hoje, mas o debate será retomado agora, amanhã. Milhares de manifestantes bloquearam uma avenida que leva ao estádio Azteca, na Cidade do México, em mais um dia de protestos, apenas aí 48 horas do início da Copa do Mundo de 2026. Eles reivindicam o retorno do sistema público de aposentadorias para a categoria e também aumentos salariais. Lembrando que o estádio Azteca vai sediar a cerimônia de abertura da Copa do Mundo na quinta-feira, com a partida entre México e África do Sul. Agora no Rio, 6h33.
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0: Aí, esse é o som da Sara Farias, Chame Jesus, versão ao vivo aqui na 93. Essa foi a quarta mais votada hoje no site radio93.com.br. Passou por aqui Estela, Casa de Bênção, Lugar de Vida, defendendo a quinta colocação de hoje aqui nas 10 mais. Alô, Arilson Flamenguista, ligado com a gente aí. Um abraço pro Magrão do Lanche, sintonizado também na melhor.
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0: Tá, essa é a Gabriela Rocha, toda a terra, versão ao vivo, a primeiríssima. A mais votada no site radio93.com.br nessa terça-feira, dia 9 de junho, ano 2026. A gente tá na metade do ano, né, gente? Tá em junho aí, ó. Meu Deus, o mês já tá indo embora também. Essa foi a primeiríssima, então, a campeã que você mais votou. Antes teve o Fernandinho, o único, né, que a gente já conhece aí. E em segundo lugar, aí a terceira mais votada teve a Midian Lima, o Rei da Glória, também versão ao vivo. Ó, chegando informação pra você aí da Seleção Brasileira, Copa na Parada, aqui na 93 FM. Vamos falar de Copa do Brasil, vamos?
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0: Olha, gente, chegou a hora da gente falar com o repórter Tom Campos, que está nos Estados Unidos para a Copa do Mundo, trazendo informações sobre o dia de hoje da Seleção Brasileira e sobre a entrevista com Ibanhas. A gente vai ouvir ele agora, aqui no Noite Feliz, Tom Campos.
2: Meus amigos da 93 FM, e a Seleção Brasileira já concluiu a sua terça-feira aqui no país da Copa do Mundo, Estados Unidos. Um deles, né? Porque a Copa também tem jogos no México, onde será a abertura, e também no Canadá. Mas o Brasil joga sábado aqui em Nova Jersey, no MetLife Stadium, com o Marrocos. Hoje, quem conversou com a imprensa foi o zagueiro e lateral direito Ibanhas, um dos pretendentes aí da vaga do Wesley junto com Danilo. Ele falou também da sua frustração. Em 2022, ia para a Copa, acabou não indo.
3: Sim. De frustração a emoção, acho que é totalmente oposto um do outro, né? É uma felicidade, é um privilégio, é uma honra estar aqui disputando essa Copa do Mundo pelo meu país, por onde eu sempre sonhei estar. Acreditava que era um sonho muito distante, mas hoje ele está se realizando, então isso, para mim, de fato, é um momento muito importante na minha carreira. Mas a ficha caiu, sim, até por chegar aqui, tá tudo cheio. Então isso daí, de fato, faz com que... E mostra que o evento, o quão grande ele é, e isso é importante pra gente.
2: Aí a presença do Ibanhas, Seleção Brasileira ainda não divulgou quem será seu lateral direito, podendo ser o Danilo e também o Ibanhas. Os dois estão muito bem neste momento. De Nova Jersey, Tom Campos para 93 FM na Copa do Mundo.
0: Valeu, Tom Campos!
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Rio de Janeiro, agora 7:04. Estou aí com a garganta um pouquinho arranhando, um pouquinho rouco, mas tá levando aqui pela graça do Senhor, né? Vambora, todo mundo aí, pela fé, tá começando o seu programa preferido, ó. Então faz o seguinte, combina, aumenta, vai. Fala pra todo mundo que eu tô na área, tô na 93. E sua participação hoje lá pelo Instagram da 93, segue a 1Pizzas, segue a Rádio 93FM e segue o Alexandre Teixeira Oficial, né? Dá essa moral lá. Pois é, a promoção 1Pizzas, a pizza mais deliciosa do Rio de Janeiro, tem um voucher de R$115 para você que participar aí na programação. Se tiver tudo certinho lá, você que nunca ganhou, vai se dar bem hoje, hein? Boa sorte, participa. Deixa lá o seu nome e o seu bairro. Tem que colocar o nome e o bairro de onde você é pra gente sortear aí. E quem sabe você não fatura hoje, ah? Então é isso, Brasil. 7:05. Está no ar o...

0: pessoas, o soldado Alexandre Teixeira, audiência total. Tá bom, tá aí.
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2: Eita.
3: Grande Alexandre, ô barba.
2: É o Maurício.
3: Programa do Brasil.
2: Olha o Bustamante aí. Todo mundo comentando.
4: Alexandre, oi. Você é maravilhoso.
2: Olha ela,
3: a noite fica muito mais feliz.
2: Valeu, Guto.

0: Esse é o seu Noite Feliz, Brasil. Você tá curtindo aí essa super programação da 93? Tá todo mundo falando, todo mundo comentando. E você, tá ouvindo também?
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0: Eu gosto assim, todo mundo ligadinho, né? Agora 7:10. Abraço pra você que tá dando aquela moral aí na audiência, curtindo a programação da melhor, deixando o áudio aqui no zap da 93. Fala aí.
3: Boa noite, Alexandre Teixeira, o Barba de Arão. Alexandre, eita, manda um abração pra minha filha Rebeca, sua mãe Rosemary.
0: Alô, nós Rebeca, alô, Rosemary.
3: Paciência da BIP. Um abração, Alexandre. Ótima programação,
0: abraço,
3: meu irmão.
0: Tamo junto.
4: Boa noite, Alexandre Teixeira, que é Ron Wagner de Niterói. Manda abraços para minha família, meus parentes, meus irmãos da igreja Batista em Começo, todos os ouvintes, todos vocês da rádio para Niterói. Dizer que estou ligadinho na melhor e ser ouvinte da 93 é bom demais. Que demais, com a glória de Deus, no amor de Jesus. Amém.
0: Amém. Valeu, irmão Wagner. Obrigado pela
5: graças
0: audiência.
5: Graças, povo de Deus. Opa. Eu sou o João Março e estou aqui em Recife, agora no carro. Eita, ouvindo rapaz. A 93 FM pela minha
0: legal,
5: internet.
0: Hein? Olha que
5: grande abraço. Show. Em todos.
0: Audiência interestadual aí, valeu.
6: Para tudo.
0: Para tudo.
6: Por quê? O Barba chegou.
0: Tô aqui, meu
6: noite
0: camarada.
6: Feliz. É aqui, aê, na 93 FM.
0: Valeu.
6: É isso aí, Barba. Williams Quintal, diretamente de Ourinho, São Paulo.
0: Valeu, um abraço pra você. O cara tá lá curtindo a programação no Uber, né? Coisa linda, o cara usando lá a internet, ouvindo a rádio pelo aplicativo, né? Abraço pra vocês aí, viu? Povão dessa cidade maravilhosa. Aí, Alexandre, tô curtindo a programação. Tô curtindo aí, um abraço pra você. Manda abraço pra minha mãe aí, pra mim, pro Júlio César Mendes, Campos, do Novo Horizonte, que tá olhando, ouvindo aí a programação pela internet. Valeu, rapaz. Aí, Alexandre,

0: Alexandre, aqui é Alcilene da Silva Oliveira. Peça oração aí pelo meu filho João Pedro, né? Amanda, tá joia. Vamos orar aí pelo filhote, pela família. Quem também tá curtindo aqui no Rio Grande do Sul, em Novo Hamburgo. Também ligadinho aqui na 93, conquistou meu coração. Alô, meu xará, tudo bem com você aí? Noite abençoada para todos os ouvintes e para você da rádio. Que Deus abençoe sempre. Ó, que legal aí. Alô, povão do Rio Grande do Sul, Novo Hamburgo. Rapaz, eu tive em Novo Hamburgo, eu tinha 7 anos de idade. É. Alô, Regisa! Tudo bom, menina? Abraço para você aí. Deus abençoe a tua vida rica e poderosamente. Vamos nessa, Rio de Janeiro, bora Brasil! Bora, bora, bora Brasil! É bora Brasil, tá, gente? Não é bora Bill, não. Alô, Anselmo! Alexandre, tô curtindo a programação. Manda alô aí, Marcos de Vigário Geral, mandando o te amo pra esposa Aline. Calma aí, cara. Te amo é 7:30, vaza. Fala aí, fala aí.
1: Boa noite, Alexandre, opa, beleza? Tudo. Alberto Calixto de Vila Maria Helena, casa de oração lá de Vila Maria Helena. Uhum. Manda um abraço aí pra toda a minha família, pra todos que estão ouvindo a Rádio 93, que conquistou o nosso coração. Uma boa noite, fica com Deus, amigo.

0: Gisele Nascimento, a promessa, a versão ao vivo. Tá curtindo Noite Feliz.
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0: Agora no Rio, 7:28. Antes teve Ministério Zoe, Aquieta Minha Alma e Delino Marçal, Eu Sou do Tipo. Abriu a sequência, novo som, Herói dos Heróis. Tantará, noite feliz. Bora mandar abraço aí pra essa turma curtindo a programação da 93. Alô, Gladys do Rio Grande do Sul, ligado aqui comigo, né? Tá mandando mensagem aqui pro maridão. Já já, viu, Gladys? Coloco no ar aí, eu leio tua mensagem aí. No te amo, que ela mandou aqui, não foi isso? Tá bom, já já. Alô, Eduardo Cabral. Abraço pra você aí, Alexandre, aqui, Eduardo Cabral, de bom sucesso. Deus abençoe você aí, ó. Obrigado, irmão. Gratidão aí pela audiência. Edson de Costa Barros, ligado na melhor, né, Edson? Fala aí, meu camarada, tudo bem com você, rapaz?
3: Boa noite, Alexandre Teixeira, ô Barba, meu camarada, aqui é o Edson de Azevedo, morador de Costa Barros, ligado no Noite Feliz desta terça-feira, Barba. Opa. Manda esse prêmio pra Costa Barros, manda um alô pra Costa Barros também, Barba, gostoso, Costa, né? Barros é uma benção.
0: Amém, rapaz. Olha, deixa eu mandar aqui um abraço então pra turma que tá curtindo aqui também, o Eric, né? O Eric é o franqueado da Um Pizzas lá em Nova Iguaçu, né? No Rancho Novo ali, tá sempre curtindo comigo aqui a 93. Um abraço aí pro meu mano Eric da unidade ali do Rancho Novo da Um Pizzas. 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Então quando você comentar lá no post, não esqueça de colocar aí o seu bairro, o seu nome, combinado? E vamos ver quem fatura, quem se dá bem, né? Eric, obrigado pela audiência, meu irmão, tamo junto. Agora no Rio, 7:30, intervalo, já já você vem comigo, porque daqui a pouquinho, na volta do intervalo, tem Te Amo, Te Amo.

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1: Atenção você que ouve a rádio agora. Que alegria estar com vocês para falar de saúde. Ele já chegou animado, tudo bem, disposto. Felipe. Manolo, tudo certo?
2: Tudo ótimo. 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

0: Agora no Rio, 7:35. Tá aí o seu momento. É um momento romântico, né? Do Noite Feliz. Participando comigo aqui, Alexandre, boa noite. Tô contigo, hein? É a Renata de Nova Iguaçu, mandando tchamo tchamo pro maridão Marcelo, que tá curtindo aqui a 93, nesse friozinho. Dizendo ele, agradecendo por ser o homem de Deus que cuida da casa com tanto carinho. Abraço aí pro povão da Assembleia de Deus, Ministério de Madureira. Alô, Rádio 93, alô, Alexandre Teixeira, não perco o Noite Feliz, cara, tô sempre contigo aí, que bom. É o João Vitor de Anchieta. Alexandre, meu te amo, vai pra minha irmã Ana Beatriz, porque além de irmã, ela é minha melhor amiga, a gente é da Igreja Batista Central. Ó, que legal, viu? Amor de irmão. Alexandre, aqui é a Dona Celeste de Bangu. Eu ainda não sou evangélica. Ah, mas eu vou te chamar de irmã, viu, Celeste? A irmã Celeste. Quero mandar o tchamo-tchamo aí pro meu filho Ricardo, que trabalha de madrugada, tá sempre ligadinho na 93. Dizer pra ele que ele é demais. Obrigado aí pela audiência de todos vocês. Ele vai na Igreja Universal, Alexandre. De vez em quando eu vou com ele. Ah, que bom, isso aí. Alexandre, boa noite, família 93. É o irmão Tiago, de Duque de Caxias. Meu tchamo-tchamo vai pra minha noiva Gabriela. Faltando pouco, Alexandre, pro grande dia, hein? Eu já agradeço a Deus pela família. A gente vai construir em nome de Jesus. Se eu te convidar, você vai? Rapá, tem que ver a agenda, né? Muita demanda, muita demanda. Mas vai lá, convida aí. Obrigado, eu fico lisonjeado, né? Só de saber que você tem essa intenção. Valeu, irmão. Alexandre, aqui é Lucimar, de São João de Meriti. Quero mandar um te amo pra minha amiga Rosana. É minha companheira de oração, de culto, de muitas lutas vencidas. Eu quero mandar um abraço pro pessoal da congregação, aliás, da Igreja Nova Vida, que também tá curtindo aí a 93. Eu te amo, te amo. Olha, gente, te amo, não parem. Agora sim, a Gladys do Rio Grande do Sul mandando te amo pro Alexandre. Quero mandar te amo pro meu varão de guerra, decidido, Rony Carlos. Amo mais do que lasanha, é mesmo, é? Que é isso, hein? Agora a cerveja é bem, ela deve gostar muito de lasanha, né? Muito bom. Abraço então pra você, família. Alô, Rio Grande do Sul, barbaridade, tia. Fala aí, tem uma menina aqui.
1: Boa noite, ligar. Alexandre Teixeira. Noite. Aqui quem fala é Rosana, da Assembleia de Deus de Marechal Hermes. O meu louvor já tocou. Eu estou aqui ligadinha na melhor e quero ganhar essa pizza.
0: Ai, vamos lá, lá no Instagram, hein? Participa e boa sorte. Tô torcendo por você.
2: Boa noite, Alexandre Barba, desde aqui do Recreio, aguardando ansiosamente esse sorteio desse uma pizza, que dessa vez eu vou ganhar. Me preparando aqui para entrar em célula, mas o rádio tá ligadinho, estou ouvindo você, tá?
0: Que bom. Um abraço. Obrigado, querida. E quem canta no Te Amo, Te Amo?
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0: Aline Barros, meu eterno namorado. Agora no Rio, 7:38. 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

0: sonsaço da Angela e Fred Silva até tocar o céu, profetiza versão ao vivo aqui na 93 FM, a rádio que conquistou meu coração. Antes você ouviu Aline Barros, meu eterno namorado, no Te Amo, Te Amo. Agora no Rio 7:48. Daqui a pouquinho tem informação com Fernanda Parede.
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8: Fernandinha. Tudo bem, Fernanda? Boa noite.
9: Tudo bem, Alexandre. Boa noite. Pois é, o governo do presidente Lula prevê um montante aí de 4 bilhões de reais na nova linha de crédito subsidiado para facilitar a compra de produtos em ano eleitoral. Depois dos motoristas de aplicativo, o foco do executivo será motociclistas e entregadores que devem ter acesso a uma linha de crédito em condições facilitadas para comprar ou substituir as motos. A medida ainda depende de ajustes finais, mas o presidente tem pressa e quer anunciar o financiamento ainda este mês no rol de pacote de bondades no ano eleitoral. A Latam Airlines Brasil apresentou hoje em São José dos Campos, São Paulo, o primeiro Embraer que vai fazer parte de uma encomenda de 24 aeronaves avaliada em mais de 2 bilhões de dólares. O modelo será incorporado à frota da companhia a partir do último trimestre de 2026.
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9: Pois é, Alexandre. Para amanhã, a previsão do tempo é de céu parcialmente nublado a nublado. Eita. E sem chuva. Pois é, o dia será de sol com muitas nuvens. Segundo o Alerta Rio, as temperaturas estarão em declínio. A mínima prevista é de 14 e a máxima de 28 graus. 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

0: Noite Daiane. Jesus. Noite Daiane, Jesus vem, nossa esperança. Musicão, hein? Antes você ouviu o Ministério Cristo Vivo, o teu reino. Agora, 8:01. Daqui a pouquinho tem sorteio para você da voucher de R$115. Da 1 e 6. Sabor de felicidade. Espera aí, volto já.
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0: Esse som da Fabiana Sinfrônio e cantando com Elaine Martins, chegou um tempo. A gente finaliza então aí o nosso encontro aqui no Noite Feliz, agradecendo a sua participação, agradecendo a sua audiência, sempre aqui dando aquela moral pra gente na melhor. Obrigado, tá? Pelo seu carinho aí, pela sua audiência, Brasil. E a gente então finaliza agradecendo você, agradecendo ao nosso querido, poderoso, bom Deus, por mais esse programa, né? Essa bênção. E quem fatura aí o voucher de R$115 da Um Pizzas Sabor de Felicidade é o ouvinte Adrielson Barreto, arroba Adrielson MB. Se deu bem, produção vai entrar em contato, irmão. Um abraço pra você. Voucher de R$115. Rio, volto já no culto doméstico. Tô rouco, eu não tô nem conseguindo falar com tanta emoção. Mas obrigado, tá? Pelo carinho aí, pela audiência. Rio de Janeiro, obrigado. Finalizando então aqui mais uma edição do Noite Feliz.
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6: O relatório Como os Brasileiros Percebem a Circulação da Desinformação e o Uso da Inteligência Artificial aponta que os evangélicos são o grupo religioso que menos recorre a agências de checagem de fatos para verificar a veracidade de informações recebidas pela internet. Segundo o estudo da Alafia Lab, além de utilizarem menos serviços especializados de fact-checking, eles também aparecem entre os grupos que mais afirmam ter contato com fake news relacionados à religião, fé e temas espirituais. Para pesquisadores, os dados não significam necessariamente que os evangélicos sejam mais propensos à desinformação do que os outros grupos, mas indicam a necessidade de fortalecer iniciativas de educação midiática dentro das comunidades religiosas. Na Califórnia, a Assembleia Legislativa está avançando com um projeto de lei que pode reconhecer oficialmente dois feriados muçulmanos como datas estaduais. A medida quer garantir que muçulmanos possam celebrar datas importantes de sua fé sem prejuízos no trabalho ou nos estudos. A proposta foi criticada por rabinos, que questionaram a decisão do Estado. O Estado da Califórnia não respeita nenhuma outra religião, mas agora, de repente, eles estão se curvando e se conformando ao que é, na prática, a lei da Sharia, declarou o rabino Michael Barclay. Um pastor batista de 74 anos está sendo considerado terrorista e extremista pelo Serviço Federal de Monitoramento Financeiro da Rússia. Yuri Spiko é conhecido por se manifestar contra a guerra na Ucrânia nas redes sociais. Eles estão me procurando para me prender porque eu disse a verdade sobre a guerra, afirmou o pastor. Essas e outras notícias estão no nosso site radio93.com.br. Eu sou a Marcela Bastos, esse é o Giro Cristão e amanhã a gente se encontra aqui na sua 93 FM. Que a sua noite seja de paz e descanso, na verdade, de que Deus não falha jamais. Até mais.
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0: De volta para mais um culto doméstico aqui na 93 FM, esse programa onde você e sua família recebem sempre uma palavra de fé, esperança,

0: transformação. Fique com a gente aí até o final, porque está começando. Este é um momento preparado por Deus para você, para sua família, para todos nós. E é com muita alegria que eu recebo hoje o pastor Júlio Teixeira, da PIB em K11, Nova Iguaçu. Bem-vindo, pastor Júlio.
1: Olá, meu irmão Alexandre Teixeira. Grande abraço, graça e paz de Jesus sobre a tua vida. Bom podermos estar juntos aqui nessa noite. Bom podermos estar juntos aqui em mais esta edição do culto doméstico.
0: Pastor, conta pra gente onde será feita a leitura bíblica.
1: Nosso texto hoje está no livro de Salmos, no Salmo de número 100, Salmo muito conhecido. Quero desde já convidar a você, nosso ouvinte, para que abra sua Bíblia, né? Já deixa aí, procure, acesse a sua Bíblia, ligue a sua Bíblia, né? Se for no aplicativo, no celular, no tablet, enfim, que você possa deixar já no endereço do Salmo 100.
0: Então tá certo, você de casa deixa a sua Bíblia aberta em Salmos 100, porque já já vamos meditar nessa palavra.
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0: dizem. Gratidão, versão ao vivo, aqui no Culto Doméstico. Agora vamos ouvir a palavra, pastor Júlio Teixeira.
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2: Celebrem com júbilo ao Senhor todas as terras. Sirvam ao Senhor com alegria. Apresentem-se diante dele com cântico. Saibam que o Senhor é Deus. Foi ele quem nos fez e dele somos. Somos o seu povo e rebanho do seu pastoreio. Entrem por suas portas com ações de graças e nos seus átrios com hinos de louvor. Rendam-lhe graças e bendigam o seu nome. Porque o Senhor é bom, a sua misericórdia dura para sempre, e de geração em geração a sua fidelidade. Amém? Que o Espírito Santo de Deus nos conduza ao entendimento da sua palavra. Meus irmãos, minhas irmãs, como dito aqui então, o salmo de número 100 é esse salmo que é um convite a uma celebração, mas não é qualquer celebração, é uma grande celebração com muita felicidade, porque a palavra júbilo já está logo no início aí, celebrem com júbilo. Então é um convite a uma celebração com muita felicidade, e não é só para um público reduzido, mas é para todos os povos. O salmista, ele conclama, ele chama, ele convida a todos os povos a adorarem ao Senhor. Embora, mas em muitas vezes, sempre nos remetamos, né? Nossa mente logo vai pensar no povo de Israel, sempre vai pensar no povo hebreu. Entretanto, o salmista, ele vai além. O salmista, ele vai além porque ele reconhece soberania, domínio e poder do Deus criador, mas não só criador, mas também do Deus sustentador. Esse Deus que nos criou, mas também que nos sustenta, esse Deus que nos leva, esse Deus que nos conduz, esse Deus que converte o nosso coração para que possamos ser ovelhas do seu pastoreio, para que possamos celebrá-lo como ele é, celebrá-lo como Deus grande, poderoso. Por isso, essa alegria do salmista em poder convidar todas as terras, todos os povos. É lindo quando nós podemos lembrar da expressão bíblica, povos de todas as línguas, raças, nações, e por que não dizer de todas as cores, de todas as etnias. Estamos juntos e somos chamados, somos convidados a estar juntos para celebrarmos com júbilo, com muita alegria, a este grande Senhor. Me faz lembrar quando lia o salmo e começava a escrever alguma coisa sobre ele para trazer essa reflexão, me fazia e me fez lembrar de um coro jovem de minha época, de minha juventude, já se vão aí mais de 30 anos, o coro que tinha por nome, inclusive, Coro Méritos. Nossa regente, na ocasião, irmã Érica Abreu Santos, hoje já casada, né? Já não mais com o nome de solteira, mas Érica Iane. A irmã Érica, ela então nos levava com toda a sua, mais do que euforia, mas a sua vontade de poder louvar ao Senhor, e nos ensinava ali. E eu lembro de uma canção que era exatamente baseada no Salmo 100. E o coro jovem, ele, a introdução do piano era uma introdução bem curtinha, bem rápida, e logo as vozes entravam juntas, cada uma no seu naipe, cada uma na sua voz, baixo, contralto, tenor e barítono, ou melhor, baixo, contralto, soprano e tenor, embora tivessem os barítonos também, mas essas quatro principais vozes, elas entravam juntas cantando: celebrai com júbilo ao Senhor nosso Deus, vinde agora a ele, vinde agora a ele com salmos, celebrai com júbilo ao Senhor nosso Deus. Enquanto eu escrevia, lembrei dessa bela canção, canção também que fazia mexer o nosso coração, porque por vezes essa canção ela era o canto usado no início de alguns cultos, quando dá oportunidade do coro jovem estar cantando. Então, em muitas vezes era aquela música de início, de abertura do culto, porque era uma música, é um salmo que conclamava e conclama a congregação, o povo, a adorarmos a Deus de maneira efusiva, pois estávamos diante daquele que era o único merecedor do nosso louvor. Na verdade, o verbo estar, eu citei aqui no passado, estávamos, mas esse verbo estar, ele também está no presente, porque nós estamos diante daquele que é o único merecedor do nosso louvor. Por isso nós somos chamados, somos conclamados a celebrarmos com júbilo ao Senhor, todos nós, todos aqueles que moram, que habitam nesta terra. O mesmo salmista, não o mesmo salmista, mas o mesmo livro de Salmo, agora não no Salmo 100, mas no Salmo 50, inclusive vai nos lembrar: todo ser que tem fôlego, faça o quê? Louve ao Senhor. E quando ainda me lembrando do cântico lá do coral, daquele cântico do coro, ele terminava deixando no ar aquela chamada celebração com uma maneira forte, firme e contagiante. Não diferente, nada diferente. E até inspirados por ele, o salmista, que em primeiro lugar fora inspirado pelo Espírito de Deus, fala e nos transmite este mesmo sentimento de satisfação, de gozo em se apresentar ao Senhor, usufruindo do privilégio de estar na casa do Senhor e ser a casa do Senhor. Estar na casa do Senhor em comunhão com os demais servos é um privilégio. É um privilégio para todos nós que podemos ter este entendimento, que podemos nos apropriar dessa bênção, dessa graça, e ser a casa do Senhor, deixando que a comunhão com o Espírito Santo nos leve a esta alegria que é incomparável. Incomparável. Não há alegria igual à alegria de poder sentir a comunhão, o regozijo do Espírito Santo, quando não só estamos na casa do Senhor, porque não podemos estar lá sempre, mas quando entendemos que nós somos a habitação, nós somos a casa do Senhor, e aí sim ele pode estar sempre dentro de nós, dentro do nosso coração. Se você ainda não teve uma experiência em poder abrir a porta do seu coração e deixar e convidar que o Espírito Santo de Deus celebre com júbilo contigo em comunhão, daqui a pouquinho nós vamos orar por sua vida e você vai ter essa oportunidade também. Enquanto falava aqui agora, em abrir a porta do coração, me lembrava também de um belo hino: abra bem a porta do seu coração e deixe a luz do céu entrar. É um dos tantos hinos belos que nós cantamos, que nós aprendemos e que nós o entoamos em forma de oração também, pedindo por nós mesmos, mas também pedindo por aqueles que ainda não tiveram um encontro com o Senhor, aqueles que ainda não conseguiram que a luz do céu raiasse nas trevas do seu coração. Mas hoje pode ser a noite dessa sua mudança de vida. Daqui a pouquinho nós vamos orar e você pode ser também casa, habitação do Senhor, e celebrar com júbilo a ele por aquilo que ele fez, pelos milagres que ele fez e fará na sua vida. O salmista, de forma muito enfática, ele usa a maioria dos verbos neste cântico de forma imperativa. Eu não sei se você parou para notar. É importante, quando lermos a palavra, podermos fazer como uma boa refeição, podermos saborear, podermos perceber tudo aquilo que existe nela. E quando nós lemos aqui o Salmo 100, nós vamos ver o salmista dizer: celebrem. Talvez na sua tradução esteja celebrai, mas ele vai dizer de forma enfática e de forma imperativa: celebrem, sirvam, apresentem ou apresentai-vos saibam, ou talvez sabei, entrai, rendei ou rendei-vos e bendigam ou bendizei. Então nós vemos de forma imperativa o salmista, de forma também muito enfática, usando a maioria dos verbos aqui. Eu fiquei olhando todos os verbos que tem nesse texto, tem o verbo ser, tem o verbo estar também, mas esses demais verbos aqui, na sua maioria, eles vão então ser imperativos. Celebrem, celebrem, celebrem. Mas também saibam que o celebrar, parte desse celebrar tem a ver com serviço, tem a ver com poder dedicar a sua vida, dedicar não só bens, mas dedicar a sua vida, que é a maior entrega, servir e apresentar também, nos apresentarmos também a Deus, não estarmos esperando que o outro se apresente no nosso lugar, não terceirizar a nossa vida, mas nos apresentarmos sabendo que Ele é o nosso Deus, sabendo que Ele é o nosso Supremo Pastor, entrar pelas portas e nos faz lembrar que Jesus, Ele rasgou o véu e Ele nos dá então a oportunidade de entrarmos com ousadia na sua presença. Então entrai pelas suas portas, mas não entrar de qualquer forma, mas entrar com cânticos, rendendo a Ele todo louvor e bendizendo o seu nome. É o imperativo de Deus para a nossa vida, para que tenhamos uma vida de adoração viva. Foi como compartilhado com nossa igreja recentemente. Minha oração, meus irmãos, e eu compartilhava isso com eles, minha oração é para que o Senhor renove em nós a alegria de servi-lo. Servir ao Senhor com alegria, como diz o salmista no versículo 2. Não servir por conta de uma escala, não servir por conta de uma responsabilidade assumida ou de uma palavra empenhada, mas servir tendo uma vida de verdadeiro serviço por amor, por amar a este Deus que atravessa gerações e que nos é apresentado pelo salmista, um Deus que vem de geração em geração, mas na verdade um Deus que independe de geração, porque é um Deus eterno e que vai também nos conduzir para a sua eternidade, onde a celebração será perfeita. Aleluia! A sua eternidade. Minha oração, então, nessa noite, eu poderia dizer, considerando três pontos, a minha oração aqui, para terminarmos, para caminharmos para o fim, a minha oração nessa noite é por minha vida e pela sua vida também, para que o Senhor renove em nosso coração a alegria em servi-lo e servi-lo na congregação, na comunhão com os irmãos. Essa é a oração por nós que estamos caminhando. E que o Senhor tenha misericórdia de nós e que Ele renove em nós a alegria de poder servi-lo, não estarmos por obrigação na igreja. Com certeza Deus não se agrada de uma atitude assim. Mas também a minha oração, eu oro por você que talvez em algum momento se decepcionou, desanimou, perdeu o prazer de entrar pelas portas da casa do Pai com gratidão no coração, que haja em sua alma uma santa inquietação, a mesma santa inquietação que havia no coração também do salmista, expressa no Salmo 84, quando ele diz: um dia na casa do Senhor vale mais que mil. Pelo menos um dia já é o suficiente, um dia não tem como comparar. E valia também mais estar na porta da casa de Deus do que em qualquer outro lugar, seja o lugar que fosse. Então a minha oração é por você que talvez se encontre nessa situação, que haja uma santa agonia, assim como o salmista que diz: a minha alma suspira e desfalece pelos atos do Senhor. Por fim, a minha oração é por você que ainda não provou da bênção da comunhão. É possível que você não entenda, e é compreensível se você não entende, a alegria em estar na casa de Deus, se você não passou por uma experiência, você não entende o que é a alegria em celebrá-lo. Talvez todas as experiências que você teve até foram interessantes, os lugares por onde você passou, ou onde você ainda frequenta, ou até as pessoas com as quais você convive, mas nada se compara à companhia de Jesus, o legado que ele nos deixou pelo discipulado, ou seja, por segui-lo e por dar continuidade ao seu ministério, à igreja, o seu corpo vivo, que o celebra e reconhece a sua presença em nós. Porque ele é bom, a sua misericórdia dura para sempre e de geração em geração a sua fidelidade. Versículo de número 5. Porque o Senhor é bom, a sua misericórdia dura para sempre e de geração em geração a sua fidelidade. Que Deus te abençoe. Eu vou orar por você para que o Senhor reacenda a chama no seu coração e que você tenha essa santa inquietação de poder entrar pelas portas do Senhor com ação de graças. Eu vou orar por você também, que ainda não passou por uma experiência com Jesus, para que você descubra e entenda essa alegria em poder servir e seguir ao Senhor.
0: Que palavra abençoada, hein? Com certeza Deus falou profundamente ao nosso coração através da sua mensagem. Agora é o momento de oração. Vamos apresentar ao Senhor as causas dos nossos ouvintes. Saúde, vida financeira, união nos lares, portas de emprego abertas, autoridades constituídas. Vamos orar também pelos trabalhadores da segurança pública, da educação, as famílias que perderam entes queridos, pessoas hospitalizadas e também pelas nações e pela paz no mundo. Oremos agora todos por essas áreas em nome do Senhor Jesus Cristo e vamos abençoar também os nossos ouvintes.
2: Senhor, nosso Deus, nosso Pai, nós queremos agradecer ao Senhor, render louvores a Ti, reconhecer que Tu és bom, reconhecer que Tu és o único Senhor, Senhor de toda a terra, Senhor de todos os povos. Diante de Ti, Senhor, nós queremos colocar, ó Pai, toda a Rádio 93, sua diretoria, todos os funcionários, todos, ó Pai, que cooperam para que essa rádio seja um instrumento nas tuas mãos. Pela MK Music, pelos enfermos também, por aqueles que nessa hora estão num leito de hospital, mas estão em comunhão, estão em culto, estão, ó Pai, juntos, ligados, ó Pai, contigo. Obrigado, ó Pai, nós pedimos para aqueles também enfermos que enfrentam problemas emocionais, aqueles que passam, ó Pai, por um luto, por aqueles que carecem de uma porta de emprego. Nós te pedimos, ó Pai, pelo nosso Brasil, pelo nosso país, pelas autoridades, ó Pai, ó Deus, em nome de Jesus, por aqueles que estão, ó Pai, necessitados de libertação. Que o Senhor, ó Pai, os ajude, os abençoe e os alcance. Nessa hora, mais uma vez, ó Pai, lembrando do Salmo 100, que diz que devemos celebrar ao Senhor, aquele que não te conhece, aquele que ainda não passou por uma experiência com Jesus, que essa seja a noite, ó Pai, de libertação, que essa seja a noite de salvação e de início de uma caminhada transformadora com o Senhor, na qual, ó Pai, esse meu irmão, essa minha irmã, vai entender, ó Pai, a alegria que é de poder celebrar ao Senhor, ó Pai, com todo o seu ser. Ó Deus, muito obrigado por tudo. Nós entregamos, ó Deus, a nossa oração em tuas mãos nessa hora, certos de que não só o Senhor nos ouviu, mas que também o Senhor está agindo. Obrigado, Pai. Em nome de Jesus, amém e amém.
0: Amém, graças a Deus. Quero agradecer mais uma vez a sua presença aqui no Culto Doméstico e deixar este espaço para você compartilhar as redes sociais, o endereço da sua igreja e os dias de culto.
2: Meu irmão Alexandre Teixeira, mais uma vez, muito obrigado. Agradeço aqui a Cristiane também. Nós agradecemos a toda a Rádio 93 pela oportunidade. Queremos deixar aqui um grande abraço mais uma vez para toda a Primeira Igreja Batista em K11, todo o nosso bairro ali, a vizinhança, mas também queremos deixar para os nossos ouvintes, nossas ouvintes, os dias de culto, horário, endereço de nossa igreja. Nós estamos ali, Primeira Igreja Batista em K11, Nova Iguaçu, na rua Benjamin Chambarelli, número 423. Nossos cultos aos domingos, às 9 horas da manhã, e também à noite, às 18 horas. Na quarta-feira, sempre às 19h30. Vocês podem nos achar nas redes sociais, no Instagram, no Facebook, vocês podem nos encontrar, basta procurar PIB em K11, PIB de Primeira Igreja Batista, o diminutivo aí, são as três primeiras letras de Primeira Igreja Batista. Então, PIB em K11 ou PIB K11, e você nos encontra lá. E K11 é como nós falamos aqui, C-A-O-N-Z-E, C-A-O-N-Z-E, PIB em K11. Um grande abraço para todos os irmãos, Que Deus nos abençoe e até uma próxima oportunidade em nome de Jesus.
0: Mais uma vez, muito obrigado por compartilhar conosco esta mensagem e orar pelos nossos ouvintes. Antes da gente encerrar aqui o programa, eu quero dizer uma palavra para você. Se você já é um cristão, permaneça firme. Continue caminhando, mesmo quando o caminho estiver parecendo muito difícil. Agora, se você está afastado da fé, preste atenção. Ou se você ainda não reconheceu Jesus como seu único e suficiente Salvador, talvez este seja o momento de você dar esse passo. Abra o seu coração hoje. Não adie essa decisão. Entregue a direção da sua vida para Deus. Permita que Ele conduza seus caminhos e procure uma igreja evangélica aí perto da sua casa para você caminhar na fé, aprender mais da palavra de Deus e fortalecer a sua vida espiritual. Você que nos acompanhou até agora, lembre-se que o Culto Doméstico está disponível nas plataformas digitais no formato de podcast. Você pode ouvir novamente esta mensagem e compartilhar com seus amigos e familiares. Eu sou Alexandre Teixeira e fico por aqui. Uma boa noite, Deus abençoe você e até o nosso próximo encontro no Culto Doméstico. E lembre-se, agradece que a graça desce. Tchau, meu Rio. Tchau, Brasil.
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1: O Ministério da Fazenda e o governo do Rio discutem a possibilidade de utilizar um crédito que o Estado tem a receber da Petrobras para reduzir a dívida fluminense com a União. A informação foi confirmada pelo governador em exercício, Ricardo Couto de Castro, após reunião com o ministro Dário Durigan. A expectativa é que o governo do Rio formalize a adesão ao programa de pleno planejamento de dívidas dos estados Propague até o fim deste mês. O presidente do Senado, Davi Alcolumbre, do União Brasil, recebeu hoje o ministro da Fazenda, Dário Durigan, para discutir projetos sensíveis à equipe econômica pelo elevado impacto nas contas públicas. O custo fiscal nas matérias em debate no Senado ultrapassa 270 bilhões de reais, segundo estimativas da equipe econômica. Uma das propostas, a com maior impacto, está na pauta da sessão do Senado de amanhã, o projeto de lei que trata da renegociação das dívidas dos produtores rurais. Os jogadores da seleção iraniana de futebol desembarcaram no aeroporto de Tijuana, no México, para a Copa do Mundo, utilizando um broche em homenagem às vítimas de um bombardeio dos Estados Unidos contra uma escola ocorrido durante a guerra no Oriente Médio. A seleção do Irã disputará 3 jogos da fase de grupos da competição em território norte-americano entre os dias 15 e 26 de junho. Segundo o governo Trump, a delegação iraniana poderá entrar no país até 36 horas antes de cada partida. Do Departamento de Jornalismo, Fernanda Paredes.
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4: Olá, queridos, a paz do Senhor Jesus, uma ótima noite. Eu sou o Bispo Maurílio Luiz e começo esse programa agradecendo a Deus mais uma vez pela sua vida, você que tem andado conectado no programa do Comércio. Eu tenho falado aqui, se você ainda não segue o Instagram do Comércio, segue lá, Comércio Oficial. Essa é a página oficial para todas as informações do Comércio. O Comércio é o Conselho de Ministros Evangélicos no estado do Rio de Janeiro. Já mandar um abraço para toda a diretoria do Comércio, a todos os pastores no estado do Rio de Janeiro, e te lembrar que hoje, sendo terça-feira, amanhã, já será a reunião do Comércio, quarta-feira, a partir das 8h30 da manhã. Amanhã, quarta-feira, a partir das 8h30 da manhã, reunião do Comércio na DIVEC Recreio, Avenida das Américas, 12161, Barra da Tijuca. Estará ministrando o pastor Luciano Subirá. Então, convide outros pastores, ainda dá tempo. Monta a sua caravana, a todo o pessoal da Barra da Tijuca, você aí, Jacarepaguá, o pessoal do entorno, vai ser um tempo especial. Convide outros pastores, leve a sua liderança, porque certamente será uma manhã tremenda, poderosa, onde Deus vai se manifestar. E você e eu não podemos ficar de fora. Mas quero te dar um abraço, a diretoria vai estar lá para te dar um abraço e dizer o quanto você é importante. Pastor, líder, Deus abençoe você. Aguardamos amanhã na reunião do Comércio. Vamos de adoração, daqui a pouco voltamos com mais.

Senhor Jesus, uma ótima noite. Eu sou o Bispo Maurílio Luiz. E antes de eu te ministrar uma palavra, eu quero agradecer a Deus por esse espaço, que é um programa do Conselho de Ministros do Estado do Rio de Janeiro. Hoje eu quero compartilhar contigo uma palavra que está em 1 Samuel, do capítulo 1, versículo 10 e versículo 11, que tem por tema, não desista dos seus sonhos. Muitas pessoas se perguntam, meu Deus, quantas coisas eu perdi, quantas coisas eu deixei de viver esse ano. A palavra do Senhor para o teu coração nessa noite é, não desista dos seus sonhos. Vai dizer o seguinte, certa vez, quando terminou de comer e beber em Siló, estando o sacerdote Eli sentado numa cadeira junto à entrada do santuário do Senhor, Ana se levantou e com a alma amargurada, chorou muito e orou ao Senhor, e fez um voto dizendo, ó Senhor dos Exércitos, se deres atenção à humilhação da tua serva, te lembrares de mim e não te esqueceres da tua serva, mas lhe deres um filho, então eu o dedicarei ao Senhor por todos os dias de sua vida, e o seu cabelo e a sua barba nunca serão cortados. Ana nos ensina alguns princípios para alimentar os nossos sonhos quando estamos na sala da espera. E eu já declaro para você, você não está na luta, você está no intervalo entre a tua luta e o teu maior milagre, entre a tua adversidade e a promessa que Deus te fez, entre a tua guerra e aquilo que Deus te prometeu. Primeira coisa, aprenda a suportar o tempo da adversidade. 1 Samuel 1, ainda, versículo 1, 2 e 6 vai dizer, havia certo homem de Ramataim, dos montes de Efraim, chamado Eucana, filho de Jeorão, neto de Elu e bisneto de Tu, filho de Eframitá, Jufé. Ele tinha duas mulheres, uma se chamava Ana e a outra Penina. Penina tinha filhos, Ana porém não tinha, e porque o Senhor a tinha deixado estéril, sua rival a provocava continuamente a fim de irritá-la. Provérbios 24, versículo 10 vai dizer o seguinte, se você ficar desesperado, quando tem que enfrentar muita adversidade, sua força será limitada. Aprenda a suportar o tempo da adversidade. Você pode estar atravessando uma luta hoje, mas essa luta não define quem você é. Essa luta não define aonde Deus vai te colocar. Essa luta não define o que Deus te prometeu. E mais ainda, essa luta não define quem você vai se tornar. Olhe para essa luta hoje e diga para ela, essa pressão, essa grande pressão que eu estou sofrendo, vai me levar a viver o maior nível, vai me levar a viver a maior vitória. Vai me levar a viver a maior conquista. Passe por essa luta declarando, a minha força está num Deus que faz milagres. Olhe para essa luta, não com olhar de desespero, mas olhe para essa luta com o olhar daquele que carrega a promessa, porque você carrega a promessa de Deus, a promessa de Deus habita no seu coração, independente da tua circunstância hoje, Deus não se esqueceu daquilo que ele te prometeu, e hoje eu vim declarar, meu irmão, não desista dos seus sonhos, por quê, bispo? Porque a promessa ainda está de pé. Não desista da sua família, por quê? Porque a promessa ainda está de pé. Não desista, meu irmão, daquilo que você almeja. Por quê? Porque a promessa ainda está de pé. Segunda coisa que eu aprendo, não se conforme com aquilo que andam dizendo sobre os seus sonhos. Eucana, seu marido lhe perguntava, Ana, por que você está chorando? Por que não come? Por que está triste? Será que não sou melhor para você do que 10 filhos? Guarde isso. Você nasceu para contar suas experiências de superação. Vou repetir, você como Ana, nasceu para contar as suas experiências de superação. Não desista dos seus sonhos. Hoje é uma luta, amanhã é uma vitória. Hoje é uma peleja, amanhã será a exaltação de Deus para a sua vida. Hoje você está atravessando um vale, uma guerra, seja lá qual o nome que você vai dar. Amanhã será um poderoso exército que vai se levantar. Ana vive uma história de superação e você nasceu para contar suas experiências de superação. Terceiro, levante-se e faça como Ana. Ore, levante-se e faça como Ana. Vá orar. A Bíblia diz no capítulo 1, versículo 9, parte A e versículo 10. Ana se levantou e com a alma amargurada chorou muito e orou ao Senhor. Quem se prostra diante de Deus não se prostrará diante de nenhuma adversidade. Vou repetir, quem se prostra diante de Deus não se prostrará diante de nenhuma adversidade. Deus não fala com seus filhos quando eles estão prostrados diante da adversidade. Ezequiel diz,
lá no versículo, capítulo 2, versículo 1. Filho do homem, ponte em pé e falarei contigo. Essa noite de você se levantar, essa é a noite de você viver os seus sonhos. É a reta final da resposta de Deus para a tua vida. É a reta final da provisão de Deus para a tua história. Sua história de sonhos só continuará se você prosseguir em oração. As coisas só vão acontecer se você se levantar e orar. Por isso, não abra mão de orar a Deus. E hoje, Ele está falando com você, através dessa palavra, e dizendo, não desista dos seus sonhos. Eu não sei o que você está atravessando, eu não sei o que você passou durante esse ano, mas eu sei de uma coisa, as promessas que Deus tem para a sua vida ainda são de pé. Não desista, fica firme, acredite, confie, declare as promessas para a tua vida, para a tua casa e para a tua família. Que Deus te abençoe essa noite. Que Deus te faça lembrar cada uma das suas promessas. E lembre-se, a maior certeza que você ainda não foi vencido é que você está ouvindo essa palavra. Que essa palavra te sustente. Que essa palavra te fortaleça. Que essa palavra te coloque de pé e te faça entender que dias melhores estão chegando. Não desista dos seus sonhos. Bispo, eu tomei posse dessa palavra. Me chama lá no meu Instagram, Bispo Maurílio Luiz. Quero orar por você. E eu quero profetizar um novo tempo, uma nova história, novas realizações, novas conquistas, família restaurada, sua casa abençoada, Deus te colocando de pé e você declarando, olha eu aqui, a tua história, meu irmão, ainda vai ser contada. Receba essa palavra em nome de Jesus. Amém.

0: Chegamos ao final de mais um programa. Que a boa mão do Senhor esteja sobre a sua vida. Se você ainda não segue o Instagram do Comerge, segue lá, Comerge Oficial. Comerge é um conselho de ministros evangélicos do estado do Rio de Janeiro. Meu irmão, você que é pastor e líder ainda não faz parte, venha fazer parte, porque o Comerge realmente é uma família. O Comerge é um lugar para se fazer amigos. Deus abençoe sua vida. Até o próximo programa, em nome de Jesus. Amém.
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3: Olá, boa noite.
4: Boa noite para você que nos acompanha em todo o país.
3: Terça-feira, 9 de junho de 2026.
4: Vamos ao destaque do dia: Estatuto da Segurança Privada.
3: Presidente Lula regulamenta a lei que traz mais controle das autoridades sobre esse tipo de serviço.
4: Segurança jurídica também deve estimular a abertura de mais empresas no setor.
3: O presidente também destacou a legitimidade para trabalhadores que fazem serviços de vigília e segurança.
5: Da cidadania para você, é você andar de cabeça erguida, não sendo tratado como clandestino e não recebendo calote.
4: E ainda, Conselho de Política Energética vai avaliar aumento da mistura de etanol na gasolina.
3: Proposta do governo e de empresários é que composição passe a ter 32% de álcool combustível. Márcia Fernandes.
6: Se a medida for acatada, 450 milhões de litros de gasolina deixarão de ser importados.
4: E a gente vai falar também da prevenção aos incêndios florestais esse ano.
3: Com a possibilidade de termos El Niño no segundo semestre, o governo do Brasil já vem se preparando com contratação de profissionais e equipamentos.
4: A gente conversa sobre isso em entrevista ao vivo com o ministro do Meio Ambiente e Mudança do Clima, João Paulo Capobianco.
3: Hoje, na apresentação da Voz do Brasil, Mariana Jungmann e Luciano Seixas.
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3: O governo pretende aumentar novamente o percentual de etanol presente na gasolina, agora para 32%.
4: A proposta, que é defendida também por empresários do setor, será avaliada nas próximas semanas pelo Conselho Nacional de Política Energética.
3: E se aprovada, deve contribuir para aumentar a autonomia do país no setor de combustíveis e diminuir os preços para o consumidor.
6: Empresários e representantes do setor de etanol levaram ao governo federal a proposta de um aumento no percentual de etanol na gasolina para 32%. Hoje, esse percentual é de 30%. De acordo com o ministro de Minas e Energia, Alexandre Silveira, a medida pode ajudar a reduzir o preço do combustível e acelerar o processo de descarbonização.
7: Tema fundamental para a segurança energética, para aumentar ainda mais a mistura do etanol. Etanol anidro na gasolina, deixando de ser necessária a importação de gasolina e, com isso, minimizando os impactos também da guerra, como temos conseguido, tanto com as subvenções quanto com as desonerações, a gente possa chegar na bomba com o menor preço de combustível no Brasil.
6: Se a medida for acatada, de acordo com o ministro, 450 milhões de litros de gasolina deixarão de ser importados. O anúncio foi feito nesta terça-feira, após uma reunião entre representantes do setor, ministros e o presidente Lula. Um dos participantes, Evandro Gussi, presidente da União da Indústria de Cana-de-Açúcar e Bioenergia, destacou a viabilidade desse aumento do percentual do etanol.
8: A mistura de 32% ela já foi testada com sucesso quando a mistura foi elevada para 30%. Então nós estamos aqui muito animados. Para se ter uma ideia, desde que a guerra começou, essa diferença de preço entre etanol e gasolina já fez com que o consumidor brasileiro economizasse cerca de 2 bilhões de reais.
6: O aumento no percentual de etanol na gasolina deve ser avaliado pelo Conselho Nacional de Política Energética em até 15 dias. Reportagem Márcia Fernandes.
4: Mais legitimidade para os profissionais e empresas do setor de segurança privada.
3: O presidente Lula regulamentou hoje, por meio de decreto, o Estatuto da Segurança Privada.
4: O documento traz regras e obrigações para o funcionamento das empresas, facilitando a fiscalização e o combate a serviços clandestinos.
9: Maior controle das autoridades e mais segurança para os profissionais da área. A lei que criou o Estatuto da Segurança Privada de 2024 ganhou agora regulamentação. O decreto, assinado pelo presidente Lula, define, por exemplo, o número mínimo de vigilantes por atividade e a quantidade mínima de veículos, além de trazer regras sobre a circulação de carros fortes, a obrigação de comunicar crimes em prazo definido e quais disciplinas devem constar nos cursos de formação. O presidente Lula destacou que a medida traz dignidade aos profissionais da segurança privada.
5: Dá cidadania para vocês, né? Vocês andarem de cabeça erguida, não sendo tratado como clandestino e não recebendo calote. É reconhecimento.